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1: Para colocar o programa Brasil contra o Crime Organizado em prática, o governo prevê mais de R$1 bilhão em recursos diretos já em 2026. São quase 390 milhões para combater o fluxo de dinheiro ilegal, 330 milhões para reforçar presídios, 201 milhões para investigação de homicídios e 145 milhões para enfrentar o tráfico de armas. Além disso, será criada uma linha de crédito de R$10 bilhões para estados e municípios investirem em equipamentos, tecnologia e estrutura para as forças de segurança. Reportagem Márcia Fernandes.
2: E a gente segue falando sobre esse plano lançado hoje, mais especificamente sobre o eixo voltado às políticas penais.
3: Está prevista a criação do Centro Nacional de Inteligência Penal, além da aquisição de equipamentos, realização de operações nacionais e capacitação de servidores.
2: E para falar mais sobre o assunto, temos conosco ao vivo pela internet o secretário nacional de Políticas Penais, André Garcia. Boa noite, secretário.
4: Boa noite, Luciana. Boa noite, Nazi Brum. Boa noite a todos os nossos ouvintes.
2: Secretário, no que se refere às políticas penitenciárias, o que o senhor pode falar para a gente sobre as medidas que serão adotadas e os investimentos que serão feitos, inclusive em presídios estaduais?
4: Bem, o nosso programa ele teve uma premissa importante, que foi a orientação do presidente Lula e do ministro Wellington César, de também aproveitar o que vinha dando certo, experiências exitosas e programas do governo junto com os estados e o Distrito Federal, que já estavam funcionando e que precisavam, de certa forma, de maior robustez e maior aporte financeiro. Essa premissa, por exemplo, foi a que regeu o eixo 1, que trata de asfixia financeira do crime organizado, e que teve como parâmetro a recente Operação Carbono Oculto, uma operação que foi realizada em parceria com a Receita Federal, Polícia Federal e o Estado de São Paulo, e foi muito exitosa porque atingiu fortemente a criminalidade organizada entranhada em instâncias de poder econômico que comumente não são atingidas em operações policiais. A mesma premissa nós usamos no sistema penitenciário, porque nós temos um modelo de excelência que é administrado pelo governo federal, que é o sistema penitenciário federal seguro, rígido, que permite um controle e monitoramento de diversas lideranças criminosas no nosso país. São 5 unidades, 5 presídios federais estão espalhados pelo país e são administrados pelo governo federal. E a nossa pretensão é, após identificadas as unidades, os presídios nos estados, que precisavam, porque abrigavam lideranças criminosas locais, precisavam de uma elevação do padrão de segurança, foi exatamente isso. Elevar o padrão de segurança para protocolos, treinamentos, capacitações e, importante, equipamentos de segurança similares ao que nós aplicamos nos presídios federais. E assim, isolar lideranças criminosas e não permitir que essas lideranças impactem na segurança pública do cidadão e da cidadã brasileira.
3: Secretário, uma das estratégias, como o senhor falou, é isolar essas lideranças criminosas. E uma das ideias é interromper a comunicação entre esses detentos. Como que está previsto nesse plano?
4: Bem, há um conjunto de ações que tem esse objetivo. Primeiro, reforçar, robustecer os protocolos de segurança nessas unidades dos estados, treiná-los para aplicação de protocolos rígidos, semelhantes ao que são aplicados no sistema penitenciário federal. Não há incidência, para que o nosso ouvinte, também quem está nos vendo aqui pelas redes sociais, não há incidência de celulares nem de objetos ilícitos nas penitenciárias federais. E nós queremos isso em todas as penitenciárias que nós escolhemos como mais sensíveis em todos os estados. Não queremos objetos ilícitos, não queremos celulares e não queremos nenhum tipo de droga ou arma branca ou qualquer outro tipo de artefato que seja utilizado contra os policiais penais, contra a sociedade. E essa foi a premissa, como disse, que foi implementada, que será implementada com o nosso programa Brasil contra o Crime Organizado. Além do treinamento, nós vamos doar equipamentos que vão elevar o nível de segurança, treinar os policiais e servidores também para a utilização desses equipamentos. Por exemplo, eu posso dizer aqui drones modernos para vigilância, kits de varredura eletrônica que vão permitir levantar onde há aparelhos eletrônicos ligados ou desligados, celulares em presídios, identificar onde estão esses celulares e retirá-los das celas, se for o caso, aparelhos de raio-x, scanners corporais, e também o governo federal, de forma inédita, vai realizar a contratação de bloqueadores de celulares e vai, com essa contratação, disponibilizar para que os estados possam, nas unidades, aplicar essa tecnologia de silenciamento de comunicação. Então, além disso, nós vamos realizar operações programadas, que são operações voltadas para identificar esses equipamentos, esses aparelhos eletrônicos nessas unidades e retirá-las, que são as operações modo avião, que nós denominamos assim, usamos um equipamento que permite o rastreamento de aparelhos eletrônicos, que são equipamentos nossos aqui da Secretaria Nacional de Políticas Penais e da Polícia Penal Federal, e também a Operação MUTI, que é a operação organizada com os estados para retirada desses celulares e de qualquer outro material ilícito que esteja nas prisões. Ou seja, vamos atuar com inteligência, equipamentos, treinamento e operações policiais intensas, de modo a não permitir que haja comunicação desses presídios, de indivíduos custodiados nesses presídios, para além dos muros das unidades penais.
2: Secretário, como é que vai funcionar esse Centro Nacional de Inteligência Penal? Ele vai ter ações integradas aí com todos os estados?
4: Exato, ele vai nos ajudar, inclusive, na coordenação dessas operações que hoje nós coordenamos aqui diretamente da Secretaria, as operações MUTI e Modo Avião, que são operações nacionais realizadas em diversos estados ao mesmo tempo. Vai congregar também policiais penais das diversas polícias estaduais, vai permitir um maior fluxo de informações num modelo muito semelhante ao que se chama de Centro de Fusão de Informações, ou nos Estados Unidos conhecido como Fusion Centers, que são centros em que estão todas as agências policiais, no nosso caso, todas as polícias, representantes de todas as polícias penais, inclusive a federal, que vão conviver, trocar informações, coordenar operações e dar um dinamismo maior às ações no ponto de vista nacional.
3: Então tá ótimo, secretário. É uma área muito importante e o governo está de olho nisso, então, né?
4: Exatamente, é uma área fundamental para a segurança pública do cidadão brasileiro, né? É onde tudo começou, porque as organizações criminosas surgiram nos presídios e vão terminar, porque a determinação do governo é essa: controlar e manter esses indivíduos isolados e não permitir que haja comunicação nem influência na vida do cidadão que vive fora dos muros dos presídios.
2: Bom, nós conversamos com André Garcia, secretário nacional de Política Penal. Secretário, muito obrigado pela entrevista à Voz do Brasil.
4: Eu que agradeço a oportunidade, estou aqui sempre à disposição de vocês e dos nossos ouvintes.
3: O período de seca está começando na região central do Brasil.
2: E com ele vem o maior número de ocorrências de incêndios florestais.
3: Viaturas e equipamentos que vão ajudar no combate ao fogo foram entregues hoje pelo governo federal.
2: Os investimentos são do Fundo Amazônia e, pela primeira vez, serão aplicados nos biomas Cerrado e Pantanal.
5: Caminhões especializados no combate a incêndios florestais, caminhonetes 4x4 equipadas, sopradores e aeronaves remotamente pilotadas. Os equipamentos entregues nesta terça-feira vão fortalecer a atuação em áreas de difícil acesso e reduzir o tempo de resposta aos incêndios no Cerrado e Pantanal. O investimento total de R$150 milhões vem do Fundo Amazônia, administrado pelo Banco Nacional de Desenvolvimento Econômico e Social, BNDES. Segundo o ministro da Justiça e Segurança Pública, Wellington César Lima, esse é o maior investimento já realizado pelo governo federal para ampliar o combate aos incêndios florestais. O ministro destacou ainda que a entrega vai agilizar o trabalho de combate ao fogo.
6: Cada minuto reduzido no tempo de resposta significa menos destruição ambiental, menos prejuízo econômico e mais proteção para a população brasileira.
5: Os equipamentos vão beneficiar os corpos de bombeiros militares do Piauí, Bahia, Goiás, Minas Gerais, Mato Grosso do Sul e Distrito Federal, além da Força Nacional de Segurança Pública e Brigadas Florestais. A medida faz parte da Política Nacional de Manejo Integrado do Fogo, criada em 2024 e gerida pelo Ministério do Meio Ambiente e Mudança do Clima. O ministro da pasta, João Paulo Capobianco, lembrou que o governo também tem fortalecido o planejamento e alcançado bons resultados no combate aos incêndios florestais.
7: Atualmente, nós temos reuniões a cada 2 meses com os maiores meteorologistas do Brasil e do exterior para monitorar permanentemente os cenários de risco climático e de risco, portanto, de incêndios. Esse dado é traduzido em planejamento, é levado para a sala de situação e articula e organiza a ação do governo federal. Nós, em 2025, reduzimos a área queimada no Brasil inteiro em 39%.
5: Esse é o primeiro investimento do Fundo Amazônia em biomas fora da Amazônia Legal. O fundo, restituído em 2023, após 4 anos de paralisação, já aprovou mais de R$ 400 milhões para apoiar os corpos de bombeiros de 9 estados da Amazônia Legal no combate a incêndios. Reportagem Gabriela Noronha.
3: O presidente Lula acaba de anunciar que zerou os impostos para compras de até $50 sobre compras internacionais online, tributos que ficaram conhecidos como taxa das blusinhas.
2: Segundo o secretário executivo do Ministério da Fazenda, Rogério Seron, essa medida só pôde ser anunciada após o combate ao comércio ilegal.
8: Isso só foi possível depois de um avanço muito significativo para regularizar o setor. O contrabando, que era uma marca presente nesse setor, ele foi eliminado. Agora um setor regularizado e continuará regular vai poder usufruir dessa isenção, dessa zeragem de tributação sobre esses produtos. Isso vai beneficiar a população mais carente, mais pobre, que utiliza muito dessas plataformas para adquirir produtos que são muito importantes para o seu dia a dia.
3: A mudança será publicada em edição extra do Diário Oficial de hoje e já passa a valer a partir de amanhã.
2: Estudantes com dívidas no Fundo de Financiamento Estudantil, FIES, podem realizar a renegociação de débitos a partir de amanhã por meio do Desenrola FIES.
3: Os contratos em atraso poderão ser quitados com desconto de até 99% sobre o valor da dívida.
2: A expectativa é atender mais de 1 milhão de estudantes.
9: Pode participar do programa quem teve contrato firmado até 2017 e que estava na fase de pagamento em 4 de maio de 2026. A negociação pode ser feita até 31 de dezembro deste ano. A expectativa é que mais de 1 milhão de estudantes sejam beneficiados com refinanciamento. O Desenrola FIES faz parte do novo Desenrola Brasil, programa lançado pelo governo federal no início deste mês para reorganizar a vida financeira de milhões de brasileiros e ampliar o acesso ao crédito em melhores condições. A medida, no entanto, não prevê a utilização do FGTS para abatimento das dívidas, como acontece em outras renegociações do Desenrola Brasil. Outra vantagem é para os estudantes que mantêm os pagamentos em dia. O programa oferece a possibilidade de quitação integral do débito com 12% de desconto sobre o saldo devedor. Para facilitar o atendimento, todo o processo de renegociação será realizado pelos canais digitais do banco responsável pelo contrato. No portal do Ministério da Educação, foi publicada uma matéria com o passo a passo da renegociação. Acesse gov.br/mec e saiba mais. Reportagem Thalita Albuquerque.
2: E ainda sobre o Desenrola, mas desta vez para o agricultor familiar que está com as contas no vermelho.
3: O Desenrola Rural está a todo vapor com descontos de até 96% do valor da dívida.
2: A iniciativa quer melhorar a saúde financeira dos produtores rurais e facilitar o acesso ao crédito de olho na safra 2026.

0: condições de pagar.
1: Foi só no ano passado que Fabrício conseguiu a tão esperada saúde financeira nos negócios. O produtor rural aderiu ao programa de renegociação de dívidas do governo do Brasil. Os descontos permitiram que ele limpasse o nome e pudesse sonhar alto.
0: Quitei essa dívida, investi na minha área da pesca e na área da apicultura. Eu estou querendo um investimento maior. Meu sonho é fazer minha agroindústria, para a produção de mel também.
1: O sonho de Fabrício e de outros agricultores rurais pode se tornar realidade com o novo Desenrola Rural. O programa permite renegociação e liquidação de débitos, com descontos que chegam até 96%, e atende quem tem débitos vinculados ao Programa Nacional de Fortalecimento da Agricultura Familiar, o PRONAF. Podem ser beneficiados agricultores familiares, assentados da reforma agrária, pescadores artesanais, povos e comunidades tradicionais e cooperativas da agricultura familiar. A expectativa é que os descontos ajudem os produtores a planejar a safra 2026-2027, como explica a ministra do Desenvolvimento Agrário e Agricultura Familiar, Fernanda Machiavelli.
2: Nós conseguimos, no âmbito do Desenrola Brasil, reabrir um Desenrola Rural. Agora, nessa nova rodada, nós de novo temos condições muito favoráveis para essa renegociação. São descontos bastante convidativos para conseguir promover essa regularização das dívidas dos agricultores familiares. Nós esperamos que, a partir do Desenrola Rural, os agricultores familiares voltem a acessar o crédito do PRONAF, estejam na produção de alimentos, participando ativamente da ampliação da nossa safra 2026-2027.
1: A adesão ao Desenrola Rural pode ser feita até 20 de dezembro de 2026. Para as dívidas do PRONAF ou contratadas junto a instituições financeiras, a regularização deve ser feita diretamente nessas empresas. Se o débito estiver na dívida ativa da União, é possível limpar o nome diretamente no site do Regularize. Mais informações sobre o Desenrola Rural, acesse gov.br/mda. Reportagem Edinaldo Júnior.
3: E hoje a ministra do Desenvolvimento Agrário e Agricultura Familiar, Fernanda Machiavelli, apresentou um balanço das ações voltadas ao setor.
4: Ela destacou as políticas voltadas às mulheres rurais, com a implementação de 110 mil quintais produtivos, que são espaços de produção diversificada de alimentos saudáveis, sementes e insumos, fundamentais para a soberania e a segurança alimentar.
3: A União Europeia retirou o Brasil da lista de países autorizados a exportar produtos de origem animal destinados ao consumo a partir de 3 de setembro.
4: Por meio de nota, o governo brasileiro informou que recebeu com surpresa a notícia e que tomará prontamente todas as medidas necessárias para reverter essa decisão.
3: O chefe da delegação do Brasil junto à União Europeia já tem reunião agendada para amanhã com as autoridades sanitárias do bloco.
4: O Brasil é o maior exportador do mundo de proteínas de origem animal e o principal fornecedor de produtos agrícolas ao mercado europeu.
3: Todas as informações sobre pré-natal, parto, puerpério, cuidados com o bebê, vacinação, alimentação, saúde mental e rede de apoio, tudo em um único lugar.
4: E agora disponível também pelo celular com mais praticidade e segurança.
3: É a nova caderneta brasileira da gestante, lançada hoje no Rio de Janeiro pelo ministro da Saúde, Alexandre Padilha.
5: Márcia Silva de Araújo, de Planaltina, no Distrito Federal, está grávida de 4 meses. É a sua terceira gestação, mas ela ainda toma todos os cuidados necessários nessa fase. As vacinas estão em dia e todo mês tem consulta de pré-natal.
6: Saio de uma, já tem outra no outro mês. E é um momento muito delicado, que a mãe tem que ser acompanhada, sim. Você está gerando um bebê, você tem que ter uma assistência da família e do posto de saúde. Eu acho muito importante.
5: Para facilitar e ampliar a organização de exames de pré-natal e dos cuidados com as mães e seus bebês, o Ministério da Saúde lançou nesta terça-feira a nova caderneta brasileira da gestante. A versão reformulada do documento reúne todas as informações da mulher desde a gravidez ao pós-parto. Outra novidade é que o conteúdo da caderneta agora vai estar integrado com o Meu SUS Digital. Tudo na palma da mão, para garantir um atendimento mais qualificado a gestantes, de acordo com o ministro da Saúde, Alexandre Padilha.
7: Nós temos 85% das equipes de saúde da família no Brasil inteiro que usam já o prontuário eletrônico do Ministério da Saúde. Então, a expectativa é que ele fique na mão da gestante, na mão dos profissionais de saúde, como se fosse a verdadeira bíblia da gestação, do cuidado das mulheres no nosso país.
5: O documento também traz informações de cidadania, como saúde mental, luto materno e parental.

0: e violência obstétrica, e tem espaço para registros específicos sobre o acompanhante, métodos de alívio da dor, posições para o parto, procedimentos a serem evitados e rede de apoio. Maria Silva de Araújo, do Início da Matéria, aprovou a novidade.
1: Vai melhorar bastante no sentido de facilitar a nossa vida. Hoje em dia também está sendo tudo digital. E aí eles vão passando do computador para o outro. Então, assim, é maravilhoso.
0: Além da versão digital, serão distribuídos 3 milhões e 200 mil exemplares da caderneta física em todo o Brasil. Reportagem Natália Koslick.
2: O acesso à caderneta brasileira da gestante é feito pelo aplicativo Meu SUS Digital, disponível para Android e iOS ou pela versão web da plataforma.
3: Estão abertas as inscrições para o Fórum Nacional da Rede de Parcerias, promovido pelo Ministério da Gestão e da Inovação em Serviços Públicos.
2: O evento busca aprimorar as políticas públicas e o impacto dos serviços na vida do cidadão, com mais de 240 painéis, palestras e oficinas.
3: O evento será realizado entre 9 e 11 de junho no Centro de Convenções Ulisses Guimarães, em Brasília.
2: As inscrições são gratuitas e podem ser feitas no endereço gov.br/rede de parcerias.
3: E essas foram as notícias do Governo do Brasil.
2: Uma realização da Secretaria de Comunicação Social da Presidência da República.
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2: Fique agora com as notícias do Poder Judiciário e do Congresso Nacional. Uma boa noite.
3: Boa noite para você e até amanhã.
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6: STF pede novas providências de órgãos para aprimorar transparência das emendas parlamentares.
7: STJ afasta indenização do DPVAT em acidente ocorrido durante prática de crime.
6: Justiça do Trabalho registra mais de 600 mil casos de assédio moral.
7: Boa noite, eu sou Marcela Luiza.
6: E eu sou Marcelo Della Libera.
7: Supremo Tribunal Federal pede novas providências para reforçar a transparência e o controle sobre as emendas parlamentares.
6: A decisão é do ministro Flávio Dino e envolve órgãos de fiscalização do Senado, do Governo de São Paulo e da Justiça Eleitoral. Carolina Chaves.
8: Na decisão, Flávio Dino pediu ao Tribunal de Contas da União informações sobre o funcionamento de um painel de acompanhamento das emendas parlamentares e cobrou esclarecimentos da Controladoria Geral da União sobre limitações na estrutura do órgão. O ministro também quer explicações do Senado sobre a possibilidade de ampliar regras contra nepotismo envolvendo suplentes de senadores e familiares. Já o governo de São Paulo deverá esclarecer suspeitas de acordo político relacionado à destinação de emendas de bancada federal. A decisão ainda determina que assembleias legislativas e a Câmara Legislativa do Distrito Federal comprovem a adaptação das regras locais ao modelo federal de execução das emendas. O relator também encaminhou ao Tribunal Superior Eleitoral e à Procuradoria-Geral Eleitoral pedidos de análise sobre possíveis riscos de uso irregular de emendas parlamentares em campanhas eleitorais.
7: A indenização do extinto seguro DPVAT não é devida se o acidente de trânsito ocorreu durante a prática de crime.
6: Esse posicionamento é do STJ. Fátima Uchoa.
9: Um homem roubou uma motocicleta com a qual, logo depois, sofreu acidente de trânsito. Ele pediu a indenização do seguro obrigatório DPVAT, que hoje está extinto, e a Justiça do Paraná determinou o pagamento. No entanto, a quarta turma do STJ deu provimento ao recurso especial da seguradora. Para a ministra relatora Isabel Galotti, a existência de conduta dolosa da vítima afasta a cobertura securitária quando o risco é deliberadamente provocado, como no caso do roubo de veículo com o uso da motocicleta subtraída.
7: Justiça do Trabalho registra mais de 600 mil casos de assédio moral.
6: O levantamento considerou o período de 2020 a 2025. William Nascimento.
10: Nos quatro primeiros meses de 2026, já foram formalizadas mais de 30 mil ações por assédio moral. Ele está no comentário constrangedor, na punição injusta, na intimidação, em situações que afetem a dignidade de quem trabalha e causem danos à saúde física e mental. E a empresa é responsável por atitudes como essa. Se não cuidar do ambiente de trabalho, pode responder por isso. E esse é o alerta do coordenador-geral do programa Trabalho Seguro, ministro Agra Belmonte. Investimento é prevenir. Custo é a empresa ter de pagar indenizações.
7: A partir do dia 15 de maio, pré-candidatos já podem começar a arrecadar dinheiro para financiar as campanhas das eleições gerais de 2026.
6: Um dos meios de arrecadação é por meio do financiamento coletivo, conhecido como Vaquinha Virtual. Estevam Furtado.
11: A vaquinha virtual já foi usada nas eleições de 2018, 2020, 2022 e 2024. O modelo, também chamado de crowdfunding, permite arrecadar recursos pela internet, por sites, aplicativos e plataformas digitais. As empresas que oferecem esse serviço precisam estar cadastradas e aprovadas pelo Tribunal Superior Eleitoral, além de serem contratadas antes por pré-candidatos ou partidos, conforme prevê a Lei das Eleições. A página sobre financiamento coletivo já está disponível no portal do TSE. Até agora, 4 empresas foram aprovadas para atuar nas eleições de outubro e outras 2 estão com cadastro incompleto.
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7: Uma boa noite.
6: Boa noite.
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13: Eu sou Paula Groba e estes são os destaques de hoje do Jornal do Senado, que começa agora. Plenário aprova renovação automática da CNH para bons motoristas. Avança projeto que endurece punições para fraudes no mercado financeiro. Aprovadas regras mais rígidas para o fechamento de escolas rurais. Boa noite. Motoristas com bom histórico no trânsito garantiram mais facilidade para renovar a carteira de habilitação. O plenário aprovou hoje a medida provisória que permite a renovação automática da CNH para condutores inscritos no Registro Nacional Positivo de Condutores, cadastro que reúne quem não cometeu infrações de trânsito no período de 12 meses. Mas o texto aprovado pelo Congresso inclui ainda a necessidade de exame médico para a renovação. A proposta segue agora para a sanção presidencial. Os detalhes com o repórter Alexandre Campos.
14: Relator da medida provisória, quando o texto esteve na comissão mista, o senador Renan Filho, do MDB de Alagoas, afirmou que dificultar o acesso à CNH impede que muitas pessoas entrem no mercado de trabalho.
15: É por isso que o Brasil vive, de certa maneira, um apagão de motoristas de caminhão, especialmente os caminhões de grande porte. Porque a burocracia afugenta o jovem da primeira habilitação. E ao fazê-lo, afugenta também a formação de condutores profissionais.
14: A renovação automática da CNH deverá ser precedida de exames de aptidão física e mental. Essa exigência foi novidade, já que não constava no texto original da MP. Renan Filho acatou emenda para reintroduzir essa obrigatoriedade. De acordo com o texto aprovado, o motorista habilitado poderá optar pela CNH digital gratuita caso prefira não pagar pelo documento físico. A MP, que segue para sanção, ainda prevê a correção anual pelo IPCA dos valores referentes aos exames de aptidão física e mental e de avaliação psicológica a serem fixados nacionalmente pela União.
13: E brasileiros que sofrem com dores persistentes por meses ou até anos poderão ter atendimento mais especializado no SUS. O plenário aprovou um projeto que estabelece regras para o cuidado de pessoas com dor crônica na rede pública de saúde. A proposta garante atendimento integral aos pacientes e cria o Dia Nacional de Conscientização e Enfrentamento da Dor Crônica em 5 de julho. O texto segue para a sanção presidencial. Carros abandonados em ruas e terrenos públicos, além de prejudicarem a paisagem urbana, podem acumular água, atrair vetores de doenças e causar danos ao meio ambiente. E para enfrentar esse problema, a Comissão de Meio Ambiente aprovou um projeto que obriga os proprietários a retirar os veículos abandonados que representem risco à saúde pública ou ao meio ambiente. Os detalhes com Patrícia Oliveira.
16: O projeto do senador Confúcio Moura, do MDB de Rondônia, foi relatado pela senadora Tereza Cristina, do Progressistas de Mato Grosso do Sul. Ela alterou a lei do desmonte e o Código de Trânsito Brasileiro para acelerar o destino de carros apreendidos e não reclamados, por meio de leilões. Uma das novidades é a integração ao Sistema Nacional de Resíduos Sólidos para rastrear peças retiradas de veículos e combater o mercado ilegal. A ideia é priorizar a chamada economia circular. Antes de reciclar ou descartar um veículo, será obrigatório tentar reaproveitar peças e componentes em boas condições, como destacou a senadora Tereza Cristina.
17: Com isso, damos um passo concreto para reduzir impactos ambientais, organizar o setor e transformar passivos em oportunidades econômicas.
16: Empresas de desmontagem também terão de tratar corretamente fluidos e resíduos poluentes. O projeto segue para análise da Comissão de Assuntos Econômicos.
13: O senador Paulo Paim, do PT do Rio Grande do Sul, elogiou o programa Brasil contra o Crime Organizado, lançado pelo governo federal. Segundo ele, a iniciativa articula inteligência, integração entre os entes federativos e mais de 11 bilhões de reais em investimentos para o enfrentamento das facções criminosas. Paim destacou que o programa prevê ações contra a lavagem de dinheiro, o tráfico de drogas e o crime organizado nos presídios, além de medidas para aumentar a elucidação de homicídios. O senador também defendeu a importância de políticas sociais, educação e geração de emprego no combate à criminalidade.
18: O crime organizado não se combate apenas na ponta, no confronto direto. É preciso atingir suas estruturas, suas fontes de financiamento, sua capacidade de articulação e o seu poder de infiltração. Não basta prender executores, é preciso prender, mas também desmontar os esquemas de lavagem, recuperar ativos e cortar o fluxo ilícito que sustenta essas organizações.
13: Já o senador Esperidião Amin, do PP de Santa Catarina, criticou a decisão do ministro do STF, Alexandre de Moraes, que suspendeu a aplicação da lei da dosimetria até a análise do plenário da corte. Segundo o parlamentar, a medida representa interferência em uma decisão do Congresso Nacional. Amin também defendeu a revisão das penas aplicadas aos envolvidos nos atos de 8 de janeiro e afirmou que o Congresso deve avançar no debate sobre a anistia aos condenados.
19: Se ele acha que a lei é inconstitucional, ele tem que submeter imediatamente. Mas a lei entra em vigor. Quer dizer, agora o ônus da decisão do Supremo é do cidadão que foi beneficiado pela dosimetria. Quer dizer, a decisão soberana do Congresso fica condicionada ao despacho monocrático.
13: Dinheiro desviado, balanços maquiados e investidores enganados. Fraudes no mercado financeiro que podem causar prejuízos bilionários e abalar a confiança na economia passaram a ser alvo de regras mais duras no Senado. A Comissão de Assuntos Econômicos aprovou hoje um projeto que prevê a prisão para fraudes contábeis e a manipulação de informações que levem investidores ao erro no mercado de capitais. Os detalhes com a repórter Marcela Cunha.
20: A proposta da senadora Augusta Brito, do PT do Ceará, foi apresentada depois do caso das lojas americanas. O texto aprovado pune a fraude contábil, como alterar balanços, informar dados falsos ou esconder operações realizadas pela empresa. A pena prevista é de 2 a 6 anos de prisão e multa. O relator, senador Oriovisto Guimarães, do PSDB do Paraná, afirmou que o texto foi ajustado para deixar mais claro o que deve ser considerado crime, sem gerar insegurança jurídica no mercado de ações.
21: É preciso que essa legislação seja muito objetiva. Até porque nesse mercado de ações é impossível a qualquer administrador garantir resultados. Tá? É sempre uma dúvida. Mercado de ações você pode ganhar e você pode perder, no Brasil ou em qualquer lugar do mundo. Então nós precisamos tomar muito cuidado na tipificação desses crimes para não criar insegurança jurídica e para não criar mais ilusão ainda para o aplicador.
20: A proposta também prevê aumento da pena quando a fraude causar grandes prejuízos, atingir muitas vítimas ou abalar a confiança no sistema financeiro. Em caso de condenação, o responsável poderá ficar impedido de exercer atividade empresarial ou ocupar cargos de direção, conselho ou gerência. O projeto segue para a Comissão de Constituição e Justiça.
0: E o fechamento de escolas em áreas rurais, indígenas e quilombolas poderá ter regras mais rigorosas no país. O Senado aprovou um projeto que impede que decisões baseadas apenas em custos definam o encerramento dessas unidades. A proposta que segue para a sanção presidencial determina que o fechamento dessas escolas leve em conta não só os critérios econômicos, mas também o impacto social, cultural e as condições de acesso dos estudantes à educação. O repórter Rodrigo Rezende tem as informações.
1: A Comissão de Educação aprovou uma proposta apresentada pelo então senador Messias de Jesus, do Republicanos de Roraima, que cria normas para o fechamento de escolas rurais, indígenas e quilombolas. A relatora da proposta, a senadora Jussara Lima, do PSD do Piauí, teve seu texto apresentado na comissão pela senadora Damaris Alves, do Republicanos do Distrito Federal. Ela destaca que o fechamento de uma escola não pode levar apenas em conta o aspecto econômico.
22: Assegurar que decisões dessa magnitude não sejam tomadas de forma discricionária ou baseadas unicamente em critérios, presidente, de eficiência econômica, sem a devida consideração dos impactos sociais, culturais e pedagógicos.
1: A proposta prevê que, em caso de necessidade de fechamento da escola, será assegurado à comunidade escolar o prazo de um ano para a solução dos problemas gerados pelo fechamento. Um dos itens que deverá ser observado é um estudo da distância a ser percorrida pelos alunos em uma possível nova escola. A proposta segue para a sanção presidencial.
0: Com trabalhos técnicos de Eliseu Caires, o Jornal do Senado fica por aqui. Acompanhe agora as notícias da Câmara dos Deputados. Boa noite e até amanhã.
23: Jornal Câmara dos Deputados. Deputados analisam política para enfrentar os efeitos da seca no semiárido.
24: Projeto suspende pagamento de financiamento agrícola devido ao El Niño.
23: Comissão aprova punição para casos de violência digital contra a mulher.
24: Boa noite. Comissão aprova punição para uso de IA em ações de violência contra a mulher. A repórter Maria Neves nos conta sobre os casos.
25: A Comissão de Constituição e Justiça da Câmara dos Deputados aprovou o projeto de lei que torna crime alterar ou criar fotos, vídeos e áudios com uso de inteligência artificial para praticar violência contra a mulher. Quem incorrer na prática ficará sujeito à reclusão de 2 a 4 anos, além de multa. De acordo com o novo tipo penal, é crime adulterar, criar, manipular ou produzir fotos, vídeos e áudios utilizando sistemas de inteligência artificial. Para que a conduta seja punida, a manipulação deve ter o intuito específico de causar constrangimento, humilhação, assédio ou ameaça à mulher no contexto de violência doméstica e familiar. O relator, deputado pastor Marco Feliciano, do PL de São Paulo, destacou que a violência digital, ao distorcer a realidade e promover humilhações, assédios e ameaças, aumentam a vulnerabilidade das vítimas, causando danos emocionais e sociais.
26: Esse tipo de violência digital, que muitas vezes ocorre paralelamente a agressões físicas ou psicológicas tradicionais, amplifica o controle e o abuso sobre as mulheres, dificultando ainda mais o processo de superação e denúncia. É fundamental que a legislação avance na mesma velocidade que as tecnologias, garantindo que crimes cometidos por meio de inteligência artificial sejam tipificados e punidos de maneira adequada.
25: Ao apresentar o projeto, o deputado Fred Linhares, do Republicanos do Distrito Federal, também argumentou que a rápida evolução tecnológica possibilita a criação e a disseminação de conteúdos falsos e prejudiciais que aumentam ainda mais a vulnerabilidade das mulheres e agravam o impacto psicológico e social para as vítimas. A proposta, que torna crime alterar ou criar fotos, vídeos e áudios com o uso de inteligência artificial para praticar violência contra a mulher, ainda terá de ser votada pelo plenário. Da Rádio Câmara de Brasília, Maria Neves.
23: Justiça. Silvio Antônio do PL do Maranhão defende proposta de sua autoria voltada à imparcialidade do judiciário que determina uma quarentena para políticos que desejem ocupar cargos na magistratura. Para ele, os postos não podem ser utilizados como recompensas partidárias.
24: Silvio Antônio sustenta que o cidadão que necessita da justiça deve ser julgado com isenção e ser resguardado de decisões orientadas por agendas políticas e ideológicas. Ele entende que atualmente muitos representantes do judiciário têm desrespeitado essa determinação constitucional.
23: O PSOL entrou com uma ação direta de inconstitucionalidade no STF contra a redução de penas aos envolvidos nos atos de 8 de janeiro. Chico Alencar, do Rio de Janeiro, alega que a sessão do Congresso que derrubou o veto presidencial à matéria teve irregularidades.
24: Chico Alencar alega que qualquer anistia deve ser precedida de um debate com a população. Ele sustenta ainda que não houve arrependimento dos acusados para justificar o perdão e que a punição é necessária para proteger a democracia e garantir a ética na política nacional.
23: Sérgio Turra, do PP do Rio Grande do Sul, critica a decisão do STF que suspendeu a chamada Lei da Dosimetria, recentemente aprovada pelo Congresso Nacional. Ele afirma que a medida desrespeita a decisão da Câmara e do Senado.
24: Sérgio Turra pede abertura de processo de impeachment contra o ministro Alexandre de Moraes. Ele argumenta que o caso compromete a independência harmônica entre os poderes por invadir as competências do Legislativo.
23: Relações Exteriores. Luiz Lima, do Novo, do Rio de Janeiro, critica a participação de brasileiros em uma embarcação interceptada por Israel próximo a Gaza. O deputado afirma que a missão tem caráter de propaganda política favorável ao Hamas e não de ajuda humanitária à população palestina.
24: Luiz Lima questiona a incoerência de grupos que se colocam como defensores de causas internacionais, mas não enfrentam a violência no Brasil. Para ele, ao libertar os brasileiros, Israel age com mais senso de justiça do que o STF, no caso dos condenados pelo 8 de janeiro.
23: Política. De acordo com o Marcon, do PT do Rio Grande do Sul, recentes operações da Polícia Federal indicam o envolvimento de lideranças da oposição no escândalo do Banco Master. O deputado critica a articulação de projetos que, segundo ele, beneficiavam instituições financeiras com recursos públicos.
24: Na visão de Marcon, partidos de oposição priorizam interesses do setor financeiro em detrimento de pautas trabalhistas, como o fim da jornada 6x1. O deputado defende o aprofundamento das investigações sobre a atuação de agentes políticos no caso.
23: Segurança Pública. Reginaldo Lopes, do PT de Minas Gerais, elogia o lançamento do programa Brasil contra o Crime Organizado. O parlamentar lembra que o governo federal já encaminhou ao Congresso propostas de combate às facções criminosas e de integração das forças de segurança pública.
24: Reginaldo Lopes informa que o governo prevê investimentos de 11 bilhões de reais em ações de segurança. O deputado também destaca operações da Polícia Federal para enfraquecer financeiramente grupos ligados ao crime organizado.
23: Alexandre Lindenmaier, do PT do Rio Grande do Sul, classifica como histórica a criação do Programa Nacional de Combate ao Crime Organizado, lançado pelo governo federal. Ele elogia a articulação entre União, estados e municípios, além dos investimentos previstos para o setor.
24: Na visão de Alexandre Lindenmaier, o programa prioriza o combate ao financiamento do crime, ao tráfico ilegal de armas e à atuação de facções dentro dos presídios. Segundo ele, a proposta também amplia o controle nas unidades prisionais e fortalece as ações de inteligência.
23: Paulão, do PT de Alagoas, cumprimenta o Poder Executivo pelo lançamento do programa Brasil contra o Crime Organizado. A iniciativa prevê investimentos de 11 bilhões de reais para atacar o poder financeiro de facções criminosas em todo o país.
24: Paulão cita relações entre grupos criminosos, banqueiros e refinarias, como exemplo de ligações a serem asfixiadas pelo programa. Para ele, a presença de autoridades dos três poderes na cerimônia de lançamento demonstra a união de esforços em torno da solução para o problema.
23: Patrus Ananias, do PT de Minas Gerais, critica a proposta que permite ao trabalhador usar recursos do FGTS para comprar armas de fogo e munições.
2: O parlamentar defende o fortalecimento de políticas públicas de proteção à população em vez de ações que ampliem o acesso a armamentos.
24: Patrus Ananias afirma que o enfrentamento da violência deve priorizar a estruturação das polícias, o controle de fronteiras e a luta contra o crime organizado. Na opinião do congressista, o uso de recursos do FGTS para a compra de armas não contribui para a redução dos homicídios no país.
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4: Meio Ambiente.
2: Avança nas comissões da Câmara a proposta que cria uma política para enfrentar os efeitos da seca no semiárido. A repórter Sofia Peçanha tem informações sobre o tema.
8: A Comissão de Meio Ambiente da Câmara dos Deputados aprovou o projeto que institui a política de convivência com a seca nordestina. A proposta prevê diretrizes para enfrentar os impactos da seca no semiárido brasileiro, por meio de ações como sistemas de monitoramento, planos de emergência para estados e municípios e investimentos em abastecimento de água. O texto destaca que a seca é um fenômeno natural e previsível da região, e por isso deve ser tratada com planejamento contínuo por parte do poder público. Entre os objetivos da política estão garantir acesso à água e à alimentação, reduzir desigualdades sociais e econômicas, estimular geração de renda, fortalecer a agricultura adaptada ao clima semiárido e promover a recuperação da Caatinga. O relator da proposta na comissão, o deputado Fernando Mineiro, do PT do Rio Grande do Norte, destacou a necessidade de integrar políticas públicas já existentes e fortalecer a atuação conjunta entre União, estados e municípios.
9: O que nós fizemos foi adequar os termos do projeto, há toda uma política da questão do semiárido, a Caatinga, né? Nós precisamos chamar a atenção e criar mecanismos como o projeto, como o substitutivo que apresentamos determina. É preciso integrar as ações. Nós temos uma questão grave no Brasil, que é a invisibilidade, digamos assim, do que acontece na Caatinga.
8: A proposta também institui 3 programas nacionais. O Programa de Segurança Hídrica do Semiárido, voltado à ampliação do abastecimento de água, o Programa Semiárido Produtor de Energia, que incentiva a geração de energia solar, e o Programa de Preservação, Regeneração e Uso Sustentável da Caatinga. O projeto estabelece ainda a meta de preservar pelo menos 17% da Caatinga por meio de unidades de conservação de proteção integral, no prazo de 5 anos, além de contar com incentivo ao pagamento por serviços ambientais e a projetos de crédito de carbono, com prioridade para a inclusão de pequenos produtores e comunidades locais. Para o deputado Fernando Mineiro, as medidas previstas no texto ajudam a estruturar uma política pública permanente para o semiárido brasileiro.
9: O PL conforma uma agenda coerente com a necessidade de previsibilidade climática, integração federativa e proteção de populações vulneráveis.
8: A autora da proposta, a deputada Isa Arruda, do MDB de Pernambuco, afirma que o semiárido brasileiro concentra cerca de 22 milhões de pessoas e enfrenta problemas históricos relacionados à pobreza, ao acesso à água e à vulnerabilidade climática. Ela destaca que a política pretende estimular o desenvolvimento sustentável do semiárido e ampliar a preparação das comunidades para enfrentar períodos prolongados de estiagem. Agora, a proposta que institui a política de convivência com a seca nordestina aguarda análise da Comissão de Finanças e Tributação. Da Rádio Câmara de Brasília, Sofia Peçanha.
4: Desenvolvimento Regional.
24: Bebeto, do PP do Rio de Janeiro, faz uma prestação de contas do seu mandato e destaca o envio de recursos para São João de Meriti. Segundo ele, as verbas foram destinadas principalmente às áreas de saúde, infraestrutura e equipamentos públicos do município.
2: O parlamentar também menciona investimentos em espaços esportivos, reforço da segurança pública e melhorias na mobilidade urbana da Baixada Fluminense. De acordo com Bebeto, as ações buscam ampliar a qualidade dos serviços e a infraestrutura local.
24: Hildo Rocha, do MDB, enaltece o legado de José Sarney à frente do governo do Maranhão. Na avaliação do deputado, a gestão do político foi marcada por obras estruturantes que impulsionaram o desenvolvimento urbano e econômico, principalmente da capital São Luís.
2: O deputado também ressalta iniciativas voltadas à educação durante o período. De acordo com Hildo Rocha, a implantação de ensino mediado por televisão e a ampliação da rede escolar contribuíram para aumentar o acesso dos jovens maranhenses à educação.
24: Albuquerque, do Republicanos, cumprimenta a atual gestão de Roraima. Ele destaca ações urgentes na área de saúde e segurança para recuperar a dignidade da população e a assinatura da progressão de perto de 1.700 servidores aguardada desde 2022.
2: O deputado ressalta ainda a regularização de salários atrasados e a nomeação de comandantes mulheres na polícia para priorizar o combate à violência do gênero. Albuquerque elogia ainda a iniciativa de colocar a aeronave oficial para atender emergências de saúde e de segurança.
5: Transportes.
24: Charles Fernandes, do PSD da Bahia, cobra do governo federal a retomada das obras da ferrovia Oeste-Leste, especialmente no trecho entre Caetité e Oeste Baiano. O deputado afirma que a paralisação compromete investimentos já feitos há quase 20 anos, sem resultado concreto para a população.
2: Charles Fernandes ressalta que a ferrovia é essencial para escoar a produção agrícola do oeste da Bahia até o Porto Sul, no litoral do estado. Ele avalia que a redução de dependência do transporte por caminhões pode ampliar o desenvolvimento econômico na região.
5: Agricultura.
24: Heitor Chu, do PSD, manifesta apoio aos produtores de tabaco do sul do país e repercute protestos realizados no Rio Grande do Sul. O deputado afirma que os agricultores enfrentam dificuldades com a classificação do produto, redução de preços e altos custos de produção.
2: Ele critica ainda medidas que, em sua visão, penalizam o setor produtivo do tabaco e cobra mais atuação da vigilância sanitária sobre a circulação de cigarros eletrônicos. Para Heitor Chu, a falta de controle sobre esses produtos também amplia riscos à saúde e fortalece o mercado ilegal.
24: Proposta de Dr. Flávio, do PL do Rio de Janeiro, pretende simplificar a comercialização de alimentos artesanais fora dos limites municipais. Para tanto, ele sugere padronizar a fiscalização entre os diferentes órgãos e unificar as licenças no selo de inspeção municipal.
6: E o selo de inspeção municipal, se ele for bem inspecionado na cidade, o mesmo profissional que faz a inspeção, ele vai fazer também a nível estadual e nível federal. E cabe ao Ministério da Agricultura, o MAPA, essa autorização para que esse produto possa ser comercializado fora do seu município. Então, o que a gente quer hoje é simplificar que o nosso pequeno e médio produtor, produtor artesanal, que já herdou da sua família essa produção, ele consiga comercializar o seu produto. O Brasil hoje tem mais de 5.600 municípios e quase todos eles têm agricultura familiar e o produtor artesanal. Então, esse projeto só é um parágrafo na lei que autorize o nosso pequeno e médio produtor a comercializar o seu produto em municípios vizinhos.
2: De acordo com o Dr. Flávio, a escolha por um único selo vai impedir a apreensão e descarte de alimentos seguros para consumo ocasionados por entraves burocráticos. Ele pondera ainda que o texto incentiva investimentos em servidores locais para suprir a carência de fiscais sanitários.
24: Zé Neto, do PT da Bahia, celebra a aprovação pela Câmara da suspensão da importação de cacau da Costa do Marfim. Segundo ele, a medida busca proteger a produção nacional, especialmente nos estados da Bahia e do Pará, diante de riscos sanitários para o setor.
2: O parlamentar também destaca a articulação política em torno do projeto de sua autoria que barra a importação de cacau africano. Zé Neto argumenta que a proposta representa uma defesa da cadeia produtiva do cacau e da agricultura familiar brasileira.
5: Comissões.
24: A comissão aprova projeto que suspende pagamentos de financiamentos agrícolas por causa dos efeitos do El Niño. A repórter Silvia Munhato explica a medida que foi estendida para todo o país.
7: A Comissão de Agricultura da Câmara dos Deputados aprovou o projeto que suspende por 3 anos o pagamento de empréstimos agropecuários por produtores afetados pelo fenômeno climático El Niño. O El Niño é um fenômeno climático caracterizado pelo aquecimento anormal e persistente da superfície do Oceano Pacífico, na linha do Equador. O texto lista 9 tipos de programas de financiamento que só deverão ter os pagamentos retomados 1 ano após o fim da suspensão e em 3 parcelas anuais. O projeto original do deputado Léo Prates, do Republicanos da Bahia, citava apenas a região conhecida como Matopiba, formada pelos estados do Maranhão, Tocantins, Piauí e Bahia. Mas o relator, deputado Coronel Meira, do PL de Pernambuco, estendeu a proteção aos atingidos em todo o país.
10: Considerando
9: O caráter nacional e dinâmico dos efeitos do El Niño mostra-se mais adequado e justo estender a abrangência da medida a todos os produtores rurais dos estados atingidos por estiagens severas, chuvas extremas e outros eventos correlatos e relacionados ao referido fenômeno.
7: A proposta que suspende pagamentos de empréstimos de produtores rurais afetados pelo El Niño será analisada agora pelas Comissões de Finanças e Tributação e de Constituição e Justiça. Da Rádio Câmara de Brasília, Silvia Minhato.
4: Saúde.
2: Geraldo Rezende, do União de Mato Grosso do Sul, alerta para o surto de chikungunya nas aldeias Jaguapiru e Bororó, em Dourados. Ele informa que viabilizou a construção de novas unidades de saúde, a entrega de 300 novas casas para as famílias e a licitação de uma nova rede de abastecimento de água.
10: Nós conseguimos colocar uma emenda para a licitação acontecer o mais rápido possível para iniciar uma construção de nova captação, reservação e distribuição de água na reserva indígena de Dourados. É uma cinte. A gente verificar que crianças com 7, 8 anos carregando lata de 20 litros de água barrenta e de pessoas idosas com 80, 100 anos carregando lata de água de 20 litros, água inclusive inapropriada para consumo.
24: Na visão de Geraldo Rezende, uma nova rede de abastecimento de água é fundamental para reduzir a mortalidade infantil e de idosos. O parlamentar também anuncia a construção de duas novas creches, como parte do esforço para reverter a vulnerabilidade social na reserva.
2: Ana Paula Lima, do PT de Santa Catarina, registra o Dia Internacional da Enfermagem e cita a abertura da Semana Brasileira de Enfermagem na Câmara dos Deputados. A parlamentar ressalta a importância da categoria para o funcionamento do Sistema Único de Saúde.
24: Ana Paula Lima também defende melhores condições de trabalho para enfermeiros, técnicos e auxiliares de enfermagem. Ela cita a mobilização da categoria pela aprovação da PEC, que vincula o piso salarial nacional à jornada de 30 horas semanais.
2: Termina agora o Jornal Câmara dos Deputados, com trabalhos técnicos de Everson Urani e apresentação de Márcio Aquiles Sardi e José Carlos Andrade. Uma ótima noite para você.
24: Boa noite, a Voz do Brasil volta amanhã.
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3: Agora na Bandeirantes 10 e 2.
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4: Uma excelente noite para você ligado aqui em 89,9. É terça-feira e eu, Joelson Costa, estou de volta agora para falar dos clássicos Bandeirantes. Sabe aquelas canções que marcaram época e deixaram muitas histórias? Pois é, vamos falar um pouco dessas histórias hoje por aqui. Para abrir a nossa noite, vamos falar de Queen, Love of My Life.
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4: Love of My Life foi escrita por Fred Mercury para sua noiva e grande amor Mary Austin, mas em um período de grande turbulência emocional para ele. A canção de despedida foi composta quando Fred descobria sua bissexualidade, enquanto ainda morava com Mary, e reflete a dor e a complexidade desse momento. Vamos conferi-la agora nos Clássicos Bandeirantes. Queen, Love of My Life.
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0: Bandeirantes, boa música e informação. Acabamos de ouvir o som de Billy Preston, I'm Never Gonna Say Goodbye. Vamos para um rápido intervalo e daqui a pouco voltamos com mais clássicos Bandeirantes. Fique ligado.
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0: Agora na Bandeirantes 10h39.

0: boa música e informação. E continuamos os clássicos Bandeirantes de hoje, falando agora de Paula Cole, I Don't Want to Wait.
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0: A curiosidade é que Paula Cole quase não lançou essa música porque a achava pessoal demais. Ela fala sobre o trauma de guerra do seu avô e o medo de repetir os erros dos pais. Ironicamente, a canção se tornou um ícone mundial da geração 90 ao ser escolhida como abertura da série Dawson's Creek. Vamos conferi-la agora nos Clássicos Bandeirantes. Paula Cole, I Don't Want to Wait.
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0: Bandeirantes, boa música e informação. Acabamos de ouvir o som de Whitney Houston, Run to You. Vamos para um rápido intervalo comercial, mas daqui a pouco voltamos com mais músicas e mais histórias aqui nos Clássicos Bandeirantes. Até já.
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0: Agora na Bandeirantes 118.
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0: Boa música e informação. Estamos de volta com os clássicos Bandeirantes de hoje, falando agora de George Benson, Turn Your Love Around.
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0: Essa música nasceu de uma urgência. A gravadora precisava de um hit para a coletânea de George Benson. O coautor Bill Champlin contou que a escreveu em apenas 20 minutos enquanto estava no banheiro após um estalo de inspiração. Finalzinho? E deu certo! A canção rendeu a Benson um Grammy em 1983. Vamos ouvi-la agora nos Clássicos Bandeirantes. George Benson, Turn Your Love Around.
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0: Bandeirantes, boa música e informação. Acabamos de ouvir o som de Lisa Stansfield, The Real Thing. Vamos para um rápido intervalo e já estamos de volta. Fique ligado.
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0: Agora na Bandeirantes, 11h43. 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
0: E continuamos com os clássicos Bandeirantes essa noite, falando agora de James Taylor. How sweet it is to be loved by you.
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0: A curiosidade é que essa música não é original do James Taylor. Ela foi escrita pela lendária equipe da Motown e gravada primeiro por Marvin Gaye em 1964. O título foi inspirado em um bordão que o comediante Jack Glazan usava em seus programas de TV. Vamos conferi-la agora nos clássicos Bandeirantes. James Taylor, How Sweet It Is To Be Loved By You.
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0: Bandeirantes. Bandeirantes, boa música e informação. Estamos fechando mais um Clássicos Bandeirantes nessa noite de terça-feira e eu, Joelson Costa, agradeço a sua sintonia por aqui em 89,9. Amanhã temos um encontro marcado a partir das 18. Então, uma boa noite e até lá. Tchau, tchau.
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0: ouvintes, às 5h22.
1: Bom dia aos amigos da Band, eu Oswaldo do Butantã, para mais um dia de trabalho em Diadema. Informar os amigos que a Avenida dos Bandeirantes, eu não sei se é fim ou começo dela, é aqui próximo à Marginal do Pinheiros, ela está sem iluminação pública, dos dois lados. Está tudo escuro. Ele vem até aqui perto daquela churrascaria enorme, até ali está tudo sem energia elétrica na iluminação das pistas. Tenham todos uma boa quarta-feira, com muita paz, nas bênçãos de Deus.
2: Bom dia, Luiz, bom dia, Silvânia, bom dia, ouvintes da Rádio Bandeirantes. Eu sou o Anderson, caminhoneiro aqui de Santos, o mais conhecido como Mano Bonto. Silvânia, passando para avisar os ouvintes aí que for sentido capital, por enquanto aqui subida de serra só imigrantes, tá? Bastante veículos aqui, por enquanto não tá travada a imigrantes. Devido a obras aí na Anchieta, é só imigrantes. Quarta-feira a todos e tudo de bom!
3: Bom dia, aqui é o ouvinte Ronaldo, motorista de aplicativo em São Paulo. Eu acabei de passar pela Avenida Salim Faia Maluf e está formando um trânsito bem chato lá. Dois caminhões se chocaram no cruzamento da Salim com a Avenida Abel Ferreira. Parece ter sido bem feio. O caminhão de trás que se chocou no da frente, a cabine estava bem amassada, tinha ali resgate. Eu imagino que deve ter sido algo bem feio mesmo.
0: Vamos apurar melhor aí essa ocorrência. O Diogo Braga tem uma outra informação sobre o trânsito. Diogo, bom dia.
4: Bom dia, Silvânia. Bom dia, Luiz. Bom dia aos ouvintes. O problema que eu vou contar aos ouvintes é na Marginal Tietê, ali na pista expressa, logo depois da Ponte do Limão, sentido Ayrton Senna. Tem uma ocorrência ali causando trânsito, mas pelo que indica aqui já o mapa do Google, a situação já está começando a normalizar ali. E deixa eu ver se tem outro ponto da cidade com algum trânsito anormal. Por enquanto não, situação bem tranquila na cidade de São Paulo e também nas rodovias que ligam aqui a capital paulista ao interior, litoral e outros estados.
0: E o Anderson, que mandou a mensagem há pouco da Imigrantes, ele já disse que já está no Planalto e tem bastante neblina. Então, muita atenção, cautela nesse trecho. Obrigada, Anderson.
5: 5h25, vamos girar a nossa reportagem direto com a Bandeirantes na Capital Federal, em Brasília. O Victor Gomes já está conosco com destaque daquelas medidas que vão e voltam, elas chegam em anos não eleitorais, vão embora misteriosamente em anos próximos de eleição, a chamada taxa das blusinhas. Victor, o que acontece a partir de agora? Conta os detalhes para o nosso ouvinte. Bom dia para você.
6: Resumiu tudo, viu, Luiz? Bom dia para você, bom dia, Silvânia,
0: bom dia.
6: E aos nossos ouvintes. Já está valendo a medida provisória assinada pelo presidente Lula, que acaba com a chamada taxa das blusinhas. Ela foi criada em 2024 com uma alíquota de 20%. A cobrança incidia sobre compras internacionais com valores de até $50. O objetivo principal, segundo o governo, era proteger a indústria nacional, também equilibrar a carga tributária. Na ocasião, a proposta apresentada pelo governo foi aprovada tanto por deputados quanto também pelos senadores. Mas o setor produtivo critica, por exemplo, a Confederação Nacional da Indústria criticou a medida, né, a derrubada da taxa das blusinhas. E também lembrou que a cobrança ajudou a preservar 135 mil empregos e manteve quase 20 bilhões de reais em circulação na economia brasileira. Agora, o governo abre mão dessa arrecadação de quase 2 bilhões de reais que foram arrecadados com o tributo apenas nos primeiros 4 meses deste ano. A medida provisória do fim da taxa das blusinhas precisa agora ser votada pelo Congresso Nacional em 120 dias para continuar valendo. Volto com vocês.
0: Obrigada, Vitor. Bom dia para você. Bom trabalho.
6: Bom dia, bom trabalho.
0: O Sérgio Rodrigues de Oliveira, de São Bernardo do Campo, diz que também há muita neblina no Rodoanel. Então, amanhã de mais atenção ainda nas estradas, tá bom? 5h27, vamos girar a nossa reportagem, começando com o Gabriele Soares, porque parte do teto da biblioteca da USP aqui em São Paulo desabou por causa da chuva. Conta, Gabriele.
7: A Faculdade de Educação da USP informa que vai tomar medidas administrativas

0: contra a empresa responsável pelas infiltrações que atingiram a biblioteca na unidade no fim de semana. Segundo a instituição, o problema foi causado pela retirada das telhas antigas por parte da companhia que realizava as obras de recuperação no edifício. As chuvas deste domingo provocaram danos em áreas internas da faculdade, atingindo forros, paredes e parte do acervo bibliográfico localizado no primeiro andar. A USP afirma que não houve feridos e que até o momento não existe registros de perda definitiva de patrimônios históricos ou de livros.
1: 5h28, o crime organizado amplia a atuação de internet clandestina no Rio de Janeiro. Os detalhes com Vinícius Calixto.
2: O número de denúncias contra a internet e TV a cabo clandestinas no estado do Rio deve fechar o ano de 2026 com mais de 2 mil queixas. A projeção é do Disque Denúncia, que mapeou regiões onde os serviços vêm sendo explorados por grupos criminosos. No ano passado, houve recorde de queixas contra essa ação. Foram 2.047 denúncias da exploração de traficantes ou milicianos nos serviços de TV e internet. Entre janeiro e maio deste ano, o Disque Denúncia computou 593 queixas desse tipo de crime. A pesquisa mostra que o município do Rio lidera o ranking com 279 denúncias, representando 46,6% do total de reclamações.
3: 5h29, governador de São Paulo demite agentes ligados ao PCC. Luana Pereira.
4: O governador de São Paulo, Tarcísio de Freitas, demite 5 policiais civis condenados por tráfico de drogas e ligação com o PCC. A decisão do Palácio dos Bandeirantes inclui a cassação da aposentadoria de um investigador após sentenças definitivas da Justiça Paulista. O Ministério Público apontou que os agentes integravam um esquema de corrupção com cobrança de propina de traficantes em São José dos Campos. As apurações indicam que os policiais facilitavam operações da facção criminosa em troca de pagamentos ilegais e proteção ao grupo.
1: 71 mandados de prisão são cumpridos contra o crime organizado. Paulo Xavier.
5: A Polícia Federal realiza operação nacional para combater o crime organizado, com apoio de agentes mobilizados em 16 estados brasileiros. A Operação Força Integrada 2 cumpre 165 mandados de busca e apreensão e 71 mandados de prisão, incluindo a captura de condenados foragidos. Entre os crimes investigados estão a emissão de registros irregulares de armas para colecionadores, atiradores e caçadores, os CACs, lavagem de dinheiro, tráfico internacional de drogas e imigração ilegal.
3: 5h30 marcou o quinto sinal e durante essa operação a Polícia do Rio apreendeu armas de atiradores e colecionadores suspeitos de abastecer o crime organizado. Continuamos na capital fluminense, Vinícius Calixto.
2: 3 pessoas são conduzidas à delegacia durante a operação da Polícia Civil contra antigos CACs, que tiveram registros cassados pelo Exército e Polícia Federal e não devolveram os armamentos. Um dos investigados vai permanecer preso por porte ilegal de arma de fogo. 6 armas e 10 carregadores foram apreendidos. Segundo as investigações, os acusados ainda estariam envolvidos na comercialização de armas e munições para facções criminosas do Rio. Na manhã dessa terça-feira, policiais da delegacia especializada em armas, munições e explosivos cumpriram 8 mandados de busca e apreensão contra 6 alvos na capital, Duque de Caxias e Nova Iguaçu, na Baixada Fluminense.
1: 31, Diogo Braga. Ontem havia uma série de questionamentos sobre uma possibilidade de greve no metrô todo ano, né? Principalmente no mês de maio, é a mesma discussão e o trabalhador tem que ficar ligado hora a hora para saber se ele vai conseguir pegar o metrô, se vai usar o transporte coletivo ou se ele vai ter que dar um jeito, né? Porque é isso que acontece. Qual foi o resultado dessa assembleia? Tem greve hoje?
6: Não terá greve, Luiz. Novamente, bom dia para você, bom dia para a Silvânia. Tudo normal nas linhas do metrô. 1 azul, 2 verde, 3 vermelha, 15 prata e também 17 ouro, que poderiam ser afetadas caso a assembleia dos metroviários aprovasse, né, caso em votação fosse aprovado a paralisação que começaria meia-noite de hoje. Foi reprovada, eles aceitaram um acordo com o metrô, nada de greve, tudo normal na manhã de hoje. A gente espera, pelo menos, que os trilhos estejam normais, né? A gente sempre tem alguma surpresa durante a manhã, mas, por enquanto, tudo normal.
3: Vamos falar do esporte?
6: Vamos lá, vamos falar de esporte, que ontem tivemos os 3 primeiros times classificados para as oitavas de final da Copa do Brasil, os 3 favoritos, digamos assim. Internacional venceu por 3-2 o Atletique, o jogo começou às 7h30 da noite, lá no Rio Grande do Sul, no Beira-Rio. Os gols foram marcados pelo Borré, Alex e Bernabé. Já às 9h30 da noite, o Cruzeiro venceu em casa o Goiás por 1-0, com gol do Caio Jorge. E o Fluminense venceu por 2-1 o Operário com gols de Savarino e Lúcio Acosta, Cruzeiro, Internacional e Fluminense classificados para as oitavas de final da Copa do Brasil. Hoje tem mais, hoje, começando os jogos aqui da Copa do Brasil entre Vasco e Paysandu, às 7 horas da noite. No mesmo horário tem Juventude e São Paulo, às 7h30 Coritiba joga contra o Santos, esse jogo com transmissão aqui da Bandeirantes. O Mirassol pega o Bragantino, às 9h30 o Ceará joga contra o Atlético Mineiro, o Remo contra o Bahia e às 9h30 da noite, também com transmissão aqui da Bandeirantes, o Palmeiras pega o Jacuipiense às 9h30 da noite. Vamos pegar aqui também o agregado que eu fiquei de passar. Então vamos lá, o Vasco venceu por 2-0 o jogo da ida contra o Paysandu, Coritiba e Santos foi 0-0, Mirassol e Bragantino 1-1, o Palmeiras venceu por 3-0 o Jacuipiense, o jogo foi em casa, aqui em São Paulo a ida, agora joga a volta contra o Jacuipiense em Londrina. O Atlético Mineiro venceu por 2-1 o Ceará. O Remo venceu por 3-1 o Bahia, agora joga em casa novamente. E esses são os jogos de hoje da Copa do Brasil. Além desses jogos da Copa do Brasil, também temos dois destaques internacionais. Começando pelo jogo às 4 horas da tarde entre Manchester City e Crystal Palace. Não é um jogo decisivo para o campeonato da Premier League, mas é um jogo importante para o City, porque o City tem 74 pontos em 35 jogos. O Arsenal tem 79, 5 a mais, mas também tem um jogo a mais. Se o City não vencer, a distância ainda vai ficar muito grande, faltando duas rodadas. Se vencer, diminui para 2 pontos, mas também ainda continua dependendo de um tropeço para o Arsenal. Então hoje, City e Crystal Palace. E também hoje temos um jogo que pode decidir o campeonato francês. Lens e Paris Saint-Germain se enfrentam. Se o PSG empatar ou vencer, é decretado mais uma vez campeão da Ligue 1. Silvana e Luiz.
1: 5h34, vamos a um rápido intervalo, a gente já volta.
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6: A Polícia Civil de São Paulo resgata pelo menos 1.000 animais vítimas de zoossadismo. Essa prática acontece quando os animais sofrem violência para gerar entretenimento, com transmissões ao vivo nas plataformas digitais e em redes como Discord. O balanço é de janeiro a março deste ano, resultado das apurações feitas pelo Núcleo de Observação e Análise Digital, que é focado no combate aos crimes virtuais. O número supera o total de casos do ano passado, quando foram 340 registros de janeiro a dezembro. A alta chega a 194%. Ainda segundo a Polícia Civil, o NOAD monitora em média de 10 a 15 casos de zoossadismo durante as madrugadas. Os investigados podem responder por maus tratos a animais. Nos casos envolvendo cães e gatos, a pena pode chegar a 5 anos de prisão, além de multa e perda da guarda do animal.
7: 5h39, hoje ainda haverá uma série de audiências de custódia para saber se haverá manutenção ou não da prisão de policiais civis que foram presos ontem em uma operação que foi realizada pela própria Corregedoria da Polícia Civil em parceria com o Ministério Público e também com o GAECO, um grupo de atuação de agentes especiais. Os 4 agentes da Polícia Civil que foram presos ontem, 3 investigadores e um escrivão, são acusados de extorsão, além de associação criminosa. Eles teriam, segundo diversas fontes e também testemunhas e outras provas, realizado uma extorsão de R$1 milhão contra um suspeito de ter cometido crimes de tráfico de drogas. Esses policiais teriam abordado esse suspeito e teriam pedido esse dinheiro de R$1 milhão de maneira obviamente ilegal para que não houvesse maiores prejuízos para esse suspeito. Conversei ontem com João Batista Beol, que é o corregedor-geral da Polícia Civil de São Paulo. Ele explica como esse crime pode ter sido cometido.
8: Eles identificaram uma vítima, ameaçaram a vítima com inquérito policial ou com flagrante, ameaçaram de levá-lo à prisão por um suposto tráfico de drogas e exigiram dele um pagamento, para que isso não acontecesse, de R$1 milhão. O primeiro pagamento foi feito de R$303 mil em dinheiro na frente da delegacia. O segundo pagamento, o terceiro pagamento, seriam feitos no decorrer dessa semana.
7: A história piora, porque o dinheiro foi levado em frente a uma delegacia, a DISE, que é a delegacia que investiga crimes envolvendo entorpecentes, em Carapicuíba, na região metropolitana de São Paulo. Os policiais, nesse primeiro pagamento, exigiram R$300 mil. Um terceiro sujeito levou esse dinheiro, tudo em espécie, em dinheiro vivo. Os policiais contaram o dinheiro em frente à delegacia, acharam que tinha menos dinheiro do que eles exigiram, chamaram esse sujeito para dentro da delegacia para recontar a grana ilegal. Recontaram, chegaram na conclusão de que tinha mais dinheiro do que eles exigiram, R$303 mil, obviamente não devolveram os R$3 mil excedentes e outros pagamentos ainda seriam feitos caso não houvesse essa investigação. Os policiais ainda não foram demitidos da corporação, mas pode ser que isso aconteça, eles já estão presos, passam para audiência de custódia hoje, nos próximos meses a gente deve ter esse processo correndo na justiça e também dentro da própria Polícia Civil.
9: 5h42, Diogo Braga tem informações sobre a Radial Leste, onde aconteceu um acidente. Diga, Diogo.
10: Então, Silvana, não é na Radial, é na Salim Faramarufi.
9: Ah, Salim, perdão.
10: No cruzamento com a Avenida Vereador Abel Ferreira, que o ouvinte já trouxe essa informação do trânsito lá sentido Anhangá-Melo. E, na verdade, nos dois sentidos tem bloqueios. E aí, segundo o Corpo de Bombeiros, pelo local foi um acidente envolvendo dois caminhões e uma vítima teve ferimento na cabeça e está presa ainda nas ferragens, quatro viaturas do Corpo de Bombeiros a caminho. Evite a região.
9: Obrigada, Diogo. 5h42, e o governo federal prepara um edital para os correntistas contestarem a transferência do dinheiro esquecido em bancos que será usado para financiar o Desenrola 2.0. Ontem terminou o prazo para as instituições financeiras repassarem os valores para o fundo público, que vai abastecer o programa de renegociação de dívidas. Segundo o Banco Central, são mais de 10 bilhões de reais em recursos deixados parados pelos clientes. São saldos que não foram movimentados ou sacados. Mais de 60% não ultrapassam R$ 10. Numa próxima etapa, que ainda será anunciada pelo governo, os clientes terão 30 dias corridos para pedir a recuperação do dinheiro. O que não for contestado será usado no novo Desenrola, como explica o consultor financeiro Adriano Severo.
11: Quando a pessoa for fazer alguma negociação para reduzir a sua dívida, o banco vai estar emprestando e esse fundo vai ter um dinheiro que vai funcionar. O governo vai utilizar como garantia justamente em caso de que a pessoa acabe não pagando essa nova negociação.
9: Consulta aos recursos esquecidos em contas pode ser feita pelo sistema de valores a receber no site do Banco Central.
12: Ainda na questão do Desenrola, os débitos do Fundo de Financiamento Estudantil poderão ser pagos com descontos de até 99% sobre o valor da dívida. O prazo para essa negociação vai até dezembro. Todos os detalhes desse Desenrola 2.0, com destaque para o FIES, com a repórter Maria Eugênia Kutait.
13: Desenrola FIES faz parte do novo Desenrola Brasil, lançado pelo governo no início de maio. Neste caso, a medida não prevê a utilização do FGTS para abatimento das dívidas, como acontece em outras renegociações do programa. O estudante com contrato firmado até 2017 e que estava em fase de pagamento no dia 4 de maio, quando o Desenrola 2.0 foi lançado, pode participar do programa. A negociação pode ser feita a partir de hoje, quarta-feira, até o fim do ano, ou seja, até o dia 31 de dezembro, nos canais digitais da Caixa Econômica ou do Banco do Brasil. As condições do programa variam de acordo com o perfil do estudante. No caso de quem tiver débitos vencidos há mais de 90 dias, será possível optar pelo pagamento à vista, com desconto total dos juros e multas e redução de até 12% do valor principal, ou então pelo parcelamento em até 150 parcelas mensais, com redução também de 100% dos juros e multas. Já os estudantes inscritos no Cadastro Único para Programas Sociais do Governo Federal, o CadÚnico, se tiverem débitos vencidos há 360 dias, poderão obter desconto de até 99% do valor consolidado da dívida. Para os estudantes em dia com os pagamentos ou com atrasos de até 360 dias, o programa também oferece a opção de quitação integral, com 12% de desconto sobre o saldo devedor. A expectativa do Ministério da Educação é de que mais de 1 milhão de estudantes sejam beneficiados.
9: 5 horas e 46 minutos, cesta básica registra aumento no preço. Fred Fiandanese, 210.
14: O valor da cesta básica sobe em todas as 27 capitais brasileiras, segundo o DIEESE. Em Curitiba, a alta mensal é de 3,44%, o que eleva o custo da cesta básica para R$ 796,10. Na capital paranaense, são necessárias 108 horas de trabalho por mês apenas para adquirir os itens básicos. O produto que mais pressionou o índice é o feijão preto, que registrou um aumento de 3,5% no último mês.
12: Petrobras registra lucro líquido de 32 bilhões de reais. As informações com Érica Levigar.
13: A Petrobras registra lucro líquido de 32 bilhões e 700 milhões de reais no primeiro trimestre do ano. Segundo a estatal, o resultado representa um aumento de 110% em relação ao trimestre anterior. Por outro lado, no confronto com o mesmo período de 2025, o lucro líquido da empresa teve queda de 7%. Nos três primeiros meses do ano, houve destaque para o aumento da produção total própria, que cresceu 16% quando comparada ao mesmo período de 2025, além do incremento da produção e da venda de derivados. A empresa classificou os números como sólidos. A Petrobras também destaca que a valorização de 27% do petróleo bruto e a valorização do real frente ao dólar contribuíram para os números alcançados.
15: 5,47, números do turismo de inverno no Rio Grande do Sul, Vitória Fernandes.
16: 1 milhão e 200 mil turistas são esperados no Rio Grande do Sul para a temporada de inverno. A projeção é da Secretaria do Turismo do Estado, que conta com um crescimento de 20% em relação a 2025. No ano passado, os investimentos para a retomada do turismo na Serra, o principal destino buscado, foram históricos. No entanto, foram voltados para a recuperação de uma região tão afetada pela enchente de 2024. Ao todo, foram 6 milhões de reais em danos na região. Mas um ano depois, mais de 1 milhão de pessoas passaram por lá. A campanha de incentivo de 2025 foi a maior da história, com quase 200 ações promocionais dentro e fora do estado, recorde de turistas internacionais e a maior campanha mercadológica já realizada pelo estado. As buscas por destinos gaúchos já somam mais de 5 milhões em pesquisa com bastante expressividade do interesse uruguaio, argentino e norte-americano.
7: 5 horas 48 minutos da manhã, rápido intervalo no fundo.
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18: No mercado financeiro de hoje, informação virou parte do investimento. Segundo o levantamento Raio-X do Investidor Brasileiro, da Anbima, o YouTube é, pelo quinto ano consecutivo, o canal mais citado por quem investe para buscar informações sobre produtos financeiros, com 35% das menções. Em segundo lugar, o Instagram, com 27%. Já a televisão perdeu espaço, caiu de 34% para 21% das citações nos últimos 5 anos. Hoje, 9% dos investidores já usam assistentes de inteligência artificial para buscar orientações. Entre estes usuários, predominam os mais jovens, de renda mais alta e com carteiras de investimento mais diversificadas. É isso, um abraço e até a próxima.
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1: 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Agiliza, por favor, porque o cruzamento é extremamente perigoso e precisa de sinalização rápido, antes que aconteça o pior aí, tá bom? Ótimo dia a todos e cuidado na região.
2: Obrigado ao nosso ouvinte, a CET está economizando dinheiro, acho, né? Todo dia, 5 horas da manhã, antes das 6, os semáforos apagados em diversas regiões da capital paulista. Não é o único ouvinte falando sobre isso, não é a única localização em que a gente tem registros dos semáforos apagados.
3: 5h51, Rio Grande do Sul, confirma 2 casos de contaminação por hantavírus. Informações de Diego Vicente.
4: 2 casos de hantavírus mobilizam autoridades de saúde no Rio Grande do Sul. Em Antônio Prado, na Serra Gaúcha, a doença foi confirmada. Já em Paulo Bento, no norte do estado, um óbito segue em investigação. No entanto, os registros não possuem ligação com uma das variantes do vírus identificadas em um navio de cruzeiro argentino. Na cidade de Paulo Bento, um idoso faleceu no dia 10 de abril. As causas da morte ainda são investigadas e a suspeita de hantavírus pode ser descartada. Tanto o caso confirmado em Antônio Prado quanto o óbito sob investigação em Paulo Bento ocorreram em áreas rurais do município.
2: Em 1952, no Rio Grande do Norte, o município terá de indenizar uma mulher que perdeu o olho após contrair uma infecção em um mutirão de cirurgias de catarata. Repórter Lucas Batista.
5: A Justiça do Rio Grande do Norte condena a Prefeitura de Parelhas a pagar indenização de R$ 400 mil a uma paciente. A mulher perdeu o globo ocular após contrair uma infecção bacteriana durante um mutirão de cirurgias de catarata realizado no ano de 2024. Segundo o processo, 48 pacientes passaram pelas cirurgias e 15 desenvolveram endoftalmite, uma infecção ocular grave provocada por bactéria. Pelo menos 10 pessoas perderam o olho após o procedimento.
3: 5h53, continuamos a falar de saúde no Pulo do Gato.
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6: Hoje vamos falar com o Dr. Evaldo sobre hepatite.
7: Uma paciente seguidora nas redes sociais pediu-me para abordar um tema que penso seja de fato relevante. Nem toda hepatite tem as manifestações típicas. As pessoas associam hepatites com o quadro de olhos amarelos, porém, sobretudo nas formas crônicas, ou seja, em que o vírus da hepatite B ou da hepatite C perdura no organismo infectado por mais de 6 meses, esses sintomas estão ausentes. O diagnóstico, via de regra, é feito por exames solicitados em consultas ou por triagem sorológica de rotina, ou ainda por ocasião de uma doação de sangue. Mas isso não significa que as hepatites sejam sempre assintomáticas, pois existe o que denominamos manifestações extra-hepáticas. A presença continuada do vírus estimula a formação de anticorpos em um número expressivo. O excesso desses forma o que denominamos complexo antígeno-anticorpo, que por sua vez depositam-se em diferentes locais no organismo, como a pele, articulações e rins. Dessa forma, por vezes nos deparamos com disfunção renal, dores articulares ou doenças dermatológicas. Em alguns casos, a estimulação imunológica dá-se em outros setores, linfócitos, e dessa forma podemos ter tumores hematológicos, os linfomas, como manifestação associada. E quando é o cérebro envolvido, podem ocorrer sintomas do tipo cansaço, sonolência e dificuldade de raciocínio. A ponto de alguns pacientes com hepatite C, quando curados e já no tratamento, dizerem que parece que retirou-se uma nuvem da mente. E, por fim, o diabetes e o acúmulo de gordura no fígado, a esteatose, podem ser manifestações de um determinado tipo de vírus de hepatite C, o tipo 3. É por isso que, em minha jornada médica, grandemente dedicada às hepatites virais, sempre ensinei e advoguei que, ao menos uma vez na vida, as hepatites virais B e C sejam testadas, sobretudo nos adultos com mais de 40 anos de idade. Já se testou? Então teste-se. Fique bem e até a próxima.
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8: Bom dia, Silvânia. Bom dia a todos os ouvintes da Rádio Bandeirantes. Aqui quem fala é Carlos Moreno, de Itapecerica da Serra. Na chegada ao Largo do Taboão, pela Avenida Taboão, a antiga Régis Bittencourt, na faixa da esquerda, muito próximo aqui ao Açaí, tem um veículo quebrado, tá? Que está causando aqui um certo transtorno para os motoristas. Porém, não há nenhuma viatura de apoio de sinalização de trânsito e o rapaz se encontra numa situação muito delicada ali com o carro quebrado, principalmente na faixa da esquerda. Eu acredito que ele deve estar trocando pneu, tá? E as motos passam muito próximas a ele. Então, se puder avisar aqui a prefeitura de Taboão da Serra, já que privatizaram aqui, né, essa parte da rodovia, é importante eles darem um apoio também para o usuário. Bom dia a todos e uma ótima quarta-feira.
2: Bom dia. Aliás, essa mudança foi uma mudança que a parte da rodovia era federal, passou a ser municipal e agora já estão tentando devolver de novo essa rodovia, esse trecho pelo menos, para o ente federal. Tem mais ouvintes falando sobre problemas na mobilidade.
9: Bom dia, Silvana. Bom dia a todos. Meu nome é José Roberto, sou aqui da Penha. É, ali no final da rua, da Avenida Governador Cavalho Pinto, a Ticuatira, na entrada ali da Fernão Dias para Marginal, tá um caos ali, tá sem iluminação nenhuma, o mato tá tomando conta e tá perigoso, porque a gente não vê a pista mais. Então, isso tem que ser verificado pelo pessoal aí do CT ou da prefeitura, porque ali já tá ficando um caos ali. Ok? É isso aí. Boa quarta-feira para todos.
10: É que é o Gilson que está falando. É, Silvana, avisar a prefeitura que na Avenida Guilherme Dumont Villares, em frente àquela loja Madeira, ali na Vila Andrade, perto da churrascaria, está abrindo uma cratera muito grande. Lá tem um buraco e o buraco está tudo oco por baixo. Aquilo ali está um perigo, cair um carro lá dentro, a hora que afundar tudo lá. E ontem à tarde eu passei lá, o buraco ainda estava no local. E acho que não mexeram até hoje, né? Então, avisar eles aí para antes que aconteça algum acidente lá. Bom dia, muito obrigado.
11: Silvânia Alves, já fui para Fátima. Linda, hein? A igreja também, muito bonita. Acho que é um dos maiores lugares assim que eu já vi em religioso. Muito legal. Fui com a minha esposa, Dayana. Muito legal mesmo. Cidade de Portugal, lá, Lisboa, Porto. Cidade maravilhosa. Bom dia aí para todos.
3: Bom dia. Isso porque hoje é dia de Nossa Senhora de Fátima. A Neuza, que é da Praia Grande, também diz que Fátima é linda, tem uma energia inexplicável. Um alô também para o senhor Benedito José de Azeredo Oliveira. Ele é de Pindamonhangaba, onde está 11 graus. Obrigada pela audiência. E o Jorge Carvalho, de Camapuá, Mato Grosso do Sul, é radialista e jornalista, apresentador. Também acompanha sempre o Pulo do Gato. Agradecemos a sua companhia. Ele diz que o frio chegou lá a 6 graus no final de semana passado. 29 vai marcar 6 horas. Esse é o Pulo do Gato.

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0: Muito bom dia, Brasília, bom dia, quarta-feira, 13 de maio de 2026. Vamos juntos a partir de agora com o Pulo do Gato para você pela Bandeirantes 89,9 FM nesta manhã, não tão fria na comparação com os outros dias, pelo contrário, deu uma esquentada ontem no final da tarde, hoje pela manhã também. Vai ver que a gente falou tanto do frio, fez tanta alusão ao frio nos últimos dias que o cara lá de cima, São Pedro, disse: não, vamos mandar um calor de novo para eles, que é só para pararem de reclamar, para ficar parando de falar. Mas está agradável a temperatura para quem está despertando agora e está acordando, tomando seu café, tomando aquele banho com a Bandeirantes sintonizada no seu radinho, ou já está em deslocamento, seja no ônibus, no carro, com radinho. Será que o radinho de pilha, eu sei que tem aqui, que nem o Mário Bala, que está sempre com o radinho de pilha ligado. Mas eu estava vendo esses dias reportagens do pessoal consumindo aqueles, antigamente, existia antigamente, não sei se ainda tem nesse formato, os Walkmans. Porque hoje a gente assiste, acompanha a programação, tudo na base do telefone celular, próprio fone, né? Seja Bluetooth ou fone de com fio, mas normalmente é tudo Bluetooth hoje em dia, para acompanhar a programação de rádio ou música, seja o que for. Será que ainda tem alguém que tem um Walkman para ouvir, seja só de rádio ou até mesmo... Primeiro tem que fazer a pergunta, né? O pessoal sabe o que é Walkman ainda, né? Os mais antigos eu tenho certeza que sabem. Mas os mais jovens, será que sabem o que é Walkman? Eu acho que ele sabe. Vitor Gomes, bom dia. Você sabe o que é Walkman?
1: É um homem que anda?
0: É quase isso. Não chega a ser isso, né? Mas o...
1: Bom dia,
0: Adriano. Bom dia. Mas é um homem que fala. Né? Chegou a conhecer o Walkman ou não?
1: Sim, cheguei a ter também.
0: Mas com CD?
1: Pequeno. Aham. Mas assim, foi...
0: Conhecido como Discman.
1: Eu tenho um tio que é 6 anos mais velho que eu. Então...
0: Sabe que faz muita diferença nesse período em função de coisas tecnológicas, né?
1: É, por exemplo, ele é de 88, eu sou de 94.
0: É, imagina eu que sou de 82. Uhum. Então, em termos de idade, hoje em dia não faz muita diferença. Depois que você passa dos 20, você ter 25, 40, não vai mudar muito, porque as pessoas estão vivendo o mesmo período em termos de informação cultural.
1: É, então, aí você pensa, ele com 16, eu com 10 anos.
0: Ah,
1: entendeu? Sim. E aí ele com Walkman. E eu ali, criança, no pé do tio, o tio querendo as namoradinhas.
0: Uhum.
1: E aquele menino ali enchendo o saco.
0: É, não sei como, entendeu? É que é.
1: E aí ele me ensinou a ouvir Angra, por exemplo. Ouvir
0: um rock, legal.
1: Tocava guitarra, enfim. Aí eu conheci por isso. Tive por pouco tempo, porque logo pifou.
0: Mas no caso desse Walkman, como você falou, era um Discman, que era o que você conseguia colocar o CD. Ele era um pouquinho maior. Eu tinha um que era toca-fita.
1: Rapaz.
0: Que era... Nossa, eu lembro... Lembro do primeiro que eu tive.
1: Ele era multifuncional? Ele tocava rádio também ou não?
0: Sim. Eu tive o primeiro que eu tive, meu avô comprou do Paraguai. Era os camelôs que tinham lá no... Ele era um branco com azul, mas era tão ruim aquele aparelhinho que, por exemplo, sei lá, se o Lulu Santos estava tocando na fita, a voz do Lulu Santos estava um pouco mais fina do que normalmente é. Assim, ele dava uma, vamos dizer, uma certa distorcida no áudio. Se tava com a pilha fraca, dava uma muito distorcida. Aí ele ficava com a voz grave, como de Pavarotti. Mas se tava no bom da fita, ele ficava com uma voz de Pablo Vittar, vamos dizer assim. Só para fazer a comparação. Até que acho que eu comprei esse, eu não lembro. Ou se eu ganhei. Eu ganhei um Walkman, que tinha toca-fita auto-reverse. Aí era lindo, quando ia para a faculdade... Meu ônibus fazia o trajeto de casa à faculdade e levava 25 a 30 minutos. Era certinho o tempo da fita. Então eu ouvia um lado da fita na ida e o outro lado da fita na volta. Às vezes eu tinha que recorrer à boa e velha caneta
1: para voltar
0: e acelerar um pouquinho para poder ouvir. Mas olha, bons momentos. Chegou a consumir e ver Um Walkman, Felipe Campbell, bom dia.
2: Bom dia, Adriano. Sim, eu tive um Discman durante muitos anos, levava para todo canto a pilha, então além de andar com o Discman na mochila, eu também sempre estava com pilhas reservas para se acabasse a bateria eu poder continuar escutando. E foi o momento que estavam se popularizando também, começando a se popularizar aqueles programas de computador que você conseguia baixar, né, os arquivos. Então,
0: os emule da vida.
2: Exatamente.
0: É. Depois então, veio, acho que era Kazaa ou sim, alguma coisa tinha. Do tipo. Você baixava as canções e colocava. Nesse período aí que você está falando, já começaram a surgir os aparelhos de MP3, que esses eles eram mais funcionais para você carregar, eles eram pequenininhos.
2: Sim.
0: E aí você colocava, sei lá, pendurava na camiseta, na camisa, no blusão, no bolso. Ele era melhor que o Discman, porque o Discman era tinha que ter pelo menos o tamanho do CD para poder rodar.
2: Eu aprendi a compactar os arquivos e conseguia gravar, comprava um CD com um pouquinho mais de espaço, e eu conseguia gravar CD em casa, né? Usava o Nero, o saudoso Nero. Para gravar os CDs e fazia, botava lá 50 músicas, 100 músicas, e aí um pouquinho de cada estilo, ou então criava um CD para cada estilo de música, que eu sempre gostei de variar o que eu tava escutando. Então usei bastante meu Discman, até que ele caiu no chão e nunca mais foi o mesmo.
0: Natália Ferreira, tenho certeza que não conheceu o Walkman e nem o Discman, né? Natália Ferreira, bom dia.
3: Bom dia, conheci, mas eu usei mais, na verdade, o MP3.
0: Aí já eu usava... Mas o pequenininho?
3: O pequenininho, aí usava bastante na escola.
0: Ah, é legal, é por isso que eu digo, é a evolução das transmissões. E o mais interessante nisso tudo é que o rádio sobreviveu, né? Pra quem disse que o rádio ia morrer, nesses aparelhos, em tudo quanto é tipo de aparelho. Antigamente você sintonizava também, tinha aqueles radinhos, eu tinha um radinho Philips, prateado, muito bom. E aí você tinha todos os dials, mas tinha ali um pedaço ali do rádio que você conseguia sintonizar a TV. Então daí você conseguia pegar o áudio da TV pelo rádio. Não sei como, mas você pegava ali. Lembro que pegava lá no sul, que eu tinha esse radinho, pegava o SBT e a TV Globo. Você conseguia ouvir ali no radinho, nesses radinhos de pilha normal. O Mário Bala sempre lembra do seu motorrádio que ele tem, e é elétrico. Já mandou até foto do motorrádio. Se a gente tá falando de Walkman e parece coisa velha, imagina o que o Mário Bala falou aqui do motorrádio. Esse sim é velho. Vamos pro giro de notícias, já relembramos, apesar de não ser quinta-feira, uma espécie de TBT antecipado aqui para você no nosso Pulo do Gato. A gente abre o programa trazendo as informações com o Vitor Gomes. Vamos lá pro giro do Pulo do Gato. Vitor Gomes, conta pra gente sobre a operação que fiscaliza motoristas após desembarque em Marinas do Lago Paranoá. Diga aí, Vitor.
1: Exatamente, para quem gosta de ouvir uma música e tomar cachaça ali no lago e depois pegar o carro para dirigir. Essa operação teve esse foco, traduzindo aí para o português para todo mundo entender. Ao todo foram realizadas 80 abordagens. As equipes do Detran flagraram 14 motoristas dirigindo após o consumo de bebida alcoólica, 3 sem habilitação, 1 com a CNH vencida e 5 autuações por outras infrações. Também foram identificados 2 motociclistas com escapamento irregular e realizadas 2 remoções para o depósito do Detran. As equipes identificaram intensa movimentação de embarcações utilizadas para eventos com indícios de consumo de bebida alcoólica por passageiros e possíveis condutores, o que eu traduzi simplificadamente como beber cachaça e dirigir. O principal objetivo da fiscalização foi verificar a regularidade de veículos e condutores, com ênfase na identificação de motoristas que haviam, né, feito ali a ingestão de bebida alcoólica e buscando, claro, prevenir acidentes de trânsito e reforçar a segurança viária aqui no Distrito Federal. Adriano.
0: Valeu, Vitor Gomes. Felipe Campbell, campanha intensifica ações de doação de leite humano para redução de mortalidade infantil. Conta pra gente, Felipe.
2: Bom dia, Adriano. Bom Exatamente, dia. Né? É uma ação importante porque a gente sabe que é muito delicado para quem está precisando. Algumas mães não conseguem amamentar, né? E precisam, então, dessas doações. Por isso, a Secretaria de Saúde está intensificando as ações de promoção a incentivo à doação do leite. O objetivo, justamente, sensibilizar mulheres lactantes a apoiar aquelas que desejam se tornar doadoras. O alimento garante nutrição adequada a recém-nascidos em condições de vulnerabilidade, especialmente os prematuros e de baixo peso, contribuindo para a redução da mortalidade infantil. Esse ano o slogan é doação de leite humano, solidariedade que nutre, vida que cresce. Esse tema foi escolhido de forma colaborativa por 37 países que fazem campanhas, né, para doação. O período busca fortalecer campanhas educativas e ampliar a mobilização dos serviços de saúde em toda a capital federal. Embora existam fórmulas infantis para situações específicas, tem componentes que só o leite materno consegue entregar, né? Ele é realmente tudo que o bebê precisa, o recém-nascido precisa, todos os nutrientes, todos os anticorpos, todas essas coisas que são importantes para o desenvolvimento dos recém-nascidos só conseguem ser transmitidos pelo leite materno. Essas fórmulas prontas em caso de emergência, né, acabam suprindo, ajudando, mas o ideal mesmo é o leite materno de fato. E os dados mais recentes da rede de bancos de leite e postos de coleta do DF demonstram a força dessa política pública. Apenas no primeiro trimestre de 2026, entre janeiro e março, 4.089 recém-nascidos foram beneficiados com leite humano doado, sendo 1.439 atendimentos realizados somente em março. O relatório de produção aponta que a rede mantém um desempenho expressivo, com 15.927 atendimentos totais e a coleta de 1.713 litros de leite no último mês registrado. E em parceria com os bombeiros, a rede da Secretaria de Saúde é responsável por mais de 92% desses atendimentos, mostrando aí a efetividade dessa política. E é aquilo, né? A gente muitas vezes fala muito dos problemas, né? Mas tem algumas questões da nossa rede de saúde que são muito impressionantes, né? Essa questão da doação de sangue, a doação de órgãos e também a doação de leite.
0: Que serve exatamente do que você falou para a doação de leite, para o sangue também. Você consegue agendar, dependendo da situação, para que faça essa coleta em casa.
2: Exatamente, né? Então, muitos países não conseguem entregar esse tipo de serviço de maneira pública e de graça, como a gente consegue. A gente sabe que não é de graça, óbvio, né? Tem aplicação do direito do dinheiro dos nossos impostos, mas é um dinheiro muito bem empregado e uma política de muito sucesso, né? Então, todo incentivo para ela e expansão é sempre bem-vindo.
0: Valeu, Felipe Campbell, pelas informações. Nova presidente do IGESDF aprovada na Câmara Legislativa. Agora a Natália Ferreira vai contar pra gente quem é a nova presidente do IGESDF. Mais uma vez, bom dia, Natália.
3: Oi, Adriano. Bom dia para você, a todos que nos acompanham novamente. O plenário da Câmara aprovou ontem, então, o nome da enfermeira Eliane Souza de Abreu para a presidência do Instituto de Gestão Estratégica, IGESDF. Indicada pela governadora Celina Leão para a cadeira antes ocupada por Kleber Monteiro, a gestora foi sabatinada pela Comissão de Saúde da CLDF ontem. Durante a sabatina, Eliane de Abreu declarou que não irá medir esforços para construir a melhor saúde para o DF e garantiu disponibilidade, compromisso e empenho à frente do IGES. A indicada acompanhou a votação em plenário nesta terça-feira. O nome dela foi confirmado com o voto favorável de 15 parlamentares e 2 abstenções. Formada em enfermagem pela Universidade Estácio, a nova presidente do Instituto possui formação complementar na área de gestão em saúde. Ao longo da trajetória profissional, atuou em instituições públicas e privadas. Entre 2022 e 2025, ocupou o cargo de superintendente do Hospital Regional de Santa Maria, sendo responsável pela gestão estratégica e operacional da unidade, acompanhamento de indicadores e execução do contrato de gestão. Adriano.
0: Obrigado, Nath, pelas informações. Marcos Souza, pelo 994009269. Fala, Adriano. Marcos Souza aqui. Olha onde eu ouvia você na Band News. Aí ele mandou uma foto do telefone que ele ouvia a gente. Era um telefone LG, daqueles pequenininhos antigos, que tinha FM rádio. E ele ouvia por ali muitos aparelhos, né, Marcos? Você conseguia... Teve uma decisão junto da Anatel, da própria Bert também, junto ao governo federal, colocando o rádio novamente nos aparelhos de telefonia celular, independentemente de você acessar por aplicativo ou não, ter ou não internet. Porque o entendimento, e concordo também, é que o rádio ele é um prestador de serviço. Então, de você ter essa possibilidade das pessoas acessarem, mesmo sem ter internet, só com utilizar o próprio aparelho de telefone como se fosse esse aparelho de rádio. Alguns aparelhos deixaram de ter essa modalidade, depois outros voltaram a ter, principalmente esses aparelhos mais simples atualmente, né? Porque tem ainda algumas empresas que, até pela dificuldade de algumas pessoas com aparelhos mais... com mais desempenho tecnológico, com mais recursos tecnológicos, essa é a palavra, tem uma certa dificuldade para mexer. E aí, algumas empresas continuam vendendo e até voltaram a vender esses aparelhos que eram considerados mais rústicos ou até simples na comparação com os atuais. E o formato rádio tem nesses aparelhos, semelhante a esse que você me mandou aqui a foto desse aparelho LG. Era bom esse aparelho, ele funcionava bem. Não sei se você ainda tem ele, se ele serve para ouvir rádio pelo menos, mas eles funcionavam muito bem, esses aparelhinhos. Né? Não tinha nenhum recurso que tem hoje. Os aparelhos Samsung, iPhone, né, e outras marcas que você tem aí o mundo na sua mão. Mas para aquilo que era ali anos 90, 2000, prestava o seu papel ali no início dos anos 2000. Obrigado, viu, Marcos Souza? Para quem está no trânsito aqui em Brasília, nas principais vias do Distrito Federal, EPTG com trânsito bem acentuado, mas por enquanto não tem pontos de lentidão, o trânsito flui, mas flui com muitos carros pela EPTG. A 040 é aquele drama de todos os dias, né? Já ali, depois do viaduto, próximo ao Catetinho, o trânsito para quem vem de Santa Maria e do Gama é aquele famoso Deus nos acuda, né? Tentando se livrar o mais rápido do congestionamento. Mas nesse horário já pega congestionamento e a via só é livre para quem está no corredor de ônibus. Ou seja, para quem vem no transporte público, esse sim consegue chegar no horário previsto. Para quem está ingressando ali, eu falei de PTG, mas para quem está ingressando ainda no túnel Rei Pelé, o trânsito também é bem acentuado, porque o que acontece? É um afunilamento de pista. Para quem está vindo ali de Ceilândia e vai ingressar na Elmo Cerejo, ou está saindo da Elmo Cerejo, na verdade, para o túnel Rei Pelé, e aí o trânsito ali dá uma apertada, no túnel flui, mas até ingressar no túnel Rei Pelé, o trânsito ele dá uma apertada e uma complicada. O pessoal do DR, acho que está ouvindo a gente, aproveitou para aproximar a imagem para a gente, para ver esse volume de carros para quem passa ali pelo túnel Repelé. Obrigado, pessoal. 6h19, a gente vai para um rápido intervalo e na volta tem futebol, tem a classificação do Cruzeiro, do Fluminense e do Inter na Copa do Brasil e outros jogos que você acompanha hoje aqui na Bandeirantes. Depois do intervalo.

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4: Futebol. Pedro Coen, bom dia, Pedro, tudo bom?
5: Oi, Adriano, bom dia para você, todo mundo que nos acompanha aqui na Bandeirantes. Vamos lá, vamos falar um pouquinho de esporte, bastante coisa pra gente falar. Hoje é dia de Copa do Brasil, tem notícia importante na seleção brasileira. Muita coisa, hein? Muita coisa mesmo. Começando, então, por aquilo que vamos transmitir hoje, né? Nesta quarta-feira, dia 13 de maio, que é a Copa do Brasil. São 3 partidas com transmissão da Bandeirantes, mas, é claro, muito futebol espalhado pelo Brasil. Mas, já com 3 classificados às oitavas de final. Internacional de Porto Alegre, Fluminense e Cruzeiro venceram as suas partidas ontem, os 3 mandantes, e avançaram às oitavas da competição. O Inter recebeu a equipe do Atlético, que já tinha vencido na primeira partida pelo placar de 2-1, e ontem voltou a vencer por 3-2. Um jogo complicado, né, em que o Inter sai na frente, sofre empate, volta à frente, sofre empate de novo, depois consegue voltar à frente mais uma vez. O Atlético jogou com 1 a menos, o seu jogador foi expulso já no segundo tempo. O Internacional consegue essa vitória importante, mas também mais difícil do que era imaginado, principalmente por ter jogado dentro de casa. E o que me chamou a atenção foi mais uma vez o Beira-Rio com poucas pessoas dentro, né? Beira-Rio por ter jogado dentro de casa. E o que me chamou a atenção foi mais uma vez o Beira-Rio com poucas pessoas dentro, né? Beira-Rio praticamente vazio.

0: placar de 1 a 0. Inclusive, Fabrício Bruno salvou o Cabuloso no finzinho da partida, conseguiu tirar uma bola praticamente em cima da linha, não deixou o atacante do Esmeraldino finalizar no praticamente últimos minutos da partida, último lance do jogo. Então ele consegue fazer essa defesa, dá para dizer assim, e salvar a equipe do Cruzeiro, que agora avança também às oitavas de final. Primeiro jogo na capital goiana tinha terminado 2-2. E agora, com essa vitória, o agregado fica 3-2 para a Raposa, que avança às oitavas, assim como o Fluminense, que tinha empatado com o Operário há duas semanas pelo placar de 0-0 em Ponta Grossa, no Paraná. E ontem, no Rio de Janeiro, jogando no Maracanã, conseguiu vencer e avançou às oitavas de final. 2-1. Notícia importante também do Fluminense: Castilho se machucou na partida de ontem, levou um pisão na canela. Ainda não temos maiores informações nem desdobramento sobre o caso, mas o lance foi feio, a canela dele ficou bem machucada depois da partida. O Fluminense chegou até a publicar uma imagem do jogador após a partida. Hoje, como eu já adiantei, 3 transmissões da Copa do Brasil aqui na Bandeirantes. A gente vai trazer todos os detalhes da partida do São Paulo, que vai a Caxias do Sul jogar contra a equipe do Juventude. Jogo importante para o Roger Machado, que está muito pressionado no cargo, mas não corre risco de demissão, de acordo com o presidente do clube, Harry Maciz, que, num áudio que foi vazado dele, já adiantou que o clube não tem dinheiro para tomar uma decisão como a demissão do técnico Roger Machado. Então, Roger, mesmo que seja eliminado hoje, deve seguir no cargo, pelo menos até o próximo fim de semana. Além do São Paulo, também transmitiremos Coritiba e Santos a partir das 7h30 da noite. A bola rola no Couto Pereira. Às 7h já abrimos a transmissão. Esse jogo terminou 0-0 na primeira partida, disputada na Vila Belmiro. Então, agora, jogo muito difícil para as duas equipes, que tem, na minha opinião, já adiantei, já falei isso outras vezes, o duelo mais difícil dessa quinta fase da Copa do Brasil. Aí sim, 9h30, se a gente passa do duelo mais difícil, agora acredito que o mais desequilibrado dessas pré-oitavas de Copa do Brasil é o que acontece às 9h30 entre Jacuipense e Palmeiras. O primeiro jogo terminou 3-0 para o Verdão, e hoje, no interior do Paraná, no Estádio do Café, o Jacuipense vendeu seu mando de campo porque é um time baiano e vai jogar no Paraná. Às 9h30 tem esta partida. Verdão venceu por 3-0. É uma das raras chances que o Abel Ferreira tem, inclusive, para dar uma descansada nos seus principais atletas, né? Então, o Palmeiras não deve ter elenco cheio, né? Time titular para a partida de hoje.
1: Sabe que você estava falando desse jogo vendido da Jacuipense? Eu não tenho uma opinião muito formada com relação a isso, mas me incomoda um pouco essa venda de mando de campo dos times menores, eu vou dizer assim. Primeiro, eu entendo que os times querem fazer grana com os grandes, e muitas vezes é um dinheiro que entra por parte dos empresários que compram esse jogo, que dificilmente essa equipe pode ser que tenha ao longo do ano caindo na conta praticamente sem nenhum tipo de despesa, e para pagar até uma boa parte da folha. Porém, eu acho que o que tem de bonito na Copa do Brasil se perde, que é o fato de você fazer do fator local e de movimentar a cidade, seja com a estrutura do estádio ou além do estádio, com comércio, hotel, tudo que envolve a região próxima. Algumas cidades não têm condições de abrigar um time grande, mas tem ali cidades próximas que acabam se beneficiando disso. Você perde. E aí não é só no caso do jogo do Palmeiras, tivemos o caso do jogo do Internacional contra o Atlético, que vendeu o jogo para Florianópolis, sabe? Assim, aí parece
0: você
1: que não...
0: Você afasta, né? O torcedor da cidade do clube, né?
1: Você tem Brasília, foi beneficiada com... Eu digo beneficiada porque Brasília, como não tem nenhum time, tirando o Gama, mas todas as equipes estão na Série D, Gama, Brasiliense, Capital e Ceilândia, mas você também não tem muito isso, essa possibilidade aí... Vende jogos aqui para Brasília e tem uma torcida grande de todos os clubes de futebol, mas mesmo assim parece não é Copa do Brasil, sabe? O que é o significado da Copa do Brasil?
0: Não, e tem uma outra coisa, né? No caso do Internacional, também se aplica, porque o time foi jogar em Florianópolis. Então, tanto para essa partida do Inter que você comentou, que

0: foi jogar em Florianópolis no Orlando Scarpelli, e também para esse jogo do Palmeiras, né? Porque o Internacional se foi muito beneficiado pela troca do mando de campo, porque o Inter tem muito torcedor em Santa Catarina, ou pelo menos tem mais torcedor em Florianópolis do que em São João del Rei, que é o interior de Minas Gerais. E o Palmeiras, apesar de que também tem muito torcedor no Estádio do Café, né, em Londrina, perto do Estádio do Café, tem muito torcedor no Nordeste brasileiro. O Palmeiras é uma das grandes forças da torcida nordestina brasileira. Então, seria uma das poucas chances que esse torcedor do Palmeiras, que mora na Bahia, poderia assistir o seu time jogar de perto e contra o time da sua cidade, e isso não vai acontecer, porque venderam um mando de campo, né? Eu entendo a questão financeira e entendo mesmo, acho que faz toda a diferença para um clube, principalmente para esses times de Série D, Série C, acho que faz muita diferença, mas entendo que faça diferença também, mas tem um outro lado, né? O lado humano da coisa, o lado humano de você perder a proximidade com o torcedor da sua cidade, o lado humano de você perder a oportunidade de, quem sabe, fazer uma comunidade dentro da sua cidade para que torça pelo clube da cidade e não
1: você. Vou te dar um exemplo como envolvido, tá, nesse processo.
0: Sim.
1: E eu já falei aqui, acho que com você mesmo, não lembro se foi com você, com a Grela. Na época do 15 de Campo Bom, que o Mano Menezes era o treinador, que o 15 chegou a uma semifinal de Copa do Brasil, eu, por estudar perto de Campo Bom, eu ia muito aos jogos do 15 de novembro e assisti boa parte do 15, tanto no Gauchão quanto outras competições, mas Copa do Brasil. Enquanto você tinha ali os seus 5 mil, 6 mil pessoas lotando o estádio Sadi Schmidt e a comunidade toda envolvida, era muito legal, você via a força da cidade, da comunidade. Aí o 15 não vendeu o mando de campo, mas teve que botar uma semifinal contra o Santo André no Olímpico. O Campo Bom não fica tão longe de Porto Alegre, fica ali uns 50 quilômetros, uns 50 quilômetros de Porto Alegre. Mas não é a mesma coisa, porque a torcida não é uma torcida para encher o Estádio Olímpico naquela ocasião. E se perdeu todo o brilho, sabe, daquele jogo. Claro. Por mais que tivesse ali adeptos do Grêmio, ou até mesmo Internacional, para dar uma força ao 15 de Campo Bom, mas não é aquela torcida que tem o envolvimento com o time da cidade.
0: Claro. Não lota o estádio, se está perdendo o jogo também, não é como se tivesse, como se os torcedores do Grêmio...
1: O Atlético Paranaense passou por isso, agora estava lembrando, contra o São Paulo.
0: Na final da Copa Libertadores.
1: É, que teve que jogar no Beira-Rio.
0: Exatamente, sim. E outros casos também, aqui em São Paulo, o Palmeiras vira e mexe, tem que jogar na Arena Barueri também, fica a uns 40 quilômetros do Allianz Parque, não é tão longe, mas é aquela coisa, perde força, né? Porque o grande centro do Palmeiras não é Barueri, é São Paulo, apesar de ter sim torcida no interior, né? Barueri é uma cidade da região metropolitana de São Paulo, mas de qualquer forma, né, Adriano, de você ter que sair de São Paulo para ir, depois voltar, o acesso não é tão fácil via transporte público também, então... Você
1: quebra a rotina, porque quem vai ao estádio exatamente. Normalmente são as mesmas pessoas, né?
0: Exatamente,
1: que tem costume.
0: Exatamente. Então, acaba gerando esse tipo de problema. Eu entendo a parte financeira, não é o caso do Palmeiras, por exemplo, quando joga na Arena Barueri, é muito mais por uma questão de shows e da agenda da sua arena, da Arena Palmeiras, mas é o caso, por exemplo, do Atlético e do Jacuipense, né, de vender o mando de campo para conseguir pagar as contas, etc. Acho que poderia existir outras formas, né? É muito fácil falar, mas também acho que você acaba afastando do torcedor o time. Acho que isso nunca é legal. Mas olha só, além dessas três partidas que tem transmissão da Bandeirantes na noite de hoje, às 7 horas tem um Vasco e Paysandu, às 8h30 tem um Mirassol e Bragantino, que ao lado desse Coritiba e Santos também acho que é uma das partidas mais equilibradas, mais um jogo entre duas equipes da Série A, do interior de São Paulo, jogo complicado para ambos os times. Às 9h30 tem Ceará e Atlético Mineiro e às 9h30 tem Remo e Bahia. Essa é a quarta-feira de Copa do Brasil essa quarta-feira de Copa do Brasil, Adriano. Antes da gente passar para a seleção brasileira, só falar de um outro jogo que vai acontecer hoje, bem importante do futebol internacional, que é Manchester City e Crystal Palace. Por que que é tão importante esse jogo, né? Porque pode encaminhar de fato o título do Arsenal da Premier League, que não ganha desde a década de 2000, quando ganhou o título invicto lá em 2003, 2004, e agora tem a oportunidade de voltar mais de 20 anos depois a conquistar um título da Premier League. O título não seria garantido hoje com qualquer resultado do Manchester City, derrota, empate ou vitória, mas tem a chance de se aproximar bastante da conquista da Premier League, o campeonato inglês, a equipe do Arsenal. Arsenal, que tem dois jogadores que devem ir à Copa do Mundo, Gabriel Magalhães e Gabriel Martinelli, e quem sabe estarem ao lado do Neymar, né? Porque a gente sabe que o Neymar está na pré-lista da Copa do Mundo, divulgada, enviada pelo Carlo Ancelotti da CBF à FIFA, e o Neymar está relacionado para o jogo de hoje do Santos. Foi muito elogiado pelo Ancelotti em uma entrevista à Reuters, que disse que entende a importância que o Neymar tem para a seleção brasileira. Vou ser muito sincero com você, tá, Adriano? Depois do que o Rodrigo Caetano falou com a gente aqui na Bandeirantes, eu imaginava que o Neymar não iria à Copa do Mundo, mas essa entrevista do Ancelotti à Reuters me deixou com aquela pulga atrás da orelha. Fiquei curioso para saber o que ele vai fazer no próximo dia 18. Vou ler duas aspas do Ancelotti aqui em entrevista à Reuters, ok? Ó, a primeira: Neymar é um jogador importante para esse país devido ao talento que sempre demonstrou, mas ele teve problemas e está trabalhando duro para se recuperar. Melhorou muito recentemente e está jogando regularmente. Obviamente, não é uma decisão fácil para mim. Temos que pesar os prós e os contras com cuidado. E depois disso, falou: sei perfeitamente que Neymar é muito querido, não só pelo público, mas também pelos jogadores. Isso também é um fator, porque temos que considerar o clima que envolverá a convocação do Neymar. Não é como se eu fosse jogar uma bomba no vestiário. Ele é muito querido e muito amado.
1: Então, ele está querendo arrumar um pretexto para levar o Neymar. Tipo, qualquer e o pretexto que eu digo não é um pretexto do tipo arrumar uma desculpa. Ou seja, o pretexto que ele quer é o seguinte: é o Neymar jogar no fim de semana e fazer 3 gols. Ou sim, fazer uma partida exuberante, nível Neymar, do que é possível. Ele só quer arrumar um pretexto.
0: Ele já falou outras vezes que ele gostaria de contar com o Neymar, né? Mas com o Neymar jogando bola e não com o Neymar
1: da Kings League, né?
0: Exatamente. Então, é importante para o Neymar, o recado está dado, né, Adriano?
1: Ah, não tenha dúvida.
0: Você é importante para a seleção brasileira, então se coça, porque se você se mexer, você vai. Não é tão difícil assim. A gente sabe que o caminho para o Neymar é muito mais curto do que para os outros jogadores, né?
1: Ah, não tenha dúvida. É mais curto. Podemos usar dentro da própria seleção. É mais fácil o Neymar ir para a Copa, claro, do que o Hendrick.
0: Exatamente.
1: Por mais que o Hendrick tenha feito uma temporada linda e que voltou agora para o Real Madrid. Mas são as coisas do futebol. Como não foi para o Neymar em 2010, que o Dunga não quis levar nem ele nem
0: exatamente,
1: o Ganso.
0: Exatamente, nem o Ganso, sim, claro.
1: Né? Tem tudo. 100%, sendo que naquela ocasião eu acho que o Ganso fez mais falta do que o próprio Neymar, pelo nível de estágio que estava cada um em 2010. Mas enfim, não vai dar tempo para a gente seguir nessa prosa. Amanhã tem mais, né?
0: Com certeza, voltamos ao assunto Seleção Brasileira, Copa do Brasil, porque amanhã tem jogo do Corinthians. Ah, só uma informação, tá? Copa do Brasil, depois dessa fase, oitavas de final, volta só depois da Copa do Mundo. Então, Fluminense, Cruzeiro e também o Internacional já sabem que agora jogarão só na primeira semana de agosto por essa competição, Adriano.
1: Que beleza, que beleza. Um abraço, viu, Pedro? Até amanhã.
0: Abraço, até. Um abraço para você e para todo mundo que nos acompanha. Tchau.
1: Tchau, tchau. 6h36, Pedro Coin falando de futebol aqui no nosso Pulo do Gato, trazendo aí o panorama da Copa do Brasil, Seleção Brasileira, tudo para você que gosta de futebol, de esporte, ficar muito bem informado. No iniciozinho da manhã, foi dormir mais cedo ontem porque estava cansado, não dava para assistir os jogos, mas quer saber o que aconteceu e os resultados, você tem aqui no Pulo do Gato. Sempre aqui um bate-papo de 10, pouquinho mais minutos, falando e fazendo um resumão de tudo que vai acontecer no dia e o que aconteceu no dia anterior. Agora eu já digo para você o que vai acontecer. A gente vai para um rápido intervalo comercial e na volta tem o Trabalho em Foco aqui na nossa Bandeirantes.
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12: Trabalho em Foco, espaço da Rádio Bandeirantes para a gente discutir o mercado de trabalho. Para chegar no mercado de trabalho, precisa ter uma boa formação. Hoje nós estamos recebendo o Rafael Oliveira, da Megamente Escola de Robótica. Rafael, tudo bem? Bom dia.
13: Bom dia, Pedro. Tudo certo? E você?
12: Depois dos nossos papos aqui nas últimas oportunidades, né, eu fiquei pensando sobre o seguinte. E o futuro? O que nos reserva a respeito da tecnologia? Nós já temos como prever isso para começar a trabalhar essas habilidades com as futuras gerações?
13: Isso. A escola Megamente, ela fez a trajetória do curso pensando nisso. É, o aluno que ele fica 2 anos com a gente, ele parte entre uma criação de jogo, onde ele vai usar um software que está em alta com toda certeza, entre Unreal, Construct, que são os softwares mais utilizados para criação de jogo. Ele parte também na criação de aplicativo. Então ele trabalha dentro disso a parte do Android Studio, que é um forte candidato onde você vai conseguir um profissionalismo melhor. E a gente parte para a robótica, que você sabe que toda criação parte da robótica. Então ele trabalha com a gente isso também. Então ele já sai capacitado a entender várias áreas ao mesmo tempo sobre a tecnologia. Então ele já sai capacitado a escolher o que ele quer fazer. Então ele vai entender que no futuro ele pode trabalhar com várias áreas e ele já vai estar capacitado para isso.
12: Essa formação básica, ela é fundamental para entender o que vem pela frente. É como se a gente estivesse colocando ali o primeiro tijolinho para crescer a parede, o muro.
13: Isso. Ela se tornou necessária. Ela se tornou muito necessária, porque quando a gente fala de tecnologia, a gente precisa ter o profissional capacitado. Então, quando a criança ela começa com a tecnologia, na parte de desenvolvimento e aprendizado, se torna diferente do que a tecnologia dela só utilizando um computador ou um celular. Então, o aprendizado ele deu um futuro para a criança, porque o pai ele fica com medo. Ele tem um medo do que o filho não entenda que a tecnologia serve para várias coisas, não somente para entretenimento, serve para ele trabalhar ou mesmo estudar.
12: Muito bom. Até porque, né, essa geração parece que já nasce conectada. Mas eu imagino que vocês lá devam ter algum tipo, né, de prova para aferir o conhecimento da capacidade de cada aluno com a tecnologia. Isso é necessário para fazer esse encaminhamento?
13: A gente também trabalha com gamificação no estudo. Então, o aluno ele recebe um aplicativo de gamificação onde ele vai ganhando ponto. Então, cada pontuação positiva, ele recebe pontos para ele poder desfrutar do que a gente pode oferecer para ele. Então, ele, além do estudo, ele também entende que aquela parte é um jogo. Ele fala, pô, se eu der tudo certo, se eu fizer tudo certo, se eu fizer a apresentação correta, se eu tratar bem meus colegas, se eu estudar com o meu professor junto e fazer tudo certo, eu vou estar na frente de todos com uma pontuação maior. Então, a gente trabalha essa gamificação para que o aluno entenda o que ele quer fazer e aonde que ele pode chegar.
12: a escola curricular hoje trata muito superficial essa questão da tecnologia. Na tua visão, é preciso esse aprofundamento para o jovem que vai se destacar no mercado de trabalho no futuro?
13: Olha, infelizmente, a escola regular ela tem essa falta de tecnologia. E a escola hoje, se tivesse a gente dentro da escola regular, com toda certeza, a gente ia estar fazendo um ótimo trabalho com essas crianças. Porque a ideia hoje da Megamente é tentar chegar nessas crianças. Porque a gente está em um ponto específico. Só que imagina se a gente estivesse numa escola regular, tanto em bairros nobres, ou então bairros que têm essa necessidade. Ia ser perfeito pra gente. A gente ia estar ensinando tecnologia, tanto quanto os campos que eu falei pra você, e as crianças teriam esse futuro com toda certeza muito melhor. E aí, querendo ou não, Megamente ia estar participando desse futuro deles.
12: Rafael, muito obrigado mais uma vez pela presença aqui no Trabalho em Foco da Rádio Bandeirantes. Até uma próxima.
13: Eu que agradeço, sim. Muito obrigado.
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1: Falar em emprego, aproveitar para trazer aqui as oportunidades da Agência do Emprego para essa quarta-feira. São 1.036 oportunidades para o dia de hoje, com salários que podem chegar a R$ 4.500. Destaque para duas vagas, para mecânico de motor a diesel e mecânico eletricista de automóveis. São as mesmas vagas de ontem, tá? Elas não foram preenchidas ainda e seguem na lista da Agência do Trabalhador também para essa quarta-feira. Para participar, basta você cadastrar o currículo pelo aplicativo Carteira de Trabalho Digital em uma das 16 agências do trabalhador, porque além dessas duas opções em que citamos tanto ontem quanto hoje, com o salário de R$ 4.500, você pode também buscar uma das outras 1.036 vagas. Vem aí o repórter Bandeirantes.
14: A Comissão Europeia vai apresentar já neste verão proposta para proibir redes sociais a menores. É o destaque do correspondente da Rádio Bandeirantes na Europa, Felipe Killing. Bom dia, Killing.
15: Bom dia, Sil, Luiz, tudo bem?
16: Bom dia.
15: A Comissão Europeia avalia propor ainda neste verão uma proibição do uso de redes sociais por menores de idade em toda a União Europeia. O anúncio foi feito pela presidente da Comissão Europeia, Ursula von der Leyen, em meio à crescente pressão de países como França, Espanha, Grécia e Dinamarca por regras mais rígidas para proteger crianças no ambiente digital. A proposta surge no momento em que governos europeus alertam para o impacto das plataformas sobre a saúde mental de jovens, incluindo riscos de dependência e ansiedade. Segundo von der Leyen, o avanço acelerado da tecnologia tem invadido cada vez mais cedo a vida de crianças e adolescentes, o que exige uma resposta mais firme. A capital da União Europeia, Bruxelas, já criou um painel independente de especialistas para estudar medidas de proteção online. Entre as possibilidades está a criação de uma idade mínima obrigatória para acesso às redes sociais, além de um sistema europeu de verificação etária inspirado no certificado digital da pandemia. O principal desafio será justamente garantir um método eficaz e seguro para comprovar a idade dos usuários. Especialistas em cibersegurança alertam para possíveis falhas técnicas e riscos de privacidade. Enquanto isso, países como a França já avançam com legislações próprias que podem bloquear o acesso de menores de 15 anos a plataformas como Instagram e TikTok. A União Europeia também investiga grandes empresas de tecnologia com base na Lei de Serviços Digitais e estuda proibir mecanismos considerados viciantes. A expectativa é que uma proposta concreta seja apresentada nos próximos meses.
14: Obrigada, Kelly. Em 6h47, o primeiro-ministro britânico, Keir Starmer, Promete continuar governando, apesar de vozes dentro do Partido Trabalhista pedirem para que ele deixe o cargo. Pelo menos 80 deputados do mesmo partido dele e 3 membros de gabinete que se demitiram são favoráveis à saída do premier. Desde que chegou ao poder em 2024, a popularidade do líder de 63 anos não parou de cair em um contexto de economia estagnada e aumento do custo de vida. 47.

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0: Antes do consultório do Pulo, deixa eu trazer para vocês informações do trânsito aqui na capital do país. Trânsito. Porque está bem pesado para quem está na IPTG nesse momento, trânsito parado, ali na altura da residência oficial, naquela saída nova que tem de Águas Claras. O trânsito na principal, na IPTG, está parado. E tem aí, daí tem alguns espertinhos que tentam andar pelo acostamento. Só avisar o espertinho que agora conseguiu fugir do acostamento que a polícia está rodando por aí, viu? Daqui a pouquinho você vai tomar uma multa, meu amigo. Ah, você foi malandro, hein? Antes da polícia passar, você saiu do acostamento, que é proibido ficar rodando pelo acostamento. Uma coisa é você parar para fazer alguma situação ali para... Tem um problema no carro, ou tem um acidente e aí tem um desvio. A outra é você transitar pelo acostamento. Então, IPTG, um trânsito parado na altura ali da residência do governador. E a alternativa, pelo menos para rodar em direção até a outra saída de Águas Claras, e parte, é pela marginal, viu? Porque o que acontece? A marginal flui bem. Não tem quase carros rodando pela marginal. O problema tá... É que como as pessoas estão saindo de Águas Claras querendo ingressar na IPTG, aí forma uma fila gigantesca e forma a subfila daquelas pessoas que não sabem esperar, e aí elas ficam naquela pista que era para estar transitando o carro normalmente, ficam parados para tentar ingressar na IPTG. Então tem esse congestionamento ali na IPTG que eu falei, próximo à residência oficial do governador. A marginal flui, mas flui depois dessa... saída para a IPTG, em que o pessoal acaba fazendo fila dupla. Oh, que saudade, que vontade que deveria ter ali um carro. Tinha que ter um carro do DR para ficar montando esse pessoal que não tem respeito, né, no trânsito, né? Fica fazendo fila dupla, tripla, e aí tranca até a vida de quem pode seguir por uma outra faixa que não seja aquela principal que está congestionada. Falei, viu? O famoso, né? Para quem está circulando, por exemplo, na estrutural, o trânsito está fluindo bem. Estrutural está com a pista reversa aberta desde as 6 horas da manhã, então o trânsito flui bem por aquela região. Para quem está descendo a ponte JH pelo Lago Sul, quem está vindo de São Sebastião, Mangueiral, Jardim Botânico, na descida da ponte o trânsito é bom. Em compensação, nos balões... aí encontra dificuldade, seja tanto no da ESAF quanto naquele balão que sai ali do Mangueiral. 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
1: Hoje vamos falar com o Dr. Evaldo sobre hepatite.
2: Uma paciente seguidora nas redes sociais pediu-me para abordar um tema que penso seja de fato relevante. Nem toda hepatite tem as manifestações típicas. As pessoas associam hepatites com o quadro de olhos amarelos, porém... sobretudo nas formas crônicas, ou seja, em que o vírus da hepatite B ou da hepatite C perdura no organismo infectado por mais de 6 meses, esses sintomas estão ausentes. O diagnóstico, via de regra, é feito por exames solicitados em consultas ou por triagem sorológica de rotina, ou ainda por ocasião de uma doação de sangue. Mas isso não significa que as hepatites sejam sempre assintomáticas, pois existe o que denominamos manifestações extra-hepáticas. A presença continuada do vírus estimula a formação de anticorpos em um número expressivo. O excesso desses forma o que denominamos complexo antígeno-anticorpo, que por sua vez depositam-se em diferentes locais no organismo, como a pele, articulações e rins. Dessa forma, por vezes nos deparamos com disfunção renal, dores articulares ou doenças dermatológicas. Em alguns casos, a estimulação imunológica dá-se em outros setores, linfócitos, e dessa forma podemos ter tumores hematológicos, os linfomas, como manifestação associada. E quando é o cérebro envolvido, podem ocorrer sintomas do tipo cansaço, sonolência e dificuldade de raciocínio. A ponto de alguns pacientes com hepatite C, quando curados e já no tratamento, dizerem que parece que retirou-se uma nuvem da mente. E, por fim, o diabetes e o acúmulo de gordura no fígado, a esteatose, podem ser manifestações de um determinado tipo de vírus de hepatite C, o tipo 3. É por isso que, em minha jornada médica, grandemente dedicada às hepatites virais, sempre ensinei e advoguei que, ao menos uma vez na vida, as hepatites virais B e C sejam testadas, sobretudo nos adultos com mais de 40 anos de idade. Já se testou? Então teste-se. Fique bem. E até a próxima.
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0: Nesse finzinho de Pulo do Gato, vou falar sobre as figurinhas, álbuns de figurinha. Achei que não ia emplacar tanto esse ano, principalmente pelo preço e pelo número de cards que agora você precisa para completar o álbum. Mas que nada, né? Se por um lado a Copa parece ainda estar de forma tímida para os torcedores, a corrida pelo álbum de figurinhas parece que a cada Copa do Mundo mais adeptos vão chegando para fazer essa coleção. E aí envolve crianças, jovens, adultos, velhinhos, velhinhas, todo mundo, né? E o mais divertido é que você vê nas bancas todas essas personalidades envolvidas trocando figurinhas repetidas. Se tornou um hobby, né, fazer esse tipo de coleção. A nossa reportagem ouviu a Júlia Cavalcante, que conta que o costume de montar o álbum de figurinhas, ela que é estudante, em todas as Copas, e comenta aí o motivo de gostar tanto de colecionar. Vamos saber aqui com ela.
4: O álbum da Copa virou tradição. Desde pequeno eu fazia por influência do meu irmão mais velho e acabou ficando naquele momento especial que só acontece de 4 em 4 anos. Eu gostava muito de trocar figurinha na escola, que é o mais legal, é a troca que acontece. Você vai na banca, você conversa com gente que nunca viu na vida, troca repetida, comemora quando acha uma rara e cria um senso de comunidade muito legal, que todo mundo acaba passando pela mesma coisa, pelo mesmo objetivo, que é completar o álbum.
0: Esses dias eu estava explicando para o meu afilhado técnicas para jogar bafo na escola, para ganhar figurinhas na disputa com os coleguinhas. Que também era divertido, né? Principalmente no período escolar. E eu falo, quando colecionei mais álbuns até do Campeonato Brasileiro ali nos anos 90. O comerciante Antônio Rodrigues, dono de uma loja de presentes e perfumaria, costuma organizar encontros para os colecionadores para que eles possam trocar figurinhas repetidas. E aí ele fala um pouco do que isso acaba movimentando com o comércio. Diga aí, Antônio.
5: A procura é grande, tanto por crianças, jovens e adultos. E isso faz com que a gente consiga, né, vender mais produtos e, consequentemente, também divulgar o nosso comércio, né? Porque as pessoas acabam vindo mais, né, à procura das figurinhas e dos álbuns, e acaba adquirindo outros produtos também, e até conhecendo o nosso comércio. A gente resolveu organizar esses encontros para gerar uma interação, principalmente entre as crianças, né? Elas gostam muito, né, de estar interagindo, de fazendo as trocas, gera muita autonomia na criança, né?
0: O álbum custa R$ 25,00 e o de capa dura custa R$ 75,00. Ao todo, para completar o álbum, são necessárias 994 figurinhas. Cada pacote tem 7 figurinhas e custa R$ 7,00. Diversos estabelecimentos estão mobilizando para fornecer espaço de trocas de cards, principalmente em shoppings aqui de Brasília. Os Panini Points, lojas oficiais da marca fornecedora do álbum, estão localizados no Gilberto Salomão, no Lago Sul, e no Plaza Norte, na 110/11 Norte. Outras lojas, espalhadas por várias regiões do DF, também servem como ponto de trocas. Basta você procurar e se divertir aí. Mas tá salgadinho, né? R$ 7,00 cada pacote de figurinha, um card custando R$ 1 cada. E ainda você pega a figurinha repetida nos outros cards. Enfim, há quem diga que mais vale um prazer do que 10 vintém, né? Então tá aí essa mania de toda a Copa do Mundo. Acabou, viu, gente? Tô de volta daqui a pouquinho no Primeira Hora. Esse foi o Pulo do Gato. Até mais.
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0: Hora Oficial do Brasil, 7 horas.
1: Quarta-feira, 13 de maio de 2026.
0: Quase 2 anos após sanção pelo presidente Lula, o governo federal derruba a taxa das blusinhas, criada em 2024 pelo Ministério da Fazenda.
1: Anvisa julga hoje recurso da fabricante da marca IP contra a suspensão de venda de produtos de limpeza.
0: União Europeia suspende compra de carne brasileira. Setor nega alegações do Bloco e Planalto.

0: e atuação imparcial.
1: São Paulo, Santos e Palmeiras entram em jogo hoje pela Copa do Brasil. O Cruzeiro, Grêmio e Fluminense avançam às oitavas.
0: Começa com a manhã gelada e com chance de geadas no sul do estado de São Paulo. Na capital paulista, mínima de 11 graus. E à tarde, o dia será agradável e a máxima alcança os 26. Já em Brasília, o tempo continua quente e seco, com mínima de 16 e máxima de 28 graus. E no Rio Grande do Sul, o ar polar mantém o amanhecer gelado e com risco de geadas na Serra Gaúcha. Em Porto Alegre, o dia segue frio, com mínima de 9 graus e máxima de 20.
1: Quase dois anos após sanção pelo presidente Lula, governo federal derruba a taxa das blusinhas, criada em 2024 pelo Ministério da Fazenda.
2: Vamos para Bandeirantes de Brasília, o repórter Felipe Campbell. Tem mais informações sobre essa medida. Campbell, bom dia.
3: Bom dia, Ana. Bom dia, Nelson.
1: Bom dia.
3: Já está valendo a medida provisória assinada pelo presidente Lula, que acaba com a chamada taxa das blusinhas. Criada em 2024, com uma alíquota de 20%, a cobrança incidia sobre compras internacionais com valores de até $50. O objetivo principal era proteger o setor industrial brasileiro e equilibrar a carga tributária. Na ocasião, a proposta apresentada pelo governo foi aprovada tanto por deputados quanto por senadores. Segundo a Confederação Nacional da Indústria, a cobrança ajudou a preservar 135 mil empregos. Ao mesmo tempo, a taxa das blusinhas manteve quase 20 bilhões de reais em circulação na economia brasileira. Agora, o governo abre mão dessa arrecadação. Quase 2 bilhões de reais foram arrecadados com o tributo apenas nos primeiros 4 meses de 2026. O secretário executivo do Ministério da Fazenda, Rogério Seron, destaca que a novidade só foi possível após um trabalho de combate eficiente ao contrabando.
4: O contrabando, que era uma marca presente nesse setor, ele foi eliminado. Agora um setor regularizado e continuará regular vai poder usufruir dessa isenção, dessa zeragem de tributação sobre esses produtos. Vai beneficiar a população mais carente, mais pobre, que utiliza muito dessas plataformas para adquirir produtos que são muito importantes para o seu dia a dia.
3: A decisão do governo não altera as regras do ICMS, imposto estadual, também cobrado nas compras internacionais. Então, no mês de abril, 10 estados aumentaram a alíquota do tributo para essas transações de 17% para 20%. A medida provisória do fim da taxa das blusinhas precisa agora ser votada pelo Congresso em até 120 dias. Volto com vocês.
2: Obrigada, Campbell, pelas informações. 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
1: O secretário da Receita Federal, Marco Sintra, avalia que o fim da taxa das blusinhas tem caráter político a menos de 5 meses das eleições.
2: Em entrevista à Band News TV, o economista avalia, porém, que do ponto de vista dos negócios, as mudanças causam insegurança.
5: É muito ruim isso, né? A política econômica não pode ser, vai para um lado, depois vai para o outro. Ela tem que ter uma linha, tem que ter uma coerência para que o empresariado brasileiro, inclusive, consiga fazer planos de investimento para sobreviver. Então, uma hora tem proteção, outra hora não tem.
1: Hoje se mantém ou não a suspensão da venda de produtos de limpeza da marca IP sob suspeita de contaminação.
2: O julgamento será feito pela diretoria colegiada da agência em relação a um recurso apresentado pela empresa contra a decisão.
1: A suspensão aconteceu após uma inspeção sanitária realizada no fim de abril na fábrica da IP em Amparo, no interior de São Paulo.
2: Durante a ação, foi detectada a presença de bactérias em produtos de limpeza que podem apresentar risco à saúde.
1: Após a decisão, a IP apresentou um recurso administrativo com pedido de efeito suspensivo, o que paralisa as obrigações impostas pela agência até que a diretoria colegiada delibere sobre o caso.
2: Ontem, o presidente e o diretor de operações da empresa estiveram em Brasília para uma reunião com o diretor-presidente da Anvisa e o responsável pela supervisão da fiscalização.
1: Os representantes da Química Amparo, responsável pela marca IP, apresentaram apontaram as medidas em andamento para a correção das linhas de fabricação de detergentes, sabões líquidos para roupas e desinfetantes líquidos.
2: De acordo com a empresa, desde a suspensão, as equipes da fábrica de Amparo intensificaram o trabalho para atender a 239 ações elencadas pela IP, com o objetivo de cumprir as exigências da vigilância. Responsável pela delegação do Brasil junto à União Europeia, se reúne hoje com autoridades da região para discutir o veto do bloco à compra de carne produzida aqui.
1: Através do embaixador Pedro Miguel da Costa e Silva, o governo tenta reverter a decisão que atinge também outros produtos de origem animal brasileiros.
2: A restrição às importações está prevista para começar no dia 3 de setembro.
1: A União Europeia argumenta que o Brasil não apresentou garantias de que não usa antimicrobianos na pecuária.
2: A falta dessa informação vai de encontro às regras de controle de uso de antibióticos no setor adotadas pelo bloco.
1: Isso envia os animais vivos, como bois, cavalos e aves, além de peixes, ovos e mel, fica proibido.
2: Para o embaixador Pedro Miguel da Costa e Silva, a medida é desproporcional e faltou diálogo.
6: As medidas sanitárias e fitossanitárias e as medidas técnicas, elas são legítimas, em geral. O problema é se você aplica essas medidas de uma forma que não é proporcional. Minha principal, digamos, queixa aqui na União Europeia é que o diálogo deveria ser um pouco melhor, deveria haver mais troca de informações, o diálogo deveria ser mais fluido, e depois me incomoda profundamente a narrativa de que os nossos produtos são de qualidade inferior.
1: Não fala em medida protetiva, já que a decisão se deu 11 dias após a entrada em vigor do Acordo de Livre Comércio entre a União Europeia e Mercosul.
2: O tratado é criticado principalmente por produtores da França.
1: Hoje o bloco é o segundo maior mercado para as carnes brasileiras, atrás apenas da China.
2: Se mantido, esse veto vai representar um impacto anual para o agronegócio de cerca de 2 bilhões de dólares, quase 10 bilhões de reais.
1: Em nota, o governo federal se disse surpreso com a decisão da União Europeia.
2: Os ministérios da Agricultura, das Relações Exteriores e do Desenvolvimento, Indústria e Comércio disseram que vão tomar prontamente todas as medidas necessárias para reverter a decisão e voltar a vender para o bloco.
1: Já a Associação Brasileira das Indústrias Exportadoras de Carnes afirma que o Brasil segue habilitado a negociar carne bovina para a União Europeia.
2: A ABIC defende que o produto brasileiro atende todos os requisitos sanitários e regulatórios nos principais mercados internacionais.

0: inflação voltou a acender o sinal de alerta na economia brasileira. Segundo o boletim Focus, divulgado pelo Banco Central, a previsão do mercado financeiro para o IPCA desse ano já supera o teto da meta, de 4,5%. A principal causa é o aumento no preço do petróleo, provocado pela guerra entre Estados Unidos e Irã. Quando as expectativas de inflação sobem, o efeito aparece na política monetária, isto porque o Banco Central usa a taxa de juros para conter a pressão sobre os preços. Com isso, cresce a chance de juros mais elevados e por mais tempo. Na prática, o crédito continua caro, o que diminui a demanda e o ritmo de crescimento. É isso, um abraço e até a próxima.
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5: Que foi anunciado ontem pelo presidente Lula. Campbell.
6: É isso, e especialistas preveem um grande desafio em transformar em resultados práticos o plano de combate ao crime organizado lançado pelo governo federal. A proposta prevê a liberação de 11 bilhões de reais em investimentos para combater uma das maiores preocupações dos brasileiros neste ano eleitoral, a insegurança. A iniciativa se divide em quatro eixos: asfixiar o caixa do crime, tentando desarticular as estruturas que sustentam financeiramente as facções, além de combater o tráfico de armas e aumentar a taxa de esclarecimento de homicídios, que hoje está abaixo de 40%. O último foco está em cortar a comunicação dos chefes das facções criminosas que comandam ações de dentro dos presídios. O plano também prevê adaptar 138 cadeias estaduais em presídios de segurança máxima. Dos 11 bilhões de reais previstos em investimentos, 10 bilhões serão destinados aos estados que aderirem ao programa. O dinheiro será liberado através de uma linha de crédito do BNDES para compra de equipamentos de segurança. O Planalto vai tentar convencer os governadores a participarem do programa. Ontem, na cerimônia de lançamento, apenas 3 dos 27 estiveram presentes. O presidente Lula procurou destacar que a iniciativa não pretende ocupar espaços que são atribuições dos estados.
7: A gente não quer ocupar o espaço dos governadores nem o espaço da Polícia Estadual. Mas o dado concreto é que se a gente não trabalhar junto, a gente não consegue vencer.
8: O dia que o Senado aprovar a PEC da Segurança, nos próximos dias nós criaremos o Ministério da Segurança Pública nesse país. Eu sempre recusei aprovar o Ministério da Segurança Pública enquanto a gente não tivesse decidido qual seria o papel do governo federal na segurança pública.
6: A avaliação política é que o combate ao crime fracassou nas últimas décadas porque União, estados e prefeituras atuaram de formas isoladas, sem conexão. presidente do Conselho de Secretários de Segurança, Jean Nunes, aposta que agora bons resultados serão colhidos nas ruas.
9: Talvez a gente esteja demorando com a medida, mas ela vem em boa hora, porque o Conselho está ávido por esse momento. Enfrentar o crime organizado exige cooperação com o governo federal, principalmente coordenação das ações.
6: O governo volta agora as atenções para desengavetar a PEC da Segurança Pública, que está parada no Senado há 2 meses. A proposta de emenda à Constituição cria um sistema integrado das forças de segurança e agora o governo vai ter que negociar com Alcolumbre para ver se conseguem tirar da gaveta do Senado. Volto com vocês.
5: Obrigada, Campeão, pelas informações. 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
10: Entrevistada na Band News TV, a delegada e professora de Direito Penal, Raquel Galinatti, afirmou que é preciso separar o que é marketing político e o que é efetivo.
11: A gente tem que separar muito bem o que é marketing político e o que é efetivo. Eu tenho alguns pontos aqui. Primeiro ponto é que muito do que foi anunciado já existe. Parece mais uma nova embalagem da estrutura existente para uma coletiva de imprensa bem bacana.
12: No ar o É da Sua Conta, nossa parceria de todos os dias com o PicPay Bank, e o nosso tema hoje é Fundo de Garantia por Tempo de Serviço, o famoso FGTS. Muitas vezes a gente ouve o pessoal reclamando que tem dinheiro parado no FGTS ou comentando como seria bom poder sacar meu FGTS. Renata Flores está aqui com a gente, bom dia para você. Queria te perguntar, em que situações o trabalhador pode sacar o fundo de garantia?
13: Bom dia, Vitor. Bom dia para quem nos acompanha. Tem algumas situações em que é possível sacar o FGTS, como, por exemplo, para comprar, construir um imóvel residencial, seja como entrada de um financiamento ou então parte do pagamento. Isso a maior parte das pessoas já sabe. É possível sacar também em caso de demissão sem justa causa ou quando você vai se aposentar. Agora, uma outra forma muito usada é o saque aniversário. Então, no mês do aniversário, o trabalhador tem o direito de sacar parte do seu saldo no FGTS. E aí, para fazer isso, ele tem que acessar o aplicativo do FGTS com a sua conta gov.br, dali selecionar sistemática de saque e optar, então, pelo saque aniversário.
12: Essa opção do saque aniversário pode ajudar bastante, mas tem situações em que o aniversário ainda está longe ou que o saque previsto para aquele ano não é suficiente. 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
12: Mas agora, Renato, o mais importante, como faz para solicitar essa antecipação?
13: 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Você precisa fazer isso. 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
12: Beleza, Renata. 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Um abraço para você, bom dia.
13: Um abraço, até amanhã.
10: 7h21. Petrobras deve elevar em breve o preço da gasolina vendida aos distribuidores.
5: A informação foi confirmada pela presidente da companhia, Magda Chambriard, em uma conferência ontem com analistas.
10: Ela não deu uma data para o reajuste, apenas disse que deve acontecer já já.
14: Estamos agora tratando desse aumento de gasolina, mas sempre de olho no nosso market share e na evolução do mercado do etanol. Nós estamos tratando disso, vai acontecer já já um aumento de preço de gasolina, mas nós temos que ter certeza que esse mercado almejado continua nosso.
5: O gás natural também deve subir.
10: Segundo a presidente da Petrobras, a estatal e o governo têm trabalhado em conjunto para anunciar novas medidas com o objetivo de amenizar os efeitos da guerra no Oriente Médio.
5: Devido ao conflito, a empresa já conta com uma subvenção do governo federal à comercialização do óleo diesel.
10: 721.

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0: eliminado da Copa do Mundo de 2014 na semifinal pela Alemanha depois de uma sonora goleada por 7-1. Foi a maior derrota da história da seleção brasileira, o maior placar em uma semifinal de Copa do Mundo e o mais desastroso resultado enfrentado por um país sede na história das Copas.
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3: Traz as informações sobre a posse do novo presidente do Tribunal Superior Eleitoral. Bom dia.
4: Bom dia, Ana, Nelson, bom dia. E a todos que nos acompanham. Cássio Nunes Marques, ministro do Supremo e do TSE, será o presidente da Corte Eleitoral durante as eleições deste ano. O magistrado, eleito em abril, tomou posse nesta terça em cerimônia que reuniu os líderes dos três poderes da República. Estiveram na posse o presidente do STF, ministro Edson Fachin, os presidentes do Senado e da Câmara, senador Davi Alcolumbre e Hugo Mota, e o presidente Lula. Também tomou posse como vice-presidente o ministro André Mendonça. Com isso, pela primeira vez, dois ministros do Supremo, indicados por Bolsonaro, estão coordenando o Tribunal Superior.

0: O TSE é composto por três ministros do STF, dois do STJ e dois juristas indicados pelo presidente da República, formando um plenário com sete magistrados. O terceiro membro do Supremo do TSE é o ministro Dias Toffoli, que já foi presidente da Corte Eleitoral entre 2014 e 2016. No discurso da posse, Nunes Marques falou em trabalhar com independência e tocou em temas como os desafios com o uso da inteligência artificial em ano eleitoral.
1: Para cumprir essa missão, devemos atuar com independência, equilíbrio e prudência, sem omissão diante de ameaças concretas ao processo democrático, mas também sem incorrer em excessos incompatíveis com o Estado democrático de direito. Da mesma forma, devemos estar atentos às novas tecnologias que, quando mal utilizadas, podem representar ameaças ao nosso processo democrático.
0: O mandato para a corte é de 2 anos, mas como Nunes Marques está no TSE desde 2023, já foi reconduzido ao cargo uma vez e deverá ficar na corte até o ano que vem.
2: 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Hora oficial do Brasil, 7:30. 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

0: Quarta-feira, 13 de maio de 2026. Esses são os destaques do dia do jornal Primeira Hora. Feirantes atingidos por incêndio na Feira dos Importados poderão trabalhar em corredores durante reconstrução. A administração vai isentar lojistas de taxas enquanto boxes destruídos passam por obras. 27 espaços tiveram perda total após o incêndio. STF derruba lei do DF que restringia portarias virtuais em condomínios. A corte considerou inconstitucional norma que limitava o uso do sistema em prédios com mais de 45 unidades. Mais de 800 condomínios usam a tecnologia no DF. Comunidade se mobiliza para reconstruir abrigo de animais vandalizados em Ceilândia. Estrutura usada para acolher cães comunitários foi destruída no fim de semana. Polícia Civil investiga caso como maus tratos. SEB IPs passa a usar inteligência artificial para acelerar a manutenção da iluminação pública. Sistema monitora equipes em tempo real, reorganiza rotas e prioriza ocorrências em meio a reclamações sobre pontos de escuridão. No futebol, o Fluminense jogou contra o Operário do Paraná nesta terça-feira no Maracanã em partida válida pela quinta fase da Copa do Brasil. O jogo terminou 2-1 para o Flusão. Os gols foram marcados por Savarino e Lúcio Acosta. Felipe Augusto descontou para o Operário. Fluminense, Internacional e Cruzeiro são os grandes da Série A do Brasileirão que estão na fase seguinte da Copa do Brasil.
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0: Bom dia, Felipe Campbell.
2: Bom dia, Adriano. Vamos à previsão do tempo desta quarta-feira. Previsão do IMET de céu com muitas nuvens ao longo do dia. No momento aqui em Brasília temos o céu com algumas nuvens, algumas regiões um pouquinho mais fechado, mas sem ser aquelas nuvens de chuva. A previsão é de que não vá chover hoje, apesar do céu com algumas nuvens. Falando da temperatura, mínima prevista na casa dos 17 e a máxima atinge os 28 no período da tarde. Umidade relativa do ar pode atingir os 40% e, no momento, a temperatura marca 19 graus.
0: Sete horas e 33, operários e empresários que trabalham na obra da EPIG estão em greve por falta de pagamento. Eles estão em manifestação há quase uma semana com as máquinas paradas e faixas que informam falta de salário há 5 meses. Além disso, os trabalhadores também colocaram fogo em alguns pneus em pontos da via para chamar a atenção da empresa contratada pela Secretaria de Obras e da própria pasta. Os equipamentos que estão parados são responsáveis por algumas fases iniciais da obra, como terraplanagem, movimentação de solo e transportes de insumos. A intenção é criar uma nova faixa exclusiva para ônibus na EPIG para reduzir os congestionamentos. Mesmo com os prováveis atrasos por causa da paralisação, a previsão ainda é que a obra fique pronta este ano. Marcos Oliveira, que costuma passar pela EPIG, espera que a obra continue em breve para que a nova faixa seja entregue para melhorar o trânsito na via.
3: Apesar da quantidade de carros ser absurda, principalmente os carros que vêm ali de Taguatinga, Vicente Pires, Águas Claras, o trânsito é muito, muito intenso. Mas pode ter sim uma melhora, eu acredito que vai ter uma melhora sim. Porque a gente precisava de ter outras alternativas.
0: O investimento estimado é de R$160 milhões pagos pelo GDF. Em nota, o governo do Distrito Federal diz que notificou oficialmente o consórcio responsável pelas obras do corredor exclusivo de ônibus da EPIG para que regularize a situação e retome imediatamente todos os serviços contratados. Informou ainda que não existe qualquer vínculo empregatício entre os funcionários e terceirizados do consórcio com o GDF e que apenas os serviços que dependem desses equipamentos estão temporariamente interrompidos. As demais frentes de trabalho seguem em execução normalmente. Procurada, uma das empresas responsáveis, a Marques Engenharia, disse que está atuando para regularizar a situação e que a parte que falta do pagamento é de responsabilidade de outra empresa contratada pela Comsa. A Comsa não respondeu à reportagem até o fechamento dessa matéria.
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2: E Adriano, tem alerta de acidente na estrutural, na pista sul, próximo do Jockey. O motorista vai precisar de um pouquinho de paciência por ali. Quem vai pela pista norte tem vida mais fácil no momento. Por ali, trânsito está fluindo bem em toda a extensão da via. Situação melhor na estrutural do que na EPTG, que também tem trânsito bastante complicado em toda a altura de Águas Claras. Na Elmo Cerejo também teve ocorrência próximo à Universidade de Brasília em Ceilândia, trânsito complicado ali também próximo do acesso à Samambaia. Mais à frente, na Elmo Cerejo também tem lentidão desde a altura do centro administrativo até a chegada ao túnel Rei Pelé. E ainda falando de Taguatinga, pistão norte com um trânsito complicado para quem vai acessar a estrutural.
0: 7:36, Brasil recebe o primeiro posto policial especializado em atender mulheres dentro de um aeroporto. É a Sala Lilás, que foi inaugurada aqui em Brasília, e a Jéssica Souza acompanhou e traz as informações na reportagem.
4: A primeira Sala Lilás em um aeroporto do Brasil é inaugurada no Aeroporto Internacional de Brasília. A Sala Lilás é destinada ao acolhimento de mulheres em situação de violência doméstica. Para Gisele Ferreira, secretária da Mulher, a cor escolhida simboliza a resistência feminina. Em sua fala, ela destacou a importância de levar o atendimento para onde o povo está.
5: Algumas pessoas não sabem, mas o Agosto Lilás é o mês do aniversário da Lei Maria da Penha, mas também é uma cor que simboliza a luta de não violência contra meninas e mulheres. Porque a pauta da mulher, não é somente da secretária da mulher, e nada melhor desses espaços está cada vez mais perto.
4: Com um fluxo aproximado de 16 milhões de passageiros por ano, o coronel Rômulo Palhares, comandante da PMDF, reforça que a presença da Sala Lilás intimida agressores e transmite uma mensagem a todos que circulam pelo terminal.
6: Além de buscar ser a capital mais segura do país, nós teremos o aeroporto mais seguro do país. Faremos um corredor daqui até o setor hoteleiro e do setor hoteleiro até a área de diversões, inclusive do estádio, onde tudo será monitorado. Desde aqui do aeroporto, todo o caminho e toda a área de hotéis. Com isso, a gente vai fazer um cercamento virtual.
4: Cristiano Araújo, secretário de Turismo, ressaltou que a sala é o ponto de partida para um projeto inédito de segurança turística. Através de um acordo com a Inframérica, Brasília busca se consolidar como referência em proteção.
7: Aqui no aeroporto de Brasília, são 50 mil pessoas por dia que circulam nesse espaço. Por ano, 16 milhões de pessoas, aproximadamente, circulam nesse espaço aqui por ano. Esse espaço aqui, senhores, né, dedicado aqui ao atendimento ao turismo, atendimento às mulheres, ele, para além de servir de um espaço de acolhimento, né, de receber não necessariamente a vítima da violência, mas alguém que tenha conhecimento dessa violência, o espaço está aberto. Policiais militares especializados que sabem tratar o tema, sabem lidar com o tema e saberão das orientações necessárias e os encaminhamentos necessários. Mas, além disso, esse espaço transmite uma mensagem clara, firme, que Brasília, todas as 50 mil pessoas que passam por aqui todos os dias, nós não aceitamos a violência contra a mulher.
4: Agora, o terminal conta com um espaço estratégico e humanizado para o acolhimento de mulheres em situação de vulnerabilidade e violência. Com esta inauguração, o Distrito Federal busca estabelecer um exemplo nacional.
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0: 7h42. Vamos com mais destaques.
1: Já está valendo a medida provisória assinada pelo presidente Lula, que acabou com a chamada taxa das blusinhas, o imposto de importação sobre compras internacionais de até 50 dólares. O texto foi publicado em edição extra do Diário Oficial da União e vale por 120 dias até que o Congresso Nacional analise o projeto que retirou a alíquota de 20% desses produtos. O imposto foi criado pelos parlamentares em 2024 a pedido das empresas brasileiras que defendiam a manutenção da cobrança e criticam a concorrência desses itens importados. Vários segmentos da economia nacional pediram a tributação por causa do aumento das compras digitais durante a pandemia, além da diferença da tributação entre produtos nacionais e os importados nas plataformas online. Somente neste ano foram mais de R$1,780 bilhões arrecadados pelo governo somente com as compras internacionais, segundo a Secretaria da Receita Federal. De acordo com o secretário do Tesouro Nacional, Rogério Seron, uma portaria do Ministério da Fazenda também foi publicada para estabelecer o fim da alíquota da importação desses produtos e que a medida só foi possível depois que o setor conseguiu combater de forma mais eficiente o contrabando dentro do Brasil.
2: Mas lembrando que isso só foi possível depois de um avanço muito significativo para regularizar o setor. O contrabando, que era uma marca presente nesse setor, ele foi eliminado. Agora um setor regularizado e continuará regular vai poder usufruir dessa isenção, dessa zeragem de tributação sobre esses produtos. Isso vai beneficiar a população mais carente, mais pobre, que utiliza muito dessas plataformas para adquirir produtos que são muito importantes para o seu dia a dia.
1: Para o ministro do Planejamento, Bruno Moretti, a medida provisória vai beneficiar principalmente a camada mais carente da população.
3: É que são produtos de consumo popular. Os números mostram que a maior parte das compras é de pequeno valor. É retirar impostos federais do consumo popular, do consumo das pessoas mais pobres, desde 2023. Colocando os mais ricos no imposto de renda, diminui impostos sobre as camadas populares que vão se beneficiar comprando esses produtos. E, repito, os números mostram que a maior parte das compras, de fato, é de baixo valor. Está associado ao consumo popular.
1: Em nota, a Frente Parlamentar Mista em Defesa da Propriedade Intelectual e Combate à Pirataria afirmou ser contra a medida provisória, pois enfraquece a indústria nacional e amplia a concorrência desleal com empresas brasileiras que seguem submetidas a uma alta carga tributária.
0: Vem aí o repórter Bandeirantes.

0: 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Oficial do Brasil, 7h45. Rio de Janeiro, destaque do repórter Vinícius Calisto.
1: E compositor Ed Mota e um funcionário do restaurante Grado, no Jardim Botânico, na Zona Sul do Rio, já dura um ano. A discussão do último fim de semana foi motivada pela cobrança da taxa de rolha. O cantor afirmou ao proprietário do estabelecimento que teve uma experiência ruim no local por não ter sido avisado antecipadamente sobre a cobrança. Em 2025, Ed Mota já havia ameaçado agredir um barman do estabelecimento. Nos áudios, o artista ofende o funcionário e faz referência à origem nordestina do homem. Nessa terça-feira, o cantor prestou depoimento à polícia. Ed Mota negou ter feito ofensas xenofóbicas e afirmou que a acusação é infundada.
2: Eu tive uma noite horrível ontem por conta desse cara. Se eu falar com ele, eu já vou... Vai sair a Tijuca contra o Nordeste, né? Então é tipo, pô, cara, seu Paraíba, filha da... Entendeu? Você tá trabalhando com o público. Você não pode se comportar desse jeito, né? Eu não quis chegar perto dele para mostrar o quanto que eu tenho ódio de tudo, muito mais do que ele. Mesmo ele sendo um retirante, o c*** veio da casa do c***, tem um ódio muito maior que o dele.
0: 7h46, segue para a sanção do presidente Lula, medida provisória aprovada pelo Senado que prevê a renovação automática da CNH de bons condutores. Em vigor desde dezembro do ano passado, a MP passou com mudanças pelo Congresso. O texto prevê a renovação automática da carteira de habilitação para os motoristas que não receberam nenhuma multa nos últimos 12 meses. O que mudou no texto original da medida provisória foi a retomada da exigência do exame de aptidão física e mental para atualizar o documento. 7h47.

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0: 7h50, destaque chegando com a nossa reportagem. Vitor Gomes, bom dia.
1: Muito bom dia, Adriano, Felipe e a todos os nossos ouvintes. Quinta fase da Operação Criptogato entre a Neo Energia e a Polícia Civil do Distrito Federal revela a escalada da atuação criminosa agora em plena região residencial aqui do Distrito Federal. É uma mineradora clandestina de criptomoedas em Arniqueiras. A ação foi evidenciada com uma nova escalada na atuação dos criminosos após operarem em áreas rurais isoladas de São Sebastião. Os responsáveis pelo esquema passaram agora a agir em área urbana povoada próximo a Águas Claras. Na colônia agrícola Veredão, técnicos da distribuidora e agentes da COPATRI, que é a Coordenação de Repressão aos Crimes Patrimoniais, encontraram 16 máquinas de alto desempenho funcionando ininterruptamente por meio de uma ligação clandestina de 300 amperes conectada diretamente à rede elétrica. O volume de energia desviado mensalmente seria suficiente para abastecer cerca de 200 residências. O responsável pelo imóvel não foi localizado durante a operação, mas o proprietário já foi identificado e será intimado para prestar esclarecimentos. Todo o material foi apreendido e as investigações continuam para identificar os financiadores desse esquema criminoso.
0: Obrigado, Vitor Gomes.
2: E agora informações com Natália Ferreiro, vai falar sobre o Ministério Público que pediu aumento de pena a um homem que maltratou 17 gatos. Bom dia, Natália.
3: Bom dia, Felipe, Adriano, todos que nos acompanham. Esse homem é o psicólogo Pablo Stuart Carvalho. A justiça fixou a pena atual em 9 anos de prisão em regime fechado. No entanto, o MP contesta o método de contagem da punição. O tribunal aplicou a regra de crime continuado, mas os promotores afirmam que as mortes dos gatos ocorreram de forma isolada ao longo de 6 meses. Caso o tribunal aceite o novo cálculo e some cada crime individualmente, a condenação de Pablo Stuart pode ultrapassar os 40 anos de reclusão. Sobre a dinâmica do crime, o psicólogo enganava protetores de animais para adotar os bichos. Ele buscava gatos com pelagem semelhante, quase sempre tigrados, para substituir e ocultar os gatos que ele já tinha matado. Além do aumento da pena, o Ministério Público exige a proibição definitiva de posse de qualquer animal doméstico. Adriano.
0: Obrigado, Natália. R$ 7,54, Ceilândia passa por fiscalização para combater comércio irregular. Milena Dias, bom dia.
4: Oi, Adriano, bom dia a você e a todos que nos acompanham. O governo do Distrito Federal realizou nesta terça-feira uma operação de fiscalização no centro de Ceilândia para combater o comércio irregular e a venda de produtos sem procedência comprovada. A ação foi coordenada pela DF Legal com apoio da PM e da Administração Regional de Ceilândia. Durante a operação, mercadorias comercializadas de forma irregular foram apreendidas e removidas das áreas públicas. Segundo o GDF, a fiscalização também teve como objetivo melhorar a circulação de pedestres na região central da cidade e reforçar ações de combate à comercialização de produtos possivelmente ligados a furtos, roubos e receptação. De acordo com o governo, mais de 50 operações semelhantes já foram realizadas em Ceilândia desde o início de 2024. As ações de fiscalização devem continuar nos próximos meses em diferentes pontos da região administrativa. Adriano.
0: Obrigado, Milena. 7h55.
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0: 7h57.
2: Os feirantes que perderam as mercadorias ou boxes depois do incêndio na Feira dos Importados vão poder trabalhar nos corredores da feira até as lojas ficarem prontas. Serão alguns meses de obra. A ação é organizada pela administração do local na tentativa de ajudar aqueles que foram afetados. Durante o período, esses lojistas vão ficar isentos de taxa. Segundo o presidente da administração da feira, Absalão Ferreira, a prioridade é recuperar a energia de quase metade do Bloco C e continuar estudando formas de ajudar os feirantes afetados.
13: É uma cooperativa. Tudo que sair, lâmpada, qualquer coisa, tudo tem que ser prestado conta, tudo tem que ser feito através de uma assembleia. Então, o primeiro momento que a cooperativa vai fazer é fazer a reconstrução das estruturas. Então, outras coisas, mas a gente pode decidir mais tarde através de uma assembleia. Mas nós vamos fazer uma força-tarefa para que isso volte a funcionar o mais rápido possível, entendeu? Tudo que estiver ao nosso alcance para acelerar essa construção dessas bancas, nós vamos fazer.
2: Dos 40 boxes incendiados, 27 tiveram perda total do espaço e da mercadoria. Giovana Temp teve quase toda a mercadoria perdida. A máquina que ela usa no trabalho de bordados digitais, que custa R$50 mil, também foi perdida. No entanto, ela diz que, acima das perdas materiais, ela está muito abalada com a destruição da feira.
14: A gente ainda está em estado de choque, né? Não só pela minha perda, né? Mas pela perda geral do pessoal aqui, de colegas que realmente todo mundo trabalha e vive daqui. Foi um grande prejuízo, principalmente emocional. Então, assim, eu falo sempre, eu não estou com prejuízo físico, mas eu estou com prejuízo emocional, né? Porque a gente não consegue dormir, a gente não consegue comer. Pelo impacto, eu sei que está tudo bem, que eu vou recomeçar, mas aquele impacto de receber a notícia, ele é chocante.
2: Engenheiros, eletricistas e bombeiros já atuam para recuperar a energia e o espaço. A perícia também começou e deve ter os resultados em cerca de um mês. Parte do Bloco C segue interditada, mas o restante da feira funciona normalmente.
0: Termina aqui o Jornal Primeira Hora. Apresentação Adriano Oliveira e Felipe Campbell. Diretor responsável João Carlos Saad. Bom dia!

0: Olá, bom dia, seja bem-vindo a mais uma edição do Jornal Gente. Estamos no ar nesta quarta-feira, hoje dia 13 de maio de 2026, na Bandeirantes, na Band News TV, para todo o Brasil e para todo mundo, pelo Band Play, pelo Band.com, onde você quiser nos acompanhar, ouvindo, assistindo e interagindo conosco aqui no Jornal Gente. Você já sabe, né? Ontem à noite, do nada, de surpresa, foi chamada uma solenidade no Palácio do Planalto, com o presidente Lula assinando a chamada medida provisória que acaba com a taxa das buzinas. Olha ela de novo. A gente já estava falando aqui a respeito desse assunto nos últimos dias e havia uma divisão no governo. Não era todo mundo que estava de acordo com o fim da taxa das buzinas. A questão é que, num ano eleitoral, o governo federal precisando desesperadamente criar fatos positivos, bateu o desespero e aí ontem foi o pacote de bondades, entre aspas, sendo aspergido para todos os lados. No caso desse imposto, vamos lembrar um pouquinho aqui da história. Eu já falei aqui, não é? Me parece que é injusto falar taxa das blusinhas. Primeiro porque diminui o imposto e diminui esse setor. A gente não está falando só de blusinha. A gente está falando de todo produto que é importado por pessoa física da China que custe até $50, R$250. Se a gente pensar que no Brasil o salário médio fica ali entre um salário mínimo e meio, dois salários mínimos, dependendo da região, quem é que tem dinheiro para comprar alguma coisa que custe muito mais do que isso? Esse valor é o valor de compra básica do brasileiro. Muitas vezes a pessoa se planeja para conseguir comprar um artigo que custe 100, 150, R$200 e que não seja o dia a dia, que não seja a comida. Pois bem, como que era antes? Sempre houve um imposto bem alto para importação no Brasil, 60%. A questão é que, com essas plataformas gigantes do comércio mundial, chinesas, o imposto não era cobrado porque não havia capacidade da Receita Federal de tributar, de olhar cada pacotinho vindo da China, ver o valor, inspecionar e carimbar com o imposto a ser pago. Estava passando tudo. Basicamente, ninguém estava pagando imposto. Isso foi se espalhando, as pessoas gostaram, porque o produto chegava barato no Brasil, na porta de casa, e isso começou a trazer problemas para fabricantes brasileiros e para o varejo brasileiro. Até porque o dinheiro do consumidor não é infinito. Ou você compra de um fornecedor ou de outro. Ou você compra um produto fabricado na China, ou você compra um produto fabricado no Brasil. Bem, fabricantes bateram na porta do governo e falaram, olha, não está dando para a gente. É uma competição desleal. O produto chega aqui custando, às vezes, metade do que custa o nosso, sendo que aqui a gente paga imposto que não acaba mais. E o produto que vem da China não tem imposto. Como é que a gente vai concorrer? Bem, o governo falou, vamos ver aqui o que, que a gente faz. Vamos criar um imposto, então, vendo uma possibilidade de arrecadação. Criou o chamado imposto ou a taxa das blusinhas, 20%. Que é taxado diretamente no importador, no site, no gigante. Não passa pela inspeção 1-1 da Receita Federal. E aí, estados viram a sua oportunidade e criaram também a sua taxa das blusinhas estadual, o ICMS, sobre esses produtos. Aí, na importação, ficava mais ou menos pau a pau. A competição entre o que vinha da China e o que saía do Brasil. Muitas vezes ainda com vantagem para produtos chineses. Só que isso pegou mal, né, pessoal? Parece o governo federal, fazendo pesquisas, percebeu que as pessoas não gostaram. Pagavam um produto 10 e agora pagam 30? Quem é que gosta disso? Ontem terminou a tal da taxa das buzinas via medida provisória. Quem anunciou isso ao público foi o secretário executivo do Ministério da Fazenda, Rogério Seron. E aí ele disse o seguinte, olha, é que agora a gente consegue fiscalizar com muito mais competência. Será? Vamos ouvir.
1: Todas as compras até $50 para pessoas físicas estão com tributo zerado. Então é um avanço importante, mas lembrando que isso só foi possível depois de um avanço muito significativo para regularizar o setor. O contrabando, que era uma marca presente nesse setor, ele foi eliminado. Agora um setor regularizado e continuará regular vai poder usufruir dessa isenção, dessa zeragem de tributação sobre esses produtos. Vai beneficiar a população mais carente, mais pobre, que utiliza muito dessas plataformas para adquirir produtos que são muito importantes para o seu dia a dia.
0: Bem, O secretário, ex-secretário da Receita Federal, Marco Sintra, foi ouvido aqui no Grupo Bandeirantes a respeito desse assunto ontem à noite. E falou aquilo que todo mundo já percebeu, não é? É uma medida que tem caráter muito mais eleitoreiro do que qualquer outra coisa com base econômica. Vamos acompanhar.
2: Quando o milagre é grande demais, o santo desconfia. E é evidente que essa é uma razão estritamente eleitoreira. É muito ruim isso, né? A política econômica não pode ser vai para um lado, depois vai para o outro. Ela tem que ter uma linha, tem que ter uma coerência para que o empresariado brasileiro, inclusive, consiga fazer planos de investimento para sobreviver. Então, uma hora tem proteção, outra hora não tem. Enfim, é lamentável que a busca de voto leve a medidas demagógicas como essa, que são sérias e que podem afetar muito a indústria nacional, o emprego no Brasil, mas nesse caso a política está falando mais alto.
0: Bem, e a partir de agora o que acontece? Volta quase à situação anterior e provavelmente já a partir de hoje, porque é MP que vale imediatamente até que o Congresso vote a validade ou não dela. Compras de até 50 dólares feitas por pessoas físicas naqueles gigantes do comércio eletrônico chineses param de pagar os 20% do imposto de importação. Ou seja, os produtos importados pelos brasileiros da China ficarão mais baratos para os brasileiros. É claro que as entidades que representam o setor têxtil, varejo, estão aqui desesperadas, tentando entender o que aconteceu e como é que vão conseguir continuar competindo diante de uma nova mudança de regra. A Associação do Varejo Têxtil, por exemplo, disse que aconteceu um ataque direto à indústria e ao varejo nacionais. A Federação da Indústria de Minas Gerais, que tem falado pela indústria representando o setor têxtil, diz que essa decisão do governo federal aprofunda a concorrência desigual entre produtos fabricados no Brasil e na China. E não é coincidência, gente, que no mesmo dia do anúncio da taxa, do fim da taxa das blusinhas, tem havido também outro anúncio com pompa e circunstância sobre combate ao crime organizado. O Cláudio Humberto está chegando agora direto de Brasília e vai trazer os detalhes do que foi apresentado ontem pelo governo federal e a leitura que especialistas fazem desse pacote de combate ao crime organizado. O que tem nele, hein, Cláudio? Bom dia.
3: Olá, Thaís Freitas, muito bom dia a todos. Olha, houve outro factoide eleitoral para além do fim da taxação das blusinhas, que aliás é preciso lembrar sempre, quebrou a estatal Correios. Bom, o fato é que o outro factoide eleitoral de ontem foi o lançamento do programa Brasil contra o Crime Organizado, feito no Palácio do Planalto, com pompa e circunstância, autoridades presentes, etc. e tal, que é exatamente para Lula ter o que dizer aos seus eleitores em outubro, no campo de segurança pública. Mas isso não deve produzir, esse programa não deve produzir nem mesmo cócegas nas organizações criminosas. O investimento reservado por Lula para o combate a facções criminosas, no valor de cerca de R$1 bilhão, é conversa de candidato. Essa quantia é ínfima. É uma quantia a ser aplicada em inteligência e capacidade operacional das forças policiais, mas é uma gota no oceano de dinheiro, muito dinheiro, dos bandidos. O lucro anual das organizações criminosas é estimado em 146,8 bilhões de reais. Estão falando de quase 147 vezes mais do que o governo Lula promete investir no combate a esses bandidos. O lucro anual do crime organizado ou das organizações criminosas foi apontado pelo Fórum Brasileiro de Segurança Pública em um documento de fevereiro de 2025. Quer dizer, um ano e pouco depois, o lucro dessa, e com a falta de combate efetivo, até pela ausência do governo federal nesse esforço, certamente já aumentou esse lucro anual das organizações criminosas. O dinheiro nas mãos dos bandidões é tão grande, né? São quase 147 bilhões de reais. E olha, tem um detalhe, esse dinheiro todo esse lucro, tem a ver apenas com quatro chamados pilares de produtos criminosos que são explorados pelos bandidos. E não inclui tráfico de drogas, que certamente é o principal negócio deles. Se estados e municípios quiserem participar desse programa lançado ontem pelo Lula, terão que pedir dinheiro emprestado ao BNDES, sim senhor. Terão que ir lá se endividar e pegar uma fatia ali dos 10 bilhões de reais que o BNDES promete emprestar a prefeitos e governadores que eventualmente tenham a intenção de ficar ainda mais endividados. O governo Lula tem pouca intimidade em discussões e também em decisões sobre o combate ao crime. Os seus críticos, como o procurador de justiça Marcelo Rocha Monteiro, com uma história de décadas de enfrentamento ao crime organizado no Rio de Janeiro, esses críticos lembram que o presidente e o PT sempre passaram pano para bandidos, a pretexto, inclusive, de defesa de princípios de direitos humanos, etc. e tal, impedindo a aprovação de medidas duras contra os bandidos, contra a criminalidade no Congresso Nacional. Faz algumas semanas, poucas semanas, o governo Lula impediu a votação de uma proposta de redução da maioridade penal no Brasil, que é um verdadeiro clamor dos brasileiros, de acordo com todas as pesquisas. E brasileiros que exigem dos governantes medidas efetivas de combate ao crime e não meros factoides, como foi o caso de ontem no Palácio do Planalto. Por isso, o fato é que ninguém acredita muito nos bons propósitos desse programa, né? Todo mundo ficou convencido que também nesse campo o que está presidindo essa iniciativa é o oportunismo eleitoral, é a tentativa de alguma maneira, há poucos meses da eleição, de tentar, afinal de contas, melhorar o desempenho do candidato Lula nas eleições de outubro. A desconexão do presidente com providências de combate ao crime é tão grave que ele nem sequer se esforça, negocia, nem mesmo por meio de interlocutores, para convencer o senador Davi Alcolumbre a fazer andar a PEC da Segurança Pública. Essa proposta de emenda constitucional, efetivamente importante, que foi, inclusive, completamente alterada, né? O projeto original dele era tão ruim que a Câmara dos Deputados alterou, aprovou, sem a redução da maioridade penal por pressão do PT, mas está há 2 meses na gaveta de Davi Alcolumbre. Nem relator tem a essa altura. Bom, vamos aguardar para ver o que é que vai acontecer. Agora nós vamos a Paris com Sônia Blota, que nos traz notícias sobre a chegada iminente do presidente Donald Trump à China. Bom dia, Sônia.
4: Pois é, Cláudio, um ótimo dia para você, para a Thaís, para toda a nossa audiência no Jornal Gente. Pois é, o Air Force One já está a caminho de Pequim. O presidente americano Donald Trump já embarcou, já está chegando em sua missão oficial para a China. Trump e o presidente chinês Xi Jinping são hoje os dois líderes mais poderosos do mundo. E a reunião de cúpula promete ser um dos encontros mais importantes dos últimos anos. Na sua comitiva, Trump leva os principais representantes das maiores empresas americanas, como Apple, Boeing, Exxon, Nvidia. E o CEO da Tesla e da SpaceX, o bilionário Elon Musk, não poderia faltar. Pouco antes da decolagem, o presidente americano foi questionado sobre o Irã e disse aos jornalistas que este assunto não é prioridade na sua visita à China e que os Estados Unidos vão derrotar o Irã de uma forma ou de outra. Nos bastidores, sabe-se que a Casa Branca tem pedido a Pequim que pressione Teerã a aceitar as condições propostas pelos americanos com relação ao programa nuclear iraniano e também ao controle do Estreito de Hormuz. A China tem interesse na estabilidade da região e cerca de 40% de suas exportações de petróleo vem do Estreito de Hormuz. O Irã é um grande exportador de petróleo para a China, pelo menos 80% de seu petróleo é consumido por Pequim. Na mesma tendência mundial, os chineses temem o efeito inflacionário desses ataques americanos e israelenses no Oriente Médio. Por outro lado, o lado geopolítico, o governo chinês vê nessa situação o enfraquecimento americano. Nosso colunista, especialista em direito empresarial e que morou na China há muitos anos, Emmanuel Pessoa, falou sobre isso. Vamos ouvir.

0: Bem, daqui a pouquinho o Emmanuel e olha...
1: O Irã está adorando, não o chinês médio, mas o governo chinês, por um motivo muito simples. Cada dólar que os americanos gastam no Irã é um dólar menos em investimento, é um dólar menos no Pacífico Sul, é um dólar menos em tecnologia e provavelmente é um dólar mais pedido emprestado, aumentando os juros americanos. Então, tanto a China quanto a Rússia, quanto a Coreia do Norte batem palma quando vê os americanos se atolando em mais uma guerra cara, prolongada, que vai aumentar a dívida pública e vai reduzir o investimento educacional americano.
0: Pois é, e olha que Trump não confirma esse assunto em pauta. Imagine se ele confirmasse. Bem, o comércio bilateral volta à mesa de negociação. No início de seu mandato, Trump escalou a guerra tarifária e chegou a impor taxas de mais de 100% à China, que respondeu, reduzindo a compra de produtos agrícolas americanos e também as terras raras. Mercado dominado pelos chineses e de vital importância para a economia do futuro. Depois dessa briga comercial, as tensões baixaram, mas o equilíbrio ainda é muito frágil. Washington quer que a China aumente a importação de produtos agrícolas americanos e que abra seu mercado para empresas do país. Além disso, a Casa Branca investiga Pequim a respeito de práticas comerciais que eles chamam de ilegais. A balança comercial entre os países é bem desequilibrada, sendo favorável para os chineses em torno de 300 bilhões de dólares. A chamada nova guerra fria da inteligência artificial é uma outra negociação complicada. China e Estados Unidos disputam a liderança nesse mercado que vai dominar a economia do futuro. Tanto Pequim quanto Washington vem proibindo compras de empresas deste setor do país rival. Os Estados Unidos também proíbem a venda de chips de última geração para a China. Por quê? Acusando Pequim de roubar, entre aspas, a tecnologia. Porém, a China tem na manga uma riqueza que são as terras raras, fundamentais na fabricação desses produtos. Os americanos, assim como o resto do mundo, dependem da China hoje para esses minerais. E por falar em chips de última geração, Taiwan, um dos maiores produtores do mundo, também vai ser assunto entre Trump e Xi. A China não abre mão da anexação da ilha, afirmando ser território chinês. E quer que os Estados Unidos parem com a exportação de armas para Taipei e sejam mais flexíveis para que o problema seja resolvido de forma pacífica. Difícil, hein? Olha, assuntos espinhosos não vão faltar e de interesse mundial, inclusive do Brasil. Mas nós estaremos atentos aqui a todo esse movimento entre a reunião de cúpula, entre Donald Trump e Xi Jinping, que tem agitado aí essa semana nas notícias internacionais, que a gente tem muito mais ainda no Jornal Gente hoje para você, né, Thaís?
2: É isso aí, Sônia Blota, direto de Paris. E na sequência, pessoal, do Jornal Gente, tem número novo chegando com pesquisa eleitoral que está saindo agora, é a pesquisa do Instituto Quest, com novos números na corrida à presidência da República, situação de Lula, de Flávio Bolsonaro, popularidade do governo, que subiu, que caiu. Você vai saber rapidinho aqui no Jornal Gente, que volta em instantes na Bandeirantes e na Band News TV.
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2: Donald Trump na Casa Branca. E agora vocês estão acompanhando conosco que Donald Trump vai visitar, está visitando, né? Está quase lá, chegando em Pequim para visitar Xi Jinping numa reunião de cúpula. E é por isso que a gente chama o nosso colunista Paulo Rabelo de Castro, professor, para analisar conosco essas duas situações e até comparar um pouco, né, professor? Afinal de contas, com essa reunião Lula-Trump, essa reunião Trump-Xi Jinping também interessa ao Brasil, não? Bom dia para o senhor.
10: Certamente interessa, e bastante, Sônia. Bom dia a você, bom dia, Cláudio, bom dia, bancada, e a você que nos acompanha no Jornal Gente pela Rádio Bandeirantes. Prazer estar aqui de volta e registrar a você que eu até agora ainda estou procurando o resultado da visita relâmpago de Luiz Inácio Lula da Silva ao presidente Trump. Eu não sei nem se foi um beijamão, porque, apesar do clima amistoso, não ocorreu a declaração conjunta que costuma acontecer de dois presidentes quando visitam a Casa Branca. Isso, segundo os especialistas, é um sinal inequívoco de que a conversa, embora amistosa, ela foi uma conversa difícil. E o presidente Lula saiu fazendo declarações genéricas que não contribuem para esclarecer o que é que foi tratado. Mas eu diria, Sônia, que antes isso, porque antes não tratar de nada do que tratar mal de assuntos sérios. E os dois assuntos sérios que estavam na pauta, de um lado aqui, as repercussões internacionais dos grupos criminosos, das organizações criminosas que do Brasil se espalham para o exterior, é mais um produto de exportação desse do qual não nos orgulhamos nada, porque está virando um produto de exportação essa presença de braços das organizações criminosas que têm origem no Brasil, também em território norte-americano. E isso teria motivado o lançamento desse novo Programa Nacional de Segurança Pública, acenando, inclusive, com a recriação de um Ministério da Segurança Pública no retorno da viagem do presidente Lula. O outro tema, terras raras, que são, na realidade, os minerais

0: negócio, obviamente levando em conta também a composição dos chips, os semicondutores, tudo isso é pauta também de Trump na conversa que terá com o Xi Jinping. E como você disse, existe uma geopolítica delicadíssima, porque o lugar onde boa parte dos chips, dos semicondutores mais avançados do mundo são produzidos, é na ilha de Taiwan, que um dia pertenceu à China continental, onde ali existem, a etnia é 100% chinesa, mas que constitui uma república independente desde que foi instalado do lado continental pelo Partido Comunista, a República Popular da China. A República Popular quer assumir controle de Taiwan, como hoje tem um controle, vamos dizer assim, negociado com a cidade de Hong Kong, mas, obviamente, para os Estados Unidos seria, isso hoje representaria um recuo estratégico inaceitável até que eles se reorganizem para produzir no território americano o que hoje é produzido em Taiwan. E a grande pergunta que fica é, e aí os norte-americanos abandonariam o povo de Taiwan a sua própria sorte? Isso também seria um péssimo recado para todas as alianças internacionais dos Estados Unidos hoje. E nesse bafafá, o presidente Lula tenta se situar. Eu acho que nós brasileiros temos que considerar também que não deixamos de estar dentro do jogo, porque essa visita, de certa forma, foi provocada pelo próprio Trump, ou seja, havia recados que Trump queria dar pessoalmente para Lula, queria provavelmente saber se pode contar com Lula a médio prazo, aí já não é nem Trump, porque até que os investimentos sejam feitos em terras raras no Brasil, que é potencialmente um grande produtor desses minerais considerados estratégicos, vai demorar muito mais do que o mandato do próprio Trump. Mas Trump está jogando para esse futuro em que ele prometeu que a América, de novo, seria grandiosa. Não é? E aí, portanto, essa nova, vamos dizer, aliança com o Brasil seria importante a partir de negociações onde esses minerais estratégicos têm uma importância fundamental.
1: Professor Paulo Rabelo de Castro, muito bom dia. Eu queria saber do senhor o seguinte, essa visita de Trump à China, a questão da soja, né, enfim, as exportações de soja, o abastecimento, tudo isso interessa ao Brasil diretamente. Né? Cresceram substancialmente as exportações de soja do Brasil para a China e caiu a americana. E o Trump agora está tentando, certamente vai tentar repor esse desequilíbrio, como eles consideram. O que é que você acha disso? Se há chance, de alguma maneira, de o Brasil sair perdendo nessa negociação aí da soja americana com a China?
0: Veja bem, a tua pergunta é extremamente relevante. Por quê? Porque a diplomacia Trump é uma diplomacia agressiva. Esses dois nomes eu acho que não se combinam muito bem, porque a diplomacia é regida, pelo menos, por formalidades de gentileza e não de agressividade. Portanto, trata-se de uma diplomacia heterodoxa, uma diplomacia esquisita essa do Trump. E eu imagino, aqui vou fazer uma especulação com os nossos muitos ouvintes da Rádio Bandeirantes, mas não digam que eu falei não, viu? Fica só entre nós, porque é uma mera especulação, Cláudio Humberto. Mas eu diria que trata-se de um jogo agressivo de ter na mão cartas que o oponente não tem. Então, eu, para começar, não acredito muito naquilo que os franceses chamavam, viu, Sônia, de entente cordial, né? de um acordo cordial entre China e Estados Unidos. Os dois estão com os chifres uns virados para os outros e, portanto, essa disputa, embora velada

0: dissimulada, ela continuará. Mas cada uma das partes quer manter posições que possam, de alguma forma, o termo é pesado, estrangular o seu oponente. Por exemplo, quando a China, revidando o aumento das tarifas do Trump, disse que iria suspender o fornecimento dessas tais terras raras, desses minerais críticos que temos aqui também, potencialmente no Brasil, como eu disse. Quando a China disse, ameaçou que não iria mais fornecer aos Estados Unidos, foi uma bomba que explodiu em Washington, porque os americanos ficaram super preocupados, porque faltariam matérias-primas fundamentais para o desenvolvimento, como eu disse, dessa indústria avançada de semicondutores, baterias, etc. Isso não podia acontecer. E aí, com isso, conseguiram remediar a situação das tarifas, voltaram atrás, e também a China deixou, obviamente, interesse em continuar exportando. Agora, qual seria, por exemplo, uma possibilidade que Trump talvez sonhe com ela, junto com a sua equipe? Os principais fornecedores internacionais de soja, além do Brasil, são os Estados Unidos e a Argentina. Hoje, a Argentina está politicamente super alinhada com os Estados Unidos, mas o Brasil não. O Brasil joga um jogo de um não alinhado. É amistoso, mas não está fazendo o jogo dos Estados Unidos. Os Estados Unidos gostariam que esse jogo fosse jogado. Imagina se os Estados Unidos, em determinado momento, dissesse que não vai fornecer mais soja, ao invés de aumentar sua posição, dizer, não, essa posição que está aumentada, agora eu vou combinar com o Brasil e a Argentina, que são meus aliados hemisféricos, porque estamos todos alinhados aqui no quintal do hemisfério dito ocidental, e nós não gostamos disso ou daquilo, dona China. E, portanto, você está sem soja para alimentar com proteína o seu povo. Isso seria também uma grande bomba. O Brasil, agora vem minha opinião, não pode, hipótese nenhuma, jogar esse jogo. Primeiro, que comércio não é arma de dissuasão de ninguém. Comércio é para aumentar as chances de paz no mundo, porque quem comercia melhora as condições, não só as próprias, como também de quem recebe o produto, porque quem recebe o produto vai utilizá-lo e, utilizando, vai prosperar e fazer prosperar o seu povo. Portanto, comércio significa paz. E falta de comércio, ameaças de retaliação comercial produzem conflito e, eventualmente, guerras. Portanto, a nossa opinião, e a opinião que eu acho que seria conveniente ao Brasil, é desconversar esse tema de qualquer tipo de, vamos dizer assim, de barreirinha que esse tal hemisfério ocidental da soja pudesse fazer em relação à China.
1: O professor Paulo Rabelo de Castro, colunista aqui do Jornal Gente, economista, está conosco. Começou falando sobre Trump e Xi Jinping, mas a gente vai puxar a discussão agora para a nossa casa, para a nossa terrinha, professor. Falar um pouco sobre violência e ambiente econômico no Brasil. Queria chamar aqui o repórter Rodrigo Vilela, direto da Bandeirantes de Brasília, com mais detalhes sobre o projeto que foi apresentado ontem pelo governo federal, que trata, a gente espera que sim, do combate ao crime organizado. Que mais que você conta pra gente, Vilela? Bom dia.
2: Oi, Thaís. Bom dia a você, bom dia a todo mundo que acompanha a nossa programação na Bandeirantes e também na Band News TV. Thaís, especialistas preveem um grande desafio em transformar em resultado prático esse plano de combate ao crime organizado anunciado nesta terça-feira pelo Palácio do Planalto. Serão 11 bilhões de reais, esse fundo, essa iniciativa, prevê 11 bilhões de reais no combate àquilo que é uma das maiores preocupações do brasileiro nesse ano eleitoral, que é a insegurança. Essa iniciativa, viu, Thaís, ela deve atuar em quatro pilares. O primeiro é atacar diretamente o caixa que financia essas organizações criminosas, né? Combatendo ali estruturas que financiam as atividades criminosas. Outra iniciativa deve ser o foco ali, o combate ao tráfico de armas, além de tentar aumentar a taxa de esclarecimento de homicídios, hoje abaixo dos 40%. Por fim, o quarto pilar, ele trata do corte na comunicação de líderes de facções criminosas que, mesmo presos, conseguem comandar essas quadrilhas de dentro dos presídios. O plano ainda prevê a adaptação de 138 cadeias estaduais em presídios de segurança máxima. Desses 11 bilhões anunciados pelo governo federal, apenas 1 bilhão de reais é de investimento direto da União. Os outros 10 bilhões de reais, eles estarão disponíveis em uma linha de crédito no BNDES para estados e municípios que aderirem a esse programa. Esse, inclusive, é um outro desafio do Palácio do Planalto, que é convencer os governadores a fazerem essa adesão ao programa. Ontem, dos 27 governadores que foram convidados para participar dessa cerimônia, só 3 estiveram presentes no Palácio do Planalto. O presidente Lula, ele falou que essa iniciativa não é uma tentativa da União de entrar naquilo que é competência exclusiva de estados e municípios. Nós, inclusive, separamos um trecho da fala do presidente. Vamos acompanhar.
3: A gente não quer ocupar o espaço dos governadores nem o espaço da Polícia Estadual. Mas o dado concreto é que se a gente não trabalhar junto, a gente não consegue vencer.
2: A avaliação é que o combate ao crime organizado falhou nas últimas décadas justamente por não haver esse trabalho conjunto entre União, estados e municípios. Ainda na cerimônia de ontem, o presidente Lula falou até em recriar o Ministério da Segurança Pública, mas condicionou isso à aprovação da PEC da Segurança Pública. Também separamos o trecho com a fala do presidente. Vamos acompanhar.
3: O dia que o Senado aprovar da segurança, nos próximos dias nós criaremos o Ministério da Segurança Pública nesse país. Eu sempre recusei aprovar o Ministério da Segurança Pública enquanto a gente não tivesse decidido qual seria o papel do governo federal na segurança pública.
2: O presidente do Conselho de Secretários de Segurança, Jean Nunes, aposta que agora será possível ver bons resultados nas ruas. Vamos acompanhar.
4: Talvez a gente esteja demorando com a medida, mas ela vem em boa hora, porque o Conselho está ávido por esse momento. Enfrentar o crime organizado exige cooperação com o governo federal, principalmente coordenação das ações.
2: Os esforços do Palácio do Planalto agora serão para destravar a tramitação da PEC da Segurança Pública, que está parada no Congresso Nacional. Já são mais de 2 meses que essa proposta está no Senado e o presidente da Casa, Davi Alcolumbre, nem mesmo definiu ainda quem vai ser o relator desse projeto. Volto com vocês.
1: Muito obrigado, Rodrigo Vilela, direto da Bandeirantes Brasília. Deixa eu chamar de novo o professor Paulo Rabelo de Castro, economista. Professor, o que, que segurança pública tem a ver com a economia, professor?
5: Olá, Thaís. Você está num cenário diferente, está bacana.
1: O novo estúdio multimídia da Bandeirantes. Professor, quando o senhor vier a São Paulo, está convidadíssimo para sentar aqui conosco na nossa bancada. A gente inaugurou semana passada.
5: Já estou até com ciúme e fico feliz desse convite. Vou aparecer em breve. Então, quero dizer para você, Thaís, que essa questão da segurança é reiterada. Cada vez que existe um agravamento na mídia, uma visibilização daquilo que é um problema gravíssimo enfrentado por todos os brasileiros de modo permanente, os grupos políticos reagem e os governos fazem anúncios. São palavras, palavras e palavras. Mas palavras não resolvem o problema da segurança pública. É um conjunto articulado, uma coordenação entre os estados e uma atuação mais intensiva de cada aparelho estadual na repressão ao crime. Então, o meu comentário sobre mais esse pacote, pode dizer que, por enquanto, é só um pacote de segurança pública, ele vem tarde, mas vem bem, porque antes tarde do que nunca. Portanto, nós saudamos essa iniciativa, ainda que a gente não tenha nascido ontem, e saiba que esse governo está reagindo de modo eleitoral, para não dizer eleitoreiro, tendo em vista que está no seu quarto, o presidente Lula está no seu quarto ano de mandato, e a questão da segurança era gravíssima desde o seu primeiro mandato, passando pelo segundo mandato, depois pelo período interstício, onde ele, inclusive, teve mais, vamos dizer, proximidade com a questão da segurança, e depois, finalmente, esse terceiro mandato. No quarto ano, ele, então, faz um anúncio bombástico de segurança pública, utilizando 1 bilhão do orçamento, porque é um orçamento hoje altamente deficitário. Outro problema de arrombamento, só que não é um arrombamento de residência, é um arrombamento dos cofres dos contribuintes, porque é o dinheiro dos contribuintes na União. Ele, então, afirma que vai dotar esse pacote de 1 bilhão e utilizar 10 bilhões do Banco Nacional de Desenvolvimento Econômico e Social, BNDES. Eu quero dizer para todos que me acompanham aqui no Jornal da Bandeirantes, Thaís, que quando eu presidia o BNDES e fiz isso com muito prazer e muita honra, eu acompanhava a intervenção no estado do Rio de Janeiro, a sede do BNDES no Rio de Janeiro. Sou carioca e, portanto, tenho alta sensibilidade para a questão da segurança. Corri, então, ao presidente da época, que era o meu presidente Michel Temer, e propus que o BNDES pudesse auxiliar, porque também naquele momento não havia recursos no orçamento. Então, desenhamos no BNDES, a toque de caixa, mas muito bem feito, um programa de modernização das polícias estaduais. Esse programa tinha exatamente um desembolso na faixa de 10 bilhões inicialmente, ou seja, havia ali uma dotação inicial do BNDES, que é um banco superavitário, um banco muito bem gerenciado, diferentemente da conversa fiada que muitas vezes fica no entorno do BNDES, mas um banco que dispõe de recursos e, portanto, alocamos cerca de 10 bilhões iniciais e um programa que se estendia por até mais de 10 anos para realmente fazer uma virada no processo de segurança pública no Brasil. Então, o programa tinha, no final, um desembolso potencial de até 40 bilhões. Pelo que eu tive notícia, porque logo em seguida deixei o banco, é que praticamente não houve nenhuma demanda por esses 40 bilhões. Então, fica a pergunta para você que me acompanha aí: por que diabos nenhum estado, nenhum município, que também poderia potencialmente acessar esses recursos, fez nenhum projeto para receber esses recursos? Porque, obviamente, não seriam recursos doados, seriam recursos de empréstimo. Portanto, a instituição, o Estado, o município que acessasse esses recursos teria que apresentar capacidade financeira, fazer um projeto bem feito, ser avaliado tecnicamente. Eu fiquei alarmado de saber que praticamente não houve demanda. E não houve demanda, eventualmente, porque os estados já têm os seus próprios programas e o BNDES só pode ajudar na compra de equipamentos que são importantíssimos. Eu dou exemplo, por exemplo, de câmeras de vigilância, que só isso é algo importantíssimo, e outros processos que podem ser adotados para melhorar o arcabouço tecnológico de um programa nacional de segurança. Portanto, dito isso tudo, eu deixo uma pitada de realismo, e de realismo, alguém diria, pessimista, tendo em vista que esse programa, ele mais uma vez vai morrer na praia do esquecimento, a menos que o presidente Lula, se reconduzido, ele realmente retome esse compromisso, que para ele é uma coisa complicada, porque de compromisso o inferno está cheio, e na alternativa, se houver uma alternância de poder, que esse outro candidato vitorioso realmente coloque a segurança na prioridade absoluta do seu programa de governo. Para isso, era importante que a sociedade, ela mesma, já estivesse colocando em todas as cartas políticas, em todas as demandas, as pautas para os candidatos todos, a segurança no topo das prioridades. É o que os brasileiros, em massa, querem que venha a acontecer. Ninguém aguenta mais o ambiente de violência em que o país hoje se encontra.
1: Paulo Rabelo de Castro, economista, nosso colunista aqui no Jornal Gente, sempre conosco às quartas-feiras. Professor, obrigada. Até a semana que vem. Toma cuidado, porque a situação está feia. Todo mundo quer mais segurança, mas, por enquanto, a gente tem muita promessa e pouca coisa concreta. Até lá, professor. Obrigada, hein?
5: Exatamente. Como se diz aqui em casa, o ideal seria um guarda em cada esquina e uma câmera em cada poste, além de uma lata de lixo também no mesmo poste. Ou seja, limpeza, ordem pública, segurança é o que os brasileiros, todos nós queremos. Eu diria, sabe, Sônia, até os bandidos eles gostam de segurança. Mas estabilidade é essencial para os negócios.
1: Até a semana que vem, professor. Um abraço, hein? Aqui no Jornal Gente, agora 8h46. Na sequência, os números da pesquisa Quest, que estão sendo divulgados nesta manhã, com uma pequena recuperação na popularidade do presidente Lula. É o pacote de bondades mexendo nos números eleitorais. Já, já, com todos os detalhes aqui no Jornal Gente, na Bandeirantes, na Band News TV.
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1: Essa é a trilha da eleição que está chegando aqui no Grupo Bandeirantes de Comunicação. E agora nós vamos divulgar a nova pesquisa do Instituto Quest, que está saindo nesta manhã, com cenários para a presidência da República, avaliação da popularidade do presidente Lula. É o quadro deste momento, dia 13 de maio de 2026, segundo a apuração do Instituto Quest. Primeiro aqui os números com a aprovação ou desaprovação do governo Lula. Desaprovação segue maior do que a aprovação, 49% desaprovam, 46% aprovam. A questão aqui é que a desaprovação caiu de 52 para 49 e a aprovação subiu de 43 para 46. Ou seja, havia 9 pontos percentuais separando desaprovação de aprovação no mês de abril. Agora, no mês de maio, há 3 pontos. A desaprovação caiu e a aprovação subiu, sendo que a desaprovação continua maior. Números agora do Instituto Quest com sondagens para o primeiro turno da eleição presidencial. Maio de 2026. Lula teria hoje 39% das intenções de voto no primeiro turno contra 33% de Flávio Bolsonaro. Comparando com abril, Lula tinha 37, agora tem 39. Flávio Bolsonaro tinha 32, agora tem 33. Ambos cresceram. Caiado com 4%, recuou 2 pontos, porque tinha 6. Romeu Zema tem hoje 4. Renan Santos, 2. Augusto Cury, 1. Cabo Daciolo, 1. Samara Martins, 1,1% nas intenções de voto, segundo o Quest. Cenários agora de segundo turno, que são colocados pelo Instituto também e que você acompanha agora conosco aqui no Jornal Gente. Na última sondagem, a de abril, o empate técnico persiste desde março. No quadro de abril, Flávio Bolsonaro estava numericamente à frente de Lula, 42 a 40. Agora, ainda com empate técnico, Lula está numericamente à frente de Flávio Bolsonaro, 42 Lula, 41 Flávio Bolsonaro. O que o Instituto detectou? Primeiro, que o avanço da popularidade de Lula e da intenção de voto em Lula se deu na coluna do meio dos eleitores, digamos. Quem era lulista segue lulista, quem era bolsonarista segue bolsonarista. Aqueles que estão ali na indecisão, neste momento, penderam um pouquinho o pêndulo em direção à candidatura do PT. E mais números agora em relação a notícias positivas que são geradas pelo governo nessa distribuição que a gente acompanha aqui, traz para você todos os dias, de pacotes, favores, escala 6x1, enfim. É o governo desesperado para gerar fatos positivos. Aparentemente está dando certo na percepção aqui do eleitor. O Instituto Quest perguntou: você tem visto notícias mais positivas ou mais negativas sobre o governo Lula? Mais positivas, no mês passado eram 23, agora 32. Mais negativas, no mês passado eram 48, agora 43. Ou seja, mais negativas ainda são numericamente maiores, mas há uma tendência nesse momento de redução desse espaço. É o esforço que o governo federal tem feito para gerar notícias positivas e tentar recuperar a popularidade do presidente Lula e melhorar suas chances numa eleição que tem tudo para ser disputada voto a voto e que você vai conferir conosco aqui na Bandeirantes, na Band News TV. Cláudio Humberto, Sônia Blota, aqui conosco, falando sobre esses números que são apresentados agora pelo Instituto Quest. Quer começar, Cláudio? Porque a gente tem aqui uma mudança, talvez pontual, de tendência, com ainda uma situação muito apertada, avaliação negativa maior do que a positiva para o governo Lula, mas, se a gente comparar com o mês passado, melhorou um pouquinho a condição da candidatura Lula para 2026, segundo o Quest, né, Cláudio?
12: É, exatamente. A gente tem advertido aqui, olha, o Lula está atrás, mas ninguém deve subestimar a esperteza, a experiência dele em matéria de disputa eleitoral. Então, meio que confirma isso. Agora, é o tipo da pesquisa que não precisa nem fazer, né? Porque com tantas notícias positivas e o presidente, inclusive, no controle da informação, né? Você vê, na visita ao Trump, por exemplo, é mais caracterizada pelo que se esconde, né, do que se revela. Na visita ao Trump, o controle da informação é totalmente do Palácio do Planalto, na medida em que ele impediu que os jornalistas tivessem acesso ao encontro dos dois presidentes. Portanto, assim, esse tipo de controle da informação é fundamental, né, no processo de pré-eleitoral como vive o Brasil neste momento. Ninguém sabe ao certo o que aconteceu lá no Trump, nem sabe ao certo o que acontece em diversos outros aspectos, inclusive na administração pública. Então, quando a gente vê que a pesquisa aponta uma subida bastante acentuada de brasileiros que afirmam verem mais notícias positivas sobre o presidente do que negativas. Isso é uma vitória da área de comunicação do governo, sem dúvida nenhuma. Eu achei um pouco estranho, porque eu esperava um crescimento maior na aprovação do presidente. Aqueles brasileiros que reprovam o seu governo continuam sendo em maior número, percentual maior, como destacou a Thaís agora há pouco, do que os que o aprovam. Melhorou, mas ainda assim eu achei um crescimento tímido em relação a essa overdose de fatos positivos, de bajulações, etc. e tal, que a gente tem acompanhado aí no noticiário, sobretudo. Acho também que houve algo que é preciso prestar atenção, que é o crescimento acentuado da intenção de votos em Romeu Zema, o ex-governador de Minas Gerais, pré-candidato a presidente pelo Partido Novo. Ele se consolida na terceira posição, a terceira opção dos brasileiros. Não se sabe ainda, talvez seja tarde, né, para imaginar que ele vá, subir a ponto de incomodar os dois líderes, mas, de qualquer maneira, isso parece produto mesmo ou consequência daquele conflito que houve ali entre ele, aquela briga entre ele e o ministro do Supremo, Gilmar Mendes. E, no mais, eu acho que a pesquisa basicamente confirma os números de abril, mas tudo dentro da margem de erro. Pode ser até que esses números sejam todos falsos, né? Falsos, que eu digo, do ponto de vista concreto da rua, né? Porque está tudo dentro da margem de erro em relação à pesquisa passada, mas, de qualquer maneira, parece sim haver essa tendência.
1: Pois é, Cláudio, o que você falou, Thaís, isso é muito interessante. Olha, a gente vê 42% para o Lula, 41% para o Flávio Bolsonaro. Empate técnico, sem dúvida, né? Essas oscilações, elas ainda estão muito pequenas, muito tênues em relação às últimas pesquisas que foram feitas. Mas a gente vê que o cenário continua polarizado. Concordo com o Cláudio, temos que prestar atenção aí no crescimento de Romeu Zema, né? Que seria, vamos dizer que ele seria a terceira via, ponto, né? Caiado seria a terceira via. Na verdade, o que a gente está vendo é realmente petistas e bolsonaristas de um lado e gente que tem que decidir por aquele que não quer. Eu não quero esse, por isso eu vou votar naquele. Isso fica muito claro na pesquisa, nesses números que foram dados agora. Mas a gente tem que reparar numa coisa, e o Cláudio foi muito assertivo nessa conclusão. O presidente Lula é muito experiente. E quando ele foi para os Estados Unidos conversar com Donald Trump, ele tinha crescido lá atrás com o discurso da soberania, ele foi muito bem no discurso e foi muito bem na entrevista coletiva. E ele lembrou o Lulinha Paz e Amor, não o Lula das bravatas,
13: e
1: esse
13: foto,
1: Lula que,
13: né,
1: ficou
13: sorrindo,
1: marcado aí nesse terceiro mandato.
13: A foto
1: exatamente.
13: De um ao lado do outro, os dois sorrindo. Lula teria
1: pois
13: para Trump sorrir, claro, já pensando na foto.
1: É. Então, eu acredito que tenha muito desse reflexo nessa pesquisa e também a história de o pacote de bondade está começando, né? A máquina do governo está agindo. Em algum momento, ela também vai ser mais ofensiva. Vamos aguardar.
13: A campanha está só começando, pessoal. Você vai conferir tudo conosco aqui no Jornal Gente, na Bandeirantes, na Band News TV, como sempre, numa mega cobertura que a gente já tem preparada aqui para colocar para rodar. Antes, tem a Copa do Mundo chegando também, comecinho de junho, transmissão da Bandeirantes com a nossa equipe já de malas prontas para os Estados Unidos. Jornal Gente, volta rapidinho, a gente faz um breve intervalo. Na sequência tem mais notícias dessa quarta-feira. Até já.
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20: Presidente, o avião presidencial dos Estados Unidos, o Air Force One, acaba de aterrissar no aeroporto de Beijing, capital da China. Já a escada foi colocada e dentro de instantes, Donald Trump vai sair do avião e pisará em solo chinês para o seu primeiro encontro presencial com o presidente da China, o presidente Xi Jinping, em 6 meses, um encontro que é cercado de muita expectativa, de muita formalidade e também de discussões fundamentais para o destino das guerras, para o destino dos dois países e, claro, do Brasil também. Ontem o professor Emanuel Pessoa falava aqui conosco e dizia mais ou menos o seguinte: olha, uma proximidade maior entre China e Estados Unidos pode prejudicar o Brasil, porque hoje o Brasil é visto como fundamental, tanto por Estados Unidos como por China, pelo fato de ter aqui muitos recursos minerais, por ser fornecedor de alimentos, e se o pêndulo se inverter para o hemisfério norte, a gente pode perder um pouquinho de relevância. Dentro de instantes, o presidente Donald Trump vai descer do avião presidencial e aí tem toda aquela solenidade para o encontro com o presidente Xi Jinping. Você vai conferir todos os detalhes conosco aqui no Jornal Gente, que vai agora para Brasília, porque ontem uma notícia surpreendeu o produtor rural brasileiro. A União Europeia, que acabou de firmar o Acordo de Livre Comércio Mercosul-União Europeia, está colocando ali empecilhos para a venda de importantes produtos agropecuários brasileiros para a Europa. O Vitor Gomes vai explicar o que aconteceu. Tudo bom, Vitor? Bom dia.
21: Oi, Thaís, bom dia para você, bom dia a todos que nos acompanham. Exatamente, viu? O setor produtivo está muito preocupado com essa situação e o representante da delegação brasileira junto à União Europeia se reúne com ali o bloco para discutir a compra da carne produzida aqui. Através do embaixador Pedro Miguel da Costa e Silva, o governo tenta reverter a decisão que atinge também outros produtos de origem animal brasileiros. A restrição às importações está prevista para começar no dia 3 de setembro. A União Europeia argumenta que o Brasil não apresentou garantias, que não usa antimicrobianos na pecuária. A falta dessa informação vai de encontro às regras de controle de uso de antibióticos no setor adotadas pelo bloco. Com isso, o envio de animais vivos, como bois, cavalos e aves, além de peixes, ovos e mel, fica proibido. O setor fala em medida protetiva, já que a decisão se deu 11 dias após a entrada em vigor do acordo entre União Europeia e Mercosul. Já a Associação Brasileira das Indústrias Exportadoras de Carnes afirma que o Brasil segue habilitado a negociar negociar carne bovina para a União Europeia. A BIC defende que o produto brasileiro atende todos os requisitos sanitários e regulatórios dos principais mercados internacionais. Volto com vocês.
20: E seu repórter Vitor Gomes, direto da Bandeirantes de Brasília. Deixa eu passar a bola para a Sônia Blota. Sônia, você vai apresentar o nosso entrevistado e contar para a gente o que é que mudou na temperatura da União Europeia, que um dia assina um acordo e no dia seguinte fala, ah, mas não é bem assim, né, Sônia?
0: É. Muda muita coisa, Thaís, porque em 1º de maio a gente viu o acordo ser colocado de forma provisória. E um acordo em que França, por exemplo, que é um país que é contra, por puro protecionismo aqui aos seus produtores rurais, já que tem uma agricultura subsidiada, teve que ficar quieta. Porque foi um acordo que foi implantado. A Comissão Europeia fala assim, olha, vocês estão demorando muito para decidir, cada parlamento dos 27 países precisa votar dentro, né, de cada parlamento, inclusive no Parlamento Europeu, mas a gente não vai atrasar depois de 27 anos de negociações e que todo mundo concordou. E uma minoria não concorda. A França tentou até a chamada minoria de bloqueio, que é quando você tem que pegar uma certa porcentagem da população, 35%, se não me engano, para que não aconteça o acordo. Mas isso não foi possível. Então, a França perdeu nesse quesito. Então, Ursula von der Leyen falou, vamos instalar isso de forma provisória e vamos ver o que acontece. Aí vem essa história dessa lista, que é para ser aplicada a partir de setembro, onde não consta a carne do Brasil. Tudo muito estranho e é por isso que a gente chamou aqui para participar conosco desse debate e explicar para a gente o que está acontecendo o ex-ministro da Agricultura, Antônio Cabreira, que é um profundo conhecedor do agro do Brasil e pode falar o que é verdade, o que é exagero e protecionismo, ministro. Seja muito bem-vindo ao nosso programa. Bom dia.
3: Bom dia. Bom, antes de mais nada, é um prazer estar aqui. Eu queria só esclarecer sobre as matérias que aqui foram vinculadas agora. Não foi surpresa para os produtores. Na realidade, a surpresa para nós foi a alegação do governo em dizer que ele foi pego de surpresa. E não foi. Diversos especialistas, diversas revistas técnicas já apontavam que a União Europeia ela tinha algumas medidas sanitárias. Então, o governo já deveria estar mais preparado para atender a esses requisitos. Tanto é que o espanto maior foi que nos países do Mercosul, 3 já estão inclusos na lista, o Uruguai, o Paraguai e a Argentina, que são nossos concorrentes, eles estão na lista. Apenas o Brasil será retirado da lista a partir de setembro. Então, há um certo despreparo do governo em relação a isso, porque a gente já esperava isso. Como você muito bem colocou, o acordo foi de forma provisória, a Europa ela produz de uma forma feroz os seus agricultores. Apenas um adendo, ele está funcionando de forma provisória, porque, por espanto dos brasileiros, o próprio Parlamento Europeu, ele judicializou esse acordo e enviou o acordo para o Tribunal de Justiça da União Europeia, um processo que deve demorar em torno de 2 anos para que ele possa dizer se é legal ou não esse acordo. E aí, de forma provisória, foi implementado a partir do dia 1º. Então, a gente pode esperar, a Europa sempre ela vai vir com algumas medidas revestidas dessa parte sanitária, mas que no fundo realmente tem um grande protecionismo por parte da Europa.
12: Olá, ministro, muito bem-vindo aqui ao nosso programa, é uma honra contar aqui com a sua participação. Eu queria saber o seguinte, o senhor acredita mesmo que esse acordo vai vingar, né? Porque assim, a má vontade europeia, sobretudo na França e de outros países também, que ficam lá, alimentando, bajulando aqueles eleitores do campo, né? Os produtores que estão muito viciados em subsídios, etc. e tal. Enfim, e eles vão sempre fazer isso. Desta vez agora foi essa questão sanitária. Amanhã vai ser outra, alegações ambientais, exploração, aquelas mentiras que eles sempre assacam contra o Brasil para nos prejudicar. O senhor acredita mesmo que em algum momento, depois desses 2 anos, se eventualmente depois desse acordo sobreviver à judicialização, o senhor acredita mesmo que ele vai vingar?
3: Cláudio, sua pergunta é muito interessante. Eu sou dos céticos em relação ao acordo. É claro, ele é importante, ele é uma abertura, Mas a União Europeia, ela sempre se travestiu disso. É tão interessante, Cláudio, que na década de 90, eu, por exemplo, assinei uma portaria proibindo a utilização dos promotores de crescimento, ou aquilo que a gente poderia chamar de hormônios. Isso especificamente para atender ao mercado europeu, porque a Europa, ela não é um grande produtor de carne. A carne dela é oriunda de animais velhos, de vacas de descarte na produção de leite. Então, diferente do Brasil, da Austrália ou dos Estados Unidos, que são países que têm uma pecuária de machos, de animais próprios para a produção de carne, são animais jovens, ela não tem isso. Mas, mesmo assim, o Brasil foi o único a assinar essa portaria. E, inclusive, a gente continua funcionando com essa portaria até os dias de hoje. Já os Estados Unidos, a Austrália, que são nossos concorrentes, eles continuam utilizando os promotores de crescimento. Tanto é que eles entraram na OMC, na Organização Mundial do Comércio, e aí a União Europeia perdeu essa medida sanitária e teve que fazer um acordo, inclusive, com eles. Então, isso mostra só esse jogo protecionista da Europa. Agora, em relação ao acordo, a gente pode esperar. Para você ter uma noção, Cláudio, o acordo, na realidade, ele não é um acordo de livre comércio. Para o agronegócio, ele é um acordo de cotas. Ele estabeleceu, por exemplo, para carne bovina, uma cota de 99 mil toneladas. Ou seja, nós vamos poder exportar 99 mil toneladas até aí sem nenhum tipo de tarifa. Agora, veja que interessante, 99, essa cota ela não é apenas do Brasil, ela é dos quatro países do Mercosul. E essa cota, 99 mil toneladas, ela significa 0,1% do total de carne que esses quatro países produzem. Ela é ínfima. E ela é tão interessante, era até uma piada pronta, um acordo no certo sentido, porque se você faz um acordo de livre comércio, qual que é o interesse? Você estimular, promover o comércio entre os países. De uma forma que não foi negociada com o Brasil, na última hora a Europa colocou aquilo que a gente chama de salvaguardas. E o que é isso? Por exemplo, no caso da carne bovina. Ela vai pegar os últimos 3 anos do volume de carne que o Brasil exportou. Se esse volume ultrapassar 5%, eles aplicam a salvaguarda e voltam a aplicar a tarifa anterior. Ora, se eu assino um tratado de livre comércio, eu quero aumentar o comércio, eu não posso aumentar nem de 5%, porque senão volta a tarifa, então é um cachorro correndo atrás do rabo em relação ao agronegócio. Então, eu sou cético em relação a isso, principalmente pelo posicionamento da Europa em proteger com unhas e dentes os seus produtores rurais.
20: O ex-ministro da Agricultura, Antônio Cabreira, está ao vivo aqui no Jornal Gente, falando para todo o Brasil, pela Bandeirantes, pela Band News TV. Ministro, quero aproveitar o senhor aqui conosco e falar de uma pergunta mais de fundo, que a gente tem um assunto sobre o qual a gente tem falado bastante também aqui no jornal, que é o seguinte. O agronegócio é o setor mais arrumado da economia brasileira, é uma fonte de boas notícias, é o grande exportador de commodities mundiais, alimenta boa parte do mundo, mas a gente tem visto uma quebradeira no setor, com muitas empresas entrando em recuperação judicial. Como é que a gente entende esses dois mundos e onde é que eles se cruzam?
3: Muito boa a sua pergunta. Eu queria só aproveitar um pouquinho, antes de mais nada, para esclarecer, já que a gente mudou de assunto, principalmente para o ouvinte, para o telespectador, dizer o seguinte, que não há nenhum problema com a carne brasileira. Porque às vezes as pessoas imaginam isso, bom, nós estamos atendendo a um padrão da União Europeia, então a nossa carne não é uma carne de boa qualidade. Ninguém no mundo exporta carne para tantos países como o Brasil exporta. Então isso é um atestado da qualidade, da sustentabilidade, do aspecto sanitário da nossa carne. Agora, inclusive, por exemplo, nós estamos atendendo recentemente ao mercado japonês, que é um mercado de altíssima qualidade. Então não há nenhum problema para o consumidor que aqui está nos ouvindo em relação à carne brasileira. Ela é perfeitamente, em todos os aspectos, saudável, não há nenhuma relação de falta de antibiótico ou excesso de antibióticos. Aliás, eu queria até reforçar para dar um exemplo claro. No ano passado, por exemplo, houve mais de 1.000 casos de influenza aviária na Europa. O Brasil teve um único caso na escala comercial. Então, até em termos sanitários, é exatamente o contrário. Eu diria que a nossa carne hoje, ela é muito melhor em termos sanitários do que a própria carne europeia, apenas para esclarecer tudo isso. Agora, em relação à sua pergunta, esse momento, o ano de 2026, é um ano extremamente preocupante para o agronegócio. Primeiro, com essa taxa de juros. É impossível você dizer que você vai ter rentabilidade com essa taxa de juros que a gente está em quase 15%. Isso significa, claro que isso não é apenas específico para o agronegócio, afeta todo o setor produtivo. E de uma outra maneira geral, nós temos aí uma série de restrições, de medidas. A gente está falando aqui, por exemplo, sobre a questão da pecuária. O Ministério do Meio Ambiente aqui no Brasil, ele baixou uma nova regulamentação que, por exemplo, se essa medida ela for colocada em prática, imagine você, todo o transporte de animal, vamos supor um bovino, um frango ou um suíno, se a temperatura estiver acima de 30 graus, você vai ser obrigado a colocar um ar-condicionado na carroceria para os animais. E se a temperatura estiver abaixo de 10 graus, você vai ter que colocar um aquecedor para os animais. Olha que eu sou um veterinário, sou uma pessoa extremamente preocupada com o bem-estar animal, mas ninguém no mundo até hoje tomou essa medida. Nem nos Estados Unidos e num país como o Brasil, onde você tem capitais, onde o transporte público é sem feito sem ar-condicionado. Ambulâncias transportam pacientes sem ar-condicionado. Por que eu estou dizendo tudo isso? Isso dificulta o criador, cria mais problemas, leva a esses endividamentos e também, no final do dia, significa o quê? Uma comida mais cara.
20: Ministro Antônio Cabreira está conosco aqui ao vivo no Jornal Gente. Ministro que participou da série de reportagens especiais a respeito da Índia e deu um raio-x, inclusive eu aprendi muito com o senhor, viu, ministro, a respeito da qualidade da carne brasileira, que nós já sabemos, mas assim, de que forma o mundo respeita a carne do Brasil. Mas o senhor sabe que sempre que o senhor é convidado ao vivo aqui para o programa, várias questões surgem. E em termos de geopolítica, o senhor sabe que eu fico aqui na França, eu queria fazer duas perguntas para o senhor. Em primeiro lugar, a gente está vendo uma situação complicada no Oriente Médio, uma guerra entre Rússia e Ucrânia, e a questão dos fertilizantes, ela entra diretamente para o Brasil. E a outra questão, que ela é mais quente. O presidente Donald Trump acaba de chegar na China e um dos assuntos vai ser terras raras. O Brasil pode ter uma grande oportunidade a nesse quesito, já que terras raras e minerais críticos não são problemas para nós?
3: Olha, eu diria que o Brasil é um país que tem um bilhete premiado na loteria mundial. Nós temos a maior reserva de água potável do mundo, temos uma segurança alimentar, temos uma segurança energética, somos riquíssimos em minerais críticos, como na questão dos terras raras. Aliás, aproveitando essa sua colocação, veja que interessante. Essa semana, e talvez hoje ou amanhã, o presidente Donald Trump, ele está reduzindo as tarifas sobre a carne brasileira que entra nos Estados Unidos. E por que isso? Pela inflação. Então, hoje, ninguém no mundo consegue produzir uma proteína animal com tanta qualidade e com preço como produz hoje o criador brasileiro. Tanto é que a China começa a colocar cotas também sobre a carne brasileira, visando proteger aos seus criadores, mas no final do dia, isso significa inflação de alimentos e em algum momento eles vão ter que recuar. O governo americano, o Donald Trump, ele já recuou no suco de laranja, recuou no café nessas tarifas e agora vai recuar na carne. Por quê? Porque não há nenhum outro país que tenha esse volume de carne que o Brasil tem ou que tenha esse preço tão acessível como o Brasil tem. Porque é extremamente importante o preço para o consumidor final. Agora, no que diz a respeito aos fertilizantes, eu sempre gosto de dizer, nunca desperdice uma crise. E esse momento da crise, o fechamento do Estreito de Hormuz, era o momento para que nós, brasileiros, olhássemos para o nosso próprio umbigo e começássemos a explorar as nossas jazidas de fertilizantes. Hoje nós temos lá, por exemplo, em Altazes, no interior do Amazonas, uma das maiores reservas de potássio do mundo, e o cloreto de potássio é um elemento essencial nas nossas lavouras, e nós não estamos podendo explorar essa reserva porque ela está próxima a uma reserva indígena, ela não está dentro de uma área indígena. Agora, a ironia é que o Canadá, que é um país que se preocupa com as suas minorias, ele explora as suas reservas de potássio dentro de áreas indígenas e depois exporta para o Brasil, que não permite a exportação próximo de uma área indígena. Então, veja que círculo vicioso e como a gente acaba encarecendo o produto para o produtor brasileiro e também criando uma instabilidade. Hoje, diferente, por exemplo, dos Estados Unidos, em média nós importamos 90% dos nossos fertilizantes. E esses fertilizantes, infelizmente, eles vêm dessas regiões mais instáveis do mundo, ali do Oriente Médio, eles vêm da Bielorrússia, eles vêm da Rússia, ao contrário dos Estados Unidos, que importam 8%, importam 10%. Então, É um item de segurança nacional e nós deveríamos utilizar, aproveitando essa crise do Golfo em relação agora a explorarmos as nossas reservas aqui dentro e começarmos a ter uma autonomia. O Brasil, ele já produzia em torno de 60%, 70% do seu fertilizante. Hoje produz apenas 10%.
20: O ex-ministro da Agricultura, Antônio Cabreira, nos deu o prazer de falar ao vivo aqui no Jornal Gente. Muito obrigada, ministro. Seja sempre bem-vindo. Até uma próxima, hein?
3: Até uma próxima. Muito obrigado.
20: Muito obrigada. Na sequência aqui do Jornal Gente, a gente vai te contar como foi ontem a posse de Cássio Nunes Marques à presidência do TSE. Teve até show, o ministro cantou, sabia? Você vai saber na sequência, mas conhecer principalmente o que ele disse e como ele vê a atuação do órgão num ano de eleição. Já já aqui no Jornal Gente, na Bandeirantes, na Band News TV.
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20: Normas para a eleição agora geral de 2026. O Vitor Gomes, voltando agora de Brasília, com as informações sobre como foi a posse e o que disse o novo presidente do TSE, né, Vitor?
21: Isso mesmo, Thaís. Ele terá o desafio, né, de liderar a Corte Eleitoral neste ano eleitoral, ano de eleições gerais aqui no Brasil. O magistrado foi eleito em abril, mas tomou posse nesta terça-feira, substituindo a ministra Carmen Lúcia. Estiveram na posse o presidente do STF, ministro Edson Fachin, além dos presidentes do Senado e também da Câmara, senador Davi Alcolumbre e Hugo Mota. Durante a fala, a apresentação ali, Nunes Marques defendeu respeito à liberdade de expressão para permitir o adequado debate e também ressaltou que o uso de IA será um dos principais desafios. Vamos acompanhar um trecho.
23: Nessa linha de pensamento, reputo essencial que o Tribunal Superior Eleitoral cumpra com sua missão constitucional de organizar, orientar e fiscalizar as eleições, para que sejam eleições limpas e transparentes. É dessa maneira que cada voto deve ser computado como expressão da soberania popular. Haja respeito à liberdade de expressão e de pensamento. Em qualquer democracia consolidada, é fundamental que se observem essas liberdades, que permitem as trocas de ideias e o adequado debate sobre todas as questões efetivamente relevantes para o cidadão e, portanto, para a sociedade. Nesse particular, teremos alguns desafios, como, por exemplo, o uso exponencial da inteligência artificial, que, embora também tenha potencial benéfico, poderá trazer problemas, principalmente em caso de utilização inadequada.
21: Também tomou posse como vice-presidente o ministro André Mendonça. O mandato para a corte é de 2 anos, mas como Nunes Marques já estava no TSE, ele deverá ficar na corte até o fim do ano que vem. Volto com vocês.
20: Muito obrigada. O repórter Vitor Gomes, direto de Brasília. Olha, entre as muitas cenas curiosas da posse ontem no TSE, uma chamou a atenção. O presidente da OAB, Beto Simonetti, falou e citou Jorge Messias, que foi recusado para a vaga em aberto ainda no Supremo Tribunal Federal. Essa citação do presidente da OAB foi seguida de aplausos dos presentes, mas 3 que ficaram ali quietinhos, não se manifestaram, não bateram palmas, chamaram atenção. Presidente do Senado, Davi Alcolumbre, 3 que ficaram ali quietinhos, não se manifestaram, não bateram palmas, chamaram atenção. Presidente do Senado, Davi Alcolumbre, presidente da Câmara,

0: Esse foi o momento torta de climão da posse do presidente do TSE, Cláudio Humberto, que mais chamou atenção ontem no discurso, na festa. A partir de agora, há uma mudança na direção do TSE e uma mudança, é claro, também na forma como o órgão vê as eleições gerais desse ano, né, Cláudio?
1: É, exatamente. Olha, o que devemos esperar do novo presidente do TSE é discrição. Ele é muito discreto, muito comedido. Ele não é do tipo espalhafatoso, não é do tipo que já frequentou essa cadeira de adoradores de holofotes. Muito pelo contrário, ele é muito discreto. Não pode ver uma banda tocando e um microfone dando sopa, porque ele também dá ali a sua canja, né, como acontecia com o ministro aposentado Luiz Roberto Barroso. Mas do ponto de vista do seu trabalho como magistrado, o ministro é experiente, ele era desembargador federal quando foi nomeado para o Supremo Tribunal Federal, e os seus julgados são conhecidos exatamente pela descrição. Ele é daqueles juízes cujas decisões não são previsíveis, né, na maior parte dos casos, como todo bom juiz, como caracteriza todo bom juiz. Enfim, o que se espera é isso, mas assim, tem lá na vice-presidência André Mendonça, que também foi nomeado pelo ex-presidente Jair Bolsonaro, mas as pessoas não podem ter grandes ilusões com relação à composição do TSE. Os demais cinco ministros, dois oriundos do Superior Tribunal de Justiça e dois advogados eleitoralistas, foram escolhidos e nomeados pelo presidente Lula. Portanto, enfim, teremos aí um ano eleitoral marcado por fortes emoções nas decisões do TSE, mas não pela ação do seu presidente.
0: Ano eleitoral que, claro, você vai acompanhar conosco aqui a cobertura completa no Grupo Bandeirantes de Comunicação. Jornal Gente segue no ar a partir de agora na Bandeirantes. Na Band News TV tem mais notícias chegando para você com o Radar.

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6: Bom dia, Brasília. Bom dia. Seja muito bem-vindo e bem-vinda. Quarta-feira, 13 de maio de 2026. Mais uma belíssima manhã de sol na capital do país. Ainda, quando eu olho para o lado do Lago Sul, por exemplo, aqui do estúdio da Rádio Bandeirantes, eu vejo o céu limpo, claro, poucas nuvens, o sol com força, dando toda aquela beleza junto ao Lago Paranoá. Quando eu vejo para o outro lado aqui do estúdio da Bandeirantes, ainda o céu bem fechado, apesar do sol, não aquele céu azul tradicional. Então temos duas formas de ver do mesmo espaço aqui do nosso estúdio da Bandeirantes, no setor bancário sul. O céu claro para o lado do Lago Sul, da Asa Sul, e o céu nublado para o lado norte da cidade. Mas a tendência é que a gente tenha um tempo bom com céu claro no decorrer do dia. Temperatura nesse momento de 23 graus com essa nebulosidade. Umidade relativa do ar em 62%. Segundo o Instituto Nacional de Meteorologia, não tem previsão de chuva. Cláudio Humberto, bom dia. O sol já chegou com força aí também, por aí?
7: Olá, Adriano Oliveira, muito bom dia. Quero desejar um ótimo dia para os nossos ouvintes. O tempo está nublado, né? Tá meio, não tem ameaça de chuva, mas está meio encoberto.
6: Vamos que vamos com os principais assuntos do dia, com a sua participação pelo 994009269. Também, se você preferir, pode mandar sua mensagem lá na live da Bandeirantes. Já estamos ao vivo com Gente Brasília e Manhã Bandeirantes no Band Brasília. Qual é o destaque do dia, Cláudio?
7: Então, olha, os destaques são diversos, né? Enfim, as novidades não param de acontecer, não param de ocorrer. E o que eu gostaria de trazer aqui é mais do que uma numerologia, uma reflexão sobre o custo do setor público no Brasil, setor governo, né? E quando eu digo governo, inclui o governo federal, que é o caso mais grave, mas também os governos estaduais e municipais, que até agora, minha gente, nós estamos no dia 13 de maio. Estamos, portanto, ainda na primeira quinzena do quinto mês do ano. e o governo, os nossos governantes, já conseguiram torrar 2 trilhões de reais do nosso dinheiro, dos nossos impostos. 2 trilhões de reais. É muito dinheiro. E somente este ano, desde 1º de janeiro até agora, né? Esse dado foi levantado, foi apresentado pela plataforma Gasto do Brasil, que é uma ferramenta da Associação Comercial de São Paulo e da Confederação das Associações Comerciais do Brasil, a CACB. Bom, essa plataforma, Gasto Brasil, contabiliza os gastos nas três esferas do governo e aponta que o governo de Lula é, de longe, o maior gastador. Imagina que o governo Lula gastou mais de 912 bilhões de reais até o momento. É impressionante. Só o Poder Executivo Federal, sob responsabilidade direta do presidente, gastar tudo isso, né? 912 bilhões de reais. Mas, assim, isso melhorou a vida das pessoas? Isso tornou melhor a vida dos cidadãos, das cidadãs, das pessoas mais pobres? Obviamente que não, né? Somente do ponto de vista do gasto com pessoal, e estamos falando aí pessoal e os encargos correspondentes, o governo federal, o governo Lula, gastou de janeiro a maio, de janeiro a abril, né, na verdade, né, mais esses 13 dias de maio, 117 bilhões de reais. Sim, senhor. 117 bilhões de reais. E a gente ali só sendo esfolado nos impostos para sustentar tudo isso. O Poder Legislativo Federal, que inclui o Congresso Nacional, mas pouca gente sabe que inclui também o Tribunal de Contas da União, que não é tribunal coisa nenhuma, quer dizer, não faz parte do Poder Judiciário, é um órgão de assessoramento do Congresso Nacional. Então, o Congresso mais Tribunal de Contas representam um gasto até modesto diante dessa gastança desenfreada do governo federal. 2 bilhões de reais foram gastos pelo Congresso e pelo TCU apenas entre janeiro e até este momento. Já os governos estaduais, os 27, gastaram metade, somados, gastaram metade, cerca de metade do que gastou o governo Lula. O governo Lula, como eu disse agora há pouco, foram 912 bilhões de reais torrados sem dó nem piedade. Os 27 governos estaduais, incluindo o Distrito Federal, o GDF, gastaram um total de 531 bilhões, né? Bom, se for juntar ali, for considerar os gastos dos 5.500 municípios brasileiros, também eles representam cerca de metade dos gastos do governo Lula. Os municípios, esses 5.500 municípios brasileiros, gastaram nesse período, de janeiro até agora, 542 bilhões de reais. E aí passa aquela sensação, mais do que isso, né? A certeza de que, afinal de contas, tanto dinheiro tirado do nosso bolso, para quê mesmo? Para quê mesmo? Qual é o objetivo? Para manter quem? Para sustentar quem? Ou será apenas para financiar, manter privilégios, negócios, que em geral acabam se transformando em escândalos de corrupção? É algo que o Brasil, em relação ao qual o Brasil precisa se debruçar, discutir. É esse mesmo o país que interessa a gente trabalhar de maneira absolutamente extenuante, pelo menos 5, 6 meses por ano, para pagar impostos? Porque tem aqui também aquela máxima que já foi superada, de que todos nós trabalhamos 5 meses do ano só para o governo. Tudo que a gente ganha é para o governo ficar. Isso já não corresponde à verdade. Já há levantamentos indicando que de 6 a 7 meses do ano, mais da metade do ano, nós gastamos trabalhando para gerar dinheiro para o governo, integralmente para o governo. Só depois é que a gente começa a trabalhar para nós mesmos, né? É esse mesmo país que a gente quer? Capaz de gastar 2 trilhões de reais sem que isso tenha significado um mínimo de melhoria das condições de vida, sobretudo dos menos favorecidos? É algo em que a gente precisa mesmo pensar muito.
6: Não tenha dúvida, Cláudio. E sabe que, né, você falando com relação a esses pontos, eu estava aqui raciocinando e pensando o seguinte: a gente não digo que nós, jornalistas, somos culpados, mas acho que a gente pode também ajudar, nós enquanto veículo e comunicadores, nesse debate durante esse período de eleições. Por quê? Porque os políticos, infelizmente, acabam ficando muito naqueles debates que também têm a sua importância, que são chamados os debates de costume, mas às vezes acho que a gente fica negligenciando assuntos tão importantes quanto, ou até mais, que é que tipo de país que a gente quer daqui para frente. E esse termo, e esse tema de gastos públicos, mais do que passou da hora de ser um tema de ficar no vamos fazer a reforma disso, vamos fazer a reforma daquilo, e de entrar para o debate como uma cobrança, mas uma cobrança forte, e aí parte do eleitor, para que os candidatos se comprometam, falem sobre isso, mas que mais do que falem, de que a gente tenha soluções mais concretas com relação a esse tipo de gastança. O nosso país não suporta mais uma gastança desenfreada, como a gente vê, seja do executivo, legislativo, da estrutura pública como um todo, num país que demanda tanta necessidade. Você estava falando sobre os impostos, que ninguém mais suporta pagar tanto imposto. Eu acredito que se a gente tivesse o mínimo de sensação de que esse dinheiro do imposto tivesse benefício no dia a dia do cidadão, conforme o que ele gasta, o que ele paga, se questionaria, mas seria um questionamento menor. Mas o que é mais triste é que a gente tem essa sensação não, dados, como você estava falando, de trabalhar praticamente um ano inteiro para pagar o gasto público, e aí você vai olhar para o dia a dia e a gente continua tendo os mesmos problemas, a mesma incapacidade de gestão. E eu acho que isso é o que causa mais raiva. Acredito, e a gente tem que fazer esse debate, é mais do que, temos que fazer, como eu falei, reforma administrativa, reforma disso, mas e aí, vai fazer o quê? Para quando? Qual é o projeto? É cobrar mesmo, Cláudio, porque, mas será, por parte dos políticos, será que tem esse interesse? Acho que não.
7: Uma coisa que incomoda também aqui, né, no nosso país, é o uso demagógico desse dinheiro. Quer dizer, eles tiram o dinheiro da gente, dão ali arrumam um pretexto para alguma justificativa, em geral cínica, para tomar o dinheiro da gente, né? É o caso, por exemplo, da taxa das blusinhas, a taxação das blusinhas, que era assim, era um raro momento em que as pessoas mais pobres, né, os consumidores mais pobres, tinham a sensação de estarem, não digo levando vantagem, mas de estarem fazendo o certo, né? Puxa vida, eu estou comprando barato, né? Enfim, é claro que isso afeta produtores nacionais, mas isso acontece no mundo inteiro. É preciso dar um jeito nisso, resolver essa questão. Mas não, o que o governo preferiu foi, na ânsia, na gana de arrancar dinheiro das pessoas, a primeira grande taxação imposta pelo Tachade, pelo ex-ministro de triste memória, Fernando Haddad, foi exatamente taxar os mais pobres, esses que compram as tais das blusinhas, compravam, né, pela internet. Eles taxaram violentamente, não apenas taxaram, o governo federal taxou, como estimulou os governos estaduais, a cada um deles, criar uma taxação adicional. O que tornou impraticável a compra de muitos produtos que eram baratíssimos, né? Baratíssimos. E, enfim. E aí, no final das contas, o que é que eles fizeram? Foram tão incompetentes, são tão ignorantes em matéria de economia, que taxam as blusinhas. E aí, depois, com isso, o que é que aconteceu? Quebraram o governo, o próprio governo quebrou os Correios. Os Correios que viam, desde o governo anterior, finalmente dando lucro, sobretudo em razão exatamente da entrega, né, do serviço de entrega das encomendas, que eram, enfim, essas compras das blusinhas, essas compras em sites chineses, etc. e tal, produtos baratíssimos, né? A entrega que o Correio fazia disso era afinal de contas, se transformou naquela receita que o Correio precisava para sobreviver. Com a taxação das blusinhas, despencou, né? As pessoas pararam de comprar. Como é que eu vou comprar uma coisa que ficou cara, né? Então, parou de comprar, ou reduziu drasticamente o volume de compras. Com isso, o governo federal tirou dos Correios a única receita decente que o Correio tinha. E o que é que aconteceu? bilhões e bilhões e bilhões que se somaram a cada mês, num prejuízo imparável, até que chegou nessa situação aí. 20 bilhões de rombo dos Correios. Então, ao final de tudo, estamos numa situação em que a taxa foi imposta, foi uma burrice, como eles são mesmo ignorantes em matéria de economia e acabam tomando decisões desastrosas. Aí vai lá e taxa, depois, ops, isso pegou mal junto nas pesquisas eleitorais. As pesquisas aí estão dizendo que a taxação das buzinas é uma das razões da rejeição do Lula. Então vamos acabar com a taxação. E vem cá, não vai devolver não o dinheiro que roubaram do que isso aí foi roubo, né? Afinal de contas, como diz o Javier Milei, o presidente da Argentina, frequentemente a cobrança de impostos se confunde com roubo. Porque se o imposto não era justo, se o imposto não era necessário, por que foi cobrado? Agora, eles simplesmente, por razões eleitorais e não por razões econômicas, exatamente o mesmo princípio ignorante e oportunista que resultou na taxação, agora eles removeram a taxação. Não tem mais taxação das blusinhas no governo federal, mas continuam as taxações em todos os estados brasileiros. Vai cair um pouco ali o preço das blusinhas e compras nesses sites, etc. e tal, mas continuará um pouco mais caro em razão da taxação dos estados. Aí você vê ontem, né? Esse foi um dos factoides de ontem do Palácio do Planalto. O outro foi o lançamento, eu estou lembrando isso só para destacar a falta completa de critério, de noção dessa gente sobre o valor do dinheiro e sobre o que merece ou não prioridade, né? As pesquisas também mostram que o povo brasileiro critica fortemente, tem a maior preocupação do povo brasileiro é com segurança pública ou com a falta de segurança pública, criminalidade avançando, organizações criminosas, etc. e tal. E o Lula e o seu partido com a reputação de passarem a vida inteira passando pano para bandido, né? Impedindo que o Congresso aprove leis que estabeleçam punição mais dura para criminosos. Só para lembrar, no atual governo, sem falar nos outros, mas só para lembrar no atual governo, duas decisões que foram vetadas pelo presidente Lula nessa direção. A primeira delas foi, isso é o que me ocorre assim, né, de memória rápida, foi a saidinha. O Congresso Nacional, depois de anos de debate, resolve então, vota e aprova o fim da saidinha. Aí o Lula veta. Por quê? Por que ele vetou? Era um clamor nacional o fim da saidinha, ele vai e veta. Aí o Congresso vai, demorou um pouco, etc. e tal, mas vai até que vota e derruba o veto do Lula e promulga a lei. Aí os lulistas, em outros setores, começaram a relativizar a nova lei. Então a lei só vale agora, como se bandido tivesse direito adquirido, né? Só vale agora para os novos condenados, etc. e tal. Mas, enfim, e agora, mais recentemente, há duas, três semanas, não, um pouco mais, né, um mês atrás, a PEC da Segurança Pública foi votada, somente foi votada, depois que o PT e o Palácio do Planalto conseguiram que o relator retirasse do projeto a previsão de redução da maioridade penal, que é outro clamor da opinião pública brasileira. Quer dizer, é um governo que não está nem aí para a questão da segurança pública. Mas aí, isso, o bafo quente das pesquisas na nuca faz o presidente, então, anunciar ontem um pacote, né, um pacote de um programa contra o crime organizado, etc. e tal. E anuncia, como se fosse assim, algo muito relevante, né, a destinação de R$1,065 bilhão de reais para financiar o combate às organizações criminosas. Você sabe o que isso significa, Adriano? Significa 0,7% do lucro anual das organizações criminosas. O factoide fica tão evidente, o oportunismo eleitoral é tão escancarado que eles nem sequer conseguiram destinar dinheiro público relevante para o enfrentamento daquilo que atormenta o cidadão brasileiro, que é aquele que é, de um lado, o governo batendo-lhe a carteira e, de outro lado, o crime organizado avançando. O lucro anual das organizações criminosas foi estimado em 146,8 bilhões de reais pelo Fórum Brasileiro de Segurança Pública, num documento que foi divulgado em fevereiro do ano passado. Quer dizer, a essa altura, esse lucro já deve ter crescido, né? Até pela omissão do governo federal no combate ao crime. Então, assim, aí vai o Lula, nesse factóide de ontem, anuncia, olha, vamos destinar R$1 bilhão para, financiar a inteligência e também financiar reforço na capacidade operacional das forças policiais. R$1 bilhão, tá vendo? Agora, tem mais 10, mas é assim, para os estados. Mas os estados, para ter acesso a esse dinheiro e aplicar esse dinheiro em segurança pública, tem que se endividar junto ao BNDES. Tem 10, mas não é o governo liberando, é o governo emprestando para os estados. Então, se os estados quiserem se endividar e para levantar a bola do Lula, né, a hora é essa. A questão é, não por acaso, ontem, de todos os governadores brasileiros, de governadores estaduais convidados para a solenidade, só apareceram 3. Porque ele sabe, mais do que ninguém, que é tudo enganação, é tudo enrolação, é tudo factóide, oportunismo político eleitoral, né? Usar, mobilizar 0,7% do lucro anual das organizações criminosas para enfrentar as organizações criminosas, isso é uma brincadeira, né? Enquanto as organizações criminosas lucraram quase 147 bilhões, o Lula acha que com 1 bilhão dá para resolver a parada enfrentando esses bandidões. É uma tristeza que o Brasil esteja submetido a esse tipo de interesse.
6: 9h52, está aí. Esse é o primeiro destaque de outros tantos que teremos ainda no nosso Gente Brasília. Convido você a participar, 994009269, e também mandar o seu recado lá no chat, no Band Brasília. Estamos com a live. Repórter Bandeirantes chegando nesse momento.
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3: 5 aqui no Repórter Bandeirantes, informação para todo o Brasil pela Rede Bandeirantes de Rádio. E a gente começa com a Bandeirantes de Brasília, porque no Congresso aconteceu a aprovação da medida provisória que prevê renovação automática.
8: Essa é a melhor reforma.
9: Ela. Oi, Thaís, bom dia a todo mundo que acompanha a nossa programação. Segue para a sanção do presidente Lula a medida provisória aprovada pelo Senado que prevê a renovação automática da CNH de bons condutores. Em vigor desde dezembro do ano passado, a MP passou com mudanças pelo Congresso. O texto prevê a renovação automática da carteira de habilitação para os motoristas que não receberam nenhuma multa nos últimos 12 meses. O texto, aprovado pelos senadores, mantém a renovação automática da CNH para condutores inscritos no Registro Nacional Positivo de Condutores. O que mudou do texto original da medida provisória foi a retomada da exigência do exame de aptidão física e mental para atualizar o documento. A emissão da carteira de habilitação física deixa de ser uma obrigação com as novidades aprovadas pelo Congresso. Já o preço dos exames necessários para a emissão do documento será fixado pela União, sem tabelas estaduais. Thaís.
3: Muito obrigado ao Rodrigo Vilela, direto de Brasília. E cresce no mundo a discussão e a implementação de normas que restringem o acesso de menores de idade, crianças e adolescentes a redes sociais. Discussão que avança também na comunidade europeia. O destaque agora é direto de Londres com o Felipe Killing. Bom dia, Killing.
10: Bom dia, Thaís. Tudo bem? A Comissão Europeia vai apresentar nos próximos meses, durante o verão aqui no Hemisfério Norte, uma proposta para proibir o uso de redes sociais a menores de idade. Não tem ainda uma idade definida, Alguns países falam 15 anos, outros 16, mas a verdade é que a Comissão Europeia entende que há muitos malefícios a crianças e adolescentes quando há o uso de redes sociais, causando ansiedade e também a exposição a conteúdos como pedofilia, violência e também distúrbios alimentares. A França está adotando uma medida unilateral de 15 anos, outros países também estão passando legislações próprias, mas a ideia é que todo o bloco europeu tenha uma diretriz clara e proteja crianças e adolescentes no ambiente digital.
3: Muito obrigada ao Felipe Killing, direto de Londres, agora 9h48, aqui no Repórter Bandeirantes.
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0: 9h59, vamos com os destaques ao vivo da nossa reportagem. Felipe Campbell, Polícia Militar suspende licitação de câmeras corporais para policiais nas ruas. Conta pra gente, Felipe, bom dia.
1: Bom dia, Adriano. Bom dia também, Cláudio Humberto. E é isso, né? Foi publicado hoje no Diário Oficial da União, do Distrito Federal, essa suspensão da licitação da compra dessas câmeras corporais. O processo previa o registro de preços para a contratação de uma empresa especializada na prestação de serviços de captação audiovisual por meio dessas câmeras corporais portáteis, incluindo equipamentos acoplados à farda dos policiais, licenças de uso, armazenamento em nuvem e sistema de gerenciamento digital de evidências. O projeto também incluía funcionalidades mais avançadas, como o acionamento remoto das câmeras e possibilidade de transmissão ao vivo das imagens por rede. Além da PM, a Secretaria de Administração Penitenciária também participava do processo como órgão integrante da contratação e, segundo o ato publicado, a paralisação foi realizada sem prazo definido para a retomada. A contratação fazia parte do processo de modernização tecnológico das forças de segurança do DF e envolveria toda a estrutura de armazenamento, gerenciamento e controle das gravações produzidas durante as ações policiais. O sistema também seria utilizado para organização de evidências digitais relacionadas às ocorrências atendidas pela corporação. A gente entrou em contato com a Polícia Militar porque o Diário Oficial não detalha os motivos da decisão, mas até o momento a gente ainda não teve um retorno sobre o que motivou o cancelamento dessas câmeras. A gente espera que então seja só algum tipo de problema burocrático que em breve seja retomada, né?
0: Eu até ia perguntar para você se não poderia ser alguma coisa com relação à verba que é disponibilizada pelo governo para a área de segurança, porque o governo está cortando verba para tudo quanto é lugar, se isso não poderia estar afetando. Mas normalmente esse tipo de verba para esse tipo de licitação, ela já é separada, já é destinada diretamente, independentemente de reorganização de gastos por parte dos governos do executivo. Não se falou nada sobre isso, né?
1: Não se comentou. E, bom, a segurança pública do DF, ela é financiada principalmente pelo fundo constitucional do DF também, né? Que esse não sofreu alterações recentes, então a gente fica na expectativa de que essa licitação seja retomada.
2: Então, isso aí tem a ver com decisão do Tribunal de Contas, né? Que sempre tem má vontade com os governantes, sobretudo em ano eleitoral, né? Eu acho que é um pouco isso. Talvez o GDF esteja cumprindo decisão do Tribunal de Contas para retomar a licitação. O que é estranho é que em processo licitatório, qualquer edital de licitação só vai para a rua, só é publicado depois de examinado, avaliado e liberado pelo Tribunal de Contas. E depois eles então resolvem interferir. Enfim, se a gente conhece essa história, né? Uma das maneiras de o Tribunal de Contas mostrar a sua utilidade, entre aspas. Mas, de qualquer maneira, o que se espera é que rapidamente o governo do Distrito Federal supere as dificuldades, sejam quais forem, porque está ficando para trás, né? Está ficando para trás. A gente observa os diversos estados brasileiros já utilizando câmeras corporais em suas forças policiais. Isso aconteceu e tem sido fundamentais para o esclarecimento de crimes, né? Inclusive para a isenção de responsabilidades de muitos policiais que ficam à mercê da acusação de injusta, mentirosas, muitas vezes, de violência, de truculência, etc. e tal, e a Câmara de Segurança acaba desmentindo esse tipo de coisa, né? Eu me lembro, em Minas Gerais, alguns meses atrás, o caso de um policial que foi executado por um bandido e a câmera corporal dele próprio registrou o momento em que o bandido o matava, né? Imagina, naquela circunstâncias, numa viela escura de uma favela, etc., era o tipo de crime que ficaria impune, né? Porque, afinal de contas, quem seria testemunha daquilo, né? Ninguém. E a Câmara de Segurança foi determinante para a identificação do criminoso. A gente viu também, recentemente, um senador. Era suplente de senador em São Paulo, que acabou assumindo a titularidade do cargo com a morte do, do senador Major Olímpio, né? E ele cometeu enfim, daquelas coisas que inacreditáveis, que as pessoas acham que só existe lá naquela cidade do Odorico Paraguaçu, né? Na obra O Bem Amado, de Dias Gomes. É impressionante, porque o cara estava circulando num carro particular, um carrão, um SUV particular, sem placas, com aquela luzinha pisca-pisca, como é que chama? O hotline, né? Para indicar que é uma autoridade que está passando, mas só que era o camarada, ele próprio vinha dirigindo o carro. Aquilo chamou a atenção de uma viatura, de uma unidade da Polícia Militar lá na cidade de São Paulo, que fez a abordagem, e foi a câmera de segurança, as câmeras, né, de segurança instaladas nos policiais, que documentaram tudo. Documentaram a carteirada do cara, a tentativa de dar a carteirada, os insultos, as ameaças, a arrogância do senador pegando o telefone, ligando para o superior hierárquico dos policiais. E o que a câmera mostrou também, câmera inclusive com áudio, né? O que mostrou também foi o comportamento absolutamente irrepreensível dos policiais nesse momento. Eles poderiam ter simplesmente dado voz de prisão, pegado aquele sujeito, metido ele no camburão, enfim, algemado e tudo mais, e não o fizeram. Eles foram muito tranquilos, muito calmos, muito profissionais, e isso foi revelado exatamente pelas câmeras de segurança. É claro que a câmera de segurança, se o policial cometer algum tipo de excesso ou de irregularidade, também isso será detectado, será documentado. Portanto, é uma providência que interessa a todos, né? Não apenas à população, mas, a meu ver, interessa sobretudo aos próprios policiais.
0: 10:06, seguimos com mais temas aqui. Na verdade, a gente vai falar mais ainda sobre as taxas das blusinhas, que tem a informação chegando com o Rodrigo Vilela. O Cláudio já no comentário de abertura citou a taxa criada pelo presidente, descriada agora ou mal criada. Rodrigo Vilela, bom dia.
3: Milagres de um ano eleitoral, viu, Adriano? Bom dia a você, bom dia também, Cláudio Humberto, todo mundo que acompanha nosso Gente Brasília aqui na Bandeirantes. Então já está valendo essa medida provisória assinada pelo presidente Lula, que acaba com essa chamada taxa das blusinhas. Foi criada em 2024, portanto, pelo próprio presidente Lula, com uma alíquota de 20%. Essa cobrança, né, ela incidia sobre compras internacionais com valores de até $50. O objetivo principal era proteger o setor industrial brasileiro e equilibrar a carga tributária. Na ocasião, a proposta apresentada pelo governo foi aprovada tanto por deputados quanto por senadores. Segundo a Confederação Nacional da Indústria, a cobrança ajudou a preservar 135 mil empregos. Ao mesmo tempo, a taxa das blusinhas manteve quase R$20 bilhões em circulação na economia brasileira. Agora, o governo abre mão dessa arrecadação, quase R$2 bilhões foram arrecadados com tributo em apenas nos primeiros 4 meses de 2026. O secretário executivo do Ministério da Fazenda, o Rogério Seron, ele destaca que a novidade só foi possível após um trabalho de combate ao contrabando. Temos até um trecho da fala do secretário executivo do Ministério da Fazenda, vamos ouvir.
4: Mas lembrando que isso só foi possível depois de um avanço muito significativo para regularizar o setor. O contrabando, que era uma marca presente nesse setor, ele foi eliminado. Agora um setor regularizado e continuará regular vai poder usufruir dessa isenção, dessa zeragem de tributação sobre esses produtos. Isso vai beneficiar a população mais carente, mais pobre, que utiliza muito dessas plataformas para adquirir produtos que são muito importantes para o seu dia a dia.
3: A decisão do governo não altera as regras do ICMS, que é um imposto estadual também cobrado nas compras internacionais. Só no mês de abril, 10 estados aumentaram a alíquota do tributo para essas transações de 17% para 20%. Ex-secretário da Receita Federal, Marco Sintra, ele avalia que o fim da taxa das blusinhas tem caráter político a menos de 5 meses da eleição. Em entrevista à Band News TV, o economista avalia, porém, que do ponto de vista dos negócios, as mudanças causam insegurança. Também temos um trecho da fala de Marco Sintra. Vamos ouvir.
5: É que são produtos de consumo popular. Os números mostram que a maior parte das compras é de pequeno valor. É retirar impostos federais do consumo popular, do consumo das pessoas mais pobres desde 2023. Colocando os mais ricos no imposto de renda, diminui impostos sobre as camadas populares que vão se beneficiar comprando esses produtos. E repito, os números mostram que a maior parte das compras, de fato, é de baixo valor. Está associado ao consumo popular.
3: Bom, a medida provisória do fim da taxa das blusinhas precisa agora ser votada pelo Congresso em 120 dias. Adriano, Cláudio...
0: Gostei da expressão, Cláudio, ouvintes, que o Vilela usou logo na abertura das informações. É um milagre eleitoral. E aí eu estava refletindo aqui, durante as informações e o áudio, o primeiro áudio que a gente ouviu, que ajudou a combater o crime ou a... Como é que foi a expressão que você usou, Vilela?
3: Foi o combate eficiente ao contrabando. Quem afirmou isso foi o secretário executivo do
0: Ministério
3: da Fazenda.
0: Lembra de algum combate ao contrabando?
2: Pura lorota, né? Isso é tudo conversa mole. É para não dizer que eles recuaram de uma atitude ignorante, burra, que foi a de instituir a taxação das blusinhas. Aí inventa esse negócio, né? Agora não tem contrabando. Como se tivesse contrabando antes, né? Como se prevalecesse o contrabando, e como se a estatal Correios, que entregavam essas compras, estivesse a serviço do contrabando, né? Era o que faltava. Mas, enfim, não se deve dar muita importância a essa afirmação, não.
0: É, exatamente, porque eu não lembro, tirando as ações normais que a Receita já costuma fazer, alguma coisa do tipo, mas que é óbvio que está envolvido em todo um cenário político, não tenha dúvida. E eu lembro que na ocasião, quando se falou das taxas das blusinhas, o Haddad, então ministro da Fazenda, ele colocou muito na conta dos governadores, falando sobre a questão do imposto, que era um pedido dos governadores e tudo. Agora, o governo resolveu...
2: Eles mentem.
0: É óbvio. É óbvio, né? Mas é interessante como muda o vento em ano eleitoral, né? E não só o presidente Lula, qualquer outro presidente ou qualquer outro gestor costuma fazer isso também. Mas parece que o cidadão é bobo, né? Que ele não sabe do que está acontecendo. Mas... Como disse o pré-candidato Flávio Bolsonaro ontem, quando foi questionado por colegas com relação à taxa das blusinhas, aí ele até comentou dizendo o seguinte: pô, boa notícia, parabéns ao presidente Lula, se bem que eu acho, ele usou a expressão, que tem a ver com o ano eleitoral. Não é acho, né? Tem a ver, mas...
2: Foi gentil.
0: Foi gentil, né? Mas deu os parabéns ao presidente Lula. É... Tem algumas decisões que os nossos gestores tomam, algumas não, várias decisões, que é aquele negócio que a gente se pergunta, para quê?
2: Isso é uma estupidez, foi uma estupidez. Assim, no primeiro, quando foi implantado, já no primeiro mês, foi R$500 milhões de prejuízo para os Correios. Então é o seguinte, aí gerou R$300 ou R$400 milhões em impostos. Aí... É assim, o dinheiro que entra num bolso do governo sai pelo outro para pagar a conta, né? A conta da estupidez. Então, assim, eles acabaram tendo que cobrir o rombo dos Correios com o dinheiro que tiravam dos pobres, das pessoas, dos consumidores mais carentes, que recorriam à compra online de produtos mais baratos, né? E, percebe a estupidez? Quer dizer, aí o governo, então... Pelo menos deveria fazer isso, né? Do ponto de vista do saldo bancário, digamos assim, tudo continuava inalterado. O dinheiro que eles tiravam do cidadão saía para pagar o rombo do INSS. Só que ele não pagou também o rombo do INSS, foi deixando. Dos Correios. E aí o rombo foi crescendo, né? O rombo chegou a 2,5 bilhões de reais a cada trimestre. A cada 3 meses, 2 bilhões e meio. Isso significa que, no final do ano, 10 bilhões de reais de prejuízo provocado nos Correios pelo próprio governo quando taxou as blusinhas. Pode um negócio desse? Quer dizer, o que na verdade deveria acontecer é que era uma abertura de investigação e até de um processo mesmo, né, de ressarcimento das pessoas e dos cofres públicos contra aqueles que instituíram essa cobrança. Porque vão ser burros assim, vão ser ignorantes assim no inferno, né? Porque, afinal de contas, o que pode se acusar especialistas, economistas de fato competentes, pode se acusar de tudo, só não pode acusá-los de não serem técnicos. Quando se toma uma decisão na economia, se examina, se avalia todos os reflexos, todos os cenários que aquela decisão pode gerar, pode provocar. Né, o sujeito sabendo, né, ou pelo menos deveriam saber, que os Correios dependiam da distribuição das compras das taxas dos sites chineses para pagar as contas, para se manter superavitário, e aí eles vão lá e tiram isso dos Correios, para quê? Qual foi o objetivo? Para gerar uma obrigação do governo de criar mais impostos para tomar dinheiro das pessoas de outras maneiras, para pagar o novo rombo, que é o rombo dos Correios? Então, assim, é uma sequência de desinteligência que chega a ser chegam a configurar crime de lesa pátria, na minha opinião. Isso não poderia ficar assim, isso não deveria ficar assim. E aquela história, se a taxação das blusinhas era injusta, não era necessária, por que taxaram? Né? E tendo taxado, por que não devolvem? Eles têm lá o nome de todos os CPFs que pagaram, que ainda assim continuaram cobrando e pagaram impostos. Deveriam devolver esse dinheiro, né? Porque, afinal de contas, a taxação era injusta, era desnecessária. É uma tristeza isso. A gente olha assim, meu Deus do céu, o país inteiro submetido a gente dessa qualidade.
0: 10 horas 15 minutos, você segue mandando seu recado para cá, sua mensagem. 994-00-9269. Um abraço para a Gersina, que dá bom dia para a gente. Obrigado, Gersina. O Assis está sempre conosco aqui também, participando e mandando seu recado. Lá na live, o Lúcio Gonzalez, Geide Pereira, Carlos Strong, nos contribuindo com as suas mensagens e audiência também. O intervalo é rápido. Já já outros destaques aqui no nosso Gente Brasília pela Bandeirantes.
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Então, eu gostaria de tocar aqui no assunto que já está no meio da rua aí já há alguns dias, que é a recente decisão da Anvisa, que é a Agência Nacional de Vigilância Sanitária, que é controlada pelo governo Lula, determinando uma suspensão, né, da fabricação, distribuição e venda de alguns produtos IP, que é uma marca muito conhecida de detergente, lava-roupa, desinfetante, sabão em pó, enfim, eles têm uma série de produtos, né? E aí a decisão da Anvisa foi justificada pelo risco de contaminação microbiológica e falhas de produção. Aí todo mundo achou aquilo tudo muito estranho, né? Até porque, como é que um detergente que mata bactérias pode ter bactérias lá dentro, né? Ficou uma coisa meio esquisita, assim. Quem frequentou aulas de biologia, nem precisa ser grande técnico, né? Quem frequentou aulas de biologia no ensino médio sabe disso, né? Bom, eles disseram até que tinha lá uma bactéria chamada Pseudomonas aeruginosa, enfim. Mas o fato é que a empresa, então, apresentou recurso. Olha, isso não é verdade e tal. E apresentou recurso pedindo a suspensão dessa proibição de fabricação, distribuição e venda dos produtos IP. E a Anvisa, sabe o que a Anvisa fez? Concedeu. Simplesmente suspendeu a suspensão. Simplesmente suspendeu. Vem cá. Não havia risco para o consumo, etc. e tal. Por que suspenderam? Não é estranho? Mas, assim, tudo nesse caso é muito estranho. A começar pelo fato de que logo se identificou ali um ranço político, eleitoral, ou uma retaliação a essa indústria IP, porque três dos seus diretores fizeram doações em dinheiro para a campanha eleitoral de Jair Bolsonaro. E aí isso foi divulgado, alguém recentemente descobriu e apontou lá o dedão para cima desses empresários que, enfim, o dinheiro é deles, eles fazem com o dinheiro o que quiserem e fizeram então essa doação. E aí virou alvo, a empresa virou alvo da ira da esquerda brasileira. E com isso, logo na sequência, a gente assiste essa decisão estranhíssima da Anvisa de proibir a fabricação, distribuição e venda de produtos, né? E alegando o que alegaram, essa história de bactéria em bactericida. Mas como é que pode, né? É tudo muito estranho. Mas o que se viu também na sequência foi a politização dessa história, dessa discussão. Vimos também memes, muitos, a maioria deles muito engraçados e outros sem graça nenhuma, como, por exemplo, o sujeito aparecendo em vídeo, bebendo algum líquido de uma dessas garrafas IP, como se fosse ali, ele estivesse bebendo o produto, né? Era claro que aquilo ali era um meme, aquilo ali, o que estava ali dentro certamente não era o detergente, porque não, o sujeito estaria frito, não teria tempo nem sequer de contar a história, né? Mas assim, foi triste, lamentável esse tipo de meme, porque afinal de contas é preciso ter muito cuidado, porque crianças assistem também, têm acesso, né, podem ter acesso a memes dessa natureza, e isso pode dar ideias meio malucas na cabeça de crianças. Crianças, a gente sabe como é que funciona, não tem muito filtro, e ao contrário de estimulá-las, né, a qualquer coisa que seja ruim, prejudicial para elas, enfim, na dúvida é melhor não fazer. E foi a marca triste dos memes que circularam sobre esse assunto. Mas eu quero dizer que, na verdade, eu vinha meio que deixando isso de lado até que eu percebi a polêmica no supermercado. No fim de semana passado, no supermercado, eu vi senhoras lá fazendo questão de pegar garrafinhas de detergente IP, colocar no carrinho, como uma atitude solidária, digamos assim, à empresa, né? E a Anvisa disse que isso tinha a ver com o lote de produção que terminava com o número 1. Então era fácil você pegar no rótulo, ver qual era o número lá do, né, aquele número lá de,
que a indústria coloca, se tiver um, evite. Era só dizer isso, né? Primeiro mandar recolher, manda lá enfim, recolhendo entre os distribuidores, os revendedores, etc. Se o problema era só nesse lote 1, como de fato era. Mas a proibição de fabricação, distribuição e venda dos produtos em todo o país, isso mostrou chamando a atenção pelos odores de perseguição política imposta a uma marca de detergente, né? Era o que faltava, era perseguir detergente politicamente aqui no nosso país, né? E também

0: é o concorrente mais poderoso, né? Entre esses produtos que terão sido beneficiados está uma marca chamada Minuano, que pertence a quem? A quem? A quem? A Joesley e Wesley Batista, os empresários favoritos do presidente Lula.
1: dez e 26, Natália Ferreiro, novo.
0: Agora, eu
1: Diga,
0: acho,
1: Cláudio.
0: apesar disso, acho que é coincidência, viu? Não tem, assim, eu não creio que a influência desses empresários no governo chegue a esse ponto, né? De ligar lá para o cara da agência reguladora, que é um órgão de Estado, e dizer, olha, manda fazer isso, fazer aquilo, faz isso, faz aquilo outro. Acho que não teriam esse topete, até porque se tivessem, isso acabaria vazando, etc. e tal. É claro que se tem uma empresa, um produto forte, com um concorrente forte no mercado que enfrenta dificuldades nessa área, todos os concorrentes vão se beneficiar daquela dificuldade, né? Inclusive os produtos aí desse grupo. Mas isso acabou gerando também muitos comentários, muitas afirmações, declarações, manifestações, né? A ex-primeira-dama Michelle Bolsonaro publicou uma foto com a garrafinha do detergente IP para dizer que na casa dela só se usa aquilo, etc. Enfim, foi uma polêmica daquelas que só acontece no Brasil em ano eleitoral.
1: Dez e 27, agora sim, Natália Ferreiro traz as informações sobre o IGES-DF. Nova presidente teve o nome aprovado na Câmara Legislativa. Conta pra gente, Nath. Bom dia.
2: Oi, Adriano. Bom dia para você, Cláudio Humberto, a todos que nos acompanham. A Câmara aprovou ontem, então, a indicação partiu da governadora Celina Leão. Eliane Souza de Abreu foi aprovada, né? Ela assume a vaga de Kleber Monteiro após a sabatina na Comissão de Saúde. Em plenário, a indicação recebeu 15 votos favoráveis e registrou duas abstenções. Durante a sabatina, a gestora assumiu o compromisso de empenho à frente do Instituto para a melhoria da saúde no DF. Vamos ouvir.
3: O que eu posso deixar e deixo com muita clareza é a minha disponibilidade, meu compromisso, meu empenho, não para o meu CPF, mas para os tantos CPFs de pessoas para quem a gente precisa entregar a saúde pública no Distrito Federal. Estou à disposição desta mesa.
2: Eliane de Abreu possui formação em enfermagem e especialização em gestão de saúde. Entre 2022 e 2025, ela foi a superintendente do Hospital Regional de Santa Maria. Na unidade, a enfermeira cuidou da gestão estratégica e da execução dos contratos. Adriano.
1: Obrigado, Nath. Eu confesso que eu torço demais que dê certo, porque a gente já falou aqui sobre o IGES-DF desde que o governador Hollenberg criou isso no seu governo e todos que passaram, a gente teve muitos problemas com relação à gestão do IGES-DF, com denúncias, com até prisão de presidentes no IGES-DF. E agora a governadora Celina Leão vai para um nome técnico, né? E se aposta aí nessa nova gestão. Tomara que dê certo, torço mesmo, porque nossa saúde depende aí de profissionais que tenham conhecimento sobre a necessidade na gestão de saúde do nosso Distrito Federal.
0: Então, eu também torço muito para o sucesso da nova presidente aí do IGES-DF. Eu gostaria muito, eu torço mais ainda, para que ela se inspire na experiência absolutamente inesquecível para os brasilienses da gestão do Hospital de Santa Maria, lá atrás, quando ele foi inaugurado no governo de Arruda, né? Foi um momento auspicioso da saúde pública aqui no Distrito Federal, com a contratação de uma entidade sem fins lucrativos, da Bahia, que veio para Brasília administrar exatamente o Hospital de Santa Maria. E era uma beleza. Olha, só havia elogios para o hospital, né? Todo mundo era muito bem atendido, os funcionários felizes da vida. Não faltavam medicamentos, materiais cirúrgicos, faltava nada, não tinha filas extenuantes, as pessoas eram tratadas com rapidez, com eficiência, com cortesia, tudo que falta ou faltava nos demais hospitais.

0: hospitais públicos aqui do Distrito Federal. Fez tanto sucesso que as pessoas deixavam de ir ao hospital que ficava na sua rua, em frente à sua casa, onde quer que morassem, para viajar até Santa Maria, a fim de ter o privilégio do tratamento, da consulta, do que fosse naquele hospital. E eles seguraram a onda mesmo, bonitinho, né? Mas o sucesso foi tão grande que aquilo começou, em vez de animar, aquilo passou a ser motivo de indignação dos adoradores das boquinhas do serviço público, né? E esses adoradores das boquinhas do serviço público passaram, então, iniciaram um processo de sabotagem que acabou já no governo de Agnello Queiroz.
1: Primeiro dia do governo encerraram.
0: Encerraram o contrato, etc. Pura covardia, né? Aquilo foi o governador Agnello devia ter tido a coragem de enfrentar essa situação, porque o mais importante de tudo era garantir boa saúde pública de boa qualidade, né? O que os sabotadores daquele contrato da Real Sociedade Espanhola, é esse o nome, né, Adriano?
1: Real Sociedade Espanhola, exatamente. Era um exemplo, né? Pelo menos pelo que todo mundo relatava.
0: Exatamente. O que os sabotadores queriam era que nivelar por baixo, e conseguiram, né? Depois disso, a qualidade dos serviços do Hospital Santa Maria foi para o chão, ou abaixo do chão, né? Abaixo de crítica.
1: Eu lembro, Cláudio, e eu já falei isso algumas vezes, mas como a gente está relembrando da história, acho que vale destacar. Assim que assumiu o governador Agnello, aí encerraram o contrato abruptamente com a Real Sociedade Espanhola, que tinha mais um determinado período, dizendo que a gestão tinha que ser pública, porque ia melhorar, qualificar. No dia seguinte, foi assim, não vou lembrar qual data foi, mas foi nos primeiros dias, cancelaram. No dia seguinte ao cancelamento, o governo anunciou o fechamento do Hospital de Santa Maria por falta de profissionais e destinou todo o atendimento para o Hospital do Gama. Dia seguinte!
0: Exatamente.
1: Não foi um mês depois, uma semana depois, foi o dia seguinte.
0: Você imagina o prejuízo que isso provocou na população, né? Por que, que o Agnello fez isso? Ele era do Partido dos Trabalhadores, né? E governador eleito pelo PT. Aqueles sabotadores, Ministério Público, fiscais, não sei o quê, do serviço público, aqueles procurador, enfim, gente que sabotou mesmo essa experiência, eram todos ativistas de esquerda, ligados ao PT. E eles se foram lá para cima, não havia uma ameaça contra o governador do ponto de vista do novo governador de então, né? Do ponto de vista de uma ação efetiva, institucional. Não, foi uma pressão militante, né? Porque na cabeça desses aproveitadores, desses adoradores das boquinhas no serviço público, só há esperança de gestão se for pública, né? Ainda que seja de péssima qualidade. Enfim, a minha torcida maior é que a nova diretora do IGSDF, que foi diretora também até há pouco tempo do Hospital de Santa Maria, que consulte a história do próprio Hospital de Santa Maria e tente implantar aquilo em todo o Distrito Federal. Preciso lembrar também que o IGSDF, o surgimento do IGSDF, que também foi sabotado pela esquerda, pelo PT, na Câmara Legislativa, etc. e tal, eles desfiguraram o projeto original do IGSDF. O IGSDF, quando surgiu exatamente com esse objetivo, de se transformar naquela gestora que significou para o Santa Maria a Real Sociedade Espanhola. Ora, se tem lá uma ONG, não era ONG propriamente, né? Era um OCIP, eu acho, não. Era uma organização sem fins lucrativos. Se tem lá brasileiros tocando um órgão sem fins lucrativos e capazes de implantar uma gestão tão competente como foi a primeira gestão da pós-inauguração do Hospital de Santa Maria, por que que o governo, que também não tem fins lucrativos, não pode fazê-lo, né? A ideia era boa. Então, assim, vamos fazer o seguinte, vamos pegar o modus operandi daquela sociedade real espanhola, trazer para cá, a gente cria um órgão do próprio governo e vai tocar a vida, né? E vamos tentar implantar em todo o Distrito Federal, em todos os hospitais, os mesmos procedimentos, sobretudo com a gestão, né? uma gestão facilitada pela modernização, pela implantação de procedimentos usados na gestão privada, etc. e tal. Era uma boa ideia. Mas aí os sabotadores de sempre acabaram por desfigurar o projeto do IGSDF, e até hoje é uma coisa que ninguém sabe exatamente o que faz, como faz, se tem uma proposta efetiva de saúde pública de qualidade, ou é apenas mais um órgão daqueles que oferecem boquinhas a esses adoradores de boquinhas.
1: E assim como eu falei lá no início, quando a gente estava falando sobre gastos públicos, eu acho que é um tema a ser discutido também nas eleições de agora. O papel do IGSDF, da importância dele, ou mantém ou não mantém, ou que se cria novas diretrizes para que seja mais eficaz esse tipo de trabalho. Como você relembrou, será que a gente precisa de uma empresa pública para fazer esse tipo de gestão? Será que não é mais interessante daqui a pouco fazer parcerias como foi a OSCIP ou outras parcerias como foi com a Real Sociedade Espanhola? Porque esse foi um exemplo
0: prático.
1: Por que
0: o GSDF,
1: né,
0: não pode atuar como atuou competentemente essa entidade sem fins lucrativos da Bahia que administrava o Hospital Santa Maria? Qual é a dificuldade? Não tem dificuldade nenhuma. A dificuldade é só a sabotagem daqueles que acham que qualquer coisa que possa ter um cheirinho de iniciativa privada, nem que seja somente por meio dos seus procedimentos mais ágeis, aí não pode. Isso aí tem que ser sabotado mesmo. É assim que eles pensam.
1: 10h37, vamos para mais um rápido intervalo. Já já o Vitor Gomes tem destaque para a gente ao vivo aqui no Gente Brasília pela Bandeirantes, depois do intervalo.
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11: Dez horas e 40 minutos. Presidente da Câmara Legislativa diz que polícia poderá ser acionada para investigar casos de espionagem. A gente tratou desse assunto ontem com a Natália Ferreiro e ela informou sobre esse processo de investigação. E até então a Câmara Legislativa, a partir da presidência, ou até mesmo seus integrantes, não tinham se manifestado, coisa que aconteceu agora, Vitor Gomes, bom dia.
12: Exatamente, na sessão que foi realizada ontem, né, eles se manifestaram. Bom dia para você, bom dia para o Cláudio Humberto e a todos os nossos ouvintes. A denúncia de suposta espionagem na rede interna de computadores da Câmara Legislativa do Distrito Federal será apurada pela CLDF. Os deputados da oposição, Chico Vigilante, Max Maciel e Gabriel Magno, falaram da gravidade da denúncia, pediram a investigação e que, caso alguma irregularidade seja comprovada, que os envolvidos sejam punidos. A denúncia levada à presidência da CLDF cita que houve monitoramento do conteúdo trafegado pelos usuários da rede corporativa da casa. O deputado Chico Vigilante falou sobre a necessidade de acionar a Polícia Civil para a investigação. Vamos acompanhar.
11: Vamos lá, então, porque a gente tem o áudio dele.
13: A polícia tem poder, a polícia tem meios, tem técnica para investigar isso. Portanto, é fundamental que a Polícia Civil do Distrito Federal faça essa investigação. É importante isso. Investigar no todo. Quem foi espionado, por que foi espionado, qual o resultado da espionagem. E quem fez a espionagem tem que pagar por ela. Afinal das contas, isso aqui não é uma casa sem lei. Isso aqui não é uma selva. Portanto, isso é urgente.
12: Em resposta, o presidente da Câmara, Wellington Luiz, destacou que servidores envolvidos foram afastados imediatamente.
13: A polícia tem poder.
14: A Câmara recebeu as denúncias, está apurando com todo rigor e, obviamente, essas denúncias serão encaminhadas aos órgãos competentes. Uma vez havendo indício de crime, nós encaminharemos à Polícia Civil do Distrito Federal, encaminharemos ao Ministério Público. Imediatamente nós adotamos providências como, por exemplo, o afastamento do servidor e, inclusive, a proibição de acesso a locais estratégicos da Câmara.
12: De acordo com a CLDF, o Ministério Público também poderá ser acionado.
11: Obrigado, Vitor Gomes, trazendo as informações.
15: É um escândalo isso, né?
11: Ah, não tenha dúvida, não tenha dúvida.
15: É um escândalo, é inaceitável mesmo. É, não foi a oposição aí, não sei o quê, porque esse pessoal da oposição é mais organizado. Mas quem fez a denúncia e pediu explicações, pediu inclusive o afastamento do titular do setor, né, que cuida dessa área de tecnologia da informação na Câmara Legislativa, quem fez isso foi o deputado Robério Negreiros. Ele é que poderia ser ouvido, porque eu acho que ele, de alguma maneira, percebeu que isso estava em curso, ou foi informado, alguma coisa assim. O fato é que ele foi quem pediu ao presidente da Câmara providências e o afastamento do chefe do setor, que está no cargo há 1 ano e 3 meses, e também dos seus principais auxiliares. Imagina que a polícia, e aí o deputado Chico Vigilante tem razão, a polícia civil que tem que entrar nisso. Não é apenas a polícia legislativa, entre aspas, que são os seguranças lá da Câmara Legislativa. Não. Quem tem que fazer isso é uma investigação, isso é um crime. É um crime que precisa ser investigado pela Polícia Civil, até porque não é, isso pode ser mera bisbilhotice, né? Pode ser gente querendo saber da intimidade dos parlamentares, apenas isso, mas outros podem estar fazendo ter implantado esse sistema de espionagem de parlamentares para se reportar a alguém que os contratou. Né? Será que alguém contratou essa turma aí para espionar deputados? Né? Com que objetivo? O objetivo era para saber dos seus relacionamentos, das suas articulações, das suas posições políticas, etc. Ou era para, eventualmente, obter meios de chantagear deputados? Pode ser um monte de coisa isso, né? O que não pode é ficar impune e sem investigação. Isso aqui não pode. Né? O presidente da Câmara fez bem de afastar esses funcionários. É preciso que os mantenha afastados, inclusive, dos computadores e também dos equipamentos lá do setor. Enquanto isso, a polícia, chamar a polícia para investigar. Eu custo acreditar que o presidente da Câmara Legislativa, policial civil como ele é, e, portanto, conhecedor das obrigações da Polícia Civil e das prerrogativas da Polícia Civil na investigação, que não tenha acionado ainda. Eu suspeito que já acionou, mas, de qualquer maneira, é outra coisa que a gente precisa conferir quais as medidas, do ponto de vista da apuração, estão sendo feitas. Porque não se pode restringir isso a uma apuração de comissão de sindicância, uma apuração...
11: A gente está falando de um crime grave.
15: Meramente administrativo, porque é um crime, né? Uhum. Trata-se de crime.
11: 10h46. Para tratar de outros assuntos aqui, mais um da cidade. Porque esse assunto até eu questionei esses tempos no ar, mas a resposta que veio é de que estava tudo funcionando. Eu estou falando sobre as obras aqui no Distrito Federal. E a gente questionou, na verdade a gente não, eu questionei, que eu não estava mais vendo movimentação nas obras, tanto da EPIG quanto da EPGU. E a nossa reportagem foi atrás, e a resposta que foi dada na ocasião, tanto pela Secretaria de Obras quanto pelo DER, é de que estávamos equivocados, que as obras continuavam e que tinham sido paradas por causa do período de chuvas. Essa foi a resposta padrão, tanto da Secretaria de Obras quanto do DER. Porém, a gente foi além, inclusive, com relação a essas informações, e a gente tem operários em greve numa obra, ali aquela obra da EPIG, que é uma obra importantíssima, que precisa sair, e a reclamação é por falta de pagamento, mas aí envolve uma série de questões, mais do que o GDF, das empresas que administram, que foram licitadas para fazer a execução dessa obra. Deixa eu explicar direitinho todos os pontos. É que essa manifestação, ela ocorre já há quase uma semana e as máquinas, elas estão paradas e faixas que informam a falta de salário há 5 meses. Além disso, os trabalhadores também colocaram fogo em alguns pneus em pontos da via para chamar a atenção da empresa contratada pela Secretaria de Obras e pela própria pasta. Os equipamentos que estão parados são responsáveis por algumas fases iniciais da obra, como terraplanagem, movimentação de solo e transporte de insumos. A intenção é criar aquela faixa que a gente já explicou de ônibus na EPIG para reduzir os congestionamentos. Mesmo com os prováveis atrasos por causa da paralisação, a previsão ainda é que a obra fique pronta até o fim do ano. Marcos Oliveira, um ouvinte nosso e também quem passa ali pela região costuma passar pela EPIG e fala que espera que a obra fique pronta o mais rápido possível, até porque o cidadão que passa por lá quer ter essa possibilidade de transitar melhor ali pela região. Vamos ouvi-lo.
16: Apesar da quantidade de carros ser absurda, principalmente os carros que vêm ali de Taguatinga, Vicente Pires, Águas Claras, o trânsito é muito, muito intenso. Mas pode ter, sim, uma melhora. Eu acredito que vai ter uma melhora, sim. Porque a gente precisava de ter outras alternativas.
11: O investimento estimado de R$ 160 milhões de reais pagos pelo GDF. Nossa reportagem procurou o GDF e, em nota, o governo do Distrito Federal disse que notificou oficialmente o consórcio responsável pelas obras do corredor exclusivo de ônibus da EPIG para que regularize a situação e retome imediatamente todos os serviços contratados. Informou ainda que não existe qualquer vínculo empregatício entre os funcionários terceirizados do consórcio com o GDF e que apenas os serviços dependem desses equipamentos é que estão temporariamente interrompidos. As demais frentes de trabalho seguem em execução normalmente. Procurada, uma das empresas responsáveis, a Marques Engenharia, disse que está atuando para regularizar a situação e que a parte que falta do pagamento é de responsabilidade de uma outra empresa contratada, a Comsa. A Comsa também entramos em contato, porém ela não respondeu as nossas ligações. A pergunta toda é o seguinte: nesse caso, o GDF não pode cancelar a licitação, Cláudio, ou daria mais trabalho cancelar a licitação, porque está prejudicando um cronograma, se a culpa não é do governo. Se o governo está pagando aquilo que foi licitado e a empresa não está repassando para os funcionários, isso está provocando uma greve e parando parte do serviço, não é cabível aí de interromper o contrato? Eu lembro do secretário de obras, o Walter Casimiro, fazendo isso lá na, não é na Elmo Cerejo, eu sempre confundo as vias, mas é lá em Ceilândia, naquela via principal lá de Ceilândia, esqueci o nome agora, que estava com a obra parada, tinha sido a obra licitada, viu que não estava saindo do lugar, a Secretaria de Obras foi lá, viu um procedimento para cancelar aquela obra e acabou fazendo com o que dava para ser feito com a própria estrutura da Secretaria de Obras. Não era de se tomar uma decisão como essa, de repente? Né? De se fazer esse tipo de procedimento, de, sei lá, ou até mesmo cobrar multa, né? Porque se a empresa provavelmente está 5 meses e as obras estão paradas, você está tendo um prejuízo dentro daquilo que foi contratado, sem contar que tem a demora. E a demora acaba provocando muitas vezes um gasto que acaba aumentando na conta de quem está pagando essa obra, né? Sei lá, vamos ver, né? A gente segue aí aberto, inclusive, para a própria empresa, a Conza, que não quis se manifestar. Nosso ouvinte, o César, lembra também das obras do Eixão Norte. Estão há 4 anos e que elas estão paradas. Passei por ali também, não vi mais nenhuma movimentação por lá, César. Tem 3 obras, pelo menos, que eu passo uma certa frequência e que vejo completamente parada. Essa da EPIG, e olha que tem a parte aí que o governo não foi licitado. Também não vejo movimentação por lá. Essa do Eixão Norte aqui, que só tem os tapumes e tem os cones por ali. Recentemente foi fechado na madrugada para fazer manutenção no buraco do Tatu. Mas só para fazer a manutenção, não dá sequência na obra. E aquela DPGU que parece uma obra a conta gotas, né, que é do DR. Parece que cada vez que a gente fala aqui, ou cobra, ou faz uma reportagem, eles vão lá, fazem a pavimentação de 200 metros, 300 metros, pintam aquilo ali e aí para. Aí fica mais umas 2, 3, 4 semanas sem fazer nada, e a gente vai lá, fala sobre essa obra de novo, mais 200, 300 metros. Foi o que aconteceu recentemente, fizeram a pavimentação do zoológico em direção ao viaduto que sai ali para a Épia, e na sequência, logo que passa depois do zoológico, você tem uma queda na pista, assim, que chega a mexer com o carro significativamente, e não tem mais nada, continua buraco, continua tudo por lá. E agora não está chovendo, né? Porque naquela ocasião eu lembro que questionamos o Fauzi, que é o diretor do DR, Fauzi Nakfur, que disse, não, porque é o período de chuva e a obra atrasa, não dá para fazer previsão. E agora é que não chove mais, pelo menos até setembro, né? Enfim, estamos aqui para cobrar também, né, agilidade nessas obras que estão paradas em vários pontos do DF. 10h53. Mandando um abraço para o Cândido, que lembra uma frase icônica do nosso jornal Gente, já de muitos anos. O Cândido fala assim: chama os japoneses! Pois é, se os japoneses estivessem por aqui, a gente já teria resolvido esse problema muito, muito mais rápido, né? Para quem não lembra, foi... O Cláudio lembrava disso, no período que caiu o viaduto aqui na região central de Brasília. E aquela obra durou 4 anos também, foi entregue pelo outro governo, que foi o governo do Ibanez ali nos primeiros meses, e foi se arrastando, não saía do lugar a obra do viaduto. E todo dia a gente falava sobre chama os japoneses, e a gente mostrava inclusive de uma tragédia, de uma situação até mais grave que aconteceu lá no Japão, e que eles resolviam ali em questão de 24 horas, 48 horas no máximo, um problema que aqui levou quase 3 anos, 4 anos para essa obra ficar concluída. 10 horas 54 minutos, reta final do nosso jornal. Gente, bora falar de futebol.

0: Fluminense, Internacional e Cruzeiro estão na outra fase da Copa do Brasil. Classificaram vencendo seus adversários ontem. E hoje, pela quinta fase da Copa do Brasil, tem Vasco e Paysandu às 7 horas. Juventude e São Paulo, você acompanha a partir da própria 7 horas da noite. Não esse jogo, mas acompanha algumas informações de Juventude e São Paulo aqui pela nossa Bandeirantes 89,9 FM, porque o jogo que vamos transmitir começa às 7h30 entre Curitiba e Santos. Então você tem o acompanhamento do plantão Bandeirantes a partir das 7 horas de Juventude de São Paulo e a transmissão da partida de Curitiba e Santos às 7h30. Também o plantão Bandeirantes fica acompanhando Mirassol e Bragantino, outro confronto da Copa do Brasil. E a transmissão, assim que terminar o jogo do Santos e Curitiba, já começa a transmissão de Jacuipense e Palmeiras. Tudo isso Copa do Brasil, tá? E além disso, tem hoje Ceará e Atlético Mineiro. Para não dar confusão, já que eu falei vários jogos, você vai acompanhar na íntegra Curitiba e Santos, 7h30 da noite, e Jacuipense e Palmeiras, 9h30 da noite, pela sua Bandeirantes. E vai ficar, óbvio, bem informado de todos os demais jogos que ocorrem nesta quinta fase da Copa do Brasil ao longo desta quarta-feira. Hoje mais cedo a gente conversou com o Pedro Cohen, repórter da Bandeirantes, ele estava falando sobre o Ancelotti, sobre algumas declarações do Ancelotti à imprensa sobre o Neymar. E a sensação dele e também de vários colegas lá de São Paulo é que nessas últimas entrevistas, principalmente para a mídia estrangeira, a interpretação deles que acompanham o futebol dia a dia é de que há uma vontade do Ancelotti de levar o Neymar. É aquela vontade que eu digo o seguinte: só faz um gol para eu justificar que eu vou te levar para a Copa, porque ele falou muito sobre o Neymar e é um jogador, precisa, é uma estrela, né? Né?
1: É. Não precisa disso, né? O Neymar não precisa provar mais nada. E a sua convocação para a seleção brasileira faz toda a diferença. Neymar no banco é sempre uma possibilidade temida para qualquer adversário, né? Ainda que ele esteja no banco. Mas ele joga muito mais do que qualquer outra alternativa a ele. Eu estava vendo, inclusive, as alternativas, os jogadores que podem, que seriam convocados. Vem cá, você convocaria Neymar ou fulano, Neymar ou Cicrano, Neymar ou Beltrano? São exatamente 4 ou 5 jogadores que estariam disputando, entre aspas, essa mesma vaga, né? Nenhum deles jamais chegará aos pés do Neymar. É melhor o Neymar em campo contundido do que qualquer um deles. Né? Faz muito mais diferença, sem dúvida nenhuma. O que eu acho que também tem muita torcida contra o Neymar, até por razões políticas, né? Em razão das simpatias dele pelo ex-presidente Jair Bolsonaro. Mas o que eu queria, eu estava até me preparando para isso mesmo aqui, Adriano, e pedindo licença aos nossos ouvintes, né? É sobre um levantamento muito interessante que eu vi, mostrando quais são as nacionalidades dos técnicos de futebol das seleções que vão para a Copa do Mundo, que jogarão próximamente a Copa do Mundo, né? A Argentina, por exemplo, tem 6 treinadores treinando diversas seleções. A França tem 5 franceses treinando seleções. A Espanha, 4. A Itália, 3. A Alemanha, 3. Marrocos tem 2 treinadores treinando seleções. Austrália, que só jogava rugby até há pouco tempo, ou senhora, pelo menos, senhora respeitada no rugby, tem 2 treinadores australianos, mundo afora, e treinando seleções. Na Holanda, nenhuma surpresa, 2 treinadores. A Inglaterra, 2 treinadores. Outras nacionalidades, 18 treinadores. Sabe quantos treinadores brasileiros estarão na Copa do Mundo este ano? Nenhum. É a primeira vez na história da Copa do Mundo que não haverá treinador brasileiro dirigindo qualquer seleção. Não estará dirigindo a seleção brasileira nem qualquer outra. Eu acho isso ótimo. Eu acho isso ótimo porque, afinal de contas, tem tudo a ver com a opção que os nossos treinadores fizeram pela não atualização. Eles não arrogantes, de maneira arrogante, né? Eles simplesmente não se atualizaram, não fizeram cursos, acham que não tem que aprender mais nada, que são os papas na matéria, né? E aí assumem a seleção brasileira e dão vexame, casos do Tite, do Filipão e coisas do 7-1, etc. e tal. Se a gente olhar na panorâmica do futebol brasileiro, os melhores treinadores em atividade no Brasil hoje são todos estrangeiros, portugueses, gente inclusive que nem sequer jogou bola profissionalmente, né? E que são hoje grandes treinadores. Por quê? Porque estudaram, porque se especializaram, se reciclaram, muito ao contrário dos treinadores brasileiros, Adriano.
0: De 11 em ponto, na verdade 11-1, e ele está aqui. Para trazer o destaque do Manhã Bandeirantes, qual é o destaque do programa de hoje, Rodrigo Vilela?
2: Adriano, reta final ali do prazo de declaração do imposto de renda, vamos entrevistar um especialista, um consultor financeiro, para dar essas dicas, orientações, o que fazer, e corre, gente, corre que ainda dá tempo ainda. O prazo termina em 29 de maio.
0: Bora, Cláudio Humberto, que amanhã tem mais, hein?
1: Vamos nessa. Quero desejar aí quarta-feira magnífica para todos os nossos ouvintes. Estaremos aqui de volta amanhã. Tchau.
0: Abraço, gente. Tchau. Vem Rodrigo Vilela e grande equipe a partir de agora com o seu Manhã Bandeirantes.
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2: 11 horas e 4 minutos.
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2: E bom dia, muito bom dia. Quarta-feira. 13 de maio de 2026, está no ar o Manhã Bandeirantes, comigo, Rodrigo Vilela, e toda a brilhante equipe da Rádio Bandeirantes, a nossa 89.9 FM. Fico com você até meio-dia, aqui você pode sempre participar com a gente pelo nosso WhatsApp, é o 994009269. Repito para você, claro, 994009269. Você acompanha a nossa programação pelo rádio na 89.9 FM e também no YouTube, nossa live que já está no ar. Entra no YouTube e procura pelo nosso perfil Band Brasília. Também estamos no Instagram, Rádio Bandeirantes Brasília. Tudo junto mesmo. Entra lá no Instagram, dá essa moral pra gente, arroba Rádio Bandeirantes Brasília. Horas e 5 minutos, vamos aos destaques do Manhã Bandeirantes.

0: Operários e empresários que trabalham nas obras da EPIG cruzaram os braços. Os trabalhadores denunciam que estão há 5 meses sem receber. Agora essa, né? Já não bastasse aquele trânsito ali intenso com essas obras ali que aborrecem o motorista há meses, mais de ano, na verdade. Ainda com esse atraso agora aí com os trabalhadores que não recebem, é o que eles denunciam. Comerciantes que tiveram as lojas atingidas pelo incêndio neste fim de semana na Feira dos Importados vão poder trabalhar nos corredores do espaço. E Brasília tem a menor inflação do país em abril. Os dados são do IBGE. Agora, coitado ali de quem mora na que teve o maior, né? A maior inflação. Porque eu não sei não, não senti isso não, muito pelo contrário. Vi foi as coisas mais caras, especialmente a carne bovina. Vigilância Sanitária apreende mais de 1.000 embalagens de remédios em farmácia. E foragido por roubo é preso com drogas em operação da polícia em Ceilândia. Polícia Civil prendeu um homem investigado por matar um desafeto usando um botijão de gás. E as agências do trabalhador oferecem mais de 1.000 oportunidades de emprego com salários que chegam a R$ 4.500. Tudo isso e muito mais agora no Manhã Bandeirantes. Para participar, você já sabe, é só mandar uma mensagem aqui para mim no 994009269.
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0: É, não tá com sol não, tá uma névoa aqui, sei lá, uma coisa meio esquisita que está cobrindo o sol. Mas não deve chover hoje, tá? As chances são mínimas, as chances de chuva são mínimas nesta semana, é o que diz o IMET. Temperatura para esta quarta-feira entre 16 e 28 graus, neste momento 23 graus, umidade relativa do ar entre 90 e 40%. Tarde e noite de céu com muitas nuvens. Vamos checar nossos reservatórios. Ah, estabilidade. Olha só, os índices não mudaram de ontem para hoje, nem no Descoberto e nem no de Santa Maria, tá? No Descoberto mantém 101,07% de volume ontem e hoje também. O Santa Maria, a gente já acompanha aí alguns dias, né? 100% de volume hoje.
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0: Felizmente, as vias, principais vias, né, de deslocamento aqui no Distrito Federal, com um trânsito muito bom. 020, livre, nos dois sentidos, ao longo de toda a 020, até Planaltina, ali você pode vir com tranquilidade, que não tem nenhuma retenção no trânsito. É Pianorte do mesmo jeito. Trânsito pelo Lago Norte também, todo fluindo muito bem. O mesmo na Asa Norte. Asa Norte só tem um pouquinho de atenção ali no começo da W3 Norte, bem ali em frente ao Brasília Shopping, que o trânsito ali apresenta um pouco de lentidão, mas nada muito sério, tá? A área central de Brasília também com trânsito fluindo muito bem. O mesmo na Asa Sul. Se você vai cruzar uma das três pontes que cortam o Lago Paranoá, uma boa notícia, tudo com trânsito livre. Asa Sul, né, como eu já falei, EPGU também. Gente, olha, tá tudo, hoje tá tudo uma beleza. O mesmo na estrutural, EPTG, EPNB, Pistão Norte, Pistão Sul, 070, 060, 020, 040. Pessoal, pode sair na tranquilidade que hoje o trânsito está bom.

0: Agora 11 horas e 10 minutos, atualização sobre a greve dos trabalhadores ali na EPIG. Pois é, meu amigo motorista que passa ali e se aborrece com aquele trânsito ali na EPIG, que é a sinalização capenga. À noite a coisa fica ainda muito pior, né? As marcações ali, a sinalização, tudo ali já está bem ruim. Gente, né, o motorista já tem tido bastante paciência ali com aquela obra, mas agora tem essa notícia, tem mais essa ainda, greve por lá. Quem vai trazer as informações para a gente ao vivo, Diogo Albuquerque. Bom dia, Diogo.
1: Bom dia, Vilela, e aos nossos ouvintes aqui no Manhã Bandeirantes. Olha, os operários e empresários que trabalham na obra da EPIG estão em greve aí por falta de pagamento. Eles estão em manifestação há quase uma semana com as máquinas paradas e faixas que informam a falta de salário há pelo menos 5 meses. Além disso, os trabalhadores também colocaram fogo em alguns pneus em pontos da via para chamar a atenção da empresa contratada pela Secretaria de Obras e também da própria pasta. Os equipamentos que estão parados são responsáveis aí por algumas fases iniciais da obra, como terraplanagem, movimentação do solo e também transporte de insumos. A intenção é criar uma nova faixa exclusiva para ônibus na EPIG para reduzir os congestionamentos. Mesmo com os prováveis atrasos por causa da paralisação, a previsão é de que a obra fique pronta ainda neste ano. Marcos de Oliveira, que costuma passar ali pela EPIG, espera que a obra continue em breve para que a nova faixa seja entregue para melhorar o trânsito na via.
2: Apesar da quantidade de carros ser absurda, principalmente os carros que vêm ali de Taguatinga, Vicente Pires, Águas Claras, o trânsito é muito, muito intenso, mas pode ter sim uma melhora, eu acredito que vai ter uma melhora sim, porque a gente precisava de ter outras alternativas.
1: O investimento aí nessa obra é estimado em R$160 milhões pagos pelo GDF. Em nota, o governo do Distrito Federal disse que notificou oficialmente o consórcio responsável pelas obras do corredor exclusivo de ônibus da EPIG para que regularize a situação e retome imediatamente todos os serviços contratados. Informou ainda que não existe qualquer vínculo empregatício entre os funcionários e terceirizados do consórcio com o GDF e que apenas os serviços que dependem desses equipamentos estão temporariamente interrompidos. As demais frentes de trabalho seguem em execução normalmente. Procurada, uma das empresas responsáveis, a Marquesa Engenharia, disse que está atuando para regularizar a situação e que a parte que falta do pagamento é de responsabilidade de outra empresa contratada, a Consa. Já a Consa, a gente também procurou eles, não respondeu a reportagem até o fechamento.
0: Obrigado pelas informações, Diogo Albuquerque. E prepara o bolso, viu, meu amigo? A Petrobras deve elevar em breve o preço da gasolina vendida aos distribuidores. A informação foi confirmada pela presidente da companhia, Magda Chambrian, que em uma conferência ontem com analistas, ela não deu uma data para o reajuste, apenas disse que deve acontecer já já.
3: Estamos agora tratando desse aumento de gasolina, mas sempre de olho no nosso market share e na evolução do mercado do etanol. Estamos tratando disso, vai acontecer já já um aumento de preço de gasolina, mas nós temos que ter certeza que esse mercado almejado continua nosso.
0: O preço do gás natural também deve subir. Segundo a presidente da Petrobras, a estatal e o governo têm trabalhado em conjunto para anunciar novas medidas com o objetivo de amenizar os efeitos da guerra no Oriente Médio. Devido ao conflito, a empresa já conta com uma subvenção do governo federal à comercialização de óleo diesel. E pra gente, hein, é essa tristeza, meu amigo. A gente parece que a gente só paga. O Emerson aqui já se manifestando, já reagindo, falando, pode esperar, os postos aumentam hoje mesmo, é sempre assim, é isso mesmo, viu, Emerson? Eu compartilho com essa indignação sua, porque fala em aumento, se só dessa conversa já ficar no ar, o pessoal já toma o reajuste. Agora vamos ver quando é para abaixar o preço, né, Emerson? É aquela conversa de sempre, o estoque, o que tem já no tanque, tem que chegar o novo, e aquela coisa toda. E no fundo, ali é o motorista, né, o cidadão que acaba pagando essa conta. Faça como o Emerson, participa com a gente aqui pelo nosso WhatsApp 994009269. Nesta terça-feira, teve uma operação de fiscalização no centro de Ceilândia para combater o comércio irregular e a venda de produtos sem procedência comprovada. Essa ação foi coordenada pelo DF Legal, teve apoio da Polícia Militar e também da Administração Regional. Durante a operação, mercadorias vendidas de forma irregular foram apreendidas e removidas das áreas públicas. Segundo o GDF, a fiscalização também teve como objetivo melhorar a circulação de pedestres na região central da cidade e reforçar ações de combate à comercialização de produtos possivelmente ligados a furtos, roubos e receptação. De acordo com o governo, mais de 50 operações semelhantes já foram realizadas em Ceilândia desde o início de 2024. As ações de fiscalização devem continuar nos próximos meses em diferentes pontos da região administrativa. 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

0: E ainda com notícias sobre Ceilândia, um foragido, o roubo, acabou preso com drogas. Foi uma operação da polícia. Quem vai trazer os detalhes pra gente? Felipe Campbell, bom dia.
1: Bom dia, Vilela. Foram duas pessoas que acabaram presas nessa operação, um de 32 e um de 40 anos, foram presos por tráfico de drogas nessa operação da Polícia Civil em Ceilândia. Um desses suspeitos estava foragido do sistema prisional há mais de 2 anos por roubo. A ação faz parte da operação Double Crime, conduzida pela Seção de Repressão às Drogas da 6ª Delegacia de Polícia, com apoio de equipes da PM. Segundo as investigações, os suspeitos abasteciam traficantes de menor porte que atuavam nas regiões do Paranoá e também do Itapuã, né? Então a gente vê que esses criminosos se articulam, né? Estão espalhados aí em atuação em todo o Distrito Federal. Após o monitoramento, os policiais abordaram a dupla no momento em que uma entrega seria realizada e, durante a ação, um dos homens tentou fugir, mas foi contido pelos policiais. Com os suspeitos foram encontrados dois tabletes, de maconha e um celular usado, segundo a investigação, para negociação de drogas. Segundo os policiais, eles fizeram buscas nas casas dos envolvidos e localizaram outras porções de maconha, além de uma balança de precisão utilizada para fracionar os entorpecentes. Os dois homens foram autuados por tráfico de drogas e também associação para o tráfico. O suspeito, que estava foragido, também teve o mandado de prisão cumprido durante a ocorrência.
0: Isso aí, estava na rua porque estava foragido, mas não seria nenhuma surpresa se esse cidadão voltasse às ruas, mas agora liberado na audiência de custódia, né? A gente sabe como as coisas funcionam por aqui. Obrigado pelas informações, Felipe Campbell. Agora 11 horas e 18 minutos, intervalo.
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0: 11 horas e 19 minutos.
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0: Os feirantes que perderam as mercadorias ou boxes depois do incêndio na Feira dos Importados vão poder voltar a trabalhar. Na verdade, vão poder trabalhar nos corredores da feira até que as lojas fiquem prontas, né? Serão alguns meses de obras. A ação é organizada pela administração do local na tentativa de ajudar aqueles que foram afetados. Durante o período, esses lojistas vão ficar isentos de taxas. Segundo o presidente da administração da feira, Absalão Ferreira, a prioridade é recuperar a energia de quase metade do Bloco C e continuar estudando formas de ajudar os feirantes afetados.
7: É uma cooperativa. Tudo que sair, lâmpada, qualquer coisa, tudo tem que ser prestado conta, tudo tem que ser feito através de uma assembleia. Então, o primeiro momento que a cooperativa vai fazer é fazer a reconstrução das estruturas. Então, outras coisas, mas a gente pode decidir mais tarde através de uma assembleia. Mas nós vamos fazer uma força-tarefa para que isso volte a funcionar o mais rápido possível, entendeu? Tudo que estiver ao nosso alcance para acelerar essas construções dessas bancas, nós vamos fazer.
0: Dos 40 boxes incendiados, 27 tiveram perda total do espaço e também da mercadoria. Giovana Tempe teve quase toda a mercadoria perdida. A máquina que ela usa no trabalho de bordados digitais, que custa R$50 mil, também foi perdida. No entanto, ela diz que, acima das perdas materiais, ela está muito abalada com a destruição da feira.
8: A gente ainda está em estado de choque, né, assim, né, não só pela minha perda, né, mas pela perda geral do pessoal aqui, de colegas que realmente todo mundo trabalha e vive daqui. Foi um grande prejuízo, principalmente emocional. Então, assim, eu falo sempre, eu não estou com prejuízo físico, mas eu estou com prejuízo emocional, né, porque a gente não consegue dormir, a gente não consegue comer, pelo impacto. Eu sei que está tudo bem, que eu vou recomeçar, mas aquele impacto de receber a notícia, ele é chocante.
0: Engenheiros, eletricistas e bombeiros já atuam para recuperar a energia e o espaço, né? A perícia também começou e deve ter os resultados em cerca de um mês. Parte do Bloco C segue interditada, mas o restante da feira, viu, gente, está funcionando normalmente. 11 horas e 22 minutos. Vigilância Sanitária apreende mais de 1.000 embalagens de remédios em farmácia. Natália Ferreiro traz os detalhes pra gente. Bom dia.
9: Oi, Vilela. Bom dia para você e a todos que nos acompanham. É isso. Foram, então, aí mais de 1.200 embalagens, precisamente, aí apreendidas em uma farmácia no Recanto das Emas. A ação conjunta entre a Polícia Civil e a Vigilância Sanitária ocorreu ontem. Dois responsáveis pelo comércio foram presos em flagrante. No local, os agentes encontraram remédios de controle especial sem nota fiscal, além de carimbos médicos falsos e receituários. A lista de materiais apreendidos inclui caixas, frascos e ampolas. Todo o estoque irregular seguiu para a perícia do Instituto de Criminalística. Os suspeitos enfrentam acusação por crime contra a saúde pública, com pena que pode chegar a 15 anos de reclusão. Então a coisa é séria, viu, Vilela?
0: Obrigado pelas informações, Natália Ferreiro. E os bombeiros resgataram uma jiboia na QI-19 do Lago Sul. Foi nesta terça-feira. O animal foi encontrado ao lado de uma casa. A captura foi feita usando equipamentos especializados para o manejo ali do animal, né, da serpente. Os militares fizeram uma avaliação da saúde da cobra e constataram que ela não apresentava ferimentos e estava em boas condições. Em seguida, o animal foi transportado para uma área de preservação ambiental. E aí, gente, ao encontrar animais silvestres em áreas residenciais, o morador deve se proteger e aí acionar imediatamente os bombeiros pelo telefone 193. A Polícia Militar também tem um batalhão ambiental ali especializado que você pode acionar a polícia pelo 190, 193 ou 190. O pessoal vai dar um jeito ali de resolver esse problema. E Brasília teve a menor inflação do país em abril de 2026, mas eu não recebo uma mensagem de ninguém falando que sentiu o bolso aí, um alívio no bolso, viu? Mas quem diz isso aí é o IBGE, os dados são do IBGE. O Índice Nacional de Preços ao Consumidor Amplo, IPCA, ficou em 0,16% no Distrito Federal, abaixo da média de 0,67%. Esse resultado representa uma desaceleração importante em relação a março, quando a inflação em Brasília havia sido de 0,85%. Em abril do ano passado, o índice local foi de 0,04%. Com o resultado de abril, a inflação acumulada no ano no DF chegou a 1,88%. Em 12 meses, o avanço dos preços já soma 4,32%. Mesmo com a inflação mais baixa do país, 7 dos 9 grupos pesquisados em Brasília registraram aumento de preços em abril. O grupo Alimentação e Bebidas foi o que mais pressionou o índice, com alta de 1,21%.

0: quando o comércio não aceita.
1: Não aceita, aí tem que pagar no dinheiro ou contra o cartão, né? É meio difícil.
0: O André de Souza, que é dono de um restaurante no centro de São Paulo, explica o motivo. As condições que eram impostas pelas operadoras.
2: O débito a gente consegue às vezes 1,13, 0,98, crédito 2,10, 1,98, comparando com o voucher de 8, 9, 10%.
0: A partir desta semana, começa a transição para que todos os cartões refeição e alimentação possam ser aceitos em qualquer maquininha de pagamento. As operadoras terão até novembro para se adaptarem completamente. A medida acaba com o chamado arranjo fechado, onde algumas operadoras concentravam todas as etapas: emitir o cartão, credenciar os estabelecimentos e definir as maquininhas compatíveis. Para o diretor jurídico da empresa Flash, Thiago Werneck, isso limita na prática o número de estabelecimentos em que o trabalhador poderá usar o benefício.
3: Tem uma ampla abertura de aceitação em prol do trabalhador para que ele consiga ter mais conveniência, mais liberdade aonde ele queira comer, aonde ele queira passar. Isso vem, inclusive, duplicando, quase que triplicando a aceitação. E isso vem muito importante também para regiões menores, onde você tem menos redes credenciadas.
0: As mudanças fazem parte de novas regras que passam a valer a partir deste ano para as operadoras de benefício, dentro do projeto de modernização do Programa de Alimentação do Trabalhador, o PAT. Entre os objetivos está incentivar a adesão de novos comércios, aumentar a concorrência entre as operadoras e o número de locais onde o trabalhador poderá usar o benefício. Desde fevereiro, a taxa cobrada pelas operadoras dos cartões não pode superar 3,6%. E o repasse para os estabelecimentos deve ser feito em até 15 dias corridos, além de outras determinações. Nada muda no valor que é pago. Hoje, segundo o Ministério do Trabalho, 22 milhões de trabalhadores recebem o benefício em todo o país.
2: Vamos ver se de vias e regras isso funciona de verdade.
4: Agora são 11 horas e 28 minutos. Dá uma olhadinha no trânsito aqui. Só tem uma lentidão ali na DF-025, a via ali de acesso ao aeroporto para quem está saindo da EP e acessando para acessar o aeroporto, tá? Tem um indicativo aqui, pelo menos no Waze, de acidente ali. O trânsito fica um pouco lento ali na área, então um pouquinho de paciência, mas o trânsito flui. Onze horas e 28 minutos. Está chegando ao fim o prazo para a declaração do imposto de renda. Você ainda pode fazer sua declaração, viu, até o final do mês. Hoje quem vai tirar as dúvidas sobre esse processo, né? Jeff Patzlaff, ele que é planejador financeiro, especialista em investimentos. Agradeço, viu, Jeff, pela entrevista aqui ao Manhã Bandeirantes. Quero começar perguntando para você quais são os principais riscos para quem deixa essa declaração do imposto de renda para os últimos dias. Bom dia.
5: Bom dia, Rodrigo. Bom dia a todos os ouvintes. Os principais riscos são alguns empecilhos na hora de você abrir contas em bancos, de pegar empréstimos, de fazer algumas operações que envolvam principalmente a parte financeira. Fora a multa, que é desnecessário você pagar pelo menos R$ 165,74 de multa. Então, a gente tem alguns empecilhos, mas a multa ela também é um motivo pelo qual a gente não deve deixar de entregar a declaração de imposto de renda agora, nesse mês.
4: Jeff, então vale a pena entregar uma declaração, mesmo que incompleta, e fazer a retificação depois?
5: Exato. Não é o mundo ideal, tá? O certo é você já fazer toda a declaração para evitar retrabalho. Mas se você precisar, faz a entrega de qualquer jeito e depois você corrige. Com isso, você pelo menos não entregou atrasado. Mas o mundo ideal seria que você fizesse a declaração correta já desde o início, evitando o retrabalho. Mas, que nem o Rodrigo comentou, é sim uma possibilidade fazer essa entrega e depois fazer esse ajuste no decorrer dos próximos meses.
4: Jeff, quais são os erros mais comuns que levam contribuintes à malha fina?
5: O principal erro é você não verificar as formas de renda que você tem através dos informes de rendimentos que você recebeu, além de confrontar esses dados, né, com as informes e com a pré-preenchida. Então, nesse ano, a gente deve ter bastante problema com o cruzamento de dados da pré-preenchida com os informes de rendimentos enviados. Então, tem algumas divergências e muitas pessoas vão cair na malha fina por simplesmente pegar a pré-preenchida e enviar diretamente.

0: ideal é sempre corrigir para o valor que você tem na mão. Se na pré-preenchida estiver diferente, vá pelo valor que você tem na mão, pelo seu informe de rendimentos. E, claro, lançar despesas médicas, muitas pessoas inventam despesas, isso sim vai fazer você cair na malha fina se você não tiver essa comprovação.
1: Jeff, tem alguma maneira de pelo menos tentar evitar inconsistências entre informes de bancos, empresas e também planos de saúde?
0: Sim, Rodrigo. Uma estratégia é, primeiro, siga o que você tem na mão. Então, um informe de rendimentos que você tem na mão é o informe de rendimentos que você vai informar na Receita Federal. E aí, depois, se você tiver disponibilidade, você pode informar para as empresas, para o plano de saúde, para quem emitiu o informe de rendimentos para você, que esse valor está diferente na pré-preenchida. Com isso, a gente já diminui bastante a possibilidade de você cair na malha fina. Mas sempre faça com o que você tem na mão, porque esse é o documento que você vai ter para comprovar que aquilo que você está informando é verídico.
1: Jeff, quais as despesas médicas mais comuns, assim, costumam dar mais problemas? A gente pode declarar tudo, todo gasto médico, com dentista, compra de remédio, por exemplo? O que é que costuma dar problema? O que é que a gente pode declarar com essa parte da saúde?
0: O maior problema acaba acontecendo principalmente na parte de você declarar um médico e não ter o recibo que comprove isso depois. Então, esse é o maior problema hoje, tá? Você pode usar muito e deve utilizar algumas despesas, como, por exemplo, aquilo que você paga no plano de saúde todos os meses. Só cuidado com um detalhe: o valor que o plano de saúde reembolsa. Então, por exemplo, você foi num médico particular e você consegue reembolso de parte desse valor. Então, o plano já vai declarar parte desse valor. Então, você não declara o valor total dessa consulta, só a parte que o plano não reembolsou. Porque na declaração do plano, você já vai ter uma parte dessa dedução, já vai ter uma parte dessa despesa. Então, esse erro ele é muito comum das pessoas lançarem o valor total das consultas, mesmo tendo parte reembolsada. Se o plano reembolsa, vai estar no informe de rendimentos do plano, evitando, assim, que você caia na malha fina.
1: Jeff, sobre investimentos e renda extra, quem começou a investir por agora, recentemente, né? Não vamos colocar aí no fim do ano passado. O que, que essa pessoa precisa ter mais atenção para evitar algum erro na hora de declarar?
0: O principal ponto sempre é: confie nos dados que o banco informa para você. Pegue o informe de rendimentos, copie e cole. Então, tem vários tipos de investimentos. Desde os investimentos mais simples, por exemplo, um CDB, uma caixinha, um cofrinho, esse tipo de investimento mais simples, fundos de investimentos, investimentos do Tesouro, que já começam a dificultar um pouco mais, porque não está tão fácil, já está fácil, mas poderia ser ainda mais, investimentos um pouco mais complexos. Por exemplo, ações e algumas outras estratégias que você precisa fazer informes mensais, diferente do informe anual, que é só feito nesses investimentos como CDBs e fundos. Que o banco faz todo o trabalho para você e o seu trabalho vai ser somente pegar o informe de rendimentos, copiar os dados e colar na sua declaração. Você não precisa fazer outras atualizações e outros movimentos. Basicamente, nas aplicações, você copia e cola. E o maior erro é as pessoas esquecerem de copiar alguns desses valores. Os bancos já estão com um sistema bem integrado. Então, os grandes bancos, todos eles, já trazem isso carregado na pré-preenchida. Você confirma o valor antes de enviar, mas ele já tem vindo correto. Mas sempre é bom você olhar, porque nem todos os bancos estão com esse sistema totalmente cruzado com a Receita.
1: Jeff, quem conseguiu ganhar algum trocado ali com o Tigrinho, por exemplo, esse ganho também tem que ser declarado? E como é que faz se a resposta for positiva?
0: Sim, tem um campo específico para você fazer essa declaração, tá? Então, você precisa fazer essa declaração e você precisa fazer, inclusive, recolhimento de imposto sobre o valor que você ganhou. Então, cuidado para não cair na malha fina por ter ganho dinheiro e, no final, você não estar recolhendo imposto sobre isso. Sempre que você ganhar dinheiro de alguma forma, você precisa informar isso para a Receita, porque é um tipo de rendimento. O Tigrinho da Vida, ele já traz esses informes para você, mas se você não pegar lá no site, você vai ter problema, porque você sim precisa fazer essa declaração desses valores e o recolhimento desse imposto. O governo não vai querer deixar a parte dele na sua mão. Ele vai querer essa parte desse imposto lá para contribuir com o Brasil.
1: Jeff, quem é MEI precisa fazer declaração?
0: Sim. O MEI, são duas declarações, certo? Uma declaração é como MEI e a outra é como pessoa física. Então, uma como empresa e a outra como pessoa física. O MEI, ele precisa fazer uma simples declaração lá no site da Receita e lá dentro desse site, ele só vai informar quanto ele teve de receita no ano. É bem fácil de fazer, mas precisa ser feito. Se você jogar no Google, ele já traz esse campo para você. E aí, depois, você copia e cola esse valor direto na sua declaração da pessoa física. Então, por exemplo, digamos que você teve um rendimento no ano passado de 100 mil no total com o seu MEI e desses 100 mil, vamos pegar 50 mil, que fica um exemplo mais dentro da realidade da maior parte dos nossos ouvintes. Você teve 50 mil de rendimentos e desses 50 mil, digamos que 40 mil realmente foi a renda desse MEI. Então, 40 mil, você vai transferir, vai copiar e botar na pessoa física como rendimento também. Lembrando que você sempre abate uma parte do valor do total da receita do MEI, porque tem parte que é despesa. 100% do MEI não é lucro. Então, não informe o valor total, sempre uma redução de acordo com a classe e o tipo de MEI que você tem.
1: Jeff, sobre aluguel, ainda que seja ali um contrato informal, uma coisa de boca, um contrato que não é registrado em cartório nem nada, como é que funciona? A gente tem que declarar isso também? Quem paga e quem recebe? Como que funciona no caso do aluguel de imóvel?
0: Sim, quem paga e quem recebe, os dois têm o dever de fazer essa declaração. A gente sabe que tem muito acordo que, não vou declarar, você não declara e a gente não paga imposto. Perfeito. Então, a gente tem os valores que precisam ser pagos mensais. Então, por exemplo, Jeff, eu ganho R$4.000 por mês de aluguel. Você precisa recolher mensalmente esse DARF. Então, é uma forma de recolher antecipado todos os meses o seu imposto. Então, no mês seguinte, ao recebimento, você precisa fazer essa declaração e o pagamento desse imposto. E, anualmente, agora na declaração, você consolida isso. Lembrando que a Receita já tem o nome, o registro de todos os imóveis e ela consegue cruzar com quem está morando lá se a pessoa está ou não morando lá. Se a pessoa possui 2, 3 imóveis e não declara nenhum aluguel, a Receita vai abrir o olho e provavelmente você vai cair na malha fina, porque ela entende que se você tem vários imóveis, tem dinheiro entrando na sua conta, provavelmente você tem algum aluguel ou algo do tipo que você não esteja declarando e você vai cair na malha fina por causa disso, num controle muito maior nesse ano. E isso também vale para Airbnbs e outras rendas nesse sentido. O Airbnb também já está informando as receitas, então não deixe de informar a sua renda tanto de aluguel quanto de aluguéis mais curtos, de curta temporada, para a Receita, para não cair na malha fina desse ano.
1: Jeff, no fim das contas, como é que a pessoa consegue consultar se ela caiu ou não na malha fina?
0: Pelo site da própria Receita, a gente consegue visualizar isso facilmente, tá? Se você tiver o seu e-mail cadastrado, você também recebe um alerta na maior parte dos casos, mas cuidado, tem muito golpe, tem muitas pessoas tentando enviar SMS para aplicar golpes. Então, a melhor forma é você acessar o próprio site da Receita Federal, que lá dentro consta se você caiu ou não na malha fina. A gente já sabe que se demorar um pouco mais para sua restituição vir, você já sabe que tem algum problema. Então, pede para o seu contador ou você mesmo, entra no site da Receita 1, 2 meses depois e dá uma olhada para ver se aparece algum apontamento. Muitas vezes é só uma simples correção. É um valor que você informou de forma, digitou errado ou algo do tipo, mas como a Receita não tem como saber se foi um erro de digitação ou se foi um ocultamento de renda, digamos assim, a Receita vai botar você na malha fina até que isso esteja solucionado.
1: Jeff, para a gente terminar essa entrevista, qual a principal dica para quem ainda não fez a declaração do imposto de renda?
0: principal dica para quem ainda não fez o imposto de renda é: pegue e una todos os seus informes de rendimentos e faça o quanto antes. Não deixe para a última hora. O sistema vai ficar lento, pode ser que ele caia e você vai passar muito sufoco. Então, pegue todos os informes de rendimentos ainda hoje e já faça essa sua declaração. A gente já passou mais da metade do prazo, então faça logo que você vai ter menos problema lá na frente.
1: Conversamos com Jeff Patzlaff, planejador financeiro, especialista em investimentos. Esclareceu dúvidas para a gente nessa reta final já da declaração do imposto de renda. Jeff, muito obrigado pela entrevista.
0: Obrigado, Rodrigo. Excelente dia para todos os ouvintes.
1: Onze horas e 42 minutos, intervalo.
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5: 11 horas e 44 minutos.
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5: E olha só, gente, deu ruim para um trambiqueiro que anunciava carros na internet. Os veículos colocados à venda simplesmente não existiam, era golpe. Só que a polícia prendeu esse sujeito e olha só, estava na Bahia. Detalhes com Maria Luísa Lira, bom dia.
6: Bom dia, Vilela, para você, para todos os ouvintes. Exatamente, a Polícia Civil aqui do DF prendeu lá em Salvador um homem investigado por aplicar golpes de falsas vendas de carros pela internet. A prisão aconteceu na manhã de hoje, durante uma operação realizada com o apoio da Polícia Civil da Bahia. De acordo com as investigações, Vilela, esse suspeito usava ali plataformas digitais e redes sociais para atrair as vítimas interessadas em carros ofertados com valores abaixo do mercado. Depois do primeiro contato com essas vítimas, esse suspeito passava a negociar ali pelo WhatsApp, né, por mensagem, e aí usava fotos, vídeos e até documentos falsos para dar mais confiança nesse golpe. Em muitos casos, esse suspeito falava que a venda era urgente e precisava ali que as vítimas fizessem um pagamento antecipado, desse um sinal ali de 3 a 5 mil reais via Pix para garantir a suposta compra do veículo. E aí, Vilela, era nesse momento que esse golpista desaparecia, porque as vítimas transferiam esses valores, ele já passava para conta de terceiros, né, para evitar o rastreamento financeiro e desaparecia do contato das vítimas. Só aqui no Distrito Federal foram identificadas mais de 15 vítimas entre 2024 e 2026, com um prejuízo aí de mais de 60 mil reais. Bom, durante a operação de hoje foram apreendidos celulares, computadores e documentos que vão auxiliar ali a Polícia Civil aqui do Distrito Federal nas investigações, né? Porque as investigações seguem para saber se tem mais gente envolvida nesse esquema criminoso e também se tem mais vítimas desse grupo. O suspeito preso, se condenado, vai responder aí por estelionato eletrônico e lavagem de dinheiro, onde as penas, se somadas, podem chegar a 16 anos de prisão. Vilela.
5: Obrigado pelas informações, Maria Luísa Lira. É cada trambiqueiro, viu? Meu Deus do céu. Fica atento, viu, gente? Especialmente nessas compras pela internet. Uma mobilização busca recuperar um abrigo de animais comunitários em Ceilândia, que foi vandalizado no último fim de semana. A comunidade e as autoridades se mobilizaram para montar a estrutura para garantir a segurança e o bem-estar dos animais. A própria população assumiu as despesas para recuperar as casinhas. Além dos danos, os cães ficaram assustados e agitados diante da situação. A protetora responsável pelo local, Amanda Martins, ela lamenta os danos causados à estrutura do cão domínio e se revolta com o desrespeito aos animais.
7: Cheguei aqui no domingo para alimentar os cachorros, né? Aí me deparei com isso, né? Uma extrema tristeza, que aqui é o cantinho deles, né? Que a gente abriga cadelas, cães abandonados, e as casinhas são um local onde dá um pouco de dignidade para eles dormir, se proteger do sol, da chuva. E o pessoal faz isso, estragar as casinhas deles, né? É revoltante.
5: O condomínio em questão já possui um histórico de vulnerabilidade. A instalação do abrigo foi uma resposta da polícia a denúncias anteriores de ameaças proferidas contra protetores independentes e contra os próprios animais que vivem ali na região. A destruição de abrigos de animais comunitários não é apenas um ato de vandalismo. Configura crime de maus tratos, como explica o delegado da Polícia Civil, Jonathan Silva.
0: As pessoas acham que quebrar abrigo de animal abandonado, né, animal comunitário, destruir pratinhos, retirar água, retirar ração, não é nada. Para elas não é nada, mas isso é crime de maus tratos. Você retirar do animal a única coisa que ele tem, que é o abrigo, é a água, é aquela ração que o protetor coloca, é crime de maus tratos.
5: Por se tratar de maus tratos contra cães e gatos, a legislação brasileira prevê pena rigorosa de reclusão de 2... Rigorosa não, né, gente? Vai lá que é rigorosa uma pena de 2 anos. Além de multa e proibição da guarda. O indivíduo responsável pela depredação do abrigo ainda não foi identificado. A Polícia Civil está colhendo depoimentos que possam levar à identificação do autor. Segundo a corporação, atos de crueldade e intolerância contra animais e protetores serão combatidos com o máximo rigor da lei. A comunidade também pode contribuir. Denúncias anônimas podem ser feitas através dos canais oficiais da Polícia Civil.

0: 11 horas e 49 minutos, segue para a sanção do presidente Lula, a medida provisória aprovada pelo Senado, que prevê a renovação automática da CNH de bons condutores. Em vigor desde dezembro do ano passado, a medida provisória passou com mudanças pelo Congresso. O texto prevê a renovação automática da carteira de habilitação para os motoristas que não receberam nenhuma multa nos últimos 12 meses. De posse do selo de boa conduta, a jornalista Aline Espírito Santo se surpreendeu ao perceber que o documento dela já estava, gente, era renovado.
1: Eu achei que era golpe. Recebi meu e-mail e falando que eu era um bom condutor, que minha carteira tinha sido renovada automaticamente. Aí eu abri o aplicativo e já estava com a data de renovação.
0: O texto aprovado pelos senadores mantém a renovação automática da CNH para condutores inscritos no Registro Nacional Positivo de Condutores. O que mudou do texto original da medida provisória foi a retomada da exigência do exame de aptidão física e mental para atualizar os documentos, tá? O documento, na verdade. A especialista em trânsito, Cintia Almeida, ela diz que a medida reduz a burocracia, mas aponta brechas, já que nem sempre o beneficiado é um bom condutor. Ela lembra que alguns motoristas colocam o veículo no nome de uma empresa ou passam os pontos para outras pessoas.
2: O proprietário do veículo é que recebe a multa. A renovação automática está sendo um benefício para quem não tem nada no prontuário, não necessariamente para a pessoa que não cometeu infração de trânsito.
0: A emissão da carteira de habilitação física deixa de ser uma obrigação com as novidades aprovadas pelo Congresso. Já o preço dos exames necessários para a emissão do documento, esse preço, gente, vai ser fixado pela União, não vai ter mais tabelas estaduais. Brasil recebe seu primeiro posto policial especializado em atender mulheres dentro de um aeroporto. É a Sala Lilás. Foi inaugurada aqui em Brasília. Jéssica Souza.
3: A primeira Sala Lilás em um aeroporto do Brasil é inaugurada no Aeroporto Internacional de Brasília. A Sala Lilás é destinada ao acolhimento de mulheres em situação de violência doméstica. Para Gisele Ferreira, secretária da Mulher, a cor escolhida simboliza a resistência feminina. Em sua fala, ela destacou a importância de levar o atendimento para onde o povo está.
4: Algumas pessoas não sabem, mas o Agosto Lilás é o mês do aniversário da Lei Maria da Penha, mas também é uma cor que simboliza a luta de não violência contra meninas e mulheres. Porque a pauta da mulher, não é somente da secretária da mulher, e nada melhor desses espaços está cada vez mais perto.
3: Com um fluxo aproximado de 16 milhões de passageiros por ano, o coronel Rômulo Palhares, comandante da PMDF, reforça que a presença da Sala Lilás intimida agressores e transmite uma mensagem a todos que circulam pelo terminal.
5: Além de buscar ser a capital mais segura do país, nós teremos o aeroporto mais seguro do país. Faremos um corredor daqui até o setor hoteleiro e do setor hoteleiro até a área de diversões, inclusive do estádio, onde tudo será monitorado, desde aqui do aeroporto, todo o caminho e toda a área de hotéis. Com isso, a gente vai fazer um cercamento virtual.
3: Cristiano Araújo, secretário de Turismo, ressaltou que a sala é o ponto de partida para um projeto inédito de segurança turística. Através de um acordo com a Inframérica, Brasília busca se consolidar como referência em proteção.
6: Aqui no aeroporto de Brasília, são 50 mil pessoas por dia que circulam nesse espaço. Por ano, 16 milhões de pessoas, aproximadamente, circulam nesse espaço aqui por ano. Esse espaço aqui, senhores, né, dedicado aqui ao atendimento ao turismo, atendimento às mulheres, ele, para além de servir de um espaço de acolhimento, né, de receber não necessariamente a vítima da violência, mas alguém que tenha conhecimento dessa violência, o espaço está aberto. Policiais militares especializados, e sabem tratar o tema, sabem lidar com o tema e saberão das orientações necessárias e os encaminhamentos necessários. Mas, além disso, esse espaço transmite uma mensagem clara, firme, que Brasília, todas as 50 mil pessoas que passam por aqui todos os dias, nós não aceitamos a violência contra a mulher.
3: Agora, o terminal conta com um espaço estratégico e humanizado para o acolhimento de mulheres em situação de vulnerabilidade e violência. Com esta inauguração, o Distrito Federal busca estabelecer um exemplo nacional.
0: 11 horas e 54 minutos.

0: Uma mulher ficou ferida após um acidente envolvendo um carro, um ônibus e um caminhão nesta terça-feira na DF-440, na região conhecida como Rota do Cavalo, em Sobradinho. Os bombeiros foram acionados a atender uma colisão que foi no quilômetro 17 da rodovia. Segundo a corporação, apenas a motorista do carro de passeio que sofreu os ferimentos. Ela foi socorrida, consciente, mas desorientada, encaminhada ao hospital para protocolo ali de trauma. PM que ficou responsável pela preservação do local e dos veículos envolvidos. A causa do acidente não foi informada. 11h55.
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0: Pedro Cohen traz informações sobre esporte. Bom dia, meu amigo.
1: Fala, Vilela. Ótimo dia para você, para todo mundo que nos acompanha aqui na Bandeirantes. Vamos falar de esporte porque tem coisa importante para a gente falar. Primeiro de tudo, falar um pouquinho de seleção brasileira, né? Todo mundo já sabe que o Carlo Ancelotti falou com a agência de notícias Reuters sobre o Neymar. Disse que ele está sim no radar da seleção para a Copa do Mundo. Tá, confirmou que o craque tá na lista dos 55 enviada a FIFA, da CBF, dos 55 pré-convocados à Copa do Mundo. E também ontem tivemos entrevista coletiva de Samir Chaudhry no Beira-Rio, antes da partida entre Internacional e Athletic, que colocou o Colorado nas oitavas de final da Copa do Brasil. Samir Chaudhry comentou sobre a renovação de contrato com o treinador italiano, disse que ela está bem encaminhada. Vamos ouvir o que ele disse.
2: A intenção da CBF é renovar até 2030. Eu acho que o que falta são ajustes finos, ajustes jurídicos somente. Estamos aí em reta final dos últimos ajustes, mas já deixei claro que a intenção nossa é dar sequência a um trabalho, dar tempo, né, para que toda a comissão e o Ancelotti consigam deixar um trabalho, deixar um legado positivo aí para a nossa seleção.
1: É isso, e depois dessa entrevista coletiva, o Inter entrou em campo, venceu o Athletic e está nas oitavas da Copa do Brasil, assim como o Cruzeiro, que venceu o Goiás, e o Fluminense, que bateu a equipe do Operário de Ponta Grossa. Hoje tem mais quinta fase de Copa do Brasil e é claro que tem transmissão da sua Bandeirantes. São três jogos em que estaremos presentes. Juventude e São Paulo a partir das 7 horas. O Tricolor venceu o jogo de ida por 1-0 no Morumbi. Coritiba e Santos, que empataram em 0-0 na Vila Belmiro, jogam hoje no Couto Pereira às 7h30. Tudo igual. E o Palmeiras tem vida mais tranquila. Vai ao Estádio do Café no interior do Paraná para enfrentar a equipe do Jacuipense a partir das 9h30. Venceu por 3-0 na sua arena. Além dessas três partidas, tem Vasco e Paysandu às 7, tem também às 8h30 Mirassol e Bragantino e às 9h30, além da partida do Verdão, mais dois jogos. Ceará e Atlético Mineiro, duelo de alvinegros, e às 9h30 Remo e Bahia. Jogo interessante também, o Remo venceu a partida de ida, a Bahia chega muito pressionado com o Rogério Ceni perigando, inclusive, no cargo, né? Além disso, tem também jogo importante fora do Brasil, na Inglaterra, o Manchester City e Crystal Palace, que pode, de fato, encaminhar o título do Arsenal pela primeira vez desde 2003-2004, quando os Gunners foram campeões invictos. Vilela, um abraço.
0: Meio-dia eu vou ficando por aqui, amanhã às 11 horas da manhã eu tô de volta. Tchau, gente. Amanhã às 11 da manhã. Qualquer coisa, salva nosso zap aí, 994-009269. Tchau, tchau, gente. Até amanhã.
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8: Merecimento, entram todas essas alternativas anteriores. fato inconteste é que hoje o talento no esporte de alto rendimento está sendo suplantado pelo esforço e pela entrega física. Estou pensando aqui, tentando ser o mais ajustado possível, numa escala de valores, talvez o talento entre com no máximo 30%, a questão física com 50% e os outros 20%, eles seriam distribuídos entre todos os demais quesitos. E é por aí, não adianta mais você imaginar que só o talento vai conquistar. Me lembro bem, no ano 2002, quando estive no SBT, conversando com o Silvio Santos, e ele dizia: olha, garoto, não se esqueça, talento, sorriso, felicidade, energia, 20%. 80% é transpiração. Então, para que você obtenha o resultado, o Silvio já dizia isso há mais de 20 anos, muita transpiração, e é claro que ninguém vai abrir mão do talento, mas você ter uma entrega física no esporte de alto rendimento hoje é fundamental e mais importante, até eu diria, do que o próprio talento. E aí, quando você vai para a competição nacional, que é o Campeonato Brasileiro, que por acaso é a mais justa, por ter 38 rodadas e por ter jogos de ida e volta, onde depois de 38 rodadas ninguém vai dizer que, olha, houve um resultado que determinou a conquista, olha, houve uma viagem mal feita que determinou a nossa perda. Não, são 38 rodadas onde os árbitros irão errar contra, irão errar a favor, onde você vai ter que viajar e o outro também terá que viajar, onde você terá que jogar em gramado sintético, em grama natural, e os outros também terão que cumprir esta mesma jornada. Então, a competição mais justa, não tenho dúvida, é o Campeonato Nacional, onde 20 equipes, inclusive a última colocada, pode colocar em grande grave risco a primeira. A mais justa competição, ela vai determinar o vencedor. E sim, hoje ninguém tem dúvida que o campeão brasileiro ou será o Flamengo, ou será o Palmeiras, ou será o Palmeiras, ou será o Flamengo. Por quê? Porque aí você tem aliada a toda a estrutura que essas duas equipes têm, você tem talento, você tem opções, você tem virtuosismo, e é fato porque a virtuose, ela é diretamente proporcional a estas questões que dizem respeito aos 20% restantes, porque você tem 30 de talento, 50 de entrega física e 20 nestes outros quesitos, onde, claro e óbvio, que todas estas questões são importantes, mas elas dizem respeito a 20%. E aí Palmeiras e Flamengo, nesse conjunto da obra, tem, na melhor das hipóteses, 90% de ficar um ou outro com o título brasileiro. Sobram 10% para que alguém corra por fora e tente atrapalhar a vida destes dois virtuosos chamados Palmeiras e Flamengo, Flamengo e Palmeiras. Como é que então a gente pode avaliar uma Copa Libertadores da América, onde, se você tiver a mesma entrega física que as outras equipes sul-americanas, o natural é que Palmeiras e Flamengo também disputem a decisão da Copa Libertadores. Por quê? Porque os orçamentos são tão gigantescamente maiores, as estruturas são tão mais qualificadas que não dá para comparar. Você só tem uma questão que pode envolver aí uma certa perda, envolver um certo desgaste, que é exatamente a entrega física. Então, eu não gosto da ideia de que a gente fique paparicando o jogador de futebol que é privilegiado, que está entre os mais bem pagos, em alguns casos, do mundo. Hoje o Brasil tem salários impressionantes, jogadores que ganham 2 milhões e meio de reais, e não é apenas um, não são apenas dois. É impressionante o número de jogadores hoje em atividade no futebol brasileiro que ganham mais de 1 milhão de reais por mês, ou seja, mais de 200 mil dólares de salários por mês, num país onde a carga tributária é muito inferior à carga tributária da Inglaterra, muito inferior à carga tributária para quem é pessoa jurídica do que é, por exemplo, na Itália ou na Espanha. Então,
9: Estes caras são privilegiados e privilegiados precisam entregar. Como é que a gente chega então à Champions League? Você chega à Champions League de uma seguinte maneira. Você chega à Champions League com Arsenal e PSG. Por quê? E por que então o Bayern de Munique, que até aquele momento praticava o futebol mais aplicado e competente, não conseguiu? Porque as outras equipes também têm muito talento, as outras equipes também têm muita estrutura, as outras equipes também têm muito orçamento. E aí quando você tem a igualdade de orçamentos, a igualdade de estrutura, aí sim os outros quesitos, aqueles são representados pelos 20%, que em tese são os menos importantes, eles vão determinar o ganhador, eles vão determinar os finalistas. Por isso, Arsenal e Paris Saint-Germain chegaram a esta decisão. Por isso, o Manchester City ficou alijado da competição, o Bayern de Munique do Vincent Kompany também ficou fora, exatamente porque todos têm talento, todos têm entrega física, todos têm estrutura, mas aí entram pequenos detalhes, pequenas virtudes, a qualidade do treinador, aquela eficiência tática que determinou aquela conquista. E aí, isso só vai acontecer realmente quando você tiver igualdade, quando você for comparar iguais. E aí, dentro da Champions, você tem pelo menos 8 grandes equipes que devem estar exatamente na mesma prateleira. E por isso, estas 8 normalmente avançam às quartas de final, às semifinais e a grande decisão. E só para completar, a gente vai chegar à Copa do Mundo, onde, óbvio, que a França hoje tem o melhor time, a França tem a melhor esquadra, que a Espanha tenha o time mais aplicado e que o Brasil tenha, desta vez, que correr por fora. Mas não se esqueça, o Brasil tem talento e o talento representa 30%. O Brasil precisa ter os mesmos 50% de entrega física que a Espanha tem, para que a gente possa igualar não só o talento, como também a capacidade física, para que a seleção brasileira possa ousar pensar no título mundial. Ótimo que você esteja por aqui, né? E é por aqui na sua Rádio Bandeirantes, às 12 horas e mais 10 minutos. E a partir de agora, vamos girar os nossos repórteres para que você continue a ter a melhor informação esportiva.
10: Conta, talvez com o retorno de Memphis Depay, nesse momento tido como improvável, porque na atividade dessa terça-feira ele ficou somente na parte interna do CT Dr. Joaquim Grava e assim dificilmente reunirá as condições físicas necessárias para estar em campo na casa do Timão. E a informação que chega logo depois do Majestoso é que o Corinthians foi denunciado em 3 artigos após o clássico contra o São Paulo. O primeiro deles por conta de um uniforme diferente do previamente estabelecido por conta do goleiro Hugo Souza. Em seguida, um atraso do Alvinegro para retornar do intervalo para a segunda etapa. E por fim, os objetos arremessados em direção ao campo de jogo para o início do segundo tempo. O Corinthians pode pegar de 1 a 10 jogos com perda de mando de campo, caso seja de fato a denúncia acatada pela justiça.
9: Corinthians! 12 horas e mais 12 minutos. Hoje tem Jacuipense e Palmeiras. Melhor cobertura do rádio esportivo do Brasil aqui na... Palmeiras hoje só carimba a sua classificação. A próxima fase da Copa do Brasil vem de uma vitória categórica diante da Jacuipense. Só faltava não por 3 a 0. Alô, Bruno Milhoz.
11: Biase, boa tarde.
12: Fala, Elia, tudo bem? Boa tarde. Abraço pra você e pro amigo ligado aqui na Rádio Bandeirantes durante nossa área. Chegando com as informações do Palmeiras, hein, que entra em campo logo mais pela Copa do Brasil contra o Jacuipense no Estádio do Café em Londrina. Claro, só pra carimbar, né? Essa é a expectativa, a sua vaga na próxima fase da competição, às oitavas de final. Isso porque abriu 3-0 no jogo de ida em São Paulo e agora já que o time baiano vendeu o mando, vai à região sul para garantir essa classificação. Elias, só para destacar, o Palmeiras provavelmente muito reserva no jogo de hoje, viu? Com muitas modificações, o Abel vai aproveitar para dar um descanso, né? Um refresco a muitos jogadores que vem de uma sequência longa de jogos e viagens. O Palmeiras, inclusive, tem mais um compromisso importante nesse final de semana contra o Cruzeiro pelo Campeonato Brasileiro, que é tentar recuperar o prejuízo que teve com o empate contra o Remo. O entendimento da diretoria é realmente um prejuízo. Divulgou mais uma nota aí contrária à decisão da CBF. Aliás, essa nota indica que a CBF admitiu ao Palmeiras que errou no gol anulado do Bruno Fux, que, aliás, teve uma lesão, viu, Elia? O Bruno Fux é mais um jogador que será desfalque do Palmeiras porque sentiu uma lesão no treinamento no início dessa semana na coxa esquerda. E por isso ele, Andreas Pereira, seguem no departamento médico, assim como o lateral esquerdo Arthur. Mais uma baixa para o técnico Abel Ferreira para o duelo de hoje, que busca garantir a vaga do Palmeiras na próxima fase da Copa do Brasil. Elia!
11: Palmeiras! Pois é, são os percalços. Os times têm que entender que abre... Ele é humano, por mais que neste momento eles sejam profissionais e precisam ser mais cobrados, porque agora a maioria que atua nesta Série A do Campeonato Brasileiro é uma maioria de árbitros profissionais assalariados e que precisam ser cobrados por melhores desempenhos. Mas, mesmo assim, eles vão errar contra e vão errar a favor. Lá vem o São Paulo em campo hoje. Venceu na partida de ida o Juventude, mas Roger Machado nunca esteve com a guilhotina tanto sobre o seu pescoço quanto estará nesta noite. O São Paulo joga contra o Juventude. Precisa empatar ou vencer para avançar às oitavas de final da Copa do Brasil. E não existe outra alternativa para o Roger Machado. É essa informação. Alô, Bruno Milhozzi, seja bem-vindo, boa tarde, um abraço.
13: Boa tarde, Eli, um abraço para você, para amigo ligado aqui no Nossa Área. Hoje tem Tricolor Paulista em campo pela Copa do Brasil contra o Juventude, jogo decisivo, mas a política rouba a cena novamente no São Paulo com os bastidores pegando fogo. Após a decisão do Ontem Aires, ontem, de nomear uma nova comissão de ética do clube, depois de ter dissolvido a anterior, o vice-presidente do Conselho do São Paulo, o João Farias, anulou o ato do Ontem Aires e tudo volta à estaca zero, justificando conflito de interesses em grau máximo. Inclusive, o presidente do São Paulo, Jair Macis, também se manifestou há pouco a respeito dessa decisão do vice-presidente, endossando a imparcialidade que almeja para as investigações de casos graves dentro do São Paulo, ou seja, concordando com a atitude e discordando com o ato anterior do Ontem Aires. Bom, hoje o Tricolor Paulista em campo enfrentando o Juventude, com os titulares à disposição, porém, nenhum daqueles jogadores que estão no departamento médico se recuperou a tempo para a partida. São Paulo!
11: 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É o PDV atento a tudo aquilo que acontece no Morumbi. Quem fala pelo São Paulo é Dória.
14: A gente não tá feliz, então a gente tem essa chance, o bom do futebol é isso, né? Que em 2-3 dias tem a revanche. Então, um jogo também importante agora de Copa do Brasil, que a gente tem a chance de avançar e tem que encarar como uma final já pra gente. O jogo dentro de casa, a gente teve bastante chance de até de matar o jogo, né? Falhamos, mas mesmo assim saímos com a vitória, que é importante, importante é ganhar. E de visita vai ser um jogo difícil, sabemos que da pressão que eles vão querer botar desde o primeiro minuto, a gente tem que estar ligado, tem que estar concentrado e jogar, tem que desfrutar do futebol, tentar buscar a bola, aparecer, se apoiar com os companheiros e buscar um resultado positivo. A gente sabe que a gente tem que avançar, A história do São Paulo é muito, muito grande, então a gente tem que estar sempre buscando títulos. Em cada jogo a gente tem que buscar ganhar, buscar resultado positivo, mesmo que seja um amistoso. Então a importância desse jogo para a gente é muito grande, ainda mais que a gente veio de uma derrota que está todo mundo bolado, foi doído para a gente, então tem que continuar com essa mentalidade de querer ganhar.
15: Parece óbvia. Se o São Paulo não tem condição, do alto do seu investimento, mesmo que a sua dívida já chegue a 2 bilhões, mas é um time que tem um alto orçamento, é um time que tem uma folha de pagamento que está entre as 6 mais caras do futebol sul-americano, está na hora de tudo ser repensado no São Paulo, com todo o respeito que o Juventude nos merece. Lá vem o Santos, que também estará em campo nesta noite, precisando da vitória. Copa do Brasil pega fogo. Alô, Everton Ramos, boa tarde.
16: Fala, Elia, tudo bem? Boa tarde para você, para o ouvinte ligado com a gente no Nossa Área, em dia de partida decisiva. Copa do Brasil, jogo de volta. O Santos já está no Paraná para o duelo contra o Coritiba. A ida na Vila, 0-0. Santos tentando a classificação às oitavas de final. Técnico Cuca vai ter o retorno de 5 nomes para a partida desta quarta-feira, 2 deles considerados titulares. O Gustavo Henrique, volante, retorna após 18 dias fora. Ele ficou ausente em 5 jogos, está recuperado de uma lesão muscular no adutor da coxa esquerda, justamente no duelo de ida. Já Gabriel Brazão também retornando à meta santista após cumprir suspensão pelo Campeonato Brasileiro. Cuca ainda vai ter no banco de reservas o retorno do Mike, que está recuperado de uma virose, do Lautaro Dias, de dores na coxa direita, e do Gabriel Menino, que ficou 50 dias ausente, se recuperando de uma lesão muscular na posterior da coxa direita. Com isso, um provável Santos para tentar a classificação no Paraná terá Gabriel Brazão no gol, Igor Vinícius, Adonis Frias, Lucas Veríssimo e Escobar, Oliva, Schmidt, Roleiser, Bom Tempo, Barreal e Neymar. Um time muito similar ao que começou a partida do último domingo contra o Bragantino na Vila Eliá.
15: É isso, melhor cobertura desta quarta-feira, de muita bola rolando aqui, né? 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

jogos pela seleção.

0: Os times brasileiros se tornaram, sem dúvidas, potências a nível sul-americano. Mas, para além do destaque das equipes conquistando títulos da América do Sul, também jogadores começam a ganhar espaço pela América Latina nas equipes que jogam a Conmebol Libertadores. Nessa edição, para além de técnicos como Zé Ricardo no Sporting Cristal e Thiago Nunes da LDU, também atletas brasileiros vêm ganhando espaço em outras equipes. No próprio Sporting Cristal, Felipe Tizeu, cria do Flamengo, é um dos jogadores à disposição, que tem outros três atletas nascidos no Brasil, Crisilva, Gabriel e Gustavo Casonati. O universitário do Peru também conta com um brasileiro, o jovem Miguel, que foi revelado no Fluminense e acabou não tendo destaque no futebol nacional. Mas o grande nome que chama bastante atenção é o de Davidson, campeão da Libertadores, que hoje atua na LDU. Chegou para reforçar a equipe equatoriana em 2026 e vem levando gols e seu bom humor característico aos campos de Quito. Agora é saber se os brasileiros vão ter o mesmo sucesso atuando por essas equipes ao redor do continente.
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0: começa agora mais um Minuto 5DIV. Eu sou João Fuschini, jornalista automotivo, e hoje vamos tirar uma dúvida muito comum entre os motoristas. Rodar com um tanque na reserva faz mal? Bora descobrir? A resposta para essa pergunta de que se rodar com o tanque de combustível do seu carro na reserva faz mal é sim, pode fazer. E mais do que muita gente imagina. Algumas pessoas acham que estar na reserva serve apenas como um aviso de que está na hora de abastecer, mas o problema é transformar isso em hábito. Com um nível muito baixo, a bomba de combustível acaba puxando impurezas que ficam acumuladas no fundo do tanque ao longo do tempo, e isso pode causar entupimento dos filtros, falha no sistema de injeção e até perda de desempenho do motor. Além disso, o combustível também ajuda a resfriar a bomba de combustível. Quando o tanque está mais vazio, ela trabalha mais quente e sob esforço, o que pode reduzir bastante a vida útil da peça. E tem mais, em curvas, subidas ou freadas mais fortes, o combustível se movimenta dentro do tanque. Se estiver muito baixo, o carro pode engasgar, falhar ou até desligar momentaneamente. Outro detalhe importante é que muitos carros modernos possuem sistemas eletrônicos sensíveis e qualquer irregularidade no abastecimento pode gerar alertas no painel e funcionamento irregular. E claro, existe também o risco da pane seca. Além do transtorno e do perigo de ficar parado na via, é uma infração de trânsito, com multas e pontos na CNH. Ou seja, deixar o carro constantemente na reserva pode virar dor de cabeça e prejuízo no seu bolso. O ideal é manter pelo menos um quarto do tanque abastecido e fazer a manutenção preventiva corretamente. 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Quer ficar por dentro com mais notícias do mundo automotivo? Siga a gente no 5DIV.DF e o meu, @ João Fuschini. Até mais!
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somos nós! A partir de agora estamos unindo a maior e melhor rede de rádios do Brasil! Esta é a sua Bandeirantes, cada vez mais forte, 80 anos de história no melhor rumo, no melhor caminho. E com você por aqui, ainda mais fortes, avançando em todo o território nacional. Alô Brasília, alô RB Brasília, muito obrigado. Alô, muito obrigado a você que em qualquer um destes rincões desta imensa nação brasileira está ao nosso lado neste rádio definitivamente sem fronteiras. Esta é a sua Bandeirantes, procurando estar com você com essa ideia de que hoje tentamos ser melhor do que fomos ontem e amanhã trataremos de buscar aumentar esse sarrafo para que a qualidade não só seja mantida, como também aumentada. E muito daquilo que a gente pensa em relação ao nosso veículo, que a gente pensa em relação à nossa vida profissional, ela também, estas questões, elas são diretamente voltadas para o futebol, porque futebol e vida

0: se misturam de uma maneira assim impressionante. Cada vez tenho mais convicções a respeito da similaridade entre aquilo que acontece com o futebol no campo de jogo e também nas nossas vidas. E a Copa do Mundo se aproxima, e quanto melhor for a nossa gestão, quanto melhor for a nossa escolha, quanto mais qualificados forem os nossos jogadores, quanto mais cobrados eles forem para que o modelo seja aplicado, para que você tenha organização, para que você tenha método, maiores serão as nossas possibilidades de sucesso. A CBF hoje, Confederação Brasileira de Futebol, é comandada por um jovem, até aqui me parece bastante qualificado para a função. Quem fala é Samir Chaudhry, presidente da Confederação Brasileira de Futebol, para você.
1: Na verdade, todas essas mudanças que fizemos tiveram dois pilares principais. Um, primeiro, era aliviar os clubes de Série A em relação ao seu calendário sobrecarregado. E segundo pilar era movimentar e fomentar mais a base do futebol brasileiro. Então, todas essas mudanças que fizemos em relação aos nossos campeonatos tiveram esse fim e esse resultado. Hoje nós temos vários clubes que não tinham calendário, né, clubes menores, Série D, Série C, que não tinham oportunidade de disputar um campeonato nacional, e com essas mudanças que fizemos, com o aumento do número de vagas, com o aumento de cotas, hoje é possível, tem clubes que estão jogando campeonato nacional pela primeira vez, e a gente conseguiu fomentar a base da pirâmide do futebol brasileiro com essas mudanças. Então, está longe do que a gente espera em relação ao calendário, mas todas as mudanças que fizemos, elas acontecem e tem uma programação para cada ano estar melhorando. Então, a gente espera que em 2028 o nosso calendário esteja bem mais suave, bem mais dentro do que todos nós imaginamos. Então, lembrando os senhores que nós dependemos da FIFA, primeiramente, de soltar os seus calendários, depois a Conmebol, e só assim a CBF pode fazer, dentro dessas duas entregas, fazer o seu calendário nacional. Então, a gente viu um aumento nesses últimos anos, um aumento de datas, tanto de FIFA quanto Conmebol, e isso acaba prejudicando e apertando ainda mais o nosso calendário. Então, a nossa perspectiva é que 2028 o nosso calendário esteja mais próximo do que idealizamos. Olha, te confessar que é a primeira vez que eu escuto esse termo, tá? Mas acredito que isso é uma responsabilidade de cada clube. Acho que cada clube tem que gerir da sua melhor forma, fazer suas contratações de uma melhor forma para poder ter rendimento dentro de campo. Então, uma coisa muito, muito particular, muito peculiar. Nem sempre quem gasta mais vence. Nem sempre quem tem o melhor elenco vence. Isso é o futebol. Se decide dentro das quatro linhas. Então, acredito que os outros clubes têm que correr atrás, né? Eu acho que os mais organizados hoje, que estão chegando em mais títulos, Flamengo, Palmeiras, isso é... A gente tem visto isso durante esses últimos anos, mas aí lança-se, né, ao mercado os clubes para tentar bater os melhores times mais estruturados. Acredito que isso é uma coisa própria e pessoal de decisões e escolhas do próprio clube.
0: Bom, mas é fato, quanto mais organizado, com maior orçamento, maiores probabilidades de conquista. Essa é uma questão que cada vez vai ficar mais evidente. Quanto mais profissional for o clube, quanto mais profissional for o futebol, mais lógico ele será. E essa questão do calendário, ela é dura, é difícil, porque o ano só tem 365 dias. E é fato, a CBF, ela está num terceiro escalão. Primeiro é o da FIFA, depois é o da Conmebol, e depois a CBF pode determinar as suas competições, mas ela tem que estar calcada, baseada primeiro na FIFA, depois na Conmebol, para só aí poder tentar encontrar as suas datas para as suas competições. E o ano só tem 365 dias. Por isso que cada vez mais o orçamento virtuoso, o orçamento mais rechonchudo, mais gordo, ele será mais valorizado. Por quê? Porque aí você tem não só um grande time, você vai precisar ter grandes elencos. E grandes elencos você só conquista com orçamento, com dinheiro. Por falar nisso, o técnico do Flamengo, por acaso, na minha opinião, é o melhor em atividade no futebol brasileiro. E por acaso também, o Flamengo é a equipe que tem maior orçamento do futebol. Esse ano vai passar de 2 bilhões e 100 milhões de reais. Algo jamais pensado na história do futebol brasileiro. Alô, Leonardo Jardim, é você.
2: É termos um elenco. É termos um elenco com alternativas de dois jogadores por posição. Quando for necessário ativar, como hoje, não estava o Alex, jogou a Ayrton, como noutros jogos, não está um jogador ou outro e entra outros, é importante termos um elenco que seja competente e que esteja fresco para desenvolver aquilo que são as nossas ideias, porque eu pessoalmente, e os jogadores sabem disto, eu acredito que uma equipa com dinâmica fresca consegue performar mais do que uma equipa cansada, e aqui no Brasil é impossível. Nós temos 70, 80 jogos, somente os mesmos jogadores.
0: Pois é, essa é uma máxima. E todos os treinadores, eles batem, mas eu gosto muito da ideia de que você bata na tecla encontrando alternativas. Porque se existe uma coisa que, quando você é técnico do Flamengo e ganha 2 milhões de reais por mês, quando você é técnico do Palmeiras e ganha 3 milhões de reais por mês, existe uma coisa que você tem que encontrar. É alternativa sobre aquilo que você já sabe que irá acontecer. A sua equipe, pelo tamanho, pelo orçamento, pela virtude, vai fazer quase 70 jogos por ano. Então você precisa ter elenco e precisa ter capacidade, graças ao salário que recebe, de saber como gerir este elenco. E não ficar o tempo inteiro, como faz o Abel Ferreira, o tempo inteiro reclamando. Gosto muito da ideia do Leonardo Jardim, que sabe que precisa ter gestão de elenco para que você possa terminar o ano bem, mesmo fazendo 70 jogos. A sua Bandeirantes avança em todos os cantos do Brasil. Que maravilha! Alô, pessoal da Casingá, ali na Rodovia Dutra, muito obrigado. Estamos arrebentando de audiência ali para o pessoal que passa pela Dutra, que avança até o Rio de Janeiro. Muito obrigado, gastronomia mediterrânea com alma brasileira. Alô, Vitor Hugo, muito obrigado. DNA campeão, é filho do nosso glorioso Valdeci do Rancho Português. Muita audiência espalhada em todos os cantos desta imensa nação brasileira. Isso é orgulho, isso é missão. Mais do que nunca, é a sua rede Bandeirantes avançando em todas as plataformas para que você tenha opinião fundamentada, diversidade de opinião, informação e, cá para nós, o melhor entretenimento. Hoje, o Manchester City faz jogo duríssimo. Hoje, o Manchester City continua a sua jornada rumo a uma Premier League que está muito, mas está muito voltada para a equipe do Arsenal, que dificilmente vai conseguir perder esta edição de 2025-2026. Mas nunca ouse duvidar de Pep Guardiola, que fala para você.
3: It's always had been a tough games.
4: Jogar com o Crystal Palace sempre é muito difícil, desde que o técnico deles era o Roy Hudson, agora com o Glasner também. Eles têm uma final europeia pela frente. Ainda há algumas dificuldades para ficar na primeira divisão, mas muitas mudanças. Podem não ser um time consistente, mas dá para ver que tem qualidade ali, tem competitividade, há um padrão. Não, eu não acredito nessa de entregar. Os times são muito profissionais. O Crystal Palace vai jogar no máximo deles contra nós, contra o Arsenal. Deu pra ver no jogo de ontem, por exemplo, Tottenham e Leeds, como os dois times jogaram no mais alto nível pela competitividade para fugir do rebaixamento. A gente já jogou em situações parecidas com essa outras vezes e sempre foi muito difícil. Então eu tenho certeza que eles vão levar o jogo muito a sério, mesmo com a final 3 dias depois da partida contra o Arsenal. Não, a pressão pra cima de nós é a mesma de ontem, a mesma da semana passada, 2 semanas atrás, é a mesma. 3 dias, 4 dias ago, 1 week, 2 weeks, same one.
0: Pois é, a pressão é sempre a mesma, eu não tenho dúvida disso, principalmente quando você está numa gigante, como é a equipe do Manchester City. Você não tem alternativa que não seja a alternativa da conquista, mesmo que você em algum momento possa tropeçar. E este é um ano duríssimo para o City, onde até aqui a equipe não conquista nada de importante. Então, você abrir mão de uma Premier League neste momento seria muito complicado, mas o Crystal Palace também é uma equipe qualificada, mas o jogo é em Manchester e não tem outro resultado nessa que é a 36ª jornada do campeonato para o City, ou seja, depois do jogo de hoje, só ficará faltando duas rodadas e aí, obviamente, o Arsenal tem 2 pontos de vantagem e esse é o momento natural para imaginar que a equipe do Arsenal seja favorita para a conquista da Premier League. Mas você não pode ousar duvidar do Pep Guardiola e também cá para nós, com os nossos botões, não dá para ousar duvidar de que, ai, o Arteta tem uma tradição danada de nadar e morrer na praia. Isso normalmente tem acontecido nos últimos anos, mas este pode ser o ano da redenção. Afinal, a Premier League está à mercê do Arsenal e a Champions também. Não que o Arsenal seja favorito contra o Paris Saint-Germain. A grande decisão da Champions acontece no próximo dia 30 de maio em Budapeste, na Hungria. Mas é fato, só por ter chegado a uma decisão como essa, só por ter avançado numa competição onde o Real Madrid era protagonista, onde o Bayern de Munique era protagonista, onde o City era protagonista, são fatos realmente importantíssimos que para a carreira do Arteta precisam ser relacionados. Mas a Premier League, ele não pode abrir mão. Esta é uma quarta-feira de muita bola rolando para você. É uma quarta-feira de Copa Itália, é uma quarta-feira de Premier League, é uma quarta-feira de Copa do Brasil. 7 grandes jogos hoje, decisões à vista. Melhor cobertura esportiva aqui na... E aqui na sua rede Bandeirantes, que a partir de agora vamos girar. E como vamos girar? Ah, girar com o giro que é marca histórica do seu Nossa Área. Alô, Pedro Coin, seja bem-vindo. Boa tarde.
5: Oi, Elia. Boa tarde. Vamos girar. Dia de rodada da Copa do Brasil. E é claro que se tem Copa do Brasil, tem transmissão da sua... Exatamente, da sua Bandeirantes, que estará presente em 3 partidas desta quarta-feira. 7 horas e

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1: Você pode até não querer o Neymar na Copa, mas Lionel Messi quer. Em entrevista ao jornalista Pojo Álvares, o astro argentino foi questionado sobre a presença de Neymar no torneio que começa dentro de um mês. Mesmo ponderando que pode não ter uma opinião tão isenta assim, por ser amigo de Neymar, Messi deixou claro que adoraria vê-lo disputando mais uma Copa. O camisa 10 da Argentina se apega ao merecimento para a convocação e afirma que quer os melhores disputando a Copa. Enquanto Neymar estiver jogando, sempre será um deles.

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está por aqui. Ótimo que você nos siga por esta frequência, esteja você onde estiver. E que a gente possa tentar iluminar o seu caminho para que o melhor possa acontecer. Às vezes, aparentemente, o melhor está estampado bem à nossa frente e a gente não consegue ter a capacidade de enxergar. Um pouco de luz, um pouco de foco, e eu não tenho a menor dúvida, o caminho vai ser muito mais tranquilo e a estrada muito melhor pavimentada. Ótimo que a gente possa estar juntos. Muito obrigado pela sua companhia. Boa tarde, fiquem com Deus e boa sorte.

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2: Olá, ótima tarde, prazer. Eu sou a Tamara Rezende e a partir de hoje te faço companhia da 1 até as 6 aqui na Bandeirantes. Boa música e informação na medida certa pra você. 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
2: Começando mais uma edição do Primeira Classe. A partir de agora, um voo pelas melhores músicas dos anos 70, 80 e 90. Começando com Tears for Fears, Head Over Heels.
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0: Bandeirantes, boa música e informação ao som de Kyrgyz, Don't Look Back. Fechando mais uma edição do Primeira Classe, um voo entre as músicas dos anos 70, 80 e 90.
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0: Bandeirantes, boa música e informação ao som de India Ari. Bandeirantes, boa música e informação ao som de India Ari. Bandeirantes, boa música e informação ao som de India Ari.
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3: Salve galera, tá entrando no ar mais um Minuto 5DIV. 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E hoje vamos te atualizar com uma enfalizar com uma...
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3: Salve galera, tá entrando no ar mais um Minuto 5DIV. Eu sou João Fuschini, jornalista automotivo. E hoje vamos te atualizar com uma... CNH, bora! Uma mudança recente do Conselho Nacional de Trânsito, o CONTRAN, vai alterar a forma de tirar carteira nacional de habilitação no Brasil. A principal novidade é que as aulas teóricas em autoescola deixam de ser obrigatórias. A partir de agora, o candidato pode estudar gratuitamente pela internet, no site do Ministério dos Transportes, e não existe mais uma carga horária mínima definida, que antes era de 45 horas-aula. Já as aulas práticas continuam obrigatórias, tá? Mas também passam por mudanças. O candidato poderá optar por um instrutor autônomo, credenciado e até utilizar o próprio veículo, desde, é claro, que ele esteja com a manutenção e a documentação em dia. Outra mudança importante é a redução da carga mínima de horas práticas, que cai de 20 para apenas 2. Mesmo assim, as autoescolas continuam funcionando normalmente. E quem preferir seguir com todo o processo da forma tradicional, pode. Algumas etapas seguem obrigatórias e presenciais, como a biometria, o exame médico, a prova teórica e a prova prática. Segundo o Ministério dos Transportes, o objetivo disso é reduzir os custos no processo, que hoje podem ultrapassar aí R$5.000 em alguns estados, dando mais liberdade ao candidato, sem abrir mão das avaliações que garantem a segurança no trânsito. E aí, o que você achou, hein, dessas novas mudanças? Fala pra gente lá nas redes sociais, 5div.df, e lá no meu também, eu vou adorar saber a sua opinião, @JoãoFuschini. Até o próximo Minuto 5div.
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0: Está começando mais uma edição dos 60 minutos aqui na Bandeirantes. A partir de agora, uma hora sem intervalo comercial, começando ao som de Lobo.
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Bandeirantes, boa música e informação ao som de Pat LaBelle, All This Love. Aqui no nosso 60 Minutos, uma hora de música sem intervalo. Agora tem Beach Boys e Laurie Morgan, Don't Worry Baby.

0: Bandeirantes, boa música e informação ao som de Viola Wills, fechando nossos 60 minutos, uma hora de música sem intervalos.
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14: Bandeirantes, boa música e informação. Agora, Hightails Brothers.

0: Bandeirantes, boa música e informação. Ouvimos Jason Mars e Cobb Kylat, Lucky.
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0: Boa música e informação. Agora Lara Fabian, Love by Grace.

0: Bandeirantes, boa música e informação ao som de Manhattan's Forever by Your Side. Daqui a pouco tem mais uma edição do Primeira Classe.
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0: A partir de agora, mais uma edição do nosso Primeira Classe. Você vai ouvir um voo musical pelos anos 70, 80 e 90 aqui na Bandeirantes. Começando com Spandau Ballet, Only When You Live.
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0: Bandeirantes, boa música e informação. James Taylor, encerrando mais uma edição do Primeira Classe.
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0: Bandeirantes, boa música e informação ao som de Whitney Houston. Você acompanha agora mais uma edição do Repórter Bandeirantes. Informação para você.
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2: Bora empreender com Marcelo Carvalho.
3: Hoje vamos falar de controlador de acesso. Outra profissão bastante presente em condomínios, empresas e eventos é a de controlador de acesso. Esse profissional é responsável por monitorar a entrada e saída de pessoas, veículos e prestadores de serviço, garantindo mais organização e segurança nos locais. O trabalho pode ser realizado em portarias de prédios residenciais, empresas, hospitais, escolas e centros comerciais. O salário médio costuma variar entre R$ 1.600 e R$ 2.400, dependendo da empresa e do turno de trabalho. Boa comunicação, atenção e responsabilidade são características importantes para quem deseja atuar nessa área. Com a expansão de condomínios residenciais e comerciais nas cidades, a demanda por profissionais dessa função continua constante. Boa sorte.
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0: Boa música e informação. Agora tem Gilbert Sullivan, Alone Again.

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0: Bandeirantes, boa música e informação com Peter Cetera.
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0: Boa música e informação. Agora você ouve Pouanca.

0: Bandeirantes, boa música e informação ao som de Mike and the Mechanics. Minha última música de hoje, desta quarta-feira. Amanhã eu estou de volta a partir da 1 da tarde aqui na Bandeirantes. Fique agora com Joelson Costa. Tenham todos uma ótima noite.
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11: Agora na Bandeirantes, 6h06. Bandeirantes, boa música e informação. Boa noite pra você. Eu sou Joelson Costa e vamos juntos nesta quarta-feira, 13 de maio, até a meia-noite com o melhor da música nacional e internacional de todos os tempos. Vamos juntos. Boa música e informação. Para começar, tem W, Looking at My Girl.

0: Bandeirantes, boa música e informação. Acabamos de ouvir o som de Trio Rio, New York, Rio, Tóquio. Vamos fazer uma rápida pausa, mas já já voltamos com mais músicas aqui em 89,9. Fique ligado.
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0: 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Fechando aqui a nossa hora musical, na sequência tem o Jornada Esportiva aqui pela Rádio Bandeirantes.
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13: Brasileiro, jogar. jogar a Copa do Brasil é rentável. Curitiba e Santos vão jogar no Couto Pereira, na capital do estado do Paraná. É o jogo de volta na quinta fase da Copa do Brasil na Vila. Jogo de ida 0-0, portanto, quem vencer já passa para as oitavas. É claro, o empate define a vaga nos penaltis. Curitiba e Santos vão jogar às 7h30 da noite. Grande público para ver Neymar, com toda a certeza. Muita gente no Couto Pereira. Independente de torcer para o Curitiba, para ver Neymar, estamos próximos da convocação para a Copa do Mundo e ainda há a expectativa de que ele vá ser convocado. Tem bola rolando no Couto Pereira, mas já temos bola rolando pela Copa do Brasil. Paulo do Vale dá o primeiro destaque. Alô, PDV!
14: Oi, Caio, boa noite. 8 minutos de jogo no Alfredo Jaconi, por enquanto Juventude e São Paulo vão empatando sem gols, 0-0, lembrando que o tricolor paulista no jogo de ida no Morumbi venceu por 1-0, ou seja, o empate está classificando o São Paulo, Canhão.
13: 7h10 da noite, hora de Brasília, 20 minutinhos para começar o jogo no Couto Pereira. Os times se aquecem no gramado, destaques para Santos e Curitiba. O do peixe para o jogo no Couto Pereira, Everton Ramos.
14: Tudo bem, Canhão? Boa noite para você, para o ouvinte ligado com a gente em mais uma jornada esportiva da Rádio Bandeirantes. O peixe que, claro, todas as atenções para o camisa 10. Neymar nessa semana, que antecede a convocação à lista final de Carlo Ancelotti. Ele já está na pré-lista, então todo mundo espera, claro, uma grande atuação do camisa 10. O Santos, que depois de muito tempo chegou uma sequência de 7 jogos sem vitórias, conseguiu no fim de semana em cima do Bragantino. Por isso, o técnico Cuca repete quase toda a escalação. A única modificação é na meta, com o retorno de Gabriel Brazão, que estava suspenso no fim de semana.
13: E no Curitiba, dá o destaque a Everton Ramos.
14: E um momento totalmente diferente do jogo de ida. Lá eram 4 jogos sem derrotas. Agora, nessa sequência aqui no duelo no Couto Pereira, são 4 jogos sem vitórias. Um momento que não agrada nada o técnico Fernando Seabra, que tem retornos importantes. O do Thiago Kozer na defesa, que retorna ao time titular, inclusive, e o de Breno Lopes, recuperado de um quadro de infecção respiratória. Só que aí o destaque: ele começa a partida no banco de reservas. É o uruguaio La Vega quem estará no setor ofensivo do Curitiba.
13: Paulo do Vale, Juventude, São Paulo em Caxias do Sul, PDV.
14: 10 minutos, Canhão. Por enquanto, jogo bem equilibrado. Nenhuma oportunidade clara para as equipes. O São Paulo, com um empate, avança. Então, por enquanto, sem grandes emoções, a bola rola com 10 minutos da primeira etapa, Canhão.
13: A opinião da Rádio Bandeirantes para Curitiba e Santos no Couto Pereira. Com Leandro. Quesada, boa noite, Quesada.
15: Tudo certo, Canhão, como é que tá? Grande abraço a você, aos nossos ouvintes. Bom, você já explicou na abertura, o Everton trouxe informações. É Copa do Brasil, tá valendo vaga. É Curitiba e Santos, que não estão fazendo assim as campanhas. Tá valendo grana boa, e grana é sempre bom, né? Até porque o Curitiba não tá sobrando grana lá pelo que a gente sabe. E no Santos também parece que tá faltando, né? Mas o fato é o seguinte: quem que vai estar em campo hoje? Que pode estar na convocação de segunda-feira. Então tudo vai rodar mais uma vez em torno de Neymar Júnior. Gostem ou não, né? Gostem ou não. O nosso olhar estará atento para o jogo, mas é óbvio que também para o Neymar Júnior. E aí fica a grande questão, né? Vai fazer alguma diferença arrebentar com o jogo hoje? Se também não tiver uma grande atuação, vai mudar alguma coisa de forma negativa na opinião do Ancelotti? Sinceramente, a decisão já está tomada. E a gente vai saber qual é no dia de jogo. Não vai ser. Vão ser 2 jogos. Eu quero dizer assim: não serão 2 jogos contra o Curitiba que vão definir uma convocação, concorda? Acho que não, né?
13: Eu, particularmente, tenho quase certeza que ele vai. Depois da entrevista dada pelo Ancelotti, para mim ele vai.
15: Eu tenho assim.
13: E, aliás, curiosamente, ele pode se despedir em 2 jogos contra o Curitiba, né? Ele não vai jogar depois, aliás. Quem é que vai colocar o pé depois de convocado? Me refiro a todos os jogadores convocados. Quem é que vai colocar a galerinha para dividir aqui no restante do Campeonato Brasileiro? Quem é que vai?
15: Ah, ninguém. Ninguém. E eu tô com você. Se essa é a tua impressão, é a minha também. O Neymar vai estar lista de 26 que será divulgada na próxima segunda-feira, lá no Museu do Amanhã.
13: 7h14 da noite, a Bandeirantes mostra Coritiba e Santos, é Copa do Brasil. Jogo de volta na quinta fase do torneio. Coritiba e Santos vão jogar às 7h30 da noite. Os outros destaques, o Palmeiras. Alô, Bruno Migliozzi.
16: Fala, Canhão, tudo bem? Abraço pra você, pro amigo ligado aqui na Bandeirantes. Daqui a pouco é a vez do Palmeiras na Copa do Brasil em frente ao Jacuipense, depois de ter vencido na ida por 3-0, até por conta dessa vantagem, está no Estádio do Café com o time reserva. O técnico Abel Ferreira preserva muitos jogadores e não conta também com Bruno Fux e Andreas Pereira lesionados. Segue no departamento médico do Alviverde, não estão nem à disposição no banco de reservas.
13: Logo depois de Coritiba e Santos, no Couto Pereira, no Paraná, você vai ouvir com Pedro Martelli, Jacuipense e Palmeiras, ao lado do Martelli, Léo, James, Bruno Migliozzi. Vamos continuar a mostrar os principais destaques a você, o do Coringão, o principal do dia, no Luiz Fabiani.
10: Oi, Canhão, boa noite para você e para todo mundo que acompanha a jornada esportiva da Bandeirantes. O Ministério Público de São Paulo abriu nesta terça-feira uma investigação sobre as irregularidades na contratação da empresa Mega Assessoria Operacional, que teria prestado serviço de segurança armada no Parque São Jorge. Segundo a portaria que instaurou o processo investigatório, serão apurados possíveis crimes de furto, falsidade ideológica, crimes tributários, entre outros.
13: O sinal marca 7h15 da noite, hora de Brasília. Jornalismo Bandeirantes com Cristiano Pandec.
17: Oi, Rogério, boa noite para você e para quem está conosco aqui na Bandeirantes. O governo federal anunciou hoje uma medida provisória com subsídios para conter a alta dos combustíveis provocada pelo conflito no Oriente Médio e a disparada no preço do barril do petróleo no mercado internacional. O texto prevê uma subvenção de até 89 centavos por litro de gasolina diretamente para refinarias e importadores. Em troca, as empresas ficam proibidas de repassar o aumento externo para os postos aqui no Brasil. Para o óleo diesel, o novo auxílio será de 35 centavos por litro após o fim das isenções federais que estão em vigor. O Ministério do Planejamento informou que essa medida é temporária e o impacto fiscal será avaliado a cada 2 meses. Rogério.
13: Paulo do Vale.
18: Quase 15 minutos da primeira etapa. Canhão Alfredo Jaconi. Por enquanto, o Juventude e São Paulo vão empatando 0-0. Neste momento, o Juventude no ataque, uma bola cruzada na área. O São Paulo corta. Esse, por enquanto, é o tom do jogo até aqui, 0-0.
13: Todos os outros destaques, o plantão Bandeirantes conta. Boa noite, Guilherme Agrela.
19: Fala, Canhão, tudo bem? Boa noite a você e a todos. Vamos lá com os demais jogos desta quarta-feira importante na Copa do Brasil, quinta fase da competição. Neste momento, o Vasco da Gama empata com o Paysandu em São Januário, 0-0. Jogo de ida foi 2-0 para a equipe do Vasco da Gama, portanto, o Vasco nesse momento vai se classificando às oitavas de final. Mais tarde, 8h30, depois do primeiro tempo de Coritiba e Santos, o Mirassol recebe o Bragantino no José Maria de Campos Maia. Jogo de ida terminou com um empate em 1-1. E às 9h30, concomitante a Jacuipense e Palmeiras, o Ceará recebe o Atlético Mineiro tentando reverter uma desvantagem, porque o jogo de ida acabou com vitória do Galo da Massa de Minas Gerais por 2-1. E também às 9h30... tem Remo e Bahia. No jogo de ida, o Remo venceu o tricolor de aço, como é conhecido o Bahia, em Salvador. Então agora defende a vantagem diante do seu torcedor no estádio do Mangueirão. Tempo também para falar do Campeonato Paulista Série A2, porque a partida de volta acontece logo mais, ou melhor, já começou. 7h15 da noite, a bola rola 0-0 por enquanto para Ferroviária e Juventus. Caso o jogo termine empatado, o título vai para a Ferrinha, que já conquistou 3 vezes a segunda divisão do Campeonato Paulista. Caso o Juventus vença a partida, aí sim o moleque travesso conquistaria o seu tricampeonato ao longo de sua história. Tempo também para falar de futebol internacional aqui na Bandeirantes, porque hoje pintou campeão na França. O Paris Saint-Germain venceu o Lens fora de casa por 2-0 e conquistou o seu 14º título do campeonato francês de toda a sua história. Outro campeão também no futebol europeu é a Inter de Milão, que venceu a Lazio por 2-0 fora de casa e chegou ao decacampeonato. 10 títulos da competição após, repito, bater a Lazio 2-0 no placar. No futebol espanhol, o já campeão Barcelona apenas perdeu para o Alavés fora de casa por 1-0, mas já tem aí o título garantido desde o último domingo, quando venceu o Real Madrid no Camp Nou pelo placar de 2-0. Outros jogos desta rodada do Campeonato Espanhol, entre Espanhol e Atlético de Bilbao, 2-0 para o Espanhol. O Villarreal perdeu para o Sevilla em casa por 3-2 e o Getafe ganhou do Mallorca por 3-1. Para encerrar, na Premier League, resultado importante envolvendo o Manchester City, que hoje venceu o Crystal Palace por 3-0 em jogo atrasado do campeonato inglês. E com isso, agora chegou a 77 pontos, dois atrás do Arsenal, que tem 79. Agora as duas equipes com 36 partidas disputadas, restando duas para o final do campeonato. Por enquanto, vai dando Gunners, o grande campeão da temporada 2025 e 2026 da Premier League. Canhão!
20: 7h20 da noite, estamos esperando a bola rolar em Curitiba, no Couto Pereira, para Curitiba e Santos, Copa do Brasil, definindo oitavas. Mas tem jogo agora acontecendo. Paulo do Vale atualiza pra gente, PDV.
21: Vamos lá, Canhão, 18 minutos da primeira etapa, ó, neste momento, de novo, bola cruzada na área do São Paulo. O jogador, o atacante da equipe do Juventude não alcança, mas é o Juventude, por enquanto, quem comanda as ações da partida. O São Paulo tenta descer num contra-ataque, falta agora no meio-campo, mas é isso, o Juventude precisa do resultado, então neste momento está mais no ataque, mas segue tudo igual, 0-0, Canhão.
20: Time técnico da Bandeirantes em campo, para a rodada dupla de Copa do Brasil. Mesa de som com Rafael Palmeira. Central técnica com Beto Rebeque, Caiane Martins. Nas imagens do youtube.com/Rádio Bandeirantes Oficial, Alexandre Marques. No digital, Alessandro Alvati. É noite de rodada dupla, começando com o jogo no Paraná com Curitiba e Santos. Na sequência, Jacuipense e Palmeiras. Londrina é a sede do jogo, a Jacuipense vendeu o jogo para lá. Vai ganhar dinheiro com a bilheteria, sem dúvida alguma, rendendo muito. Curitiba e Santos em instantes no campo para começar o jogo. Destaques, informações, detalhes do jogo do Peixe. Lembrando ou relembrando, não é Everton, 0-0, pênaltis. Qualquer vencedor se classifica, porque tivemos um 0-0 na Vila Belmiro, Everton Ramos.
19: É isso mesmo, viu, Canhão? E tá bonito o Alto da Glória, né? O estádio Couto Pereira com os ingressos esgotados, mais de 35 mil presentes para acompanhar esse duelo que vai classificar ou Santos ou Curitiba às oitavas de final da Copa do Brasil. Terceira vez, inclusive, que esses times se enfrentam em uma Copa do Brasil. Nas outras duas anteriores, em 2000 e em 2022, deram o Santos. Só que o detalhe, o Santos definiu as vagas na Vila Belmiro. Pela primeira vez, estão definindo dessa forma no estádio Couto Pereira. O torcedor do Curitiba lota, o torcedor do Santos também se faz presente. O Curitiba, que tem um desfalque importante na defesa, um líder em campo, inclusive, e que isso deve permanecer fora até a parada para a Copa do Mundo. O zagueiro Maicon, ele teve uma lesão muscular na coxa esquerda na última semana, é ausência também já para a partida de hoje. Tem passagens, inclusive, aqui no futebol de São Paulo, no próprio Santos. Então, o Maicon fora e os olhos, claro, as atenções, a gente já comentou anteriormente, estão em Neymar, que está na pré-lista da seleção brasileira. Só que do lado do Curitiba tem jogador em pré-lista também, da seleção colombiana. O meio-campista, capitão do time, o Sebas Gomes, está na lista de 55 nomes do técnico Néstor Lorenzo. E só apenas dois jogos pela seleção colombiana, claro. O torcedor por lá acredita que ele não estará na definitiva, mas é um outro jogador para a gente ficar de olho, pode pintar na Copa do Mundo de 2026. No Santos, a gente falou do retorno do Gabriel Brazão à meta santista após cumprir suspensão, só que no banco de reservas, o técnico Cuca tem outros quatro nomes retornando a campo.
0: campo a serem relacionados. Vou destacar o Gustavinho, que vinha sendo titular, acabou se lesionando contra o próprio Coritiba na partida de ida, perdeu 5 jogos de lá para cá e retorna ao banco de reservas, deve também retornar à condição de titular nos próximos jogos. O Oliva foi quem acabou aproveitando o momento, mas deve voltar ao banco de reservas com o Gustavinho totalmente recuperado. E além dele, o Gabriel Menino. O Menino chama a atenção porque ele ficou quase 2 meses sem jogar. Ele teve uma lesão muscular na posterior da coxa direita, está retornando ao banco de reservas do Santos nesta noite para este duelo decisivo. Mais uma vez, o Coritiba decidiu não pagar a multa de R$1 milhão para ter JP Sherman, lateral direito, entre os relacionados. Sherman, que inclusive não vai chegar até a parada para a Copa, não vai conseguir completar 13 jogos pelo Coritiba. Ou seja, esse empréstimo de 1 ano, o Santos pode pedir o retorno do atleta durante a parada para a Copa do Mundo. Lateral direito do Santos hoje, que tem Igor Vinícius e Mike, principalmente, brigando ali pela posição. Claro, os olhos em cima de Neymar para essas duas últimas partidas contra este mesmo Coritiba. Os ingressos já começaram a ser comercializados para a partida de domingo que vem. E a expectativa agora é para, nos 90 minutos finais desse duelo na Copa do Brasil, classificar o Santos, claro, por parte do Neymar, e garantir a vaga dele na Copa do Mundo. Lembrando, viu, Canhão? R$3 milhões em jogo nessa classificação às oitavas de final.
2: A Copa do Brasil premia e premia muito os times que avançam no torneio. Jogadores do Coritiba já na boca do túnel e agora o assistente 2, o Alex dos Santos, foi buscar o Santos. Aí na boca do túnel os caras apareceram, viu no pique do Alex ali, ele foi lá pro fundão do túnel, onde a imagem mostrava, os caras estão no vestiário ainda. Arbitragem esperando os times para o jogo do Couto Pereira. 7h25 da noite, vamos escalar os times. Começando pelo Santos de Cuca, e repito, empate na Vila 0x0. Antes disso, Paulo do Vale. Juventude, São Paulo, Caxias do Sul, PDB.
22: Pressão total do Juventude, Canhão. Raí Silva, agora há pouco no chute de fora da área, obrigou o Rafael a fazer grande defesa. Depois, o Allan Kardec acabou perdendo também ali o lance. Ela acaba sobrando para o MP, que tenta uma letra para surpreender o Rafael. E agora há pouco também outra finalização que passou perto só da Juventude. 24 minutos da primeira etapa no Jacone, por enquanto 0x0.
2: O time do São Paulo é o time alternativo, é o time misto, PDV, que está jogando. Confirma aí pra gente, vai.
22: Nada, é praticamente o mesmo time.
2: Que está tomando esse sufoco todo? Estou achando que é o time reserva.
22: É nada, e só uma mudança do jogo contra o Corinthians, o Cauli na vaga do Ferreirinha. Ó, Rafael, Cedric, Dória, Sabino, Enzo, Bobadilha, Danielzinho, Arthur, Cauli, Luciano e Caleri, Canhão.
2: Opa, é o time titular então. Bola vai rolar às 7h30, imagino eu, os times em campo em instantes. Vamos escalados da Rádio Bandeirantes, começando pelo Peixe, que vai jogar de azul hoje. O Santos, Everton Ramos.
23: Agora quem dá bola é o Santos.
0: Definido e escalado pelo técnico Cuca, com Gabriel Brazão, goleiro 77. Na direita, Igor Vinícius, 18. Adonis Frias, 98, e Lucas Veríssimo, 4, dupla de zaga. Escobar na esquerda com a 31. No meio campo, João Schmidt, 5. Christian Oliva, 28. Roleiser, 32. E Gabriel Bontempo, 49. Mais à frente, Barreal, 22. E ele, Neymar Júnior, camisa 10.
2: Times agora no campo, no gramado do Couto Pereira. Reservas do Santos, Everton.
0: À disposição de Cuca, Diógenes, Mike, João Ananias, William Arão, Gustavo Henrique, Gabriel Menino, Miguelito, Robinho Júnior, Moisés, Rony, Lautaro Dias e Gabriel Barbosa.
2: Agora os donos da casa, o Coritiba.
0: Uma baita festa na entrada dos jogadores ao gramado, definido e escalado por Fernando Seabra, com Pedro Rangel, goleiro 22. Tinga na lateral direita, veste a 2. Thiago Coser, 23, e Jaci, 55, dupla de zaga. Na lateral esquerda, Bruno Melo, 26. No meio campo, Sebas Gomes, o capitão, 19. Vini Paulista, 36, e Josué, camisa 10. No ataque, Lucas Ronier, 11, La Vega, camisa 7, e o 32, Pedro Rocha.
2: Na reserva do Coxa,
0: o goleiro Keiler,
24: Lucas Taverna, Felipe Jonathan, Rodrigo Moledo, Thiago Santos, Fernando Sobral, o colombiano Ararat, Wallison, Gustavo, Breno Lopes, Enzo e Renato Marques.
1: Quem apita Curitiba e Santos em Curitiba, Everton?
24: O árbitro é Ramon Abate Abel, árbitro de Copa do Mundo de Santa Catarina. O auxiliar número 1 é o Guilherme Dias Camilo, de Minas Gerais. O número 2 é o Alex dos Santos, também de Santa Catarina. O quarto árbitro é Kleber Ariel Gonçalves Silva, do Paraná. E no VAR, Rodrigo D'Alonso Ferreira, de Santa Catarina.
1: Times perfilados, prontos para a execução do hino nacional brasileiro. Dá tempo de ouvir de novo o Paulo do Vale. Juventude e São Paulo já jogando. PDV em Caxias.
3: E só da Juventude. 27 minutos da primeira etapa. O Juventude sempre próximo à área do São Paulo, por enquanto 0-0.

agora a opinião Bandeirantes para Coritiba e Santos no Couto Pereira, valendo vaga. Agora a opinião Bandeirantes para Coritiba e Santos no Couto Pereira, valendo vaga nas oitavas de final. Aliás, passam para

0: Quase 50 dias só para ficar treinando, Canhão, é isso? Trabalhando, descansando, é isso?
1: É, mas tem um perigo, né? Que eu costumo dizer, time ruim quando treina muito...
0: Piora.
1: É, piora, só aperfeiçoa a ruindade.
0: É. Eu acho que essa parada atrapalha quem tá bem e não vai ajudar nada a maioria que tá ruim. É uma impressão, tá? Os últimos anos tem sido assim, né? Quando a gente tem a tal da intertemporada, poucos aproveitam bem essa parada, né? Tem sido assim.
1: Eu tô aqui... O Santos sai pra Portugal, né? Fazer jogos lá também, né? Treino, né? É, se é seu, diz assim.
0: Vai jogar contra quem? Coisa. Benfica, Sporting, Porto, aí vale. Mas se jogar contra Casa Pia, Alverca e Famalicão, aí desculpa, aí não dá, né?
2: É, os rivais ainda não foram anunciados, mas até o presidente Marcelo Teixeira disse essa semana, serão 12 dias de intertemporada em Portugal, dos 50 de Copa do Mundo. Então ainda para entrar nesse debate, os outros 38 de treinamento. Muito.
1: Pelo menos um belo passeio pela maravilhosa Portugal, né?
0: Comer um bacalhau, tomar um vinho do Porto.
1: Não, mas são jogadores, né? Passado. Você não quer que eles comam um bacalhau e bebam um vinho durante a pré-temporada lá. Intertemporada, ué.
0: Mas os jogadores europeus tomam vinho no almoço, Canhão. Por que que não pode?
1: Mas jogam mais, é por isso.
0: Podem. Mas vamos lá, olha, só tô encafifado com uma coisa, Canhão. Por que que Neymar e Gabigol não podem jogar juntos, hein? O Gabigol tem 9 gols, estava contando aqui durante toda a programação o Everton pra gente. Tem coisas que eu não consigo entender. Quando não tem o jogador, o técnico, seja ele qual for, reclama. Quando tem um Gabigol, não escala. Ah, queçada, vai, para. O Gabigol não tá jogando tudo isso. Mas quem é que tá jogando tudo isso para ser titular do Santos? Né? O Neymar é imexível, obviamente, porque é o Neymar. Mas os outros, tirando o Rolaser, quem que é o Bambambam aí? O Rony sumiu. O Moisés cai entre nós. Quem mais? Me ajudem aí. Lautaro, né? Quem mais? Ninguém, né?
2: Miguelito?
0: É, ninguém. Então, bom, enfim, é só uma observação. Agora, esse esquema que o Cuca monta no Santos, dá uma ideia de como o Ancelotti, se escalar o Neymar, se ele for convocado e for titular, como deve escalar a seleção. Neymar mais próximo da área do adversário, com a proteção de 3 jogadores ali no meio-campo. Aí ele seria um tal de falso 9, né? É uma ideia, porque o Neymar com 2 volantes apenas, ele não vai ficar perdendo tempo para ajudar na marcação. Então esse é um detalhe que serve para a seleção, mas serve muito para o jogo de hoje, com meio campo reforçado por João Schmidt, Bom Tempo, Oliva, o Barreal também ajuda ali, o Rolaser volta para compor e o Neymar tendo mais liberdade para tentar ser esse falso 9, o cara decisivo, e ajudar o Santos Canhão nessa classificação para a próxima etapa da Copa do Brasil.
1: E projetando essa possível convocação do Neymar, que nós dois aqui já dissemos, achamos provável, depois da entrevista do Ancelotti dizendo que a questão física é que vai fazer o Neymar ir para a Copa, né? Sim, a questão física, ele está jogando jogos inteiros. Não são jogos, sem dúvida alguma, com a intensidade do que a gente imagina numa Copa do Mundo.
0: Sim.
1: Mas projetando o que a gente viu aqui, ele vai para a Copa do Mundo. Aí seria então na seleção 4-4-2, é isso? Ele sendo ali um quarto homem de meio com 2 à frente, é isso?
0: É, Canhão, porque assim, se formar Casemiro, Bruno Guimarães e Neymar ainda 3 atacantes, aí os dois laterais aí os dois laterais não podem atacar de jeito nenhum, porque aí
1: a tendência de um 7-1.
0: É, volta. Tem que tomar cuidado. O Neymar, ele tem que ser colocado ali perto do gol do adversário, porque ali ele é o cara que vai decidir, não é mais aquele garoto de 17 anos.
1: Tem compromisso de marcar alguém?
0: Claro, mas é assim. Né? Como
1: o
0: Messi.
1: Ou na seleção também.
0: Sim. Como o Messi faz na Argentina e como o Cristiano Ronaldo faz em Portugal, basicamente é isso.
1: Ah, mas não dá para comparar Cristiano Ronaldo.
0: Não estou comparando, eu estou falando dos caras não terem a obrigação de marcar. É. Cada um na sua, né?
1: Bom, vamos para o jogo então. Bora. Autoriza Ramon, abate Abel, começa. Não começa. O que que aconteceu? O que foi, Everton? Ele não apitou?
2: Ele faz o sinal de bola rolando, mas na sequência pede para os jogadores retornarem. Todo mundo abre os braços para o Ramon Botabel. Agora vai.
1: Eu atropelei o Queçada aqui de graça. Agora sim. Autoriza Ramon abate Abel. Na bola toca La Vega. Começa a Coritiba e Santos. Rogério Assis. Você, ligados pela mesma emoção, na Bandeirantes, e o Coxa ataca a bola para a direita, Lucas Roninha pela ponta, tenta a tabela, Pedro Rocha fica pelo comando, devolução pela ponta, no que domina Roninha, dá atrás a jogada, a marcação, tenta, tira, de bico, alivinha, levanta Escobar para o ataque, ninguém do Santos, Neymar e Zoradão fica pelo meio campo.

0: sobra, volta aqui atrás então, trocando passes, voltam os zagueiros do Coritiba, está apenas começando o jogo no Couto Pereira. Thiago Cozer domina, lança a bola para a esquerda com o lateral, Bruno Melo, recua a jogada para Cozer de novo, pressão em cima dele, volta Rolês, irá marcá-lo, toca Jacir, Jacir abre a bola, Tinga desbarca-se pela direita, encosta o volante também na jogada, o Seba Gomes, o capitão pede, mais atrás ele prefere a volta para o goleiro, toca a bola, dá Pedro Rangel pela entrada da grande área, no que domina o goleiro, adianta o passe para Sebastião Gomes, na direita para Tinga, para o comando, para Ronier, marcado, vira a jogada, recua e volta para Sebastião Gomes, um minuto, bola rolando para Curitiba e Santos, 0-0, tem bola rolando no Jacone, o São Paulo está jogando Copa do Brasil, Paulo do Vale.
1: 35, Canhão, 35 da primeira etapa, São Paulo tomou um sufoco da equipe do Juventude, agora tenta retomar o controle da partida, por enquanto 0-0.
0: Na esquerda, o Coxa ataca, Pedro Rocha tenta a finta, belo giro, sai do Igor Vinícius, cruza por um gol, toca a marcação para escanteio, que entortada deu o Pedro Rocha no jogador do Peixe, escanteio, foi o Adonis de um lado, o Frias do outro, hein, Everton?
2: É isso mesmo, Adonis Frias marcando pela direita ali, o Pedro Rocha chega rasgando, o Lucas Veríssimo tem escanteio, Curitiba, vai para a bola o Josué Camisa 10.
0: 2 minutos, primeiro tempo, 0-0 contra o Pereira, 0-0 leva a definição para os pênaltis, empate 0-0 também na Vila, no jogo de ida. Autorizado para fazer a cobrança, Josué para a grande área, Thiago Cozer, Jacir dentro dos zagueiros, na pequena área, bem aberto, Pedro Rocha, Lavega baixinho, fica na entrada da grande área, Josué para a cobrança, para Jacir, sobe a defesa, sobra, voltou na grande área para Pedro Rocha, domina a mão, Escobar de bico, aliviadão, bico de bola, fica aqui atrás, saindo pela linha lateral, arremesso, bola para o time do Curitiba, bater na direita, no seu próprio campo, no comecinho do jogo, Grupo Souza Lima, eficiência em segurança e serviços, Grupo Souza Lima. O lateral coxa para fazer a cobrança, Tinga, e vem ele sem muita pressa, o Ramon Abate Abel, está olhando para o João Schmidt, que está reclamando de alguma coisa, teria se contundido o João Schmidt quando bate da bola, jogo parado para atendimento ali, ver o que tem o João Schmidt, Everton.
2: E diferente das situações que a gente está acostumado, ele segue em pé, só que olha a todo momento e já, inclusive já acusa ali, né, a posterior da coxa direita. E olha para o banco de reservas, faz um sinal para esperar, mas aparentemente não vai dar para o camisa 5, está sentindo bastante, agora vai caminhando, sentido a lateral do campo, uma preocupação já para o técnico Cuca no começo da partida no Paraná.
0: O Schmidt vai tentar continuar, o João Schmidt está em campo ainda, está jogando aqui a defesa, o Curitiba é quem troca passes, tem gol, Magrela.
3: Gol em São Januário, canhão Johan Rojas abre o placar para o Vasco em cima do Paysandu. Agora Vasco 1, Paysandu 0 no agregado, 3-0 para o Gigante da Colina.
0: Ronier no apoio na direita, Tinga para a grande área, a bola tentou tirar aqui no meio, bom tempo, rasga a marcação, tiro da grande área essa bola, Adonis Frias dá o bico dela, volta na ponta, Neymar por aqui marcado. Thiago Cozer vai na jogada e comete a falta, o jogo já está parado. É falta marcada para o Peixe, batida pelo meio do campo. 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Um titular a essa altura com 4 minutos é mais do que queimar uma alteração, é mexer no esquema, não dá para o João Schmidt,
4: que é
0: sabe.
4: É, e um cara que tem sido importante, apesar de alguns resultados que não são os melhores do Santos, né? Um cara experiente, um cara que o Neymar gosta muito, né? É, e aí, né, só tem a opção que o Everton vai contar pra gente, a substituição que já tá prontinha pra acontecer.
2: É, na real, antes do João Schmidt retomar essa condição de titular, quem vinha sendo era o William Arão, só que ele acabou sendo criticado em alguns jogos, até mesmo pela comissão técnica do Cuca, perdeu a posição e é ele quem vai entrar no lugar do camisa 5, então, já adiantando a mudança, entra o 15, William Arão, pra saída do 5, João Schmidt.
4: É, 6 por meia dúzia, né? Tem que manter essa força no meio campo, óbvio que o Arão é o cara para substituir o João Schmidt, é uma perda significativa, né? Mas o Arão pode também ser importante aí, fez alguns bons jogos nessa temporada e perdeu um pouco de espaço.
0: Ué, mas o Felipe Jonathan também vai entrar no Coritiba? Tá ali do lado o Felipe Jonathan, até tomou uma água, jogou o copinho do lado ali do quarto árbitro, o Kleber Ariel Silva. Será que vai sair também algum jogador do Coxa machucado?
2: É, o camisa 6, aparentemente já em campo. Já o Felipe Jonathan. Na posição do Bruno.
0: Com toda certeza.
2: É quem saiu ali, de fato, sentindo também, é o Bruno Melo com a camisa 26?
0: Já a gente confere então essa alteração feita ao mesmo tempo em que o Santos trocava. Quem é que saiu, Everton?
2: Saiu o Tinga na lateral direita com a 2 para a entrada então do Felipe Jonathan. Felipe Jonathan é lateral pela esquerda, vai fazer a direita então no lugar do camisa 2.
0: Na verdade, o Bruno está lá, o Felipe ficou por aqui na esquerda. Já quero ouvir o Quezada com duas alterações. Na esquerda o Peixe, Neymar domina a bola, marcado, colocou o pé, mandou para fora. Jaci, ela saiu. Escanteio, jogada com o Neymar aqui, linha de ponto. Já ouço o Quezada, duas alterações forçadas pelos técnicos com contusões. E o Santos ganha escanteio, Everton.
2: Jaci e Neymar na disputa.
0: Já cobrado
2: e o Santos bate escanteio rápido.
0: Escobar para trás, o passe, entrada na grande área, Neymar domina, para Escobar, passa pela bola, vai direto, linha de fundo, tiro de meta para o Coxa cobrar. Quezada, então tá tudo igual, né? Os dois trocaram na mesma hora, pelo mesmo motivo, queimaram uma alteração, os dois técnicos, iguais agora.
4: É, e o Bruno Melo está se transformando num cara que joga em todas ali, né? Porque ele jogou de zagueiro recentemente, aí ele joga pela esquerda, agora ele vai para a direita, e como você observou também com o Everton, né? O Felipe Jonathan vai fazer a esquerda e o Bruno Melo indo lá para a direita, enfim, mudanças que não estavam no script, tanto de um lado como do outro, nesse início de jogo, Canhão.
0: Curitiba, no Couto Pereira, a bola rola, o relógio não para. São 7 minutos do primeiro tempo. Placar da Copa do Brasil, definindo sequência para as oitavas. Veríssimo na fogueira, recua com o Brazão. Brazão entrega a bola, Igor Vinícius por aqui, toca à frente, a bola vai desviada para fora pela linha lateral. 7,5 o primeiro tempo, Copa do Brasil, Curitiba e Santos empatam em 0-0. Assim vamos para os pênaltis. Caxias do Sul, Paulo do Vale.
1: 41 minutos da primeira etapa, reta final. Agora há pouco tivemos um lance ali entre o Calera e o Rodrigo San. Rodrigo San sangrando por enquanto. Juventude e São Paulo empatam 0-0. Guilherme Agrela.
3: Prever em São Januário, mais um gol do Vasco. Thiago Mendes amplia para o Gigante da Colina. Agora Vasco 2, Paysandu 0. Na final do Campeonato Paulista Série A2, tem molecagem, travessura, porque o Juventus abre o placar com o Munhoz. Agora contra a Ferroviária, Ferroviária 0, Juventus 1.
0: Curitiba ataca, a marcação atrás, a defesa prensa, Romier, um canhão, Brasil, espalma! Ela vai para fora pela linha lateral. E tem jogador do Curitiba caído na grande área pedindo pênalti. O Lavega foi tocado por Arão na entrada da grande área. Se foi falta, o VAR não vai chamar porque foi fora. Que defesão do Gabriel Brazão, vai, Everton.
2: Num belo chute de fora do Ronier com a esquerda, mas antes ali na jogada o Lavega também fica caído dentro da área. É o Curitiba que assusta com 8 minutos. Brazão faz uma bela defesa, segue 0-0 no Couto Pereira.
0: 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Mandou esse canhão aí. O Brazão fez um defesão um pouquinho antes, dando pedida aqui, entrada na grande área. Chute do Lavega, teve uma solada. O abate não deu a falta, não pode chamar o VAR, não foi pênalti. O jogo seguiu, mas é um começo de jogo. Leandro Quezada, agora são 9 minutos. Que só o time de branco com a faixa verde no peito ataca, hein? O outro de azul só olha.
4: É, e com essas duas alterações, a gente também perdeu alguns minutos preciosos, né? Mas realmente Curitiba em cima e o Santos ainda não conseguiu fazer nada, né? Só se defender até o momento. E o primeiro grande destaque da partida, quem? Brazão, goleirão do Santos, fazendo uma defesaça como você narrou aí, Canhão.
0: Lateral para fazer a cobrança aqui na esquerda, Felipe Jonathan para o Coxa, para área, a bola, Pedro Rocha tenta a marcação, tira, ela sai da grande área, volta para o comando aqui, Seba Gomes no meio, no bololo de cabeça, tira Doris Frias, marcação vai atrás, Neymar cabeceia para trás, perdeu o Schmidt para tentar tomar a Lavega, rebate, tirando na grande área a bola, Doris Frias, ela volta na ponta e sai pela linha lateral, arremesso, ataque para o time do Coxa, jogar agora 7h45, a pouco marcou o quinto sinal da Bandeirantes. Pressão do Curitiba, bola para a direita na entrada na grande área. Seba Gomes cruzou para Pedro Rocha. Marcação, tira, voltou na grande área. A bola bateu lá, Vega cruzado. Passa pela pequena área e vai para fora. Lá pega de voleio, ela bate em alguém, não importa a cor da camisa, ela ia pro gol e ia entrar. Sorte do peixe que o Lavega mandou pra fora, Everton.
2: O cruzamento em si já foi muito perigoso. Buscava o Pedro Rocha, o Adonis Frias consegue fazer o corte, só que deixa a bola no pé do Lavega. De perna esquerda ele bate cruzado pela linha de fundo, mas chega com perigo mais uma vez. O Curitiba quer o primeiro gol logo no Couto Pereira.
1: Expulsão.
0: Central técnica com Beto Rebeque, Caiane Martins. Na mesa de som, Rafael Palmeira marcando. Curitiba, a bola rola, o relógio não para. 10 minutos e meio do primeiro tempo. Vale vaga para as oitavas da Copa do Brasil. Com esse placar, vamos para os pênaltis. Curitiba e Santos, 0-0. Paulo do Vale.
1: Ganhou 45 minutos da primeira etapa no Jacone. O Luciano deixou o campo machucado, com dores na coxa. O Ferreira entrou no lugar do Luciano. Com 10 segundos em campo, a arbitragem pegou uma agressão do Ferreirinha para cima do defensor do Juventude, imaginando ali que ele teria dado um soco com as duas mãos ali para cima do defensor. Eu acho que cabe análise do VAR, mas por enquanto Ferreirinha expulso. No primeiro, ele não tocou na bola. Fora do lance de bola, o Ferreirinha teria agredido um jogador do Juventude. Agrela.
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0: Domina a bola o Peixe para a meia jogada, faz a inversão. Errado, passe do Lívia, essa bola vai de graça, arremesso para o Coxa. A gente, é claro, tem um monitor aqui com o jogo Juventude São Paulo. Quezada deu uma pescoçada para ver lá o que fez o Ferreirinha. Podemos dizer que cometeu uma jumentice, Ferreirinha, Quezada?
4: Esse termo é o melhor termo que tem hoje quando o cara faz uma bobagem, viu? O que tem de jumento fazendo jumentice.
0: Coitado do jumento.
4: Coitado, né? Ó, toma cuidado com a jumentofobia, hein? A associação dos jumentos.
0: Você é cancelado. Tem uma falta na direita. O Josué chuta a bola no cotovelão do Escobar e ganha uma. Mas também, para que abrir a asa desse tanto, Escobar? Abriu a asa toda. Parecia bloqueio de vôlei, Everton.
2: Não tem nem como reclamar, né? E foi na frente do Ramon Abateabel que logo marcou. Na bola parada, pode ser perigosa. Lado direito no meio campo, na intermediária, o Coritiba vai tentar alçar na área santista, na bola parada, tentar o primeiro, Canhão.
0: 13 minutos do primeiro tempo, Josué cobra a falta, pé esquerdo, pico da grande área pela direita. Thiago Kozer lá dentro, com Jaci, zagueiros também. Pedro Rocha, centroavante, fica na marca do pênalti. Josué autorizado para a bola, bateu direto, gol!

0: Coritiba! Josué manda pra dentro da pequena área a bola. Brazão fica naquela, saio, não saio. Se antecipa na marcação, jogador do Coxa. O assistente marca impedimento. Levanta a bandeira, Alex dos Santos. Marcando o impedimento no toque que vem logo na sequência. Fechavam os zagueiros. O VAR confirma. Posição irregular ou não? O Coritiba comemora e a arbitragem confirma a posição de impedimento. Everton, pra sorte do Peixe.
1: Pra sorte do Santos, um baita susto. E ele, marcado no campo, tava à frente. O zagueiro, o lateral, o Bruno Melo, o zagueiro. Ele faz às vezes de zagueiro também, foi assim no fim de semana. Mas estava em posição irregular, o Coritiba faz 1-0, mas impugnado pelo árbitro.
0: E vem de volta a bola para a esquerda, lá pega Felipe Jonathan, cruzou para o gol de cabeça, rebate o Lucas Veríssimo. Vem Josué para bater, furou, insistiu, Arão tentou cortar, não conseguiu cortar não. Fica na meia direita essa bola para o Peixe, Barreal fecha com Roleza, domina, opa, arbitragem para marcar a falta aqui. Jogo para Devaldo Santos, vai cobrar. Leandro Quezada, 14,5, primeiro tempo, 0-0, o Peixe toma um susto. Quase 1-0 para o Coxa, mas está 0-0, quase não vale nada. 0-0, Quezada.
2: Olha, só tem um jeito, o Santos avançar as linhas e fazer com que essa bola chegue até o Neymar, porque o Neymar não conseguiu receber nenhuma bola até agora, né? E o Santos fica lá atrás, fica lá atrás, fica lá atrás, fica lá atrás. É só tentar avançar um pouquinho, porque se ficar lá atrás, daqui a pouco uma bola parada, um cruzamento e tal, o Santos pode se complicar, mas por enquanto é praticamente um jogo de ataque contra a defesa.
0: Igor Vinícius na direita, boa jogada, vai pro comando, desmarca, se perde a bola, Barreal. Igor toca ao lado, lança a bola para Bom Tempo, que toca a Roleide. Neymar levanta o braço, Roleide inverte a bola para Neymar, muito forte na canhota, a bola passa pro Neymar e vai para fora. Em lateral, bola pro Coritiba, no Couto Pereira, a bola rola, o relógio não para. 15 minutos e meio do primeiro tempo. Na quinta fase, o jogo de volta na Copa do Brasil. Por enquanto, pênaltis definem quem continua. Vai para as oitavas. Couto Pereira, 0-0 para Coritiba e Santos, Paulo do Vale.
3: O Jacone confirmada a expulsão de Ferreirinha, que entrou em campo apenas para agredir o jogador do Juventude antes de pegar a bola, porque o Luciano saiu machucado. 7 minutos de acréscimo, agora 50 da primeira etapa, 0-0 Juventude e São Paulo. Agrela.
4: Também pela Copa do Brasil, aos 47 da primeira etapa, Tylon desconta para o Paysandu diante do Vasco da Gama. Agora Vasco 2, Paysandu 1 no intervalo. No Campeonato Paulista Série A2, 33 minutos, o Juventus segue vencendo a Ferroviária em Araraquara por 1-0, vai conquistando o seu terceiro título do campeonato em sua história.
0: Aqui no futebol da maior rede de rádios do Brasil. Futebol é Bandeirante, o Peixe ataca. Barreal limpou para bater, pé esquerdo pro gol, ela vai à direita, para fora pela linha de fundo. Para variar, o Neymar passou, reclamou, queria a bola. É uma exposição desnecessária do Neymar, né? Com o companheiro. Deixa os caras jogarem, né, Everton?
1: Ele já vira e comenta, né? Chama a atenção do Barreal na sequência, porque a bola sobraria para a perna esquerda do Neymar. Mas antes dele, o Barreal também com a perna esquerda mandou à direita do gol do goleiro Pedro Rangel. Só tiro de meta para o Coritiba.
0: O jogador tenta chutar, domina a bola, chuta, o Neymar passa, reclama, abre o braço. Uma exposição pública que eu acho desnecessária, né?
2: A pressão já é muito grande, né? O Santos não tá bem. E aí os caras não conseguem fazer a coisa certa. E qualquer gesto do Neymar, não é? Agora você vê, o Rolaser no lance anterior tentou fazer uma inversão. E o Neymar aplaudiu o Rolaser, né? Então enfim. Agora falta qualidade para atacar. E o Barreal realmente deu um chute ruim. Agora o Neymar às vezes tem que segurar um pouco, né? Porque qualquer ação dele pode deixar esse time mais nervoso do que ele já é.
0: Ronier na direita, levanta a frente, a bola para Lavega. Igor Vinícius para tomar, ganha pro Peixe, gira. Vai para cima dele o Lavega, gira aí, o chute, ela bate em Lavega e sai lateral, bola então. Santos joga na direita.
3: Acabou.
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3: São Paulo sobrevive ao primeiro tempo no Jacone, com 1 a menos. Ferreirinha expulso de forma injustificável, com menos de 1 minuto em campo depois de substituir Luciano. 0-0 no Jacone.
5: Peixe joga a bola aqui atrás da ponta. Igor Vinícius domina, a bola passou pela linha lateral. Saiu. Tentou jogar, mas não pegou bom tempo, não. Lateral de graça para o Coxa jogar. 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Já no intervalo, Ricardo Capriotti. Lá pega na frente, domina a jogada, perdeu. O Peixe recupera, Igor toca, Neymar, que lança pela meia, belo passe, Rolazer. Na esquerda, Escobar, o passe errado. Ele olha para o companheiro, enfia um bicudão e toca a bola para fora pela linha lateral. Santos perde a chance em contra-ataque. Leandro Quezada, 0-0, 19 do primeiro tempo. Curitiba e Peixe, por enquanto, indo para os pênaltis. Quezada.
2: É, se vê que nesse movimento o Neymar voltou agora para organizar o jogo. Tocou para o Rolazer e aí a coisa deu errada, né? Talvez seja esse movimento que o Neymar tenha que fazer. Olha o Curitiba aí.
5: E vem a bola pro Coxa. Roliena, primeira finta, limpou, caiu, nada de falta. Marcação se antecipa e toca assim, Quezada concluindo.
2: É isso, esse deve ser o movimento. Já que a bola não chega até o Neymar vem buscar a bola aqui. Pro Santos começar a organizar melhor esse jogo, colocar a bola no chão, né? Ter tranquilidade como tá fazendo agora.
5: E vem de novo o Peixe, bola pra ponta esquerda, Gabriel, bom tempo, bico da grande área. Limpou, pra bater pro gol!

0: Gabriel montando um canhão da entrada da grande área lá do lado esquerdo. Corta pro pé direito e manda a bola partir na lateral da rede, dentro da trave esquerda. O Santos faz 1-0, com quase 20 minutos do primeiro tempo no Couto Pereira. Bom tempo, um golaço, laço, um pro Peixe, Coritiba 0. Santos sai na frente, a vantagem é do Peixe, um pro Peixe, bom tempo, Coritiba 0. Pedro Ranzel não tem jeito, tá feito. Que golaço do bom tempo, Everton Ramos.
1: Sabe, em alguns momentos da temporada e com o técnico Cuca, que sempre em entrevistas dizia: ele precisa de um gol para ganhar mais confiança. Ele precisa de um gol. E ele veio. Numa boa jogada que o Santos consegue trabalhar e que começa com o Neymar. No meio-campo, a bola chega pela esquerda a Gabriel Bontempo, que corta e de pé direito manda. No canto esquerdo de Pedro Rangel, era um Santos que sobrevivia e que ficava no campo de defesa. Vai ao ataque e marca. Gabriel Bontempo, segundo dele na temporada, Santos 1-0 no Paraná.
0: E que golaço do bom tempo, Leandro Quesada, Santos 1-0.
2: E no toque do Neymar, né? O Neymar que encontra, como destacou aí o Everton, como você narrou também, Canhão, encontrou numa boa posição o bom tempo, ali pela esquerda, ele recebe essa bola, sai da marcação, e aí muito convicto do que iria fazer, emendou esse tirambaço. E um detalhe, o lance começa lá na frente com uma falta que não existiu, jogadores do Coritiba mais preocupados em reclamar, e aí começa a construção de jogo da equipe do Santos, com tranquilidade, como eu dizia, bola de pé em pé, com a presença do Neymar, e o bom tempo fazendo um golaço, aço, o Santos abrindo o placar 1-0, Canhão.
0: 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Santos ataca, já se perdeu, Escobar cruzou pro gol, defesa toca, muito mal, tira, jogada volta pela ponta, domina aberto na ponta, Cristian Oliva, Escobar para trás, o passe a bom tempo, recua, devolve a bola, Escobar domina, vem com ela, confirmando 22,5, metade da metade, primeiro tempo, placar Bandeirantes, Copa do Brasil, Couto Pereira. O Santos em vantagem, assim vai indo para oitavas de final da Copa do Brasil, Peixe. Coritiba 0, 1 para o Santos, Guilherme Agnella.
3: Canhão, informação do repórter Bandeirantes Luiz Fabiani. Memphis Depay só fez trabalhos físicos até agora e deve ser desfalque amanhã contra o Barra por esta mesma Copa do Brasil. Ele que não joga desde 22 de março, empate em 1-1 contra o Flamengo em Itaquera.
0: Placar de 1-0, o Peixe ganhando o jogo em Coritiba. Troca passes, o Peixe bola para Veríssimo, que entrega para o Escobar, que toca Neymar, do que domina marcado, tendo passe pela linha direita. O laser conserta, Neymar, calcanhar, tentou devolução pela ponta. Vai chegar, vai prensa, a defesa, a bola vai para fora. Rominha bota o bico, essa sai de graça para arremesso lateral. Pro Peixe, Escobar já cobra sim, Everton.
1: Só a ver o que o Ramon Abateabel vai colocar na súmula, porque o jogo começou com 5 minutos de atraso. E você bem observou que o Santos demorou para chegar na boca ali dos túneis que dão acesso ao gramado.
0: Igor Vinícius cruza, já se cabeceia, a bola sai da grande área, volta para o comando, domina Josué, entrada na sua grandeira, devolve para o goleiro, porque não era bola, a bola aqui atrás com o Pedro Rangel, domina o goleiro, marcado por Neymar, dá um bicudo, envia para o ataque, a bola muito alta, Roninha sobe de cabeça, disputa, marca essa bola bem desviada para fora pela linha lateral. Roninha toca para fora e ela vai pela linha lateral, remessa então bola para o Peixe cobrar. Conclua, Everton, por favor.
1: Não, e só para retomar que o Santos pode ser multado se esse atraso de fato ter sido causado pela equipe santista. Santos que aguarda uma primeira multa devido ao atraso na chegada ao estádio do Palmeiras e na entrada em campo no Clássico da Saudade de 2 semanas, inclusive com o hino sendo executado sem a presença da equipe santista em campo.
0: 8 da noite em ponto, tá marcando o 5º sinal da Bandeirantes, hora de Brasília. E o Peixe domina e vem com ela, tá ganhando o jogo, indo para as oitavas da Copa do Brasil. caminha Escobar, vira o passe pela linha direita na tabela curta, por dentro com Neymar. Neymar de volta à jogada, trocando passes de primeira, recebe jogada, enfia pela ponta, Roleza tomou porrada o jogador do Santos. A vantagem vem, o Pato vai pegar a vantagem, seguiu, Arão marca, domina pro meio campo e joga à frente o atacante do Coxa, Pedro Rocha com ela, dispara Lavega, lançado, sai brasando a pequena área com o pé direito, tira o goleiro do Peixe, o bicudo à frente. Ela vai atravessar o campo, já se de cabeça, volta a bola para Pedro Rangel. Deram uma chegada aqui na meia, em cima do jogador do Santos, que vai se levantar agora. Everton queria um volta, nada de falta, e muito menos cartão, né?
4: Era o Rolaser que estava por ali, inclusive, é nessa chegada. Inclusive, os santistas aguardavam que o árbitro desse a falta, que o Ramon Abachabel desse a falta, deu a sequência na jogada e o Curitiba no contra-ataque quase chegou.
0: Conto Pereira, a bola rola, o relógio não para. 25 minutos e meio do primeiro tempo. Placar da Copa do Brasil no jogo de volta na quinta fase. O Peixe está indo para as oitavas. Santos 1, Coritiba 0, Agrela.
3: No Campeonato Paulista, a Série A2 em Araraquara, o Juventus segue vencendo a Ferroviária por 1 a 0 e vai consagrando assim tricampeão da competição.
0: Peixe de volta, a bola para a meia direita. Oliva para Arão. Arão toca para a direita. Igor Vinícius perde pela ponta. Tentou bater Barreal. Chuta Rolizer. Bate na marcação. Volta para Barreal. Prensada. Igor ganha. Dá para o Barão. Arão para Neymar. Enfia pelo meio. Recebe de volta o passe. Tenta na meia direita. Dois em cima. Volta a marcação. Toca a frente, mas erra o passo do comando. Santos recupera com o Rolizer, que dá Escobar. Meia esquerda dele. Neymar calcanhar atrás. O passe errado. Marcação tenta. Bate na marcação do Oliva. Para o Peixe. Rolizer na direita. Bom tempo, bico da área, limpou para a canhota, para a direita, para bater direto para o gol, batendo o Felipe Jonathan. Escanteio, Peixe na direita, Everton.
4: Ele ganhou a confiança, agora pelo lado direito, pensou em passar pro Igor Vinícius, não. Tentou bater direto para o gol, ela desvia. O Felipe Jonathan, com passagem já pelo Santos, reencontrando o seu ex-clube, onde ficou de 19 a 2024, tem escanteio Santos, Neymar se encaminha para a cobrança.
0: 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Na Carta pode contar. 7 minutos 27 do primeiro tempo, estamos vencendo o jogo, indo para as oitavas da Copa do Brasil. Escanteio o Peixe para a direita, Neymar para fazer a cobrança, encosta ao lado, recebe do Roleza, linha de fundo, já recua, toca Igor Vinícius, cruzou, para Veríssimo, toque de cabeça, gol!

0: mais um do Peixe.
1: Quem tá fora é o Santos. O Santos é o novo campeão.
0: Adonis Frias, o zagueiro nas costas da marcação livre. Aparece bem, bota o cabeção e manda no chão do canto esquerdo para fazer 2-0 pro Peixe. Adonis Frias, jogada ensaiada, bonitinha, simplesinha, mas eficiente. Ele bota o cabeção e manda longe, longe do goleiro, pelo Rangel, para fazer o segundo do Peixe no gol do Pereira, para continuar confirmando a vaga, para aumentar a vantagem do Santos. Curitiba 0, Santos 2. Adonis Frias usando o cabeção. O Pedro Rangel não tem jeito, tá feito. 2-0 Peixe, Everton Ramos.
2: E que fase do hermano Adonis Frias, que há 2 jogos era até esquecido por alguns torcedores, não ganhava oportunidades com o Cuca, e ela veio de última hora. Luan Pérez teve uma fratura no quarto metacarpo da mão esquerda. O Adonis Frias foi a jogo no fim de semana, marcou o segundo gol da vitória em Bragança, contra o Bragantino, na verdade, na Vila. E agora, jogada ensaiada, cobrança de escanteio, e o Igor Vinícius faz o cruzamento. O Adonis aparece no meio de 2 marcadores e testa firme de cabeça no canto esquerdo do goleiro Pedro Rangel. É o segundo gol dele em 2 jogos. Adonis Frias, Santos 2-0.
0: Leandro Quezada, são só 29 minutos e o Peixe já encaminha a vaga. Faz 2-0, Quezada.
3: É, quem ganhou esse escanteio foi o Bom Tempo, né? O melhor jogador do Santos até aqui. E aí é o seguinte, o Neymar se preparou para bater ali e tal, e lá vem aquele lance do Neymar que é perigoso, de repente pode sair um Olímpico, aí todo mundo estava esperando um cruzamento, não saiu, escanteio curtinho, aí a bola é devolvida ali para o Igor Vinícius, um cruzamento na medida, super preciso, e o Adonis super inteligente para encontrar essa chance de cabecear e ampliar o placar. Santos praticamente com a mão na classificação. Estou falando praticamente porque está muito cedo ainda, mas o Santos está construindo, quiçá, uma grande goleada em Curitiba.
0: Curitiba, Josué entrando na grande área, bate, toca na defesa, a bola volta, Aramarão vira para Rolesia, dá no meio a jogada com Neymar, vem o zagueiro já se dá um bicudo e manda a bola para fora pela linha de fundo. Rafael Palmeira, mesa de som, com Beto Rebeque, Caiane Martins na central técnica marcando. Ponto Pereira, a bola rola, o relógio não para. 30 minutos e meio do primeiro tempo. O Santos encaminhando vaga para as oitavas. Curitiba 0, Santos 2. Guilherme Agrela.
4: Canhão, depois de ser eliminado no Masters 1000 de Roma, na estreia, João Fonseca já tem o seu próximo compromisso marcado no ATP 500 de Hamburgo, na Alemanha, que começa no dia 16 e vai até o dia 23 deste mês de maio. Depois, tem como compromisso um cabeça de chave, sendo assim, em Roland Garros, maior torneio de saibro do circuito do tênis mundial, que começa no dia 24 deste mês.
0: 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Vai apertar um peixe de cabeça, já seu zagueiro do Curitiba, tira, botou na ponta esquerda, bola para Arão, domina, vai preenchendo, tocando para fora o Ronier, tocou para fora o atacante do Curitiba. 2-0, o peixe lateral, Santos vai jogar. 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Bola atrás para o Veríssimo, que entrega mais atrás. Esse passe aqui, Adonis autor do segundo gol, domina, tem o Vinícius pedindo, enfia pela meia direita essa bola, vem para buscar a liga aberta, o Rolese na ponta, fechando a jogada com Gabriel Bom Tempo. Bom Tempo já toca ao lado, lança a bola, faz a proteção, faz a inversão, Christian Oliva, lado esquerdo, vai passar pela ponta, dominando a jogada pela coxa aqui do, por dentro, o Barreal, o que domina caminha, Neymar encosta, ele prefere a devolução do lado, enfia pela meia jogada, puxa para Christian Oliva. Santos ataca, está vencendo o jogo, placar de 2-0, 32 primeiro tempo. Neymar domina desmarcado pela amiga direita, dá a primeira fita, já recua do lado Veríssimo, entrega para Arão, Arão volta Veríssimo, Brazão pede no gol, enfia pela amiga para Neymar, Cacuera tenta o Neymar no efeito, o Pavão Número, ele perdeu, dá no pé do adversário, Lavega toma, já lança no meio com Pedro Rocha, que dá a Lavega na área, cruzou direto, errou e botou para fora pela linha de fundo. Neymar foi fazer uma gracinha desnecessária lá no meio campo. calcanhar ali, esnobando, e aí perdeu a bola. Não podia, não precisava fazer isso, desnecessário, Everton.
2: A sorte é que o Curitiba não conseguiu aproveitar o contra-ataque, mas de fato vacilou Neymar no campo de ataque, deu um toque de calcanhar errado pro Curitiba, que conseguiu partir ali com o Pedro Rocha e La Vega. O uruguaio chega pelo lado esquerdo, sem condições, tentou bater pro gol com a perna esquerda, ela foi muito longe da meta do goleiro Brazão. Tiro de meta, Santos, que vence o jogo 2-0.
0: 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Tem gol, Aguilera?
4: Tem gol contra, Canhão, de Saldívia do Vasco para o Paysandu. Agora o Paysandu empata 2-2 com o Gigante da Colina em São Januário. Placar agregado ainda assim favorável ao Vasco. 4-2 no agregado.
0: Então é gol contra a favor, é isso?
4: Gol contra do Vasco a favor do Paysandu.
0: Para trás aqui a jogada, La Vega na canhota pro coxa na área, bateu para trás, botou para fora aí, Igor tirando a bola, vai pela ponta, bom tempo, não pega, ela sai. Paulo do Vale.
5: Começou o segundo tempo no Alfredo Jaconi, por enquanto Juventude São Paulo 0-0, o Tricolor tem 1 a menos, Ferreirinha foi expulso.
0: E se continuarmos com esse resultado, o que que acontece, Paulo do Vale?
5: 0-0, classifica o São Paulo à próxima fase, porque o Tricolor venceu o primeiro jogo no Morumbi 1-0.
0: E na pressão, o Coxa tenta a jogada, Santos 2-0, bate Felipe Jonathan pela ponta, passa pela marcação, Rolier tentou, se antecipa, tira aqui atrás o Barão, Neymar não pega a bola, domina Jaci, livre no meio campo, já recua, toca contra o zagueiro, devolve a bola para Thiago Kozer, Kozer enfia pela meia direita, na aproximação com dois ao lado, lá pega a ficha, fecha por aqui, olha o Lucas Rolier, o cara é rápido, Rolier domina, Josué, limpou para bater, cruzou para ali, a bola muito alta de cabeça, segura Vinícius, tira a bola, voltou na meia, ajeita no peito ao bom tempo, já levanta a frente de cabeça, tira a marcação, rebate de cabeça, tira Adonis Frias, dá no meio, uma casquinha pela ponta, a bola passa pro Neymar, já se domina e joga completamente só, e domina com ela o Curitiba, com quase 35 primeiro tempo, 2-0 pro Peixe, tenta atacarejo de verdade, há 25 anos aqui a ponta fecha na loja, no app e no site. Pedro Rangel ajeita e toca no meio campo, vai dominar a frente, Sebastião Gomes domina. Enquanto isso, no Couto Pereira, em Curitiba, a bola rola, o relógio não para. 35 minutos do primeiro tempo. Santos indo para as oitavas da Copa do Brasil, vencendo no Couto Pereira, Coxa 0. Santos 2, Paulo do Vale.
5: 2 minutos do segundo tempo no Alfredo Jaconi. Por enquanto, Juventude São Paulo empatam por 0-0. O Tricolor tem 1 a menos. Ferreirinha foi expulso, Guilherme Agrela.
4: Além de João Fonseca, o Brasil também terá Luísa Estefani, Bia Haddad Maia e Ingrid Martins como representantes no Roland Garros, que tem início no dia 24 de maio.
0: Curitiba na canhota, vem La Vega para tomar, ganhou, puxando pelo pescoço, falta! E vem cartão para o Adonis Frias, que quase arrancou a camisa do atacante do Curitiba. Quase dentro da área, 1 metrinho mais era pênalti. Por isso aqui, Everton.
2: No jogo de corpo, o La Vega foi esperto, né? Tira da jogada ali o Adonis Frias, que na sequência puxa o atacante uruguaio. Falta marcada por pouco, não dentro da área, viu? Tenta na bola parada diminuir o Curitiba.
0: Não teve cartão, não, essa é falta. Ah, teve cartão sim, né?
2: Confirmado, o primeiro cartão amarelo do jogo para o zagueiro, camisa 98, autor do segundo gol. Foi aqui.
0: Entrada na grande área, aqui pela ponta esquerda, essa falta. O Brazão vai lá, reposiciona os companheiros. E vem a cobrança. Para a área, zagueiro, Thiago Kozer. Jaci, tá lá pro número também. Vai parar o jogo, Ramon Abate Abel. Pra na pequena área pra ir acabar com aquele bololô ali. Tem uma pequena discussão, Cristian Oliva, o Escobar tá lá, o Adonis também. Jaci, que é grandão, se enfia no meio. Josué ensaiado pra La Vega, bateu na área, sobra, voltou, bateu, pediram pênalti, cabeceia pro meio, disputa Jaci na primeira bola, ficou espirrada ali Pedro Rocha, tira a marcação, parecia Pebolim, de cabeça, bota no meio da grande bola, defesa com Sebastião Gomes na direita, Kozer tentou, rebate a defesa, voltou, bolinho no canto, vai desviada, pra fora, escanteio, no chute do Pedro Rocha, quase o primeiro gol do Coritiba, eles reclamam pênalti ainda, Revisão de vídeo, Everton.
2: É um arremate dentro da área, a bola aparentemente teria pegado ali na parte superior, no braço, claro que isso o VAR vai ver, do Igor Vinícius, mas na sequência o Pedro Rocha leva perigo, a bola sai desviada, tem escanteio já confirmado, o Coritiba, Josué na bola.
0: 38 minutos do primeiro tempo, Ramon Abatebel está esperando ali algo do 4-4, Rodrigo Ferreira. Tá ouvindo ali 4-4, agora vai autorizar, pronto, nada de pênalti. Josué cobra o escanteio, 2-0 Peixe, bateu direto na rede pelo lado de fora. Cara, é folgado, tentou olímpico, hein, Everton?
2: Ah lá, Neymar, né? O Neymar que gosta de fazer gols como esse, fez assim no ano passado na Inter de Limeira, por exemplo. Mas que perigo do Josué, tentou mandar direto pro gol, ela foi na rede pelo lado de fora. O torcedor que tava do lado contrário no estádio chegou a comemorar gol assim que ela toca na rede, mas só tiro de meta, Santos, que segue vencendo 2-0.
0: Jacuipense e Palmeiras, já depois de Coritiba e Santos, o Pedro Martelli comanda com Léo Gens, com Bruno Migliozzi. Vai atacar o Coritiba, pelo menos está tendo bola, que atrás recua, toca Sebastião Gomes com o zagueiro, volta a bola. Lembro que a Sérvia são 39 no primeiro tempo. Está dominado o jogo pelo Peixe, que ganha por 2-0, Quesada.
3: É, o Santos está sendo pressionado agora, né? Eu falo depois, o Canhão, vamos lá.
0: E lá vem na ponta o Lavega, com Pedro Rocha, defesa, tira a bola, voltou do lado esquerdo para Felipe Jonathan. Domínio lateral, marcado, enfia para trás a bola, recua, serve atrás pela meia esquerda para Bruno Melo, que toca pelo comando, busca Josué, fecha Vini Paulista, domina Josué, dá o primeiro come, enfia pela ponta, bate na marcação e sai pela linha lateral. 8:15 da noite, o quinto sinal, Bandeirantes, marca hora de Brasília. Cara cobrado com pressa, a bola volta no meio campo aqui atrás com a defesa do Coritiba, trocando passes, os zagueiros. Gozer vira a bola para Jaci, tá marcado, dá pressão em cima dele, Rolazer envia para a ponta, vira a bola, perdeu Romier, Escobar toma, lançou no meio, seria para Neymar, Jaci no carrinho. Neymar já chegou pulando também, né, Everton, no carrinho do zagueirão Jaci, hein?
2: Chegou rasgando ali o Jaci, o Neymar não quis se meter nessa parada não, chega... Na cobertura, o zagueiro Santista, do Coritiba, perdão.
0: E bola para a esquerda, Felipe Jonathan ajeitou, bateu cruzado, ela vem para fora, linha de fundo. Esse pulinho do Neymar é esperando segunda-feira, hein, que é certo, não sei não, hein, antes, viu?
3: Mas olha, se eu sou ele, eu dei esse pulo também, viu? Vamos estragar tudo.
0: O Jaci, né?
3: Ainda mais o Jaci, que é forte.
0: O Jaci, do pescoço para baixo, é tudo tornozelo.
3: É verdade. Agora, você me perguntava a respeito da atuação do Santos até aqui. Tem um miolo aí do jogo que é do Santos, né? O Santos atacou pouco, mas quando ele atacou, ele foi extremamente efetivo, marcando 2 gols e praticamente arrematando essa classificação. Não vejo o Coritiba com força para buscar esse empate, de repente, né? Fazer algo diferente, uma virada heróica e tal. Só que aí o Santos recua, né? Ele é pressionado no início, faz 2 gols e agora ele está recuado. Está dando muito espaço para o Coritiba. O Everton depois vai explicar pra gente quantas vezes aí nos últimos tempos o Santos está à frente do placar e deixa o adversário chegar. Então, né, pra torcida santista, tomara que hoje não aconteça isso, Canhão.
0: E na esquerda a bola, ataque do Coxa, Lavega domina, calcanhar, tentou na ponta e o Vinícius marca, Lavega vai, Igor ganha, entra na sua área. Domina ainda, vai na pequena, tira, Igor, nossa, que bico dasco, levanta a bola pro comando, cai na ponta, pra jogada com Vini Paulista, pra cruzar pro gol, travou, Neymar chegou colocando o pé e a bola sai pela linha lateral, arremessou, bola, ataque do Coritiba na direita, 41,5 o primeiro tempo, placar de 0, Coritiba 2 pro Peixe, Santos carimbando a vaga nas oitavas da Copa do Brasil. 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Lateral pro Coxa, Vini levanta de cabeça, Arão rebate, a bola voltou na esquerda, Neymar na coxa, Jaci pressiona, tomou Jaci, limpou o primeiro, é meio grandalhão ali, todo atrapalhado, perdeu a bola, recupera Neymar de volta, recuando a jogada, enfia para Escobar, pela ponta esquerda a bola, Neymar, calcanhar, tentou, Jaci ganhou, cruzou pro gol, mergulha, tira, Lucas Veríssima, sobra a volta, por dentro para Josué, Josué toca na meia direita ainda, aproxima na marcação com 2, é de Lavega, ele recua a jogada pela meia direita, serve no meio campo, puxa a bola para Cozer, Cozer domina, volta o passe na meia, com o Domelo, saem jogando os laterais, aqui a bola aberta na ponta com o capitão do time, domina em aberto o Sebastião Gomes, já vira a bola pela ponta esquerda, pro Domelo tenta, na jogada com Lavega dele, para Pedro Rocha, devolução pela ponta, a Lavega, chuta prensada, vai na bola, Arão de bico, ele vinha tocando a ponta, fica em jogo ainda, volta a bola para a ponta esquerda ainda, para tomar a frente, Bruno Melo recupera a coisa que domina e volta a bola com o Jaci. 42,5 o primeiro tempo. Já já no intervalo, muito mais para você dessa rodada importante da Copa do Brasil. Falando nisso, Paulo do Vale, 0-0 São Paulo Juventude. É isso, Caxias?
5: Exatamente, Canhão. 9 minutos da segunda etapa, São Paulo sobrevive, né? O resultado é interessante para o tricolor paulista, 0-0, 1 a menos. Ferreirinha entrou em campo no primeiro tempo no lugar do Luciano, que sentiu dores na coxa e foi expulso logo depois. O São Paulo tenta se segurar por enquanto, 0-0 no Jacone.
0: 43 minutos e a bola recorda aqui atrás com o meu campo do peixe, domina a linha aberta, o Rodrigo toca a bola e volta para Adonis Frias. 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Escobar da Cangoto, passe adiantando a jogada, Barreal fecha com o laser, pede Neymar, vai para o chão e pede a falta aqui no meio, laser girou, está em campo ainda, conseguiu tomar na Nanina, não, está marcando a saída, olha lá o Barreal, rapaz, ele não tem noção do perigo, ele vai nem encarar o Jaci, é míope o Barreal, Everton?
6: E não estava nem aí para a altura do Jaci, que é bem maior que ele, inclusive, nessa disputa. Foi lá, ficou frente a frente com o zagueirão, queria a bola para o Santos, o árbitro Ramon Abateabel deu posse de bola e agora vai chamar a atenção. Chamou a atenção do Barreal na sequência do zagueirão do Curitiba, posse de bola para a equipe que está perdendo o jogo.
3: Se eu sou o Neymar, eu fico longe do Jaci até o final do jogo. Olha o você tamanho viu? Do Jaci, cara. Barreal, vou te falar, ele é corajoso, hein?
0: E o Barreal chegou, foi encarando, olhando para cima e não parava de olhar para cima. Ele foi mexendo o pescoço, virando, que não chegava nunca ali. Ele foi mirando, olhar e não conseguia. Tentou ganhar de cabeça, Neymar na primeira bola, insistiu, ele vai pegar a sobra, atrapalhado, tentou girar o Rolês, ele foi lá para tomar, ganhou, dá na meia, para bom tempo, que recua e volta, a bola pelo campo, o Peixe joga na sua defesa. Fim de primeiro tempo, 44,5, Leandro Quesada, 2-0. Nem o mais fanático torcedor do Peixe imaginava o primeiro tempo com essa vantagem, hein?
3: É, muita pressão, mas aí o Santos, quando colocou a bola no chão, foi inteligente para atacar. Saiu coisa boa, né? No lance ali envolvendo o Neymar e o Bom Tempo, depois na cobrança de escanteio, o cruzamento preciso para o zagueirão Frias marcar o segundo. Se o Santos não recuar, ele tem até a chance de repente ampliar esse placar aí, né? É, agora, não vamos também desconsiderar que 2-0 é uma bela vantagem, pensando na classificação para a próxima etapa da Copa do Brasil, né?
0: Neymar domina, enfia essa bola para a esquerda, fecha Barreal, tenta a marcação à frente, volta na cobertura para tentar tomar o Bruno Melo. Prendeu, protegeu, quase que sai para escanteio e está em campo ainda. Barreal ganhou. 45, entramos nos acréscimos. Ele vira a bola, Neymar de frente, domina, bateu por cobertura, fora! Ele tenta um ângulo, a bola passa perto do travessão, Everton.
6: Foi esperto demais o Barreal, né? O Bruno Melo tentou jogar contra o adversário santista para ganhar o tiro de meta. A bola sobrou para o Barreal, ele toca para o Neymar, que traz por dentro e de pé na direita. Por um pouquinho não deixa o dele. Bola pela linha de fundo, tiro de meta para o Curitiba.
0: Jacuipense e Palmeiras às 9:30, com transmissão do Pedro Martelli pela Rede Bandeirantes de Rádio. Escobar na cena da jogada, opa, ele comete a falta e faz a falta batendo no Ronier. Falta marcada no ataque, bola para o Curitiba que joga no fim do primeiro tempo. 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Já se para trás a bola, vira a jogada para Josué, 46, um além do tempo. Domina o camisa 10 do time, girando, procurando alguém, mas não acha ninguém não. Dá na direita a bola para Bruno Melo, que enfia pela ponta. Para Rony Escobar, daquela pungada, ele recua a jogada, envia pela
6: mais
0: linha três.
6: Direita.
0: Se aproxima da jogada, Vini Paulista, recuando a bola, vai jogando por aqui pela meia direita, Jaci. Iremos a 48. 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Pedro Rocha lançando, tentou bater a bola, bateu na marcação, toca no Vini, vai para fora pela linha lateral. Já arremessa com pressa, começa Felipe Jonathan, vira o passe, Bruno Melo, de novo para Felipe Jonathan, levanta a jogada do zagueiro, pelo meio para Josué, tenta jogar, vai para o chão, falta, chegou marcando por baixo o Neymar, Neymar não de fazer falta, mas nessa fez Everton.
6: E veio ao campo de defesa, e levou a pior, ficou caído no gramado, o árbitro marca a falta dele para cima do camisa 10, embates de 10, né, falta do Neymar para cima do Josué.
0: E vem do meio campo essa cobrança de falta, hein? Vai lá para dentro da grande área do Peixe. 47, lá dentro vão Thiago Kozer, Jaci, já estão lá dentro Pedro Rocha, Ronier. 47 minutos, fim de primeiro tempo, 2-0 Peixe. pra bola, autorizado, levantou, o Brazão vai subir no alto, mal, já se tentou, ela bate na cabeça do Rony, vai pra fora. O Brazão subiu todo esquisito. Será que ele acertou, já se acertou, é pênalti, é Belton.
6: É, uma coisa é certa, ele não viu a cor da bola, né? Aparentemente ela bate primeiro na cabeça do zagueiro Santista e na sequência, do zagueiro do Coritiba, perdão, e na sequência no lateral, no Bruno Melo, que não teve nem tempo de reação para tentar mandar para a meta Santista, que estava sem o goleiro Brazão. Ela se perde pela linha de fundo, mas na sequência cai, recebendo por enquanto um atendimento, uma chegada ali do árbitro para conversar com o Jaci, para ver se está tudo certo com o zagueiro do Coxa.
0: Brazão foi salvo agora aqui, Sérgio, porque o Jaci já havia cabeceado a bola, que ele acertou é a cabeça do zagueiro do Coritiba, hein? Já fez um pênalti assim, não faz muito tempo.
3: Eu queria rever esse lance por outro ângulo, né? Mas assim, os jogadores do Coritiba também não reclamaram tanto assim, né, de forma assintosa. Geralmente quando acontece isso, dá uma reclamada um pouco mais forte aí, o Pena.
0: Pois é, e tanto que o árbitro acabou o primeiro tempo. Apita Ramon na parte, Abel! Termina a primeira parte do jogo no Couto Pereira. Pense em caminho do Vaga para as oitavas da Copa do Brasil, ganhando Coritiba 0, Santos 2. Na Bandeirantes, o intervalo do jogo, Paulo do Vale.
5: Valeu, Rogério Assis, você volta daqui a pouco com todo o segundo tempo. Ótima vitória, ótimo resultado do Santos fora de casa no Couto Pereira. 2-0 para cima do Coxa Branca. A saída dos jogadores está lotado contra o Pereira, Everton Ramos.
6: Todos os ingressos vendidos, viu, PDV? Boa noite para você e para o ouvinte com a gente no intervalo inteligente da Bandeirantes. 35 mil pessoas presentes e acompanhando um Santos que nem mais, o mais otimista torcedor santista esperava. Vencendo por 2-0, gols do Gabriel Bontempo e do Adonis Frias. Jogadores, claro, saindo rapidamente, não teve tempo nem de contestação por parte dos jogadores do Coritiba. Possível ali, penalidade do Brazão para cima do Jaci, deixando o gramado. O Santos abrindo vantagem, mas PDV vale lembrar, tá? O torcedor santista, inclusive, calejado. Nos 13 jogos até o momento de Cuca no comando santista, em 7, o Santos saiu na frente do adversário, mas não levou a vitória. Deixou a equipe rival empatar ou acabou perdendo o duelo, né? Então, em 13 jogos de Cuca, 7, o Santos sai na frente, mas não consegue a vitória. Um exemplo, 2-0 para cima do Bahia, o Bahia no segundo tempo empata em 2-2, uma vitória parcial do intervalo contra o Palmeiras, que também termina empatado, então ainda restam 45 minutos. Para o torcedor que é maioria no Couto Pereira, acreditar em uma possível reviravolta, e para o torcedor santista que é minoria no Couto Pereira, buscar seguir com a classificação às oitavas de final, PDV.
5: É isso aí, o Santos está vencendo, vai encaminhando a classificação, mas o Everton chama atenção para esse dado realmente, né? O Santos vacilou em alguns jogos aí, quando tinha uma boa vantagem, um bom placar, acabou cedendo o empate. É o seguinte, Leandro Quesada, eu quero saber do Santos, do desempenho do Peixe, mas antes o Brasil quer saber, porque na segunda-feira tem convocação de Carlo Ancelotti. Então, antes de saber do desempenho do Santos, que é importantíssimo para o torcedor santista que acompanha a Rádio Bandeirantes, a narração do Canhão, mas o torcedor brasileiro da seleção quer saber. E o Neymar, Quesada?
3: Eu estava matutando sobre esse tema hoje, viu, PDV? Estou achando o Neymar muito tranquilo, né? Nos últimos jogos, pilhado, irritadiço, vivendo muito esse momento do Santos que não é dos melhores, né? Eu vi hoje um Neymar mais tranquilão, e até comentei com você em off, né? Pode ser um sinal de que ele já tem a informação de que realmente estará na lista dos 26 jogadores? Estou sentindo, é um feeling, tá? Ninguém sabe, só o Ancelotti sabe, a lista só vai ser divulgada na segunda-feira, mas é algo que me chamou a atenção, é um Neymar mais tranquilo. Deu uma reclamada só, né? Só uma reclamação. Só, do Barreal, que o Barreal chutou aquela bola lá antes dos dois gols do Santos. Só. De resto, tomou lá uma paulistinha, deu uma olhadinha, continuou. Enfim, tô achando o Neymar menos pilhado. Isso também é positivo, porque ele se concentra mais pro jogo. E repito aquilo que eu disse pro Canhão antes da bola rolar. Eu acho que nada do que a gente vai ver contra a Coritiba hoje, no próximo domingo, né? Hoje Copa do Brasil e domingo pelo Campeonato Brasileiro no estádio do Corinthians em Itaquera, vai mudar a decisão do Ancelotti. Ou seja, mesmo que não jogue bem domingo, mesmo que não faça mais nada no segundo tempo, a decisão sobre o Neymar, ela já está selada, tá? Ela já está selada. Na cabeça do Ancelotti, ele já sabe o que vai fazer com o Neymar. E o Canhão falou que no feeling dele, né, Canhão? O Neymar está na Copa pela entrevista que o Ancelotti deu para a Reuters e teve um papo muito legal do Pretzel com o Rodrigo Caetano. O Pretzel acha que não, tá? Falei, Pretzel, eu acho que sim, cara. Tem lá uma declaração do Rodrigo que deixa uma porta bem aberta para a convocação do Neymar. Vamos esperar. O meu palpite, PDV, que ele vai estar na lista dos 26. Palpite, tá? Palpite apenas. Apenas.
7: Eu também, neste momento, estou com esse palpite. É só para informar, ó, acaba de sair o gol do Juventude, tá? Juventude marca com Gabriel Pinheiro, zagueiro, camisa 97. Estava levando perigo, agora a bola cruzou a área, foi parar lá do outro lado. Cruzamento na cabeça de Gabriel Pinheiro, portanto, que ganha ali na defesa do São Paulo. 1-0 Juventude, esse resultado, por enquanto, leva o jogo para os pênaltis. São Paulo tem um a menos. O Ferreirinha ficou incríveis 22 segundos em campo. Ele entrou em campo, substituiu o Luciano. 22 segundos depois ele foi expulso, quem sabe.
3: Isso tira da seleção brasileira.
7: Tira, né? Não que ele não sabe finalizar.
3: Não. Né? Ser expulso ainda no primeiro tempo contra o Juventude, isso daí acaba.
7: Ele fatalmente não está na pré-lista do Ancelotti. Né?
3: É claro que é uma brincadeira. O Ferreirinha não conseguiu nem chegar aos 10 gols depois da, né, do desafio feito pelo nosso grande craque Neto, né? É, mas olha, para fechar, o PDV, Santos muito pressionado no início do jogo, teve aquela defesaça do Brasão, né, Everton? Depois um gol anulado, bem anulado, e aí em 8 minutos, aos 20, aos 28, o Santos arremata esse placar de 2-0, na jogada do Neymar, por bom tempo, um golaço narrado pelo Canhão, 1-0, bom tempo de fora da área, e depois uma cobrança de escanteio curto, Neymar passa a bola para o Igor Vinícius, ele cruza e o Adonis Frias, o zagueiro santista de cabeça, para marcar o segundo gol do Santos. Aí o Santos dá uma recuada, normalmente acontece isso quando ele faz gol, e aí o Coritiba tentou pressionar de um jeito e de outro, mas enfim, terminada a primeira etapa com 2-0, se eu sou o Santos, eu tento já fazer o terceiro gol para não ter risco nenhum, mas que a classificação está muito bem encaminhada lá no Paraná, está Paulo do Vale.
7: É isso, ó. Daqui a pouco tem mais análise do Quesada. A arbitragem está analisando o VAR. Assim, pelo que eu vi aqui, me parece um gol legal. Pelo menos o Gabriel Pinheiro me pareceu numa posição completamente legal. O que ele pode estar analisando é a participação de um segundo jogador que teria saído da posição, mas não, confirmado. Confirmado o gol do Juventude. Olha, o São Paulo vive uma situação dramática no Jacone. E esse é um resultado que pode complicar a vida de Roger Machado. Por enquanto, vive uma situação dramática no Jacone. E esse é um resultado que pode complicar a vida de Roger Machado. Por enquanto, teremos penalidades por lá

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0: É o seguinte, 8h38, intervalo de jogo do Santos. Mas eu tô aqui monitorando o São Paulo. O Juventude fez o segundo. Marcos Paulo também de cabeça. O Juventude abre 2-0 e agora no agregado vence o São Paulo 2-1 com um a menos, já que o Ferreirinha foi expulso ainda no primeiro tempo por conta de uma agressão. Ele ficou 22 segundos em campo. O São Paulo está perdendo para o Juventude 2-0. Mesmo quando estava com a mais, o São Paulo tomou um baita sufoco. O São Paulo está sendo eliminado da Copa do Brasil pelo Juventude depois de ter vencido a primeira partida no Morumbi. Meu amigo, se esse resultado persistir, vai ser uma fumaça. Vai ser uma fumaça no São Paulo com relação à pressão da torcida em cima do técnico Roger Machado. 2-0, Juventude. Agrela, rapidinho, tem mais bola rolando? Já algum jogo finalizado nessa noite de Copa do Brasil, Agrela?
1: Vamos lá, PDV, bola rolando na Copa do Brasil também para Vasco 2, Paysandu também 2. Temos já 33 minutos desta segunda etapa. Além disso, Mirassol e Bragantino vão empatando pelo placar de 0-0. O jogo começou às 8h30. 9h30 tem Ceará e Atlético Mineiro e Remo e Bahia, além de Jacuipense e Palmeiras. E o Verdão está escalado quase todo que reserva, viu, PDV? Com Lomba no gol, Kelvin, Gustavo Gomes, Benedetti e Jefté, Lucas Evangelista, Emiliano Martínez, Felipe Anderson e Maurício, na frente Luíde e Eric Belé, PDV.
0: Boa, tá aí, daqui a pouco tem o Palmeiras em campo contra o Jacuipense. Ó, tem mudança na equipe do Coritiba, já já o Everton confirma. Vem aí para todo o segundo tempo, Rogério Assis por enquanto, Coxa Branca 0, Santos 2, vem Canhão!
2: Vai começar o segundo tempo. Acerta o relógio Ramon, abate Abel. Tudo pronto para rolar o segundo tempo. Pescou uma excepcional vantagem, fazendo 2-0 e carimbando a vaga nas oitavas da Copa do Brasil. Vai dar a saída ao Santos. Autoriza Ramon, abate Abel. Começa o segundo tempo no Couto Pereira. 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Peixe tenta jogar a volta recuada, entrada na grandeira para o Coritiba com os zagueiros. Thiago Kozer volta a bola para Pedro Rangel e voltou com alteração. O Coxa, é isso, Everton?
3: Isso, uma modificação à saída do camisa 7. O La Vega para a entrada do 77, Breno Lopes.
2: Na marcação, Peixe domina a jogada, sai atrás com a Adonis Frias, que já toca com o Lucas Veríssimo, leva a pressão aqui pelo meio, o Josué em cima, vira a bola para a ponta, Barreal, Neymar de volta para Barreal, calcanhar para trás o passe para Arão, enfia de volta a bola para Canhota, zagueirão Jaci bota no peito, já dá um bico, tira, sobra a volta para Josué, Neymar o desarma, ganha Neymar, dá Rolezer na direita, bola com Gabriel, bom tempo, Neymar na grande área, pede, fica por dentro o Rolezer, na ponta passa Igor Vinícius, toca a bola, bom tempo, Rolezer, para a área, a bola sobe de cabeça, rebate, tira aqui dentro, Thiago Kozer, botou na ponta para o Escobar, pegaram o rebote, toma aquela pungada, aquela pressionada característica, Escobar domina, volta a bola para Arão, que toca para Escobar de volta, recua pela meia direita, puxa por dentro, Cristian Oliva, Neymar de primeira, vira, Rolezer para trás com o Neymar, tenta na área, a bola, virou para bater para o gol, o zagueiro tentou, a bola vai para fora. Tiro de meta, uma tabela envolvente do ataque do Peixe na entrada da grande área. Everton.
3: Que trabalha bem, uma bela jogada envolvente dos três jogadores ali. Bom tempo, Barreal, Barreal, bom tempo. Neymar, o camisa 10, entra na área de pé na esquerda, manda levando o perigo. Santos que chega já no comecinho do segundo tempo, vence o jogo 2-0.
2: Leandro Queçada, alteração que já era esperada, mexendo o técnico do Coxa, o Fernando Seabra. Eu só achei que ele fosse manter um atacante, ele tirou um atacante e colocou outro.
4: É, colocou outro, e todos com características de ponta, né? É curioso isso, né? Os três que estavam em campo, né? Saiu o La Vega, mas o Ronier, Pedro Rocha, pontas, o La Vega também, hoje ele joga um pouco mais centralizado. E o Breno Lopes, que é um cara que cai muito pela ponta, mas também fecha pelo meio. Um velho conhecido da torcida santista, né? Quem não vai lembrar daquela final Palmeiras e Santos no Maracanã, na Libertadores.
2: 2 minutos e meio, segundo tempo, Brasil domina com a pé na grande área do Peixe, leva a pressão do Josué, toca a bola para Canhota, Veríssimo, que vira mais a ponta esquerda para o Escobar, que vira por dentro, para Arão, para o Escobar, para Cerrado, Pedro Rocha, Carrinho, trava, Josué na sobra, tira, vira para Ronier, domina o atacante, vai direito, passe, tentou fintar, entrada na grande área, tocado, falta! Ronier por baixo, chegou a cair na grande área, só que foi tocado fora dela para sorte do peito, não é pênalti. Saiu o cartão para quem do Santos, Everton?
3: Para o Escobar, camisa 31, de fato acaba atingindo ali com o pé esquerdo. O camisa 11, o Lucas Ronier na jogada, o Santos que se atrapalha na saída, o Arão toca errado, o Peixe não consegue sair, faz falta o Escobar na bola parada, tenta diminuir o Coritiba.
2: Cabos elétricos, Sil, Sil, ali tentou para Sil, Sil, você pode confiar. O segundo tempo é falta, bico da grande área na direita para o Coritiba, que manda todo mundo lá para dentro. Para tentar fazer o primeiro, tá 2-0 para o Peixe. Ramon Abatedor foi lá, passou o Chantilly, posicionou a bola, posicionou o muro. Neymar e Rolêzer ali segurando a gaiola na barreira. Josué cobra a falta. Pé esquerdo, ele vai tentar dali direto, hein? É o jeitão dele. Para quem já tentou o Olímpico dali, então é um prato cheio. 4 minutos do segundo tempo, 2-0 Santos em Curitiba. Josué ameaça, 2 passos para trás. Partiu para a bola, bateu fechadinho, horrível, Vinícius Borto, cabeça metida. Ele vira a jogada, cai no meio campo com o time do Curitiba ainda. Protege Felipe Jonathan, chuta, a bola vai desandando em rolês, vai sair pela ponta esquerda e saiu. Às 8h45, da noite, hora de Brasília, torcedor do Peixe ligado. E tem gente torcendo não só para o Peixe, como também para o Neymar. Manda um grande abraço aqui a um Chiquinho, meu querido Chiquinho dos Leões da Fabulosa, um símbolo da nossa lusa, da nossa portuguesa. Meu querido Chiquinho, um abraço para o Chitãozinho. Chitãozinho é santista. Ouvindo o futebol da Bandeirantes, acompanhando o Curitiba e Santos. Placar de 2-0 para o Peixe. Para Canhoto, passe para Felipe Júnior. Estamos domingo lateral pressionado. Já recua, volta a bola para Kozer. Kozer toca no meio do campo, Josué. De volta, Felipe Júnior. Estamos para trás, de volta a bola com o zagueiro. Bruno Melo, volta na grande área para Pedro Rangel. Toma a pressão de Rolêzer. Devolve a bola para a ponta da Fogueira. O passe para chegar para dominar o Thiago Kozer. Rolêzer para cima. Dá a bola para o goleiro Pedro Rangel de bico. Toca na direita. Já se domina e joga bem, bem à frente. A marcação, com quase 5 segundo tempo, já se domina, vai embora o zagueirão, passa pelo meio campo todo empolgado, vai no fundo para tentar cruzar pro gol, caminhou, carregou, deixou na ponta, vai no fundo, tenta jogar o Thiago Kozer, caiu já sem falta, vantagem na ponta, passa errado atrás e a bola sai pela linha lateral, perde a chance o Costa, essa bola vai saindo na tela pro Pente. Central técnica com Beto Rebeque, Caiane Martins, Rafael Palmeira, mesa de som marcando. Couto Pereira, Curitiba, a bola rola, o relógio não para. 5 minutos e meio, segundo tempo. O Peixe indo para as oitavas da Copa do Brasil, vencendo o jogo em Curitiba. Coxa 0, Santos 2, Paulo do Vale.
5: 37 da segunda etapa, o Juventude está vencendo o São Paulo por 2-0. No agregado, 2-1 para a equipe que tem o jogo em casa, o apoio do seu torcedor no Jacone vai se classificando à próxima fase da Copa do Brasil. Agrela.
1: Em Araraquara, pela Série B do Campeonato Paulista, vai dando Juventus. 1-0 em cima da Ferroviária, gol de Munhoz aos 4 da primeira etapa.
2: 6 minutos do segundo tempo, a arbitragem pega uma falta na saída, bola para o time do Santos cobrar com o Arão. Cabos elétricos, Sil, Sil, a líder do Brasil. Vaga atrás do Barreal, por dentro da jogada, vira Cristian Oliva. 2 em cima, tentou driblar, perdeu a jogada, volta Pedro Rocha, ganha pro Coritiba. O que ganha já sai do segundo marcador, deixa atrás também o Rolêzer. Dá pela linha direita, puxa Josué, dele para Vini Paulista, mais pela direita ainda. Para chegar no apoio, Thiago Kozer, dá para Vini, Vini para direita, para Ronier. Disparou pela ponta, Thiago Kozer, caminhou, vira a jogada, Ronier. Para ele, fala, ah não, impedimento, impedimento. Tá impedido o zagueirão Thiago Kozer. Polgadaço foi lá, a defesa inteligente fez a linha. O Veríssimo parou e ficou um tempão na frente. Hein, Everton?
3: É, mas vendo a imagem, parece que errou na marcação bandeirinha, Canhão. E mais uma vez, segunda jogada seguida, que o Kozer, zagueirão, se lança pelo lado direito, chega à linha de fundo e nessa, o impedimento marcado.
5: Gol!
2: Paulo do Vale, gol em Caxias, de quem, de quem, de quem?
5: Do São Paulo, Canhão, Gonzalo Tapia, aproveita cruzamento na grande área de cabeça, quase se agachando ali para cabecear com força, marca o gol para o São Paulo, diminui o jogo, 2-1 no agregado, 2-2, cruzamento de Bobadilha. Vamos ver se a posição do Tapia é legal em instantes, mas dentro de campo o gol está confirmado para a equipe do São Paulo, Canhão.
2: Então Roger não cai mais, é isso?
5: Aí eu já não sei, porque
0: teremos penalidades caso o gol de fato seja confirmado, mas ainda assim é uma situação difícil para o Roger.
2: São Paulo estava sem grana para pagar a multa, Quesada. Aí vão arrumar, alguém vai emprestar a grana se mandar o técnico embora?
4: Os últimos treinadores se juntarem, os últimos 3, 4 já estão devendo uns 10 milhões em multa rescisória, né? Eu queria entender por que, que os caras conseguem fazer uns contratos tão assim astronômicos, sempre a favor do técnico, né?
2: Não tem o aval deles, não tem a casa deles ali colocada como garantia, o carro. É fácil.
4: Muita negociata, né? Muito, muito esquema.
2: Você tem uma ideia, a família do Zagallo está recebendo e vai receber durante muito tempo ainda rescisões do Zagallo. Família do Zagallo.
4: Que já faleceu.
2: Você vê como é a coisa. E parou de ser técnico há muito tempo. Que não tem responsabilidade fiscal. O dirigente não é responsabilizado. O clube é que paga. Falta que atrasou.
0: Confirmado.
2: Com pressa, 8 minutos e meio do segundo tempo. Então tá 2-2 assim. Pênaltis, Paulo do Vale.
0: Exatamente. Ó, 40 minutos da segunda etapa. São Paulo com a menos. Diminui no agregado 2-2. Por enquanto teremos penalidades no Alfredo Jaconi.
2: 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As oitavas de final da Copa do Brasil. Está vencendo o jogo 2-0 Santos em Curitiba. Breno Lopes, lado esquerdo, ataque do Curitiba. Bateu o Breno, entrou na área, tocou pela ponta, recuou Pedro Rocha, clareou, bateu pro gol, ela vai para fora. A direita do gol, linha de fundo, passando até perto, Everton.
3: Boa jogada do Pedro Rocha, que começa com o Breno Lopes, abre pela esquerda com o companheiro, traz por dentro de perna direita, manda à direita do gol do Brasão, que cai, tava nela, mas leva perigo. Chega o time do Coritiba, que tenta diminuir no jogo por enquanto, 2-0 Peixe.
2: Com quase 10 minutos do segundo tempo, Leandro Quesada, seguimos com 2-0 Peixe. Curitiba volta naquela pressão, mas não está terminando por enquanto. Um grande perigo para o gol do Brasão, não, Quesada?
4: Está muito parecido com o primeiro tempo, né? Chega, mas não chega com tanta qualidade assim. O tempo está passando e o Santos vai se segurando, né, com esse placar por 2-0. E aí muita gente vai falar, mas poderia se soltar um pouco. Mas se solta, de repente toma um gol, né? Mas se solta e faz um também, abre três, aí o que já é difícil, não é? Diria quase que impossível para o Coritiba. Se o Santos fizer três, aí a coisa realmente muda totalmente, não é? E o Santos já praticamente garante essa classificação sem maiores problemas. Mas tudo se encaminha para essa classificação do Peixe para a próxima etapa da Copa do Brasil, Canhão.
2: Lateral de graça, bola para o Coritiba, que já joga aqui na sua defesa. No Couto Pereira, a bola rola, o relógio não para. 10 minutos e meio do segundo tempo. Santos perto da vaga nas oitavas de final da Copa do Brasil. Curitiba 0, Santos 2, Paulo do Vale.
0: 42 minutos da segunda etapa. O Juventude está vencendo São Paulo por 2-1. Tricolor paulista tem um a menos, diminuiu a pouco. E por enquanto teremos penalidades para definir quem passa no Alfredo Jaconi, Guilherme Agrela.
1: E no Maião, o Mirassol abre o placar com o Tiquinho Soares em cima do Bragantino. Agora Mirassol 1, Bragantino 0. O jogo de ida foi 1-1. Portanto, o Mirassol neste momento é mais um time embolsando 3 milhões às oitavas de final da Copa do Brasil.
2: Na esquerda do Peixe, profundo, Rolazer para trás, para Neymar, a defesa corta mal. Neymar chuta, bate no zagueiro, pedindo pênalti, tira a frente, bota de bico no meio campo. Aqui atrás a marcação, vai na ponta, tentou pegar Veríssimo, não conseguiu. Peixe pede pênalti, Everton.
3: Numa jogadaça, o Oliva viu bem o Rolazer pela esquerda, livre de marcação. O Rolazer busca o Neymar já dentro da área, na marca do pênalti. A marcação corta, ela volta para o Neymar, que tenta o arremate. Ele está reclamando que no chute rasteiro, a bola bateu na mão do Jaci, que estava caído. Segue aguardando, Ramon abate a Bel, que agora aponta para o ombro e dá prosseguimento à jogada. Não foi na reclamação dos santistas, que queriam pênalti, Canhão.
4: Mas me permita, Canhão, nada, tá nada. Permitido. A bola bateu ali na parte de trás da coxa do jogador Jaci, né? Nada, reclamação não procede. Mas uma bela jogada, uma jogada perigosa do Santos. Faltou só o gol, aí o terceiro gol que o Santista está querendo para arrematar de vez essa classificação, placar e essa classificação para a próxima fase da Copa do Brasil, Canhão.
2: 12 minutos e meio do segundo tempo. Essa jogada volta na direita para o ataque do time do Santos ainda. Protege bom tempo do que domina, recua, serve atrás, vira para Donis Dias. Dele o passe para Veríssimo, que toca na ponta esquerda. Escobar com dois em cima, gira para levantar a frente. Prensada, a bola vai para fora pela linha lateral. 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Na caneta, perdeu a bola, tira Felipe Júnior, enfia a jogada para a esquerda. Para Breno Lopes nas costas da marcação. Marcado Igor Vinícius, fecha Breno, dominou, cruzou para o gol. Veríssimo de cabeça, cortava lá, botou na sobra, Josué ajeitava a Rony. Ia bater para o gol, perdeu. Para tomar a frente a jogada, Cristian Oliva na primeira bola. Ganhou, já perde a passada, fica sem a bola com 13 segundo tempo. Para o comando, passe para a jogada, Thiago Kozer. Vai na ponta, o zagueiro, barra lateral. Para ganhar, vem a marcação para o meio. Escanteio, escanteio. Está marcando o escanteio, toque foi do Barreal, Everton.
3: Tava na dúvida, tava demorando para marcar ali o árbitro, mas agora sim, marcando o último toque no Kozer, tava na dividida com o Barreal, o árbitro na verdade agora assinalando o tiro de meta favorece a equipe santista.
2: E no escanteio, os jogadores do Coritiba foram lá para a linha de fundo, o Kozer foi para a área, o Jaci também, mas é só tiro de meta. Paulo do Vale, tempo em placar em Caxias do Sul, decidindo a vaga para as oitavas, entre Juventude e São Paulo, PDV.
5: 46 da segunda etapa, com 6 de acréscimo, vamos a 51, portanto, São Paulo quase marcou agora há pouco com o Sabino. Tricolor é quem ataca agora, querendo evitar os pênaltis, Canhão.
2: Troca o Coritiba, Everton.
3: Sai o 36, Vini Paulista, para a entrada do 39, Gustavo. 36, Vini Paulista vai embora. 39, Gustavo em campo.
2: Mexe o time do Coritiba. A pressão continua aquecida com 2-0 Santos. 14:30 no segundo tempo, Queçada.
6: É, agora um meio atacante, né? Porque o Coritiba vai ter que fazer o jogo perfeito, não tomar mais nenhum gol e tentar pelo menos dois aí para empatar o jogo. Vai Santos aí.
2: Neymar tentou a jogada, Escobar para a grande área, volta a defesa, levanta a frente o passe, Pedro Rocha, entrega a jogada para Rounier, Arão para o passe, deixou o pé, opa, falta! Ramon Abate Abel vai dar um cartão aqui por uma outra falta, feita aqui atrás, Everton.
3: Ele não sinaliza diretamente para quem vai o cartão amarelo, agora conversando ali com o Jaci, mas é para o companheiro dele de defesa, para o Thiago Kozer, camisa 23, cartão, primeiro cartão amarelo do Coritiba no jogo.
2: Couto Pereira, a bola rola, o relógio não para. 15 minutos e meio do segundo tempo. Copa do Brasil, fechando para as oitavas, Coritiba 0, Santos 2, Paulo do Vale.
5: Quase 48 do segundo tempo, São Paulo tenta pressionar para evitar as penalidades, foi buscar o golzinho que empatou tudo no agregado, por enquanto Juventude 2, São Paulo 1, vamos até 51, Guilherme Agrela.
1: Na Série B do Campeonato Paulista, Araraquara, o Juventus segue vencendo a Ferroviária por 1-0, agora aos 30 minutos desta segunda etapa, Canhão.
2: Jogada no Escobar foi daquelas, ele perdeu até a chuteira, o Everton.
3: É isso que eu ia pontuar. Toma cartão amarelo o zagueiro do Coritiba, mas na jogada de espalda ali, ele acaba tirando a chuteira do pé esquerdo do Escobar, que segue caído, recebendo já atendimento dos profissionais do DM, do Departamento Médico Santista.
2: 16 minutos e meio do segundo tempo. Parece tranquilo o jogo a essa altura, aquecida para o Coritiba.
5: Gol.
2: Que mexe, troca. E não consegue melhorar, aquecida.
6: Pois é. Quem tem que apresentar alguma coisa de diferente é o Coritiba. Né? E o Coritiba não consegue. Né? O Santos está na dele. Está ali fazendo o tempo passar. Uma falta ganha alguns minutos preciosos aí, alguns segundos preciosos. Já estamos batendo quase 17, já chegamos a 20, 25 e nessa reta final é tentar administrar, de repente fazer alguma alteração também, colocar um pouco mais de velocidade e nesse contragolpe definir o placar, fazer 3-0. Né? Então essa pode ser também uma ideia para a reta final da partida que o Santos está vencendo pelo placar de 2-0, Canhão.
2: Reta final do jogo em Caxias do Sul, Paulo do Vale.
5: Mandaca tentou uma, o Rafael defendeu. Na segunda, o Juventude marca o terceiro e evita as penalidades. Juventude 3, São Paulo 1, reta final de jogo no Jacone. O tricolor paulista com um a menos sendo eliminado da Copa do Brasil.
2: São Paulo tomando o terceiro gol no finalzinho no Jacone. Coritiba ataca, Rolinha pro fundo para cruzar pro gol, volta tirando dele a marcação com o Adonis. Escanteio coxa na direita agora, Everton.
3: Rolinha que saiu sentindo na sequência, tem escanteio Coritiba, quer voltar pro jogo no segundo tempo, por enquanto com uma desvantagem de 2 gols, bola parada pro coxa.
2: Josué bate o escanteio de pé esquerdo pela direita, 18, segundo tempo, levantou pro gol para Pedro Rocha de cabeça, a marcação se antecipa, tira a bola, sai da grande área, volta pela ponta esquerda ainda, Bruno Melo abre mais o passe lá pela beirada do campo, Gustavo tá só para cruzar, vira para Bruno Lopes, 2 em cima para cruzar pro gol, pensada na marcação, volta pro peito, tira a roliza pela ponta do passe, seria Neymar na defesa, a quarta do meio campo, sozinho domina. Vai tentar tomar essa bola o capitão do time, Sebastião Gomes, aí Neymar, ele tira bem, Neymar e joga. 18 e meio, segundo tempo, São Paulo vai sendo eliminado. PDV segurava o 2-2, até que momento do jogo no segundo tempo, PDV o São Paulo?
0: Até praticamente 50 minutos, praticamente 50 minutos, agora faltando menos de um minuto para terminar, São Paulo sendo eliminado da Copa do Brasil.
2: São Paulo ficando pelo caminho, consequências, é claro... Esse tropeço vai trazer, uma delas pode ser a demissão do técnico. 9 da noite em ponto, marcando o quinto sinal, hora de Brasília e falta para o coxa, Everton.
3: Falta, bola parada, foi falta em cima do Josué e é ele mesmo quem pega para a cobrança. Chama atenção o Lucas Ronier, levando bastante a mão, a posterior da coxa direita. E já está preparando alterações, inclusive o Seabra, daqui a pouco tem o Taverna em campo e mais um.
2: Josué para a área, vai tentar de cabeça, Thiago Kozer botou para fora. Ele está dizendo que bateu ali na cabeleira do Arão, mas não bateu não, né, Everton? É tiro de meta só, né?
3: Tiro de meta, inclusive, cobrado rápido pelo goleiro Gabriel Brazão.
2: O Brazão botou com pressa essa bola pro ataque, vem Neymar, tira a defesa que traz com o Sebastião Gomes. Dá pela meia direita para Kozer, Kozer pro fundo, para Ronier com Josué do lado. Domina, marcando, volta a bola pela meia direita para Gustavo. Gustavo para ponta, passe com o Thiago Kozer, que volta para Gustavo, que dá para Thiago, que fica na ponta para Ronier. Escobar daquela tradicional prensada para tomar. Dominou, Ronier, pra geral, o cara é rápido, ajeitou na canhotinha, vira pelo meio para Gustavo, no comando, passe, Bruno Lopes para trás da bola, Pedro Rocha tentou a defesa, prensa, Breno de costas para a área, para Kozer, no fundo, ficou para Ronier, cortou para direita, para canhota, para direita, Arão botou o pé, botou para Kozer, cruzou pro gol muito alto, a bola sai da área na direita, opa, ficou na ponta segura, Vinícius para a jogada, vem na marcação, Veríssimo. Coritiba pediu pênalti, a jogada seguiu.
3: Pediu pênalti em cima do Pedro Rocha, numa jogada com o Lucas Veríssimo. Eu confesso que eu não vi nada, viu, Canhão? Santos segue com a posse de bola.
2: Na direita, jogada pro Peixe, para tentar tomar a frente, Igor Vinícius, volta bem na marcação, tira aqui atrás o Bruno Melo. Em Coritiba, a bola rola, o relógio não para. 20 minutos e meio do segundo tempo. Copa do Brasil valendo vaga para as oitavas de final. O Santos está garantindo essa vaga. Coritiba 0, Santos 2. Paulo do Vale.
0: Acabou no Alfredo Jaconi. O São Paulo está eliminado da Copa do Brasil. 3-1 para o Juventude Ferreirinha. Ficou 22 segundos em campo quando substituiu o Luciano, que saiu machucado, foi expulso. E o São Paulo não aguentou a pressão. 3-1 para o Juventude com direito a gol nos acréscimos do Ju, que está classificado. O São Paulo está eliminado. Agrela.
2: PDV, de 0 a 10. Primeiro instante, desculpe, Agrela. De 0 a 10, possibilidades da demissão do Roger. De 0 a 10.
0: Olha, eu diria 10, mas pela fala do Maciz ontem, eu acho que 6. 6. 6. É a escala para mim de demissão do Roger neste momento.
2: E apertar o time do Coritiba. Falta marcada aqui para o time do Santos. Oi, Agrela.
1: Acabou também em São Januário. O Vasco empata com o Paysandu por 2-2 e se junta ao próprio Juventude, além do Internacional, Cruzeiro e Fluminense, como os outros classificados às oitavas de final da Copa do Brasil. E neste momento, a Ferroviária empata com o Juventus lá pela Série B.